0: 11h30 em Paris, 6h30 pelo horário de Brasília. 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
0: Bom dia, sol e 18 graus em Paris. Em destaque nesta quinta-feira, 21 de maio de 2026. Chefe das Forças Armadas do Paquistão é esperado em Teherã. Trump se diz disposto a esperar alguns dias pela resposta do regime iraniano. Militantes da flotilha para Gaza começam a ser libertados após indignação internacional com vídeo divulgado pelo ministro israelense da Segurança Nacional. E no Festival de Cinema de Cannes, o destaque neste penúltimo dia de competição é para o filme espanhol A Bola Negra e o longa belga Coward. Essas e outras notícias a seguir. O chefe das Forças Armadas do Paquistão, país que atua como mediador entre Estados Unidos e Irã, assim munir, é esperado nessa quinta em Teherã, no âmbito dos esforços para alcançar um acordo de paz com os Estados Unidos. Após a visita do ministro paquistanês do interior, a viagem de Munir tem como objetivo dar continuidade às discussões com as autoridades iranianas. A China anunciou nessa manhã que receberá a visita do primeiro-ministro do Paquistão, Shehbaz Sharif, de sábado até terça. Pequim afirma que vai cooperar com o Paquistão e com o restante da comunidade internacional para restaurar a paz e a estabilidade no Oriente Médio. Na véspera, o presidente americano Donald Trump declarou que está disposto a esperar alguns dias para obter, segundo ele, uma boa resposta da parte do regime iraniano. Diante de jornalistas, o líder republicano voltou a evocar a possibilidade de novos ataques. A Guarda Revolucionária Iraniana respondeu que, se as agressões se repetirem, a guerra vai se estender para além do Oriente Médio. A China declarou nessa quinta ser contrária ao que classificou de uso abusivo de meios judiciais após o indiciamento na véspera do ex-presidente cubano Raul Castro pelos Estados Unidos. Castro é acusado de envolvimento em um ataque visando aviões civis pilotados por opositores em 1996, quando era ministro da Defesa. A iniciativa americana contra o ex-dirigente cubano é vista como uma pressão adicional de Washington sobre as autoridades de Cuba. Segundo o governo chinês, os Estados Unidos devem parar de impor sanções e pressão contra Cuba e deixar de ameaçar constantemente recorrer à força. Alguns membros da flotilha humanitária para Gaza, interceptada na terça pela Marinha israelense, foram libertados ou serão libertados nessa quinta-feira, anunciaram vários países. O vídeo em que militantes da flotilha aparecem ajoelhados com as mãos amarradas, divulgado na quarta pelo ministro israelense da Segurança Nacional, Itamar Ben-Gvir, suscitou uma forte comoção internacional. O embaixador de Israel na França, Joshua Zarka, garantiu nessa manhã que todos os ativistas serão repatriados. A Polônia anunciou que vai convocar o embaixador israelense em Varsóvia para exigir desculpas. Na véspera, Alemanha, Espanha, Itália, Irlanda, Turquia e Indonésia também protestaram contra o tratamento dado aos militantes da flotilha. A coordenadora francesa da Global Sumud, Florence Eschia, conversou com a RFI e pediu uma mobilização das autoridades. Vamos ouvi-la.
3: Com a flotilha anterior já tinha acontecido por isso. Tivemos relatos de militantes franceses dizendo que foram trancados em gaiolas, colocados em situações de detenção particularmente difíceis, acordados durante a noite, impedidos de dormir também durante o dia, maltratados, com comida sendo jogada para eles como se fossem cachorros. Enquanto não adotarem medidas concretas para fazer o Estado de Israel ceder, não estaremos satisfeitos. Sabemos que se 15 países da União Europeia votarem pela suspensão do acordo de associação com Israel, a economia israelense enfraquece. É fácil fazê-los mudar. Por que isso não é feito?
0: Florence Eschia foi entrevistada por Guilherme Deteia. Um ataque de drones contra a cidade de Siran, na região russa de Samara, matou 2 pessoas nessa madrugada, segundo as autoridades locais. Já os serviços de segurança da Ucrânia anunciaram um reforço de sua defesa no norte do país, na fronteira com Belarus, devido à ameaça de um novo ataque da parte desse aliado da Rússia. Em uma carta enviada aos dirigentes da União Europeia, o chanceler alemão Friedrich Merz sugere nessa quinta associar a Ucrânia à União Europeia na falta de uma adesão que pode levar tempo. Por isso, Berlim propõe conceder a Kiev um status de membro associado antes de uma adesão completa. Na carta, Merz explica que a iniciativa permitiria que a Ucrânia participasse de certas reuniões do Conselho Europeu, que reúne chefes de governo e Estado do bloco, além de contar com um comissário associado, mas sem pasta. Vamos agora até o Festival de Cinema de Cannes com os destaques do dia com a enviada especial da RFI, Adriana Brandão.
4: Neste penúltimo dia da competição, a presença de Penélope Cruz e Glenn Close é aguardada no tapete vermelho de Cannes. As duas atrizes atuam longa Bola Negra, dos espanhóis Javier Calvo e Javier Ambrosi, que estreia nesta quinta na disputa pela Palma de Ouro. A obra é uma adaptação de um romance inacabado de García Lorca, que se passa na Espanha e conta a história de 3 homens em 3 épocas diferentes, 1932, 1937 e 2017. O belgas Lucas Dont entra na disputa com Coward, ou Covarde. O filme retrata a frente de batalha belga durante a Primeira Guerra Mundial, onde os homens mobilizados tentam escapar, nem que por um instante, da brutalidade do conflito. Os 2 últimos dos 22 longas na competição pela Palma de Ouro entram na disputa na sexta-feira. Com apoio técnico de Tiffany Mentá, de Cana, Adriana Brandão, RFI.
0: Serão conhecidas hoje as chaves principais do torneio de Roland Garros. Na quarta, 4 brasileiros que disputavam uma vaga no qualificatório acabaram sendo eliminados. A repórter Maria Paula Carvalho conversou com o paranaense Thiago Wild após a derrota. Vamos ouvi-lo.
5: Não, a gente sempre torce pelos brasileiros, a gente sempre quer que eles tenham bons resultados, mas vou tirar uns dias para mim agora e acho que Roland Garros vai ficar para o ano que vem. Sempre dá vontade de voltar para cá, né? Sempre que a gente vem para cá, dá vontade de que a gente vem jogar aqui, dá vontade de voltar o ano seguinte.
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0: Olá, neste segundo bloco vamos saber como o jornal Le Monde repercute as revelações sobre o envolvimento do senador e candidato à presidência Flávio Bolsonaro com o ex-banqueiro Daniel Vorcaro. Depois vamos até Cannes, onde a nossa enviada especial entrevistou o diretor mexicano e a produtora brasileira do filme 6 meses no prédio Rosa e Azul, exibido na quinzena de realizadores do festival. Encerraremos esse bloco com o programa Planeta Verde, sobre uma startup francesa que transforma cabelos em roupas e utensílios de limpeza. Mas antes, no programa Linha Direta, vamos conversar com o nosso correspondente na Alemanha sobre a fama do país de ter a pior saúde preventiva da Europa.
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9: Uma pesquisa do Centro Alemão de Estudos do Câncer traz um diagnóstico alarmante sobre a situação da saúde pública na Alemanha. Embora seja o país que mais gasta com saúde pública na Europa, a Alemanha tem um dos piores desempenhos em saúde preventiva. Nós vamos até Düsseldorf conversar com o correspondente Gabriel Brust para entender as raízes deste fenômeno. Olá, Gabriel, bom dia. O que diz esse estudo científico que impactou a Alemanha?
10: Bom dia. Essa pesquisa, comparando 18 países europeus, foca justamente nas políticas de saúde preventivas e mostra que a Alemanha está no penúltimo lugar neste quesito, perdendo apenas para a Suíça. O ranking é liderado por Reino Unido, Finlândia, Irlanda, Noruega e França. O resultado do chamado Índice de Saúde Pública não chega a ser uma surpresa para estrangeiros que vivem aqui na Alemanha como eu. Sempre me espantou o fato de que simplesmente não existem campanhas de saúde por aqui contra o uso de álcool e de tabaco ou com qualquer incentivo à prática de exercícios, por exemplo. Nem mesmo os médicos costumam focar muito em orientações em relação à alimentação saudável. Todo o tratamento médico por aqui é focado em combater os problemas depois que eles já surgiram. Esse traço cultural alemão é alarmante, principalmente quando a gente confronta ele com outros dois dados científicos. O primeiro, 50% dos europeus em algum momento da vida vão desenvolver um câncer. O segundo dado, 4 em cada 10 casos de câncer podem ser evitados através de políticas de prevenção efetivas, justamente o que não acontece aqui na Alemanha.
9: E, Gabriel, qual é a explicação para não haver políticas preventivas de saúde aí na Alemanha?
10: O mais curioso é justamente que a explicação para isso, segundo pesquisadores, é bastante cultural. Em um artigo publicado na renomada revista científica Lancet, o vice-presidente da Associação Alemã de Saúde Pública, o Rajo Zeb, diz que na década de 30 o regime nazista utilizou a higiene racial e a eugenia como políticas para justificar esterilizações involuntárias e assassinatos em massa. A ideia de promoção da saúde pública passou a estar profundamente ligada à ideologia nazista. Essa associação entre as duas coisas tornou a promoção de políticas de saúde pública um tabu na Alemanha Ocidental durante décadas no período pós-guerra. Como consequência, os centros locais de saúde tiveram suas atividades de prevenção e promoção de saúde bastante limitadas e continuam assim até hoje, focados apenas em medicina curativa e não preventiva. A história foi diferente na Alemanha Oriental, que estabeleceu um sistema de saúde socialista e deu mais ênfase a medidas preventivas, incluindo aí amplos programas de vacinação e check-ups regulares. Depois da reunificação das duas Alemanhas, em 1989, o sistema de saúde conjunto foi modelado a partir do sistema da Alemanha Ocidental. Foi dada prioridade à autonomia individual e a medicina praticada por médicos em consultórios privados.
9: Agora, Gabriel, quais são os principais dados comparativos de saúde entre os países europeus que essa pesquisa está revelando?
10: Antes de qualquer coisa, é importante a gente ressaltar como o dinheiro sozinho não garante um bom sistema de saúde preventiva, né? A Alemanha é o país que mais gasta com saúde pública na Europa, chegando a quase 13% do PIB. A média dos 27 estados membros da União Europeia é de cerca de 10%. Mas a gente pode dar uma olhada nas principais áreas de saúde preventiva. Começamos pelo consumo de tabaco. O estudo mostra que, na Alemanha, os impostos sobre o tabaco estão abaixo do nível recomendado pela OMS. A Irlanda e o Reino Unido, por exemplo, lideram o ranking de controle do tabaco há vários anos, seguidos pela França e pelos países

0: Le Monde.
1: Reportagem.
2: Adriana Brandão.
3: A coprodução brasileira Seis Meses no Prédio Rosa e Azul, do diretor mexicano Bruno Santamaría Haas, estreou em Cannes na mostra paralela Semana da Crítica. O longa é inspirado nas memórias do cineasta, mais precisamente no momento em que ele tinha 11 anos, nos anos 1990, e o pai foi diagnosticado com um HIV.
4: El SIDA no es cuestión de suerte, sino de vida o muerte.
3: Bruno Santamaría Haas começava a descobrir sua sexualidade e não compreende completamente a situação que foi esquecida como um trauma durante quase 30 anos.
5: Durante a pandemia, eu tinha uma sensação de medo, de estranhamento, de incômodo no corpo. E senti que isso tinha relação com a memória do passado. Entrevistei minha família para tentar entender. E depois de entrevistá-los, fiquei muito comovido. Fiquei muito mais confuso. Depois de ouvi-los, entendi muito menos. Então comecei a escrever. E ao escrever, percebi que a memória não era suficiente, como se eu não conseguisse acessar uma emoção real. E de repente percebi que comecei a inventar, a imaginar. Entrelaçava memória, imaginação, entrevistas. Percebi que estava escrevendo um roteiro de ficção. Naquele momento, me encantei com a ideia de fazer

0: Num outro filme, é uma produção argentino-mexicano, eu me apaixonei assim, imediatamente com a história, assim, com a maneira que ele queria recontar essa história muito pessoal da família dele. Conseguimos acessar um fundo de coprodução no Brasil nessa altura, ganhamos e fomos.
1: Um filme que conta o ressurgimento de um trauma.
0: Mas de uma forma muito delicada, muito sensível. Eu acho que também com uma grande dosagem de cura nesse caminho de fazer o filme. E também eu acho que isso é algo que muitas pessoas vão sentir, conectar com isso, né? Se fosse do cinema, para poder fazer isso também.
1: Raquel, a pós-produção aconteceu principalmente no Brasil. Isso influenciou muito o resultado final do filme?
0: Eu acho que o fato de ter uma participação grande brasileira na pós-produção, quanto na montagem, quanto no som, e os efeitos especiais, só trazia possibilidades de troca, assim, pensar o filme com um alcance maior. Com certeza contribuiu para o resultado tão lindo do filme.
1: Raquel, o Brasil está presente em Cannes este ano, principalmente com coproduções de filmes de cineastas de outros países, como o Seis Meses no Edifício Rosa e Azul. O Brasil se impõe como produtor internacional no mercado cinematográfico?
0: Eu acho que uma coisa muito bonita que tem acontecido nos últimos anos, assim, com o cinema brasileiro, isso começou com muitos incentivos do governo, que pensou e projetou uma ideia de que o Brasil poderia ter uma participação grande no cinema internacional, no cinema mundial, não só na produção dos filmes pelos brasileiros, mas também nesses acordos bilaterais e multilaterais. E uma coisa que eu acho muito bonito agora, depois do sucesso de filmes como O Agente Secreto, ou O Último Azul, o ano passado, tipo, especialmente para cidades e estados fora do eixo de São Paulo, Rio, tipo, as pessoas agora, todo mundo do cinema sabe onde fica Recife, onde fica Pernambuco, e sabe que podem confiar em fazer filmes assim, em parceria com lugares fora do Oeste de São Paulo, Rio, e que a gente faz cinema de altíssima qualidade, com técnicos e equipes e pessoas participando criativamente, que ajuda que esses filmes cheguem nos melhores festivais do mundo.
1: Os vencedores da Semana da Crítica foram anunciados nesta quarta-feira e Seis Semanas no Prédio Rosa e Azul não foi premiado, mas o longa do mexicano Bruno Santamaría Raso ainda concorre a dois prêmios em Cannes, o Queer Palma e o Câmara de Ouro, que recompensa o melhor primeiro filme apresentado em todas as mostras do festival.
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3: Todos os dias, toneladas de cabelos cortados nos salões de beleza vão parar no lixo, quando na realidade poderiam servir de matéria-prima para diversos produtos. Uma startup francesa transformou um projeto de dois estudantes em fábrica, que hoje emprega 20 pessoas e recicla até 20 mil quilos de cabelos por mês. Se os pelos de animais podem ser usados, por que não os de humanos? Há 7 anos, essa dúvida atiçou o interesse de dois estudantes de administração em Clermont-Ferrand, no centro da França, quando eles descobriram que 4 mil toneladas de cabelos eram jogados fora todos os anos no país. James Taylor e Clément Bordeloup então perceberam que uma matéria-prima natural como essa teria o alto potencial de substituir a fibra plástica, portanto de petróleo, com uma série de usos na indústria. Os dois se lançaram no desafio de criar a primeira cadeia de reciclagem de cabelos do mundo. Quem explica é James, cofundador da Capilum.
4: Vendo as propriedades deste material, achamos que era uma grande pena desperdiçá-lo. Decidimos encarar um desafio louco, coletar cabelos de salões de cabeleireiro e usá-los para criar diversas soluções inovadoras e eficientes.
3: O projeto começou com um tapete biodegradável que pode ser usado para absorver poluição por óleo nos solos, no mar ou nos rios. O cabelo, formado basicamente pela proteína queratina, tem a capacidade natural de agregar gordura.
4: É importante saber que o cabelo, devido à sua estrutura escamosa, absorve óleos naturalmente. É por isso que lavamos o cabelo. E ele reage da mesma forma com hidrocarbonetos. Conseguimos

0: convencer os cabeleireiros a coletar e guardar os fios, em vez de jogá-los no lixo, foi mais fácil do que eles pensavam. Muitos relataram serem cada vez mais cobrados pelos clientes a adotar padrões ecorresponsáveis, como oferecer shampoos e colorantes menos químicos e se preocupar com aspectos como a eficiência energética e o destino do lixo gerado pelo serviço. Hoje, quase 6 mil salões são parceiros em toda a França e a atuação se expandiu para os países vizinhos Bélgica e Luxemburgo. Com tanto cabelo, a empresa desenvolveu outros produtos, fez almofadas e acaba de lançar um casaco forrado com fibra capilar. Os modelos tradicionais costumam usar a alternativa sintética, à base de petróleo, ou então penas de ganso. Na agricultura, uma proteção do solo feita com cabelo humano faz sucesso em projetos de reflorestamento na França.
1: Para nós humanos, não tem cheiro nenhum. Mas para os animais do bosque, como os veados, tem cheiro de humanos. Isso faz com que eles se afastem e não ataquem as árvores jovens que são plantadas em um reflorestamento. Até parece engraçado. Mas, na verdade, em média, 70% das árvores são perdidas nos primeiros 3 anos após o plantio de uma floresta.
0: O produto se tornou o carro-chefe da Capilum, com 500 mil exemplares vendidos em apenas 7 meses nas principais redes de lojas especializadas do país. Chega ao fim mais um Planeta Verde. Quinta que vem tem mais.
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2: Paris, 21 de maio de 2026. Essas são as principais notícias desta quinta-feira. O chefe das Forças Armadas do Paquistão, Asim Munir, é esperado hoje em Teherã, no âmbito dos esforços para alcançar um acordo de paz com os Estados Unidos. Já a China anunciou nessa manhã que receberá a visita do primeiro-ministro do Paquistão, Shehbaz Sharif, de sábado até terça. Pequim afirma que vai cooperar com o Paquistão e com o restante da comunidade internacional para restaurar a paz no Oriente Médio. Na véspera, o presidente americano Donald Trump declarou que está disposto a esperar alguns dias para obter, segundo ele, uma boa resposta da parte do regime iraniano. Mas, diante de jornalistas, o líder republicano voltou a evocar a possibilidade de novos ataques. Alguns membros da flotilha humanitária para Gaza, interceptada na terça pela Marinha de Israel, começaram a ser libertados nesta manhã, após a comoção internacional com a divulgação de um vídeo pelo ministro israelense da Segurança Nacional, Itamar Ben-Gvir, em que os militantes aparecem ajoelhados e com as mãos amarradas no porto de Ashdod. O embaixador de Israel na França, Joshua Zarka, garantiu que todos os ativistas serão repatriados. A Polônia anunciou que vai convocar o embaixador israelense em Varsóvia para exigir desculpas. Na véspera, Alemanha, Espanha, Itália, Irlanda, Turquia e Indonésia também protestaram contra o tratamento dado aos militantes da flotilha. Em uma carta enviada aos dirigentes da União Europeia, o chanceler alemão Friedrich Merz sugeriu hoje associar a Ucrânia ao bloco na véspera da adesão do país. Berlim propõe, na espera pela adesão do país. Berlim propõe conceder a Kiev um status de membro associado antes de uma adesão completa. A Ucrânia obteve em dezembro de 2023 o status de candidato oficial a ingressar na União Europeia, mas as negociações de adesão emperraram desde então devido aos vetos da Hungria, dirigida até recentemente pelo primeiro-ministro Viktor Orbán. O presidente ucraniano Volodymyr Zelensky reivindica uma adesão plena à União Europeia até 2027. A China declarou nessa quinta ser contrária ao que classificou de uso abusivo de meios judiciais após o indiciamento na véspera do ex-presidente cubano Raul Castro pelos Estados Unidos. Castro é acusado de envolvimento em um ataque visando aviões civis pilotados por opositores em 1996, época em que era ministro da Defesa. Onze horas e 30 minutos em Paris, 6:30 pelo horário de Brasília. 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
2: Bom dia, sol e 18 graus em Paris. Em destaque nesta quinta-feira, 21 de maio de 2026. Chefe das Forças Armadas do Paquistão é esperado em Teherã. Trump se diz disposto a esperar alguns dias pela resposta do regime iraniano. Militantes da flotilha para Gaza começam a ser libertados após indignação internacional com vídeo divulgado pelo ministro israelense da Segurança Nacional. E no Festival de Cinema de Cannes, o destaque neste penúltimo dia de competição é para o filme espanhol A Bola Negra e o longa belga Coward. Essas e outras notícias a seguir. O chefe das Forças Armadas do Paquistão, país que atua como mediador entre Estados Unidos e Irã, assim munir, é esperado nessa quinta em Teherã, no âmbito dos esforços para alcançar um acordo de paz com os Estados Unidos. Após a visita do ministro paquistanês do interior, a viagem de Munir tem como objetivo dar continuidade às discussões com as autoridades iranianas. A China anunciou nessa manhã que receberá a visita do primeiro-ministro do Paquistão, Shehbaz Sharif, de sábado até terça. Pequim afirma que vai cooperar com o Paquistão e com o restante da comunidade internacional para restaurar a paz e a estabilidade no Oriente Médio. Na véspera, o presidente americano Donald Trump declarou que está disposto a esperar alguns dias para obter, segundo ele, uma boa resposta da parte do regime iraniano. Diante de jornalistas, o líder republicano voltou a evocar a possibilidade de novos ataques. A Guarda Revolucionária Iraniana respondeu que, se as agressões se repetirem, a guerra vai se estender para além do Oriente Médio. A China declarou nessa quinta ser contrária ao que classificou de uso abusivo de meios judiciais após o indiciamento na véspera do ex-presidente cubano Raul Castro pelos Estados Unidos. Castro é acusado de envolvimento em um ataque visando aviões civis pilotados por opositores em 1996, quando era ministro da Defesa. A iniciativa americana contra o ex-dirigente cubano é vista como uma pressão adicional de Washington sobre as autoridades de Cuba. Segundo o governo chinês, os Estados Unidos devem parar de impor sanções e pressão contra Cuba e deixar de ameaçar constantemente recorrer à força. Alguns membros da flotilha humanitária para Gaza, interceptada na terça pela Marinha Israelense, foram libertados ou serão libertados nessa quinta-feira, anunciaram vários países. O vídeo em que militantes da flotilha aparecem ajoelhados com as mãos amarradas, divulgado na quarta pelo ministro israelense da Segurança Nacional, Itamar Ben-Gvir, suscitou uma forte comoção internacional. O embaixador de Israel na França, Joshua Zarka, garantiu nessa manhã que todos os ativistas serão repatriados. A Polônia anunciou que vai convocar o embaixador israelense em Varsóvia para exigir desculpas. Na véspera, a Alemanha, Espanha, Itália, Irlanda, Turquia e Indonésia também protestaram contra o tratamento dado aos militantes da flotilha. A coordenadora francesa da Global Sumud, Florence Eschia, conversou com a RFI e pediu a mobilização das autoridades. Vamos ouvi-la.
5: Com a flotilha anterior já tinha acontecido por isso. Tivemos relatos de militantes franceses dizendo que foram trancados em gaiolas, colocados em situações de detenção particularmente difíceis, acordados durante a noite, impedidos de dormir também durante o dia, maltratados, com comida sendo jogada para eles como se fossem cachorros. Enquanto não adotarem medidas concretas para fazer o Estado de Israel ceder, não estaremos satisfeitos. Sabemos que se 15 países da União Europeia votarem pela suspensão do acordo de associação com Israel, a economia israelense enfraquece. É fácil fazê-los mudar. Por que isso não é feito?
2: Florence Yeskia foi entrevistada por Guilherme Deteia. Um ataque de drones contra a cidade de Sirã, na região russa de Samara, matou duas pessoas nessa madrugada, segundo as autoridades locais. Já os serviços de segurança da Ucrânia anunciaram um reforço de sua defesa no norte do país, na fronteira com Belarus, devido à ameaça de um novo ataque da parte desse aliado da Rússia. Em uma carta enviada aos dirigentes da União Europeia, o chanceler alemão Friedrich Merz sugere nessa quinta associar a Ucrânia à União Europeia na falta de uma adesão que pode levar tempo. Por isso, Berlim propõe conceder a Kiev um status de membro associado antes de uma adesão completa. Na carta, Merz explica que a iniciativa permitiria que a Ucrânia participasse de certas reuniões do Conselho Europeu, que reúne chefes de governo e Estado do bloco, além de contar com um comissário associado, mas sem pasta. Vamos agora até o Festival de Cinema de Cannes com os destaques do dia com a enviada especial da RFI, Adriana Brandão.
6: Neste penúltimo dia da competição, a presença de Penélope Cruz e Glenn Close é aguardada no tapete vermelho de Cannes. As duas atrizes atuam longa Bola Negra, dos espanhóis Javier Calvo e Javier Ambrosi, que estreia nesta quinta na disputa pela Palma de Ouro. A obra é uma adaptação de um romance inacabado de García Lorca, que se passa na Espanha e conta a história de três homens em três épocas diferentes, 1932, 1937 e 2017. O belgas Lucas Dont entra na disputa com Coward, ou Covarde. O filme retrata a frente de batalha belga durante a Primeira Guerra Mundial, onde os homens mobilizados tentam escapar, nem que por um instante, da brutalidade do conflito. Os dois últimos dos 22 longas na competição pela Palma de Ouro entram na disputa na sexta-feira. Com apoio técnico de Tiffany Mentá, de Cana, Adriana Brandão, RFI.
2: Serão conhecidas hoje as chaves principais do torneio de Roland Garros. Na quarta, quatro brasileiros que disputavam uma vaga no qualificatório acabaram sendo eliminados. A repórter Maria Paula Carvalho conversou com o paranaense Thiago Wild após a derrota. Vamos ouvi-lo.
7: Não, a gente sempre torce pelos brasileiros, a gente sempre quer que eles tenham bons resultados, mas vou tirar uns dias para mim agora e acho que Roland Garros vai ficar para o ano que vem. Sempre dá vontade de voltar para cá, né? Sempre que a gente vem para cá, dá vontade de que a gente vem jogar aqui, dá vontade de voltar o ano seguinte.
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2: Olá, neste segundo bloco vamos saber como o jornal Le Monde repercute as revelações sobre o envolvimento do senador e candidato à presidência Flávio Bolsonaro com o ex-banqueiro Daniel Vorcaro. Depois vamos até Cannes, onde a nossa enviada especial entrevistou o diretor mexicano e a produtora brasileira do filme Seis Meses no Prédio Rosa e Azul, exibido na quinzena de realizadores do festival. Encerraremos esse bloco com o programa Planeta Verde, sobre uma startup francesa que transforma cabelos em roupas e utensílios de limpeza. Mas antes, no programa Linha Direta, vamos conversar com o nosso correspondente na Alemanha sobre a fama do país de ter a pior saúde preventiva da Europa.
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1: Uma pesquisa do Centro Alemão de Estudos do Câncer traz um diagnóstico alarmante sobre a situação da saúde pública na Alemanha. Embora seja o país que mais gasta com saúde pública na Europa, a Alemanha tem um dos piores desempenhos em saúde preventiva. Nós vamos até Düsseldorf conversar com o correspondente Gabriel Brust para entender as raízes deste fenômeno. Olá, Gabriel, bom dia. O que diz esse estudo científico que impactou a Alemanha?
9: Bom dia. Essa pesquisa, comparando 18 países europeus, foca justamente nas políticas de saúde preventivas e mostra que a Alemanha está no penúltimo lugar neste quesito, perdendo apenas para a Suíça. O ranking é liderado por Reino Unido, Finlândia, Irlanda, Noruega e França. O resultado do chamado Índice de Saúde Pública não chega a ser uma surpresa para estrangeiros que vivem aqui na Alemanha, como eu. Sempre me espantou o fato de que simplesmente não existem campanhas de saúde por aqui contra o uso de álcool e de tabaco ou com qualquer incentivo à prática de exercícios, por exemplo. Nem mesmo os médicos costumam focar muito em orientações em relação à alimentação saudável. Todo o tratamento médico por aqui é focado em combater os problemas depois que eles já surgiram. Esse traço cultural alemão é alarmante, principalmente quando a gente confronta ele com outros dois dados científicos. O primeiro, 50% dos europeus em algum momento da vida vão desenvolver um câncer. O segundo dado, 4 em cada 10 casos de câncer podem ser evitados através de políticas de prevenção efetivas, justamente o que não acontece aqui na Alemanha.
1: E, Gabriel, qual é a explicação para não haver políticas preventivas de saúde aí na Alemanha?
9: O mais curioso é justamente que a explicação para isso, segundo pesquisadores, é bastante cultural. Em um artigo publicado na renomada revista científica Lancet, o vice-presidente da Associação Alemã de Saúde Pública, o Rajo Zeb, diz que na década de 30 o regime nazista utilizou a higiene racial e a eugenia como políticas para justificar esterilizações involuntárias e assassinatos em massa. A ideia de promoção da saúde pública passou a estar profundamente ligada à ideologia nazista. Essa associação entre as duas coisas tornou a promoção de políticas de saúde pública um tabu na Alemanha Ocidental durante décadas no período pós-guerra. Como consequência, os centros locais de saúde tiveram suas atividades de prevenção e promoção de saúde bastante limitadas e continuam assim até hoje, focados apenas em medicina curativa e não preventiva. A história foi diferente na Alemanha Oriental, que estabeleceu um sistema de saúde socialista e deu mais ênfase a medidas preventivas, incluindo aí amplos programas de vacinação e check-ups regulares. Depois da reunificação das duas Alemanhas, em 1989, o sistema de saúde conjunto foi modelado a partir do sistema da Alemanha Ocidental. Foi dada prioridade à autonomia individual e a medicina praticada por médicos em consultórios privados.
1: Agora, Gabriel, quais são os principais dados comparativos de saúde entre os países europeus que essa pesquisa está revelando?
9: Antes de qualquer coisa, é importante a gente ressaltar como o dinheiro sozinho não garante um bom sistema de saúde preventiva, né? A Alemanha é o país que mais gasta com saúde pública na Europa, chegando a quase 13% do PIB. A média dos 27 estados membros da União Europeia é de cerca de 10%. Mas a gente pode dar uma olhada nas principais áreas de saúde preventiva. Começamos pelo consumo de tabaco. O estudo mostra que, na Alemanha, os impostos sobre o tabaco estão abaixo do nível recomendado pela OMS. A Irlanda e o Reino Unido, por exemplo, lideram o ranking de controle do tabaco há vários anos, seguidos pela França e pelos Países Baixos. Já em relação ao álcool, a Alemanha tem problemas em tributação, disponibilidade e publicidade. O álcool está facilmente disponível e é muito barato em relação a outros países. A Noruega, Finlândia, Suécia e a Lituânia, por exemplo, conseguiram reduzir muito o consumo de álcool através de restrições para compra e consumo. Por fim, em relação à nutrição, a Alemanha não tem normas para as refeições escolares, nem impostos sobre refrigerantes com muito açúcar.
1: Muito obrigado, Gabriel Brust, correspondente da RFI em Düsseldorf, que participou do Linha Direta de hoje.
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2: O jornal Le Monde desta quinta traz uma matéria assinada pela correspondente do Diário no Rio de Janeiro sobre as ambições presidenciais do senador Flávio Bolsonaro, fragilizadas por um escândalo sobre o envolvimento do candidato com o ex-banqueiro Daniel Vorcaro. No centro da polêmica está o financiamento do filme Dark Horse, que retrata a eleição de Jair Bolsonaro em 2018. Desde que foram revelados áudios de Flávio pedindo dinheiro a Vorcaro para quitar dívidas relacionadas à produção, o ultraconservador vem caindo nas pesquisas de intenção de voto, diz Le Monde. A matéria lembra que Flávio teria negociado 134 milhões de reais com o ex-banqueiro, que é acusado de ter orquestrado uma fraude financeira imensa. Le Monde destaca que, após as revelações do Intercept, Flávio tentou se retratar, alegando que, ao menos, Dark Horse não teria usado dinheiro público. Mas as explicações não convenceram nem mesmo aliados do candidato. Alguns deles teriam confidenciado ao jornal Folha de São Paulo que as revelações podem ser apenas a ponta do iceberg. Le Monde também diz que a Polícia Federal suspeita que parte dos recursos obtidos junto a Vorcaro possa ter sido usada para financiar as atividades de lobby de Eduardo Bolsonaro nos Estados Unidos, junto às autoridades americanas, em favor de seu pai. Flávio reuniu nesta semana 70 parlamentares em Brasília para garantir que colocou um ponto final na relação com Vorcaro. Depois, o senador exibiu o trailer de Dark Horse, prometendo que nada mais será revelado durante sua campanha, conclui o jornal Le Monde.
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6: A coprodução brasileira Seis Meses no Prédio Rosa e Azul, do diretor mexicano Bruno Santamaría Haas, estreou em Cannes na mostra paralela Semana da Crítica. O longa é inspirado nas memórias do cineasta, mais precisamente no momento em que ele tinha 11 anos, nos anos 1990, e o pai foi diagnosticado com o HIV.
10: El SIDA não é questão de suerte, sino de vida ou muerte.
6: Bruno Santamaría Haas começava a descobrir sua sexualidade e não compreende completamente a situação, que foi esquecida como um trauma durante quase 30 anos.
11: Durante a pandemia, eu tinha uma sensação de medo, de estranhamento, de incômodo no corpo. E senti que isso tinha relação com a memória do passado. Entrevistei minha família para tentar entender. E depois de entrevistá-los, fiquei muito comovido. Fiquei muito mais confuso. Depois de ouvi-los, entendi muito menos. Então comecei a escrever. E ao escrever, percebi que a memória não era suficiente. Como se eu não conseguisse acessar uma emoção real. E de repente percebi que comecei a inventar, a imaginar. Entrelaçava memória, imaginação, entrevistas. Percebi que estava escrevendo um roteiro de ficção. Naquele momento, me encantei com a ideia de fazer um filme para, a partir da imaginação, voltar a olhar algo que de outra maneira seria impossível.
12: Volver a mirar algo que de outra maneira seria impossível.
6: Essa tensão foi retraçada no filme com muita alegria, música e festa.
11: Cresci ouvindo muita música salsa. E algo que me emociona muito, que me arrepia, é que as letras falam de sofrimento, de traição, de dor, de morte. Mas nós dançamos, cantamos. E essa sensação, para mim, era central para entender como vivemos na minha família. Apesar da dor e do sofrimento, colorimos as paredes e nos pusemos a dançar.
12: De color e nos pusimos a bailar.
6: Seis semanas no prédio Rosa e Azul tem duas camadas, o passado, reconstruído pela ficção, e o presente, em uma linguagem de documentário, feito de entrevistas com a família de Bruno Santamaría Haas, que assina seu primeiro longa-metragem.
12: Desde o princípio, sabia que ia haver um diálogo.
11: Queria deixar claro que o filme não é apenas compartilhar uma história, mas mostrar que existe alguém que quer voltar a olhar o passado, que está buscando, que está tentando sentir algo que de outra forma seria impossível no próprio corpo, mas também pela relação entre passado e presente. Então, esse espaço tão grande de 30 anos entre a lembrança e o momento em que esse jovem decide fazer um filme, me interessava muito que estivesse no centro da história.
12: Me interessava muito que quedara no centro da película.
10: Sim. Sí.
13: Raquel Deise, da produtora Desvia, produziu o longa 6 meses no prédio Rosa e Azul. Como você chegou a esse projeto, Raquel?
14: Então, a gente chegou num projeto em 2023. A gente já tinha trabalhado com Bruno Santamaria, que ele foi o diretor de fotografia num outro filme, uma produção argentino-mexicana. Eu me apaixonei assim, imediatamente com a história, assim, com a maneira que ele queria recontar essa história muito pessoal da família dele. Conseguimos acessar um fundo de coprodução no Brasil nessa altura, ganhamos e fomos.
13: Um filme que conta o ressurgimento de um trauma.
14: Mas de uma forma muito delicada, muito sensível. Eu acho que também com uma grande dosagem de cura nesse caminho de fazer o filme. E também eu acho que isso é algo que muitas pessoas vão sentir, conectar com isso, né? Se fosse do cinema, para poder fazer isso também.
13: Raquel, a pós-produção aconteceu principalmente no Brasil. Isso influenciou muito o resultado final do filme?
14: Eu acho que o fato de ter uma participação grande brasileira na pós-produção, quanto na montagem, quanto no som, e os efeitos especiais, só trazia possibilidades de troca, assim, pensar o filme com um alcance maior. Com certeza contribuiu para o resultado tão lindo do filme.
13: Raquel, o Brasil está presente em Cannes este ano, principalmente com coproduções de filmes de cineastas de outros países, como o 6 meses no Edifício Rosa e Azul. O Brasil se impõe como produtor internacional no mercado cinematográfico?
14: Eu acho que uma coisa muito bonita que tem acontecido nos últimos anos, assim, com o cinema brasileiro, isso começou com muitos incentivos do governo, que pensou e projetou uma ideia de que o Brasil poderia ter uma participação grande no cinema internacional, no cinema mundial, não só na produção dos filmes pelos brasileiros, mas também nesses acordos bilaterais e multilaterais. E uma coisa que eu acho muito bonito agora, depois do sucesso de filmes como O Agente Secreto, ou O Último Azul, o ano passado, tipo, especialmente para cidades e estados fora do eixo de São Paulo, Rio, tipo, as pessoas agora, todo mundo do cinema sabe onde fica Recife, onde fica Pernambuco, e sabe que podem confiar em fazer filmes assim, em parceria com lugares fora do eixo São Paulo-Rio, e que a gente faz cinema de altíssima qualidade, com técnicos e equipes e pessoas participando criativamente, que ajuda que esses filmes cheguem nos melhores festivais do mundo.
13: Os vencedores da Semana da Crítica foram anunciados nesta quarta-feira e 6 semanas no prédio Rosa e Azul não foi premiado, mas o longa do mexicano Bruno Santamaria Raso ainda concorre a 2 prêmios em Cannes, o Queer Palma e o Câmara de Ouro, que recompensa o melhor primeiro filme apresentado em todas as mostras do festival.
3: Planeta Verde, Lúcia Miesel.
0: Todos os dias, toneladas de cabelos cortados nos salões de beleza vão parar no lixo, quando na realidade poderiam servir de matéria-prima para diversos produtos. Uma startup francesa transformou um projeto de 2 estudantes em fábrica, que hoje emprega 20 pessoas e recicla até 20 mil quilos de cabelos por mês. Se os pelos de animais podem ser usados, por que não os de humanos? Há 7 anos, essa dúvida atiçou o interesse de 2 estudantes de administração em Clermont-Ferrand, no centro da França, quando eles descobriram que 4 mil toneladas de cabelos eram jogados fora todos os anos no país. James Taylor e Clément Bordeloup então perceberam que uma matéria-prima natural como essa teria o alto potencial de substituir a fibra plástica, portanto de petróleo, com uma série de usos na indústria. Os dois se lançaram no desafio de criar a primeira cadeia de reciclagem de cabelos do mundo. Quem explica é James, cofundador da Capilum.
15: Vendo as propriedades deste material, achamos que era uma grande pena desperdiçá-lo. Decidimos encarar um desafio louco: coletar cabelos de salões de cabeleireiro e usá-los para criar diversas soluções inovadoras e eficientes.
0: O projeto começou com um tapete biodegradável que pode ser usado para absorver poluição por óleo nos solos, no mar ou nos rios. O cabelo, formado basicamente pela proteína queratina, tem a capacidade natural de agregar gordura.
1: É importante saber que o cabelo, devido à sua estrutura escamosa, absorve óleos naturalmente. É por isso que lavamos o cabelo. E ele reage da mesma forma com hidrocarbonetos. Conseguimos criar um material capaz de absorver até 26 vezes o seu peso em hidrocarbonetos, o que é muito interessante.

0: convencer os cabeleireiros a coletar e guardar os fios, em vez de jogá-los no lixo, foi mais fácil do que eles pensavam. Muitos relataram serem cada vez mais cobrados pelos clientes a adotar padrões ecorresponsáveis, como oferecer shampoos e colorantes menos químicos e se preocupar com aspectos como a eficiência energética e o destino do lixo gerado pelo serviço. Hoje, quase 6 mil salões são parceiros em toda a França e a atuação se expandiu para os países vizinhos Bélgica e Luxemburgo. Com tanto cabelo, a empresa desenvolveu outros produtos, fez almofadas e acaba de lançar um casaco forrado com fibra capilar. Os modelos tradicionais costumam usar a alternativa sintética, à base de petróleo, ou então penas de ganso. Na agricultura, uma proteção do solo feita com cabelo humano faz sucesso em projetos de reflorestamento na França.
1: Para nós humanos, não tem cheiro nenhum. Mas para os animais do bosque, como os veados, tem cheiro de humanos. Isso faz com que eles se afastem e não ataquem as árvores jovens que são plantadas em um reflorestamento. Até parece engraçado. Mas, na verdade, em média, 70% das árvores são perdidas nos primeiros 3 anos após o plantio de uma floresta.
0: O produto se tornou o carro-chefe da Capilum, com 500 mil exemplares vendidos em apenas 7 meses nas principais redes de lojas especializadas do país. Chega ao fim mais um Planeta Verde. Quinta que vem tem mais.
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2: Paris, 21 de maio de 2026. Essas são as principais notícias desta quinta-feira. O chefe das Forças Armadas do Paquistão, Asim Munir, é esperado hoje em Teherã, no âmbito dos esforços para alcançar um acordo de paz com os Estados Unidos. Já a China anunciou nessa manhã que receberá a visita do primeiro-ministro do Paquistão, Shehbaz Sharif, de sábado até terça. Pequim afirma que vai cooperar com o Paquistão e com o restante da comunidade internacional para restaurar a paz no Oriente Médio. Na véspera, o presidente americano Donald Trump declarou que está disposto a esperar alguns dias para obter, segundo ele, uma boa resposta da parte do regime iraniano. Mas, diante de jornalistas, o líder republicano voltou a evocar a possibilidade de novos ataques. Alguns membros da flotilha humanitária para Gaza, interceptada na terça pela Marinha de Israel, começaram a ser libertados nesta manhã, após a comoção internacional com a divulgação de um vídeo pelo ministro israelense da Segurança Nacional, Itamar Ben-Gvir, em que os militantes aparecem ajoelhados e com as mãos amarradas no porto de Ashdod. O embaixador de Israel na França, Joshua Zarka, garantiu que todos os ativistas serão repatriados. A Polônia anunciou que vai convocar o embaixador israelense em Varsóvia para exigir desculpas. Na véspera, Alemanha, Espanha, Itália, Irlanda, Turquia e Indonésia também protestaram contra o tratamento dado aos militantes da flotilha. Em uma carta enviada aos dirigentes da União Europeia, o chanceler alemão Friedrich Merz sugeriu hoje associar a Ucrânia ao bloco na véspera da adesão do país. Berlim propõe, na espera pela adesão do país. Berlim propõe conceder a Kiev um status de membro associado antes de uma adesão completa. A Ucrânia obteve em dezembro de 2023 o status de candidato oficial a ingressar na União Europeia, mas as negociações de adesão emperraram desde então devido aos vetos da Hungria, dirigida até recentemente pelo primeiro-ministro Viktor Orbán. O presidente ucraniano Volodymyr Zelensky reivindica uma adesão plena à União Europeia até 2027. A China declarou nessa quinta ser contrária ao que classificou de uso abusivo de meios judiciais após o indiciamento na véspera do ex-presidente cubano Raul Castro pelos Estados Unidos. Castro é acusado de envolvimento em um ataque visando aviões civis pilotados por opositores em 1996, época em que era ministro da Defesa. Horas e 30 minutos em Paris, 6:30 pelo horário de Brasília. 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
2: Bom dia, sol e 18 graus em Paris, em destaque nesta quinta-feira, 21 de maio de 2026. Chefe das Forças Armadas do Paquistão é esperado em Teherã. Trump se diz disposto a esperar alguns dias pela resposta do regime iraniano. Militantes da flotilha para Gaza começam a ser libertados após indignação internacional com vídeo divulgado pelo ministro israelense da Segurança Nacional. E no Festival de Cinema de Cannes, o destaque neste penúltimo dia de competição é para o filme espanhol A Bola Negra e o longa belga Coward. Essas e outras notícias a seguir. O chefe das Forças Armadas do Paquistão, país que atua como mediador entre Estados Unidos e Irã, assim munir, é esperado nessa quinta em Teherã, no âmbito dos esforços para alcançar um acordo de paz com os Estados Unidos. Após a visita do ministro paquistanês do interior, a viagem de Munir tem como objetivo dar continuidade às discussões com as autoridades iranianas. A China anunciou nessa manhã que receberá a visita do primeiro-ministro do Paquistão, Shehbaz Sharif, de sábado até terça. Pequim afirma que vai cooperar com o Paquistão e com o restante da comunidade internacional para restaurar a paz e a estabilidade no Oriente Médio. Na véspera, o presidente americano Donald Trump declarou que está disposto a esperar alguns dias para obter, segundo ele, uma boa resposta da parte do regime iraniano. Diante de jornalistas, o líder republicano voltou a evocar a possibilidade de novos ataques. A Guarda Revolucionária iraniana respondeu que, se as agressões se repetirem, a guerra vai se estender para além do Oriente Médio. A China declarou nessa quinta ser contrária ao que classificou de uso abusivo de meios judiciais após o indiciamento na véspera do ex-presidente cubano Raul Castro pelos Estados Unidos. Castro é acusado de envolvimento em um ataque visando aviões civis pilotados por opositores em 1996, quando era ministro da Defesa. A iniciativa americana contra o ex-dirigente cubano é vista como uma pressão adicional de Washington sobre as autoridades de Cuba. Segundo o governo chinês, os Estados Unidos devem parar de impor sanções e pressão contra Cuba e deixar de ameaçar constantemente recorrer à força. Alguns membros da flotilha humanitária para Gaza, interceptada na terça pela Marinha israelense, foram libertados ou serão libertados nessa quinta-feira, anunciaram vários países. O vídeo em que militantes da flotilha aparecem ajoelhados com as mãos amarradas, divulgado na quarta pelo ministro israelense da Segurança Nacional, Itamar Ben-Gvir, suscitou uma forte comoção internacional. O embaixador de Israel na França, Joshua Zarka, garantiu nessa manhã que todos os ativistas serão repatriados. A Polônia anunciou que vai convocar o embaixador israelense em Varsóvia para exigir desculpas. Na véspera, a Alemanha, Espanha, Itália, Irlanda, Turquia e Indonésia também protestaram contra o tratamento dado aos militantes da flotilha. A coordenadora francesa da Global Sumud, Florence Eschia, conversou com a RFI e pediu a mobilização das autoridades. Vamos ouvi-la.
5: Com a flotilha anterior já tinha acontecido por isso. Tivemos relatos de militantes franceses dizendo que foram trancados em gaiolas, colocados em situações de detenção particularmente difíceis, acordados durante a noite, impedidos de dormir também durante o dia, maltratados, com comida sendo jogada para eles como se fossem cachorros. Enquanto não adotarem medidas concretas para fazer o Estado de Israel ceder, não estaremos satisfeitos. Sabemos que se 15 países da União Europeia votarem pela suspensão do acordo de associação com Israel, a economia israelense enfraquece. É fácil fazê-los mudar. Por que isso não é feito?
2: Florence Yeskia foi entrevistada por Guilherme Deteia. Um ataque de drones contra a cidade de Sirã, na região russa de Samara, matou duas pessoas nessa madrugada, segundo as autoridades locais. Já os serviços de segurança da Ucrânia anunciaram um reforço de sua defesa no norte do país, na fronteira com Belarus, devido à ameaça de um novo ataque da parte desse aliado da Rússia. Em uma carta enviada aos dirigentes da União Europeia, o chanceler alemão Friedrich Merz sugere nessa quinta associar a Ucrânia à União Europeia na falta de uma adesão que pode levar tempo. Por isso, Berlim propõe conceder a Kiev um status de membro associado antes de uma adesão completa. Na carta, Merz explica que a iniciativa permitiria que a Ucrânia participasse de certas reuniões do Conselho Europeu, que reúne chefes de governo e Estado do bloco, além de contar com um comissário associado, mas sem pasta. Vamos agora até o Festival de Cinema de Cannes com os destaques do dia com a enviada especial da RFI, Adriana Brandão.
6: Neste penúltimo dia da competição, a presença de Penélope Cruz e Glenn Close é aguardada no tapete vermelho de Cannes. As duas atrizes atuam longa Bola Negra, dos espanhóis Javier Calvo e Javier Ambrosi, que estreia nesta quinta na disputa pela Palma de Ouro. A obra é uma adaptação de um romance inacabado de García Lorca, que se passa na Espanha e conta a história de três homens em três épocas diferentes, 1932, 1937 e 2017. O belgas Lucas Dont entra na disputa com Coward, ou Covarde. O filme retrata a frente de batalha belga durante a Primeira Guerra Mundial, onde os homens mobilizados tentam escapar, nem que por um instante, da brutalidade do conflito. Os dois últimos dos 22 longas na competição pela Palma de Ouro entram na disputa na sexta-feira. Com apoio técnico de Tiffany Mentá, de Cana, Adriana Brandão, RFI.
2: Serão conhecidas hoje as chaves principais do torneio de Roland Garros. Na quarta, quatro brasileiros que disputavam uma vaga no qualificatório acabaram sendo eliminados. A repórter Maria Paula Carvalho conversou com o paranaense Thiago Wild após a derrota. Vamos ouvi-lo.
7: Não, a gente sempre torce pelos brasileiros, a gente sempre quer que eles tenham bons resultados, mas vou tirar uns dias para mim agora e acho que Roland Garros vai ficar para o ano que vem. Sempre dá vontade de voltar para cá, né? Sempre que a gente vem para cá, dá vontade de voltar. Que a gente vem jogar aqui, dá vontade de voltar o ano seguinte.
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2: Olá, neste segundo bloco vamos saber como o jornal Le Monde repercute as revelações sobre o envolvimento do senador e candidato à presidência Flávio Bolsonaro com o ex-banqueiro Daniel Vorcaro. Depois vamos até Cana, onde a nossa enviada especial entrevistou o diretor mexicano e a produtora brasileira do filme Seis Meses no Prédio Rosa e Azul, exibido na quinzena de realizadores do festival. Encerraremos esse bloco com o programa Planeta Verde sobre uma startup francesa que transforma cabelos em roupas e utensílios de limpeza. Mas antes, no programa Linha Direta, vamos conversar com o nosso correspondente na Alemanha sobre a fama do país de ter a pior saúde preventiva da Europa.
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1: Uma pesquisa do Centro Alemão de Estudos do Câncer traz um diagnóstico alarmante sobre a situação da saúde pública na Alemanha. Embora seja o país que mais gasta com saúde pública na Europa, a Alemanha tem um dos piores desempenhos em saúde preventiva. Nós vamos até Düsseldorf conversar com o correspondente Gabriel Brust para entender as raízes deste fenômeno. Olá, Gabriel, bom dia. O que diz esse estudo científico que impactou a Alemanha?
8: Bom dia. Essa pesquisa, comparando 18 países europeus, foca justamente nas políticas de saúde preventivas e mostra que a Alemanha está no penúltimo lugar neste quesito, perdendo apenas para a Suíça. O ranking é liderado por Reino Unido, Finlândia, Irlanda, Noruega e França. O resultado do chamado Índice de Saúde Pública não chega a ser uma surpresa para estrangeiros que vivem aqui na Alemanha, como eu. Sempre me espantou o fato de que simplesmente não existem campanhas de saúde por aqui contra o uso de álcool e de tabaco ou com qualquer incentivo à prática de exercícios, por exemplo. Nem mesmo os médicos costumam focar muito em orientações em relação à alimentação saudável. Todo o tratamento médico por aqui é focado em combater os problemas depois que eles já surgiram. Esse traço cultural alemão é alarmante, principalmente quando a gente confronta ele com outros dois dados científicos. O primeiro, 50% dos europeus em algum momento da vida vão desenvolver um câncer. O segundo dado, 4 em cada 10 casos de câncer podem ser evitados através de políticas de prevenção efetivas, justamente o que não acontece aqui na Alemanha.
1: E, Gabriel, qual é a explicação para não haver políticas preventivas de saúde aí na Alemanha?
8: O mais curioso é justamente que a explicação para isso, segundo pesquisadores, é bastante cultural. Em um artigo publicado na renomada revista científica Lancet, o vice-presidente da Associação Alemã de Saúde Pública, o Rajo Zeb, diz que na década de 30 o regime nazista utilizou a higiene racial e a eugenia como políticas para justificar esterilizações involuntárias e assassinatos em massa. A ideia de promoção da saúde pública passou a estar profundamente ligada à ideologia nazista. Essa associação entre as duas coisas tornou a promoção de políticas de saúde pública um tabu na Alemanha Ocidental durante décadas no período pós-guerra. Como consequência, os centros locais de saúde tiveram suas atividades de prevenção e promoção de saúde bastante limitadas e continuam assim até hoje, focados apenas em medicina curativa e não preventiva. A história foi diferente na Alemanha Oriental, que estabeleceu um sistema de saúde socialista e deu mais ênfase a medidas preventivas, incluindo aí amplos programas de vacinação e check-ups regulares. Depois da reunificação das duas Alemanhas, em 1989, o sistema de saúde conjunto foi modelado a partir do sistema da Alemanha Ocidental. Foi dada prioridade à autonomia individual e a medicina praticada por médicos em consultórios privados.
1: Agora, Gabriel, quais são os principais dados comparativos de saúde entre os países europeus que essa pesquisa está revelando?
8: Antes de qualquer coisa, é importante a gente ressaltar como o dinheiro sozinho não garante um bom sistema de saúde preventiva, né? A Alemanha é o país que mais gasta com saúde pública na Europa, chegando a quase 13% do PIB. A média dos 27 estados membros da União Europeia é de cerca de 10%. Mas a gente pode dar uma olhada nas principais áreas de saúde preventiva. Começamos pelo consumo de tabaco. O estudo mostra que, na Alemanha, os impostos sobre o tabaco estão abaixo do nível recomendado pela OMS. A Irlanda e o Reino Unido, por exemplo, lideram o ranking de controle do tabaco há vários anos, seguidos pela França e pelos Países Baixos. Já em relação ao álcool, a Alemanha tem problemas em tributação, disponibilidade e publicidade. O álcool está facilmente disponível e é muito barato em relação a outros países. A Noruega, a Finlândia, a Suécia e a Lituânia, por exemplo, conseguiram reduzir muito o consumo de álcool através de restrições para compra e consumo. Por fim, em relação à nutrição, a Alemanha não tem normas para as refeições escolares, nem imposto sobre refrigerantes com muito açúcar.
1: Muito obrigado, Gabriel Brust, correspondente da RFI em Düsseldorf, que participou do Linha Direta de hoje.
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2: O jornal Le Monde desta quinta traz uma matéria assinada pela correspondente do Diário no Rio de Janeiro sobre as ambições presidenciais do senador Flávio Bolsonaro, fragilizadas por um escândalo sobre o envolvimento do candidato com o ex-banqueiro Daniel Vorcaro. No centro da polêmica está o financiamento do filme Dark Horse, que retrata a eleição de Jair Bolsonaro em 2018. Desde que foram revelados áudios de Flávio pedindo dinheiro a Vorcaro para quitar dívidas relacionadas à produção, o ultraconservador vem caindo nas pesquisas de intenção de voto, diz Le Monde. A matéria lembra que Flávio teria negociado 134

0: Estados Unidos junto às autoridades americanas em favor de seu pai. Flávio reuniu nesta semana 70 parlamentares em Brasília para garantir que colocou um ponto final na relação com Vorkaro. Depois, o senador exibiu o trailer de Dark Horse, prometendo que nada mais será revelado durante sua campanha, conclui o jornal Le Monde.
1: Reportagem
2: Adriana Brandão.
3: A coprodução brasileira Seis Meses no Prédio Rosa e Azul, do diretor mexicano Bruno Santamaría Haas, estreou em Cannes na mostra paralela Semana da Crítica. O longa é inspirado nas memórias do cineasta, mais precisamente no momento em que ele tinha 11 anos, nos anos 1990, e o pai foi diagnosticado com o HIV.
4: El SIDA no es cuestión de suerte, sino de vida o muerte.
3: Bruno Santamaría Haas começava a descobrir sua sexualidade e não compreende completamente a situação, que foi esquecida como um trauma durante quase 30 anos.
5: Durante a pandemia, eu tinha uma sensação de medo, de estranhamento, de incômodo no corpo. E senti que isso tinha relação com a memória do passado. Entrevistei minha família para tentar entender. E depois de entrevistá-los, fiquei muito comovido. Fiquei muito mais confuso. Depois de ouvi-los, entendi muito menos. Então comecei a escrever. E ao escrever, percebi que a memória não era suficiente. Como se eu não conseguisse acessar uma emoção real. E de repente percebi que comecei a inventar, a imaginar. Entrelaçava memória, imaginação, entrevistas. Percebi que estava escrevendo um roteiro de ficção. Naquele momento, me encantei com a ideia de fazer um filme para, a partir da imaginação, voltar a olhar algo que de outra maneira seria impossível.
3: Essa tensão foi retraçada no filme com muita alegria, música e festa.
5: Cresci ouvindo muita música salsa. E algo que me emociona muito, que me arrepia, é que as letras falam de sofrimento, de traição, de dor, de morte. Mas nós dançamos, cantamos. E essa sensação, para mim, era central para entender como vivemos na minha família. Apesar da dor e do sofrimento, colorimos as paredes e nos pusemos a dançar.
6: Paredes de color e nos pusimos a bailar.
3: Seis semanas no prédio Rosa e Azul tem duas camadas: o passado, reconstruído pela ficção, e o presente, em uma linguagem de documentário feito de entrevistas com a família de Bruno Santamaría Haas, que assina seu primeiro longa-metragem.
6: Desde o princípio, sabia que ia haver um diálogo.
5: Queria deixar claro que o filme não é apenas compartilhar uma história, mas mostrar que existe alguém que quer voltar a olhar o passado, que está buscando, que está tentando sentir algo que de outra forma seria impossível no próprio corpo, mas também pela relação entre passado e presente. Então, esse espaço tão grande de 30 anos entre a lembrança e o momento em que esse jovem decide fazer um filme, me interessava muito que estivesse no centro da história.
6: Me interessava muito que quedara no centro da película.
3: Raquel Daisy, da produtora Desvia, produziu o longa Seis Meses no Prédio Rosa e Azul. Como você chegou a esse projeto, Raquel?
7: Então, a gente chegou num projeto em 2023. A gente já tinha trabalhado com Bruno Santamaría, que ele foi o diretor de fotografia num outro filme, uma produção argentino-mexicano. Eu me apaixonei assim, imediatamente com a história, assim, com a maneira que ele queria recontar essa história muito pessoal da família dele. Conseguimos acessar um fundo de coprodução no Brasil nessa altura, ganhamos e fomos.
3: Um filme que conta o ressurgimento de um trauma.
7: Mas de uma forma muito delicada, muito sensível. Eu acho que também com uma grande dosagem de cura nesse caminho de fazer o filme. E também eu acho que isso é algo que muitas pessoas vão sentir, conectar com isso, né? Se fosse do cinema, para poder fazer isso também.
3: Raquel, a pós-produção aconteceu principalmente no Brasil. Isso influenciou muito o resultado final do filme?
7: Eu acho que o fato de ter uma participação grande brasileira na pós-produção, quanto na montagem, quanto no som, e os efeitos especiais, só trazia possibilidades de troca, assim, pensar o filme com um alcance maior. Com certeza contribuiu para o resultado tão lindo do filme.
3: Raquel, o Brasil está presente em Cannes este ano, principalmente com coproduções de filmes de cineastas de outros países, como o Seis Meses no Edifício Rosa e Azul.

0: O Brasil se impõe como produtor internacional no mercado cinematográfico?
1: Eu acho que uma coisa muito bonita que tem acontecido nos últimos anos assim, com o cinema brasileiro, isso começou com muitos incentivos do governo que pensou e projetou uma ideia de que o Brasil poderia ter uma participação grande no cinema internacional, no cinema mundial, não só na produção dos filmes pelos brasileiros, mas também nesses acordos bilaterais e multilaterais. E uma coisa que eu acho muito bonito agora, depois do sucesso de filmes como Agente Secreto, ou O Último Azul, o ano passado, tipo, especialmente para cidades e estados fora do eixo de São Paulo, Rio, tipo, as pessoas agora, todo mundo do cinema sabe onde fica Recife, onde fica Pernambuco, e sabe que podem confiar em fazer filmes assim, em parceria com lugares fora do eixo de São Paulo-Rio e que a gente faz cinema de altíssima qualidade, com técnicos e equipes e pessoas participando criativamente, que ajuda que esses filmes cheguem nos melhores festivais do mundo.
0: Os vencedores da Semana da Crítica foram anunciados nesta quarta-feira e 6 semanas no prédio Rosa e Azul não foi premiado, mas o longa do mexicano Bruno Santa Maria Raso ainda concorre a 2 prêmios em Cannes, o Queer Palma e o Câmara de Ouro, que recompensa o melhor primeiro filme apresentado em todas as mostras do festival.
2: Planeta Verde, Lúcia Miesel.
3: Todos os dias, toneladas de cabelos cortados nos salões de beleza vão parar no lixo, quando na realidade poderiam servir de matéria-prima para diversos produtos. Uma startup francesa transformou um projeto de 2 estudantes em fábrica, que hoje emprega 20 pessoas e recicla até 20 mil quilos de cabelos por mês. Se os pelos de animais podem ser usados, por que não os de humanos? Há 7 anos, essa dúvida atiçou o interesse de 2 estudantes de administração em Clermont-Ferrand, no centro da França, quando eles descobriram que 4 mil toneladas de cabelos eram jogados fora todos os anos no país. James Taylor e Clément Bordeloup então perceberam que uma matéria-prima natural como essa teria o alto potencial de substituir a fibra plástica, portanto de petróleo, com uma série de usos na indústria. Os dois se lançaram no desafio de criar a primeira cadeia de reciclagem de cabelos do mundo. Quem explica é James, cofundador da Capilum.
4: Vendo as propriedades deste material, achamos que era uma grande pena desperdiçá-lo. Decidimos encarar um desafio louco, coletar cabelos de salões de cabeleireiro e usá-los para criar diversas soluções inovadoras e eficientes.
3: O projeto começou com um tapete biodegradável que pode ser usado para absorver poluição por óleo nos solos, no mar ou nos rios. O cabelo, formado basicamente pela proteína queratina, tem a capacidade natural de agregar gordura.
4: É importante saber que o cabelo, devido à sua estrutura escamosa, absorve óleos naturalmente. É por isso que lavamos o cabelo. E ele reage da mesma forma com hidrocarbonetos. Conseguimos criar um material capaz de absorver até 26 vezes o seu peso em hidrocarbonetos, o que é muito interessante.

0: convencer os cabeleireiros a coletar e guardar os fios, em vez de jogá-los no lixo, foi mais fácil do que eles pensavam. Muitos relataram serem cada vez mais cobrados pelos clientes a adotar padrões ecorresponsáveis, como oferecer shampoos e colorantes menos químicos e se preocupar com aspectos como a eficiência energética e o destino do lixo gerado pelo serviço. Hoje, quase 6 mil salões são parceiros em toda a França e a atuação se expandiu para os países vizinhos Bélgica e Luxemburgo. Com tanto cabelo, a empresa desenvolveu outros produtos, fez almofadas e acaba de lançar um casaco forrado com fibra capilar. Os modelos tradicionais costumam usar a alternativa sintética, à base de petróleo, ou então penas de ganso. Na agricultura, uma proteção do solo feita com cabelo humano faz sucesso em projetos de reflorestamento na França.
1: Para nós humanos, não tem cheiro nenhum. Mas para os animais do bosque, como os veados, tem cheiro de humanos. Isso faz com que eles se afastem e não ataquem as árvores jovens que são plantadas em um reflorestamento. Até parece engraçado. Mas, na verdade, em média, 70% das árvores são perdidas nos primeiros 3 anos após o plantio de uma floresta.
0: O produto se tornou o carro-chefe da Capilum, com 500 mil exemplares vendidos em apenas 7 meses nas principais redes de lojas especializadas do país. Chega ao fim mais um Planeta Verde. Quinta que vem tem mais.
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2: Paris, 21 de maio de 2026. Essas são as principais notícias desta quinta-feira. O chefe das Forças Armadas do Paquistão, Asim Munir, é esperado hoje em Teherã, no âmbito dos esforços para alcançar um acordo de paz com os Estados Unidos. Já a China anunciou nessa manhã que receberá a visita do primeiro-ministro do Paquistão, Shehbaz Sharif, de sábado até terça. Pequim afirma que vai cooperar com o Paquistão e com o restante da comunidade internacional para restaurar a paz no Oriente Médio. Na véspera, o presidente americano Donald Trump declarou que está disposto a esperar alguns dias para obter, segundo ele, uma boa resposta da parte do regime iraniano. Mas, diante de jornalistas, o líder republicano voltou a evocar a possibilidade de novos ataques. Alguns membros da flotilha humanitária para Gaza, interceptada na terça pela Marinha de Israel, começaram a ser libertados nesta manhã, após a comoção internacional com a divulgação de um vídeo pelo ministro israelense da Segurança Nacional, Itamar Ben-Gvir, em que os militantes aparecem ajoelhados e com as mãos amarradas no porto de Ashdod. O embaixador de Israel na França, Joshua Zarka, garantiu que todos os ativistas serão repatriados. A Polônia anunciou que vai convocar o embaixador israelense em Varsóvia para exigir desculpas. Na véspera, Alemanha, Espanha, Itália, Irlanda, Turquia e Indonésia também protestaram contra o tratamento dado aos militantes da flotilha. Em uma carta enviada aos dirigentes da União Europeia, o chanceler alemão Friedrich Merz sugeriu hoje associar a Ucrânia ao bloco na véspera da adesão do país. Berlim propõe, na espera pela adesão do país. Berlim propõe conceder a Kiev um status de membro associado antes de uma adesão completa. A Ucrânia obteve em dezembro de 2023 o status de candidato oficial a ingressar na União Europeia, mas as negociações de adesão emperraram desde então devido aos vetos da Hungria, dirigida até recentemente pelo primeiro-ministro Viktor Orbán. O presidente ucraniano Volodymyr Zelensky reivindica uma adesão plena à União Europeia até 2027. A China declarou nessa quinta ser contrária ao que classificou de uso abusivo de meios judiciais após o indiciamento na véspera do ex-presidente cubano Raul Castro pelos Estados Unidos. Castro é acusado de envolvimento em um ataque visando aviões civis pilotados por opositores em 1996, época em que era ministro da Defesa. Onze horas e 30 minutos em Paris, 6:30 pelo horário de Brasília. 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
2: Bom dia, sol e 18 graus em Paris. Em destaque nesta quinta-feira, 21 de maio de 2026. Chefe das Forças Armadas do Paquistão é esperado em Teherã. Trump se diz disposto a esperar alguns dias pela resposta do regime iraniano. Militantes da flotilha para Gaza começam a ser libertados após indignação internacional com vídeo divulgado pelo ministro israelense da Segurança Nacional. E no Festival de Cinema de Cannes, o destaque neste penúltimo dia de competição é para o filme espanhol A Bola Negra e o longa belga Coward. Essas e outras notícias a seguir. O chefe das Forças Armadas do Paquistão, país que atua como mediador entre Estados Unidos e Irã, assim Munir, é esperado nessa quinta em Teherã, no âmbito dos esforços para alcançar um acordo de paz com os Estados Unidos. Após a visita do ministro paquistanês do interior, a viagem de Munir tem como objetivo dar continuidade às discussões com as autoridades iranianas. A China anunciou nessa manhã que receberá a visita do primeiro-ministro do Paquistão, Shehbaz Sharif, de sábado até terça. Pequim afirma que vai cooperar com o Paquistão e com o restante da comunidade internacional para restaurar a paz e a estabilidade no Oriente Médio. Na véspera, o presidente americano Donald Trump declarou que está disposto a esperar alguns dias para obter, segundo ele, uma boa resposta da parte do regime iraniano. Diante de jornalistas, o líder republicano voltou a evocar a possibilidade de novos ataques. A Guarda Revolucionária Iraniana respondeu que, se as agressões se repetirem, a guerra vai se estender para além do Oriente Médio. A China declarou nessa quinta ser contrária ao que classificou de uso abusivo de meios judiciais após o indiciamento na véspera do ex-presidente cubano Raul Castro pelos Estados Unidos. Castro é acusado de envolvimento em um ataque visando aviões civis pilotados por opositores em 1996, quando era ministro da Defesa. A iniciativa americana contra o ex-dirigente cubano é vista como uma pressão adicional de Washington sobre as autoridades de Cuba. Segundo o governo chinês, os Estados Unidos devem parar de impor sanções e pressão contra Cuba e deixar de ameaçar constantemente recorrer à força. Alguns membros da flotilha humanitária para Gaza, interceptada na terça pela Marinha israelense, foram libertados ou serão libertados nessa quinta-feira, anunciaram vários países. O vídeo em que militantes da flotilha aparecem ajoelhados com as mãos amarradas, divulgado na quarta pelo ministro israelense da Segurança Nacional, Itamar Ben-Gvir, suscitou uma forte comoção internacional. O embaixador de Israel na França, Joshua Zarka, garantiu nessa manhã que todos os ativistas serão repatriados. A Polônia anunciou que vai convocar o embaixador israelense em Varsóvia para exigir desculpas. Na véspera, a Alemanha, a Espanha, a Itália, Irlanda, Turquia e Indonésia também protestaram contra o tratamento dado aos militantes da flotilha. A coordenadora francesa da Global Sumud, Florence Eschia, conversou com a RFI e pediu a mobilização das autoridades. Vamos ouvi-la.
5: Com a flotilha anterior já tinha acontecido por isso. Tivemos relatos de militantes franceses dizendo que foram trancados em gaiolas, colocados em situações de detenção particularmente difíceis, acordados durante a noite, impedidos de dormir também durante o dia, maltratados, com comida sendo jogada para eles como se fossem cachorros. Enquanto não adotarem medidas concretas para fazer o Estado de Israel ceder, não estaremos satisfeitos. Sabemos que se 15 países da União Europeia votarem pela suspensão do acordo de associação com Israel, a economia israelense enfraquece. É fácil fazê-los mudar. Por que isso não é feito?
2: Florence Yeskia foi entrevistada por Guilherme Deteia. Um ataque de drones contra a cidade de Sirã, na região russa de Samara, matou duas pessoas nessa madrugada, segundo as autoridades locais. Já os serviços de segurança da Ucrânia anunciaram um reforço de sua defesa no norte do país, na fronteira com Belarus, devido à ameaça de um novo ataque da parte desse aliado da Rússia. Em uma carta enviada aos dirigentes da União Europeia, o chanceler alemão Friedrich Merz sugere nessa quinta associar a Ucrânia à União Europeia na falta de uma adesão que pode levar tempo.

0: Por isso, Berlim propõe conceder a Kiev um status de membro associado antes de uma adesão completa. Na carta, Merz explica que a iniciativa permitiria que a Ucrânia participasse de certas reuniões do Conselho Europeu, que reúne chefes de governo e Estado do bloco, além de contar com um comissário associado, mas sem pasta. Vamos agora até o Festival de Cinema de Cannes com os destaques do dia com a enviada especial da RFI, Adriana Brandão.
1: Neste penúltimo dia da competição, a presença de Penélope Cruz e Glenn Close é aguardada no tapete vermelho de Cannes. As duas atrizes atuam longa Bola Negra, dos espanhóis Javier Calvo e Javier Ambrosi, que estreia nesta quinta na disputa pela Palma de Ouro. A obra é uma adaptação de um romance inacabado de García Lorca, que se passa na Espanha e conta a história de três homens em três épocas diferentes, 1932, 1937 e 2017. O belgas Lucas Dont entra na disputa com Coward, ou Covarde. O filme retrata a frente de batalha belga durante a Primeira Guerra Mundial, onde os homens mobilizados tentam escapar, nem que por um instante, da brutalidade do conflito. Os dois últimos dos 22 longas na competição pela Palma de Ouro entram na disputa na sexta-feira. Com apoio técnico de Tiffany Mentá, de Cannes, Adriana Brandão, RFI.
0: Serão conhecidas hoje as chaves principais do torneio de Roland Garros. Na quarta, quatro brasileiros que disputavam uma vaga no qualificatório acabaram sendo eliminados. A repórter Maria Paula Carvalho conversou com o paranaense Thiago Wild após a derrota. Vamos ouvi-lo.
2: Não, a gente sempre torce pelos brasileiros, a gente sempre quer que eles tenham bons resultados, mas vou tirar uns dias para mim agora e acho que Roland Garros vai ficar para o ano que vem. Sempre dá vontade de voltar para cá, né? Sempre que a gente vem para cá, dá vontade de voltar. Que a gente vem jogar aqui, dá vontade de voltar o ano seguinte.
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0: Olá, neste segundo bloco vamos saber como o jornal Le Monde repercute as revelações sobre o envolvimento do senador e candidato à presidência Flávio Bolsonaro com o ex-banqueiro Daniel Vorcaro. Depois vamos até Cannes, onde a nossa enviada especial entrevistou o diretor mexicano e a produtora brasileira do filme Seis Meses no Prédio Rosa e Azul, exibido na quinzena de realizadores do festival. Encerraremos esse bloco com o programa Planeta Verde, sobre uma startup francesa que transforma cabelos em roupas e utensílios de limpeza. Mas antes, no programa Linha Direta, vamos conversar com o nosso correspondente na Alemanha sobre a fama do país de ter a pior saúde preventiva da Europa.
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6: Uma pesquisa do Centro Alemão de Estudos do Câncer traz um diagnóstico alarmante sobre a situação da saúde pública na Alemanha. Embora seja o país que mais gasta com saúde pública na Europa, a Alemanha tem um dos piores desempenhos em saúde preventiva. Nós vamos até Düsseldorf conversar com o correspondente Gabriel Brust para entender as raízes deste fenômeno. Olá, Gabriel, bom dia. O que diz esse estudo científico que impactou a Alemanha?
7: Bom dia. Essa pesquisa, comparando 18 países europeus, foca justamente nas políticas de saúde preventivas e mostra que a Alemanha está no penúltimo lugar neste quesito, perdendo apenas para a Suíça. O ranking é liderado por Reino Unido, Finlândia, Irlanda, Noruega e França. O resultado do chamado Índice de Saúde Pública não chega a ser uma surpresa para estrangeiros que vivem aqui na Alemanha, como eu. Sempre me espantou o fato de que simplesmente não existem campanhas de saúde por aqui contra o uso de álcool e de tabaco ou com qualquer incentivo à prática de exercícios, por exemplo. Nem mesmo os médicos costumam focar muito em orientações em relação à alimentação saudável. Todo o tratamento médico por aqui é focado em combater os problemas depois que eles já surgiram. Esse traço cultural alemão é alarmante, principalmente quando a gente confronta ele com outros dois dados científicos. O primeiro, 50% dos europeus em algum momento da vida

0: vão desenvolver um câncer. O segundo dado, 4 em cada 10 casos de câncer podem ser evitados através de políticas de prevenção efetivas, justamente o que não acontece aqui na Alemanha.
1: E, Gabriel, qual é a explicação para não haver políticas preventivas de saúde aí na Alemanha?
0: O mais curioso é justamente que a explicação para isso, segundo pesquisadores, é bastante cultural. Em um artigo publicado na renomada revista científica Lancet, o vice-presidente da Associação Alemã de Saúde Pública, o Rajo Zeb, diz que na década de 30 o regime nazista utilizou a higiene racial e a eugenia como políticas para justificar esterilizações involuntárias e assassinatos em massa. A ideia de promoção da saúde pública passou a estar profundamente ligada à ideologia nazista. Essa associação entre as duas coisas tornou a promoção de políticas de saúde pública um tabu na Alemanha Ocidental durante décadas no período pós-guerra. Como consequência, os centros locais de saúde tiveram suas atividades de prevenção e promoção de saúde bastante limitadas e continuam assim até hoje, focados apenas em medicina curativa e não preventiva. A história foi diferente na Alemanha Oriental, que estabeleceu um sistema de saúde socialista e deu mais ênfase a medidas preventivas, incluindo aí amplos programas de vacinação e check-ups regulares. Depois da reunificação das duas Alemanhas, em 1989, o sistema de saúde conjunto foi modelado a partir do sistema da Alemanha Ocidental. Foi dada prioridade à autonomia individual e à medicina praticada por médicos em consultórios privados.
1: Agora, Gabriel, quais são os principais dados comparativos de saúde entre os países europeus que essa pesquisa está revelando?
0: Antes de qualquer coisa, é importante a gente ressaltar como o dinheiro sozinho não garante um bom sistema de saúde preventiva, né? A Alemanha é o país que mais gasta com saúde pública na Europa, chegando a quase 13% do PIB. A média dos 27 estados membros da União Europeia é de cerca de 10%. Mas a gente pode dar uma olhada nas principais áreas de saúde preventiva. Começamos pelo consumo de tabaco. O estudo mostra que, na Alemanha, os impostos sobre o tabaco estão abaixo do nível recomendado pela OMS. A Irlanda e o Reino Unido, por exemplo, lideram o ranking de controle do tabaco há vários anos, seguidos pela França e pelos Países Baixos. Já em relação ao álcool, a Alemanha tem problemas em tributação, disponibilidade e publicidade. O álcool está facilmente disponível e é muito barato em relação a outros países. A Noruega, a Finlândia, a Suécia e a Lituânia, por exemplo, conseguiram reduzir muito o consumo de álcool através de restrições para compra e consumo. Por fim, em relação à nutrição, a Alemanha não tem normas para as refeições escolares, nem imposto sobre refrigerantes com muito açúcar.
1: Muito obrigado, Gabriel Brust, correspondente da RFI Düsseldorf, que participou do Linha Direta de hoje.
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4: O jornal Le Monde desta quinta traz uma matéria assinada pela correspondente do Diário no Rio de Janeiro sobre as ambições presidenciais do senador Flávio Bolsonaro, fragilizadas por um escândalo sobre o envolvimento do candidato com o ex-banqueiro Daniel Vorcaro. No centro da polêmica está o financiamento do filme Dark Horse, que retrata a eleição de Jair Bolsonaro em 2018. Desde que foram revelados áudios de Flávio pedindo dinheiro a Vorcaro para quitar dívidas relacionadas à produção, o ultraconservador vem caindo nas pesquisas de intenção de voto, diz Le Monde. A matéria lembra que Flávio teria negociado 134 milhões de reais com o ex-banqueiro, que é acusado de ter orquestrado uma fraude financeira imensa. Le Monde destaca que, após as revelações do Intercept, Flávio tentou se retratar, alegando que, ao menos, Dark Horse não teria usado dinheiro público. Mas as explicações não convenceram nem mesmo aliados do candidato. Alguns deles teriam confidenciado ao jornal Folha de São Paulo que as revelações podem ser apenas a ponta do iceberg. Le Monde também diz que a Polícia Federal suspeita que parte dos recursos obtidos junto a Vorkaro possa ter sido usada para financiar as atividades de lobby de Eduardo Bolsonaro nos Estados Unidos, junto às autoridades americanas, em favor de seu pai. Flávio reuniu nesta semana 70 parlamentares em Brasília para garantir que colocou um ponto final na relação com Vorkaro. Depois, o senador exibiu o trailer de Dark Horse, prometendo que nada mais será revelado durante sua campanha, conclui o jornal Le Monde.
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5: A coprodução brasileira Seis Meses no Prédio Rosa e Azul, do diretor mexicano Bruno Santamaría Haas, estreou em Cannes na Mostra Paralela Semana da Crítica. O longa é inspirado nas memórias do cineasta, mais precisamente no momento em que ele tinha 11 anos, nos anos 1990, e o pai foi diagnosticado com o HIV.
6: El SIDA não é questão de suerte, sino de vida ou muerte.
5: Bruno Santamaría Haas começava a descobrir sua sexualidade e não compreende completamente a situação, que foi esquecida como um trauma durante quase 30 anos.
7: Durante a pandemia, eu tinha uma sensação de medo, de estranhamento, de incômodo no corpo. E senti que isso tinha relação com a memória do passado. Entrevistei minha família para tentar entender. E depois de entrevistá-los, fiquei muito comovido. Fiquei muito mais confuso. Depois de ouvi-los, entendi muito menos. Então comecei a escrever. E ao escrever, percebi que a memória não era suficiente. Como se eu não conseguisse acessar uma emoção real. E de repente percebi que comecei a inventar, a imaginar. Entrelaçava memória, imaginação, entrevistas. Percebi que estava escrevendo um roteiro de ficção. Naquele momento, me encantei com a ideia de fazer um filme para, a partir da imaginação, voltar a olhar algo que de outra maneira seria impossível.
8: Volver a mirar algo que de outra maneira seria impossível.
5: Essa tensão foi retraçada no filme com muita alegria, música e festa.
8: Cresci escutando muita música salsa.
7: Cresci ouvindo muita música salsa. E algo que me emociona muito, que me arrepia, é que as letras falam de sofrimento, de traição, de dor, de morte. Mas nós dançamos, cantamos. E essa sensação, para mim, era central para entender como vivemos na minha família. Apesar da dor e do sofrimento, colorimos as paredes e nos pusemos a dançar.
8: Paredes de color e nos pusimos a bailar.
5: Seis semanas no prédio Rosa e Azul tem duas camadas: o passado, reconstruído pela ficção, e o presente, em uma linguagem de documentário feito de entrevistas com a família de Bruno Santamaría Haas, que assina seu primeiro longa-metragem.
8: Desde o princípio, sabia que ia haver um diálogo.
7: Queria deixar claro que o filme não é apenas compartilhar uma história, mas mostrar que existe alguém que quer voltar a olhar o passado, que está buscando, que está tentando sentir algo que de outra forma seria impossível no próprio corpo, mas também pela relação entre passado e presente. Então, esse espaço tão grande de 30 anos entre a lembrança e o momento em que esse jovem decide fazer um filme, me interessava muito que estivesse no centro da história.
8: Me interessava muito que quedara no centro da película.
5: Raquel Deise, da produtora Desvia, produziu o longa Seis Meses no Prédio Rosa e Azul. Como você chegou a esse projeto, Raquel?
9: Então, a gente chegou num projeto em 2023. A gente já tinha trabalhado com Bruno Santamaría, que ele foi o diretor de fotografia num outro filme, uma produção argentino-mexicano. Eu me apaixonei assim, imediatamente com a história, assim, com a maneira que ele queria recontar essa história muito pessoal da família dele. Conseguimos acessar um fundo de coprodução no Brasil nessa altura, ganhamos e fomos.
5: Um filme que conta o ressurgimento de um trauma.
9: Mas de uma forma muito delicada, muito sensível. Eu acho que também com uma grande dosagem de cura nesse caminho de fazer o filme. E também eu acho que isso é algo que muitas pessoas vão sentir, conectar com isso, né? Se fosse do cinema, para poder fazer isso também.
5: Raquel, a pós-produção aconteceu principalmente no Brasil. Isso influenciou muito o resultado final do filme?
9: Eu acho que o fato de ter uma participação grande brasileira na pós-produção, quanto na montagem, quanto no som, e os efeitos especiais, só trazia possibilidades de troca, assim, pensar o filme com um alcance maior. Com certeza contribuiu para o resultado tão lindo do filme.
5: Raquel, o Brasil está presente em Cannes este ano, principalmente com coproduções de filmes de cineastas de outros países, como o Seis Meses no Edifício Rosa e Azul. O Brasil se impõe como produtor internacional no mercado cinematográfico?
9: Eu acho que uma coisa muito bonita que tem acontecido nos últimos anos, assim, com o cinema brasileiro, isso começou com muitos incentivos do governo, que pensou e projetou uma ideia de que o Brasil poderia ter uma participação grande no cinema internacional, no cinema mundial, não só na produção dos filmes pelos brasileiros, mas também nesses acordos bilaterais e multilaterais. E uma coisa que eu acho muito bonito agora, depois do sucesso de filmes como O Agente Secreto, ou O Último Azul, o ano passado, tipo, especialmente para cidades e estados fora do eixo de São Paulo-Rio, tipo, as pessoas agora, todo mundo do cinema sabe onde fica Recife, onde fica Pernambuco, e sabe que podem confiar em fazer filmes assim, em parceria com lugares fora do eixo de São Paulo-Rio e que a gente faz cinema de altíssima qualidade, com técnicos e equipes e pessoas participando criativamente, que ajuda que esses filmes cheguem nos melhores festivais do mundo.
5: Os vencedores da Semana da Crítica foram anunciados nesta quarta-feira e Seis Semanas no Prédio Rosa e Azul não foi premiado, mas o longa do mexicano Bruno Santamaría Raso ainda concorre a dois prêmios em Cannes, o Queer Palma e o Câmara de Ouro, que recompensa o melhor primeiro filme apresentado em todas as mostras do festival.
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10: Todos os dias, toneladas de cabelos cortados nos salões de beleza vão parar no lixo, quando na realidade poderiam servir de matéria-prima para diversos produtos. Uma startup francesa transformou um projeto de dois estudantes em fábrica, que hoje emprega 20 pessoas e recicla até 20 mil quilos de cabelos por mês. Se os pelos de animais podem ser usados, por que não os de humanos? Há 7 anos, essa dúvida atiçou o interesse de dois estudantes de administração em Clermont-Ferrand, no centro da França, quando eles descobriram que 4 mil toneladas de cabelos eram jogados fora todos os anos no país. James Taylor e Clément Bordelou então perceberam que uma matéria-prima natural como essa teria o alto potencial de substituir a fibra plástica, portanto de petróleo, com uma série de usos na indústria. Os dois se lançaram no desafio de criar a primeira cadeia de reciclagem de cabelos do mundo. Quem explica é James, cofundador da Capilum.
11: Vendo as propriedades deste material, achamos que era uma grande pena desperdiçá-lo. Decidimos encarar um desafio louco, coletar cabelos de salões de cabeleireiro e usá-los para criar diversas soluções inovadoras e eficientes.
10: O projeto começou com um tapete biodegradável que pode ser usado para absorver poluição por óleo nos solos, no mar ou nos rios. O cabelo, formado basicamente pela proteína queratina, tem a capacidade natural de agregar gordura.
11: É importante saber que o cabelo, devido à sua estrutura escamosa, absorve óleos naturalmente. É por isso que lavamos o cabelo. E ele reage da mesma forma com hidrocarbonetos. Conseguimos criar um material capaz de absorver até 26 vezes o seu peso em hidrocarbonetos, o que é muito interessante.

0: convencer os cabeleireiros a coletar e guardar os fios, em vez de jogá-los no lixo, foi mais fácil do que eles pensavam. Muitos relataram serem cada vez mais cobrados pelos clientes a adotar padrões ecorresponsáveis, como oferecer shampoos e colorantes menos químicos e se preocupar com aspectos como a eficiência energética e o destino do lixo gerado pelo serviço. Hoje, quase 6 mil salões são parceiros em toda a França e a atuação se expandiu para os países vizinhos Bélgica e Luxemburgo. Contando cabelo, a empresa desenvolveu outros produtos, fez almofadas e acaba de lançar um casaco forrado com fibra capilar. Os modelos tradicionais costumam usar a alternativa sintética, à base de petróleo ou então penas de ganso. Na agricultura, uma proteção do solo feita com cabelo humano faz sucesso em projetos de reflorestamento na França.
1: Para nós humanos, não tem cheiro nenhum. Mas para os animais do bosque, como os veados, tem cheiro de humanos. Isso faz com que eles se afastem e não ataquem as árvores jovens que são plantadas em um reflorestamento. Até parece engraçado. Mas, na verdade, em média, 70% das árvores são perdidas nos primeiros 3 anos após o plantio de uma floresta.
2: 70% das árvores que eles vão plantar.
0: O produto se tornou o carro-chefe da Capilum, com 500 mil exemplares vendidos em apenas 7 meses nas principais redes de lojas especializadas do país. Chega ao fim mais um Planeta Verde. Quinta que vem tem mais.
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3: Paris, 21 de maio de 2026. Essas são as principais notícias desta quinta-feira. O chefe das Forças Armadas do Paquistão, Asim Munir, é esperado hoje em Teherã, no âmbito dos esforços para alcançar um acordo de paz com os Estados Unidos. Já a China anunciou nessa manhã que receberá a visita do primeiro-ministro do Paquistão, Shehbaz Sharif, de sábado até terça. Pequim afirma que vai cooperar com o Paquistão e com o restante da comunidade internacional para restaurar a paz no Oriente Médio. Na véspera, o presidente americano Donald Trump declarou que está disposto a esperar alguns dias para obter, segundo ele, uma boa resposta da parte do regime iraniano. Mas, diante de jornalistas, o líder republicano voltou a evocar a possibilidade de novos ataques. Alguns membros da flotilha humanitária para Gaza, interceptada na terça pela Marinha de Israel, começaram a ser libertados nesta manhã, após a comoção internacional com a divulgação de um vídeo pelo ministro israelense da Segurança Nacional, Itamar Ben-Gvir, em que os militantes aparecem ajoelhados e com as mãos amarradas no porto de Ashdod. O embaixador de Israel na França, Joshua Zarka, garantiu que todos os ativistas serão repatriados. A Polônia anunciou que vai convocar o embaixador israelense em Varsóvia para exigir desculpas. Na véspera, Alemanha, Espanha, Itália, Irlanda, Turquia e Indonésia também protestaram contra o tratamento dado aos militantes da flotilha. Em uma carta enviada aos dirigentes da União Europeia, o chanceler alemão Friedrich Merz sugeriu hoje associar a Ucrânia ao bloco na véspera da adesão do país. Berlim propõe, na espera pela adesão do país. Berlim propõe conceder a Kiev um status de membro associado antes de uma adesão completa. A Ucrânia obteve em dezembro de 2023 o status de candidato oficial a ingressar na União Europeia, mas as negociações de adesão emperraram desde então devido aos vetos da Hungria, dirigida até recentemente pelo primeiro-ministro Viktor Orbán. O presidente ucraniano Volodymyr Zelensky reivindica uma adesão plena à União Europeia até 2027. A China declarou nessa quinta ser contrária ao que classificou de uso abusivo de meios judiciais após o indiciamento na véspera do ex-presidente cubano Raul Castro pelos Estados Unidos. Castro é acusado de envolvimento em um ataque visando aviões civis pilotados por opositores em 1996, época em que era ministro da Defesa. Onze horas e 30 minutos em Paris, 6:30 pelo horário de Brasília. 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
3: Bom dia, sol e 18 graus em Paris. Em destaque nesta quinta-feira, 21 de maio de 2026. Chefe das Forças Armadas do Paquistão é esperado em Teherã. Trump se diz disposto a esperar alguns dias pela resposta do regime iraniano. Militantes da flotilha para Gaza começam a ser libertados após indignação internacional com vídeo divulgado pelo ministro israelense da Segurança Nacional. E no Festival de Cinema de Cannes, o destaque neste penúltimo dia de competição é para o filme espanhol A Bola Negra e o longa belga Coward. Essas e outras notícias a seguir. O chefe das Forças Armadas do Paquistão, país que atua como mediador entre Estados Unidos e Irã, assim Munir, é esperado nessa quinta em Teherã, no âmbito dos esforços para alcançar um acordo de paz com os Estados Unidos. Após a visita do ministro paquistanês do interior, a viagem de Munir tem como objetivo dar continuidade às discussões com as autoridades iranianas. A China anunciou nessa manhã que receberá a visita do primeiro-ministro do Paquistão, Shehbaz Sharif, de sábado até terça. Pequim afirma que vai cooperar com o Paquistão e com o restante da comunidade internacional para restaurar a paz e a estabilidade no Oriente Médio. Na véspera, o presidente americano Donald Trump declarou que está disposto a esperar alguns dias para obter, segundo ele, uma boa resposta da parte do regime iraniano. Diante de jornalistas, o líder republicano voltou a evocar a possibilidade de novos ataques. A Guarda Revolucionária Iraniana respondeu que, se as agressões se repetirem, a guerra vai se estender para além do Oriente Médio. A China declarou nessa quinta ser contrária ao que classificou de uso abusivo de meios judiciais após o indiciamento na véspera do ex-presidente cubano Raul Castro pelos Estados Unidos. Castro é acusado de envolvimento em um ataque visando aviões civis pilotados por opositores em 1996, quando era ministro da Defesa. A iniciativa americana contra o ex-dirigente cubano é vista como uma pressão adicional de Washington sobre as autoridades de Cuba. Segundo o governo chinês, os Estados Unidos devem parar de impor sanções e pressão contra Cuba e deixar de ameaçar constantemente recorrer à força. Alguns membros da flotilha humanitária para Gaza, interceptada na terça pela Marinha israelense, foram libertados ou serão libertados nessa quinta-feira, anunciaram vários países. O vídeo em que militantes da flotilha aparecem ajoelhados com as mãos amarradas, divulgado na quarta pelo ministro israelense da Segurança Nacional, Itamar Ben-Gvir, suscitou uma forte comoção internacional. O embaixador de Israel na França, Joshua Zarka, garantiu nessa manhã que todos os ativistas serão repatriados. A Polônia anunciou que vai convocar o embaixador israelense em Varsóvia para exigir desculpas. Na véspera, Alemanha, Espanha, Itália, Irlanda, Turquia e Indonésia também protestaram contra o tratamento dado aos militantes da flotilha. A coordenadora francesa da Global Sumud, Florence Eschia, conversou com a RFI e pediu a mobilização das autoridades. Vamos ouvi-la.
6: Com a flotilha anterior já tinha acontecido por isso. Tivemos relatos de militantes franceses dizendo que foram trancados em gaiolas, colocados em situações de detenção particularmente difíceis, acordados durante a noite, impedidos de dormir também durante o dia, maltratados, com comida sendo jogada para eles como se fossem cachorros. Enquanto não adotarem medidas concretas para fazer o Estado de Israel ceder, não estaremos satisfeitos. Sabemos que se 15 países da União Europeia votarem pela suspensão do acordo de associação com Israel, a economia israelense enfraquece. É fácil fazê-los mudar. Por que isso não é feito?
3: Florence Yeskia foi entrevistada por Guilherme Deteia. Um ataque de drones contra a cidade de Sirã, na região russa de Samara, matou duas pessoas nessa madrugada, segundo as autoridades locais. Já os serviços de segurança da Ucrânia anunciaram um reforço de sua defesa no norte do país, na fronteira com Belarus, devido à ameaça de um novo ataque da parte desse aliado da Rússia. Em uma carta enviada aos dirigentes da União Europeia, o chanceler alemão Friedrich Merz sugere nessa quinta associar a Ucrânia à União Europeia na falta de uma adesão que pode levar tempo. Por isso, Berlim propõe conceder a Kiev um status de membro associado antes de uma adesão completa. Na carta, Merz explica que a iniciativa permitiria que a Ucrânia participasse de certas reuniões do Conselho Europeu, que reúne chefes de governo e Estado do bloco, além de contar com um comissário associado, mas sem pasta. Vamos agora até o Festival de Cinema de Cannes com os destaques do dia com a enviada especial da RFI, Adriana Brandão.
7: Neste penúltimo dia da competição, a presença de Penélope Cruz e Glenn Close é aguardada no tapete vermelho de Cannes. As duas atrizes atuam longa Bola Negra, dos espanhóis Javier Calvo e Javier Ambrosi, que estreia nesta quinta na disputa pela Palma de Ouro. A obra é uma adaptação de um romance inacabado de García Lorca, que se passa na Espanha e conta a história de três homens em três épocas diferentes, 1932, 1937 e 2017. O belgas Lucas Dont entra na disputa com Coward, ou Covarde. O filme retrata a frente de batalha belga durante a Primeira Guerra Mundial, onde os homens mobilizados tentam escapar, nem que por um instante, da brutalidade do conflito. Os dois últimos dos 22 longas na competição pela Palma de Ouro entram na disputa na sexta-feira. Com apoio técnico de Tiffany Mentá, de Cana, Adriana Brandão, RFI.
3: Serão conhecidas hoje as chaves principais do torneio de Roland Garros. Na quarta, quatro brasileiros que disputavam uma vaga no qualificatório acabaram sendo eliminados. A repórter Maria Paula Carvalho conversou com o paranaense Thiago Wild após a derrota. Vamos ouvi-lo.
8: Não, a gente sempre torce pelos brasileiros, a gente sempre quer que eles tenham bons resultados, mas vou tirar uns dias para mim agora e acho que Roland Garros vai ficar para o ano que vem. Sempre dá vontade de voltar para cá, né? Sempre que a gente vem para cá, dá vontade de que a gente vem jogar aqui, dá vontade de voltar o ano seguinte.
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3: Olá, neste segundo bloco vamos saber como o jornal Le Monde repercute as revelações sobre o envolvimento do senador e candidato à presidência Flávio Bolsonaro com o ex-banqueiro Daniel Vorcaro. Depois vamos até Cannes, onde a nossa enviada especial entrevistou o diretor mexicano e a produtora brasileira do filme Seis Meses no Prédio Rosa e Azul, exibido na quinzena de realizadores do festival. Encerraremos esse bloco com o programa Planeta Verde, sobre uma startup francesa que transforma cabelos em roupas e utensílios de limpeza. Mas antes, no programa Linha Direta, vamos conversar com o nosso correspondente na Alemanha sobre a fama do país de ter a pior saúde preventiva da Europa.
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1: Uma pesquisa do Centro Alemão de Estudos do Câncer traz um diagnóstico alarmante sobre a situação da saúde pública na Alemanha. Embora seja o país que mais gasta com saúde pública na Europa, a Alemanha tem um dos piores desempenhos em saúde preventiva. Nós vamos até Düsseldorf conversar com o correspondente Gabriel Brust para entender as raízes deste fenômeno. Olá, Gabriel, bom dia. O que diz esse estudo científico que impactou a Alemanha?
10: Bom dia. Essa pesquisa, comparando 18 países europeus, foca justamente nas políticas de saúde preventivas e mostra que a Alemanha está no penúltimo lugar neste quesito, perdendo apenas para a Suíça. O ranking é liderado por Reino Unido, Finlândia, Irlanda, Noruega e França. O resultado do chamado Índice de Saúde Pública não chega a ser uma surpresa para estrangeiros que vivem aqui na Alemanha, como eu. Sempre me espantou o fato de que simplesmente não existem campanhas de saúde por aqui contra o uso de álcool e de tabaco ou com qualquer incentivo à prática de exercícios, por exemplo. Nem mesmo os médicos costumam focar muito em orientações em relação à alimentação saudável. Todo o tratamento médico por aqui é focado em combater os problemas depois que eles já surgiram. Esse traço cultural alemão é alarmante, principalmente quando a gente confronta ele com outros dois dados científicos. O primeiro, 50% dos europeus em algum momento da vida vão desenvolver um câncer. O segundo dado, 4 em cada 10 casos de câncer podem ser evitados através de políticas de prevenção efetivas, justamente o que não acontece aqui na Alemanha.
1: E, Gabriel, qual é a explicação para não haver políticas preventivas de saúde aí na Alemanha?
10: O mais curioso é justamente que a explicação para isso, segundo pesquisadores, é bastante cultural. Em um artigo publicado na renomada revista científica Lancet, o vice-presidente da Associação Alemã de Saúde Pública, o Hajo Zeb, diz que na década de 30 o regime nazista utilizou a higiene racial e a eugenia como políticas para justificar esterilizações involuntárias e assassinatos em massa. A ideia de promoção da saúde pública passou a estar profundamente ligada à ideologia nazista. Essa associação entre as duas coisas tornou a promoção de políticas de saúde pública um tabu na Alemanha Ocidental durante décadas no período pós-guerra. Como consequência, os centros locais de saúde tiveram suas atividades de prevenção e promoção de saúde bastante limitadas e continuam assim até hoje, focados apenas em medicina curativa e não preventiva. A história foi diferente na Alemanha Oriental, que estabeleceu um sistema de saúde socialista e deu mais ênfase a medidas preventivas, incluindo aí amplos programas de vacinação e check-ups regulares. Depois da reunificação das duas Alemanhas, em 1989, o sistema de saúde conjunto foi modelado a partir do sistema da Alemanha Ocidental. Foi dada prioridade à autonomia individual e a medicina praticada por médicos em consultórios privados.
1: Agora, Gabriel, quais são os principais dados comparativos de saúde entre os países europeus que essa pesquisa está revelando?
10: Antes de qualquer coisa, é importante a gente ressaltar como o dinheiro sozinho não garante um bom sistema de saúde preventiva, né? A Alemanha é o país que mais gasta com saúde pública na Europa, chegando a quase 13% do PIB. A média dos 27 estados membros da União Europeia é de cerca de 10%. Mas a gente pode dar uma olhada nas principais áreas de saúde preventiva. Começamos pelo consumo de tabaco. O estudo mostra que, na Alemanha, os impostos sobre o tabaco estão abaixo do nível recomendado pela OMS. A Irlanda e o Reino Unido, por exemplo, lideram o ranking de controle do tabaco há vários anos, seguidos pela França e pelos Países Baixos. Já em relação ao álcool, a Alemanha tem problemas em tributação, disponibilidade e publicidade. O álcool está facilmente disponível e é muito barato em relação a outros países. A Noruega, a Finlândia, a Suécia e a Lituânia, por exemplo, conseguiram reduzir muito o consumo de álcool através de restrições para compra e consumo. Por fim, em relação à nutrição, a Alemanha não tem normas para as refeições escolares, nem imposto sobre refrigerantes com muito açúcar.
1: Muito obrigado, Gabriel Brust, correspondente da RFI em Düsseldorf, que participou do Linha Direta de hoje.
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3: O jornal Le Monde desta quinta traz uma matéria assinada pela correspondente do Diário no Rio de Janeiro sobre as ambições presidenciais do senador Flávio Bolsonaro, fragilizadas por um escândalo sobre o envolvimento do candidato com o ex-banqueiro Daniel Vorcaro. No centro da polêmica está o financiamento do filme Dark Horse, que retrata a eleição de Jair Bolsonaro em 2018. Desde que foram revelados áudios de Flávio pedindo dinheiro a Vorcaro para quitar dívidas relacionadas à produção, o ultraconservador vem caindo nas pesquisas de intenção de voto, diz Le Monde. A matéria lembra que Flávio teria negociado 134 milhões de reais com o ex-banqueiro, que é acusado de ter orquestrado uma fraude financeira imensa. Le Monde destaca que, após as revelações do Intercept, Flávio tentou se retratar, alegando que, ao menos, Dark Horse não teria usado dinheiro público. Mas as explicações não convenceram nem mesmo aliados do candidato. Alguns deles teriam confidenciado ao jornal Folha de São Paulo que as revelações podem ser apenas a ponta do iceberg. Le Monde também diz que a Polícia Federal suspeita que parte dos recursos obtidos junto a Vorcaro possa ter sido usada para financiar as atividades de lobby de Eduardo Bolsonaro nos Estados Unidos, junto às autoridades americanas, em favor de seu pai. Flávio reuniu nesta semana 70 parlamentares em Brasília para garantir que colocou um ponto final na relação com Vorcaro. Depois, o senador Exidus, junto às autoridades americanas, em favor de seu pai. Flávio reuniu nesta semana 70 parlamentares em Brasília para garantir que colocou um ponto final na relação com Vorcaro. Depois, o senador exibiu o trailer de Dark Horse.

0: está buscando, que está tentando sentir algo que de outra forma seria impossível no próprio corpo, mas também pela relação entre passado e presente. Então, esse espaço tão grande de 30 anos entre a lembrança e o momento em que esse jovem decide fazer um filme, me interessava muito que estivesse no centro da história.
1: Me interessava muito que quedara no centro da película. Sim.
2: Raquel Daisy, da produtora Desvia, produziu o longa 6 meses no prédio Rosa e Azul. Como você chegou a esse projeto, Raquel?
3: Então, a gente chegou num projeto em 2023. A gente já tinha trabalhado com Bruno Santamaria, que ele foi o diretor de fotografia num outro filme, uma produção argentino-mexicana. Eu me apaixonei assim, imediatamente com a história, assim, com a maneira que ele queria recontar essa história muito pessoal da família dele. Conseguimos acessar um fundo de coprodução no Brasil nessa altura, ganhamos e fomos.
2: Um filme que conta o ressurgimento de um trauma.
3: Mas de uma forma muito delicada, muito sensível. Eu acho que também com uma grande dosagem de cura nesse caminho de fazer o filme. E também eu acho que isso é algo que muitas pessoas vão sentir, conectar com isso, né? Se fosse do cinema, para poder fazer isso também.
2: Raquel, a pós-produção aconteceu principalmente no Brasil. Isso influenciou muito o resultado final do filme?
3: Eu acho que o fato de ter uma participação grande brasileira na pós-produção, quanto na montagem, quanto no som, e os efeitos especiais, só trazia possibilidades de troca, assim, pensar o filme com um alcance maior. Com certeza contribuiu para o resultado tão lindo do filme.
2: Raquel, o Brasil está presente em Cannes este ano, principalmente com coproduções de filmes de cineastas de outros países, como o 6 meses no Edifício Rosa e Azul. O Brasil se impõe como produtor internacional no mercado cinematográfico?
3: Eu acho que uma coisa muito bonita que tem acontecido nos últimos anos, assim, com o cinema brasileiro, isso começou com muitos incentivos do governo, que pensou e projetou uma ideia de que o Brasil poderia ter uma participação grande no cinema internacional, no cinema mundial, não só na produção dos filmes pelos brasileiros, mas também nesses acordos bilaterais e multilaterais. E uma coisa que eu acho muito bonito agora, depois do sucesso de filmes como O Agente Secreto, ou O Último Azul, o ano passado, tipo, especialmente para cidades e estados fora do eixo de São Paulo, Rio, tipo, as pessoas agora, todo mundo do cinema sabe onde fica Recife, onde fica Pernambuco, e sabe que podem confiar em fazer filmes assim, em parceria com lugares fora do eixo de São Paulo, Rio, e que a gente faz cinema de altíssima qualidade, com técnicos e equipes e pessoas participando criativamente, que ajuda que esses filmes cheguem nos melhores festivais do mundo.
2: Os vencedores da Semana da Crítica foram anunciados nesta quarta-feira e 6 semanas no prédio Rosa e Azul não foi premiado, mas o longa do mexicano Bruno Santamaria Raso ainda concorre a 2 prêmios em Cannes, o Queer Palma e o Câmara de Ouro, que recompensa o melhor primeiro filme apresentado em todas as mostras do festival.
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5: Todos os dias, toneladas de cabelos cortados nos salões de beleza vão parar no lixo, quando na realidade poderiam servir de matéria-prima para diversos produtos. Uma startup francesa transformou um projeto de 2 estudantes em fábrica, que hoje emprega 20 pessoas e recicla até 20 mil quilos de cabelos por mês. Se os pelos de animais podem ser usados, por que não os de humanos? Há 7 anos, essa dúvida atiçou o interesse de 2 estudantes de administração em Clermont-Ferrand, no centro da França, quando eles descobriram que 4 mil toneladas de cabelos eram jogados fora todos os anos no país. James Taylor e Clément Bordeloup então perceberam que uma matéria-prima natural como essa teria o alto potencial de substituir a fibra plástica, portanto de petróleo, com uma série de usos na indústria. Os dois se lançaram no desafio de criar a primeira cadeia de reciclagem de cabelos do mundo. Quem explica é James, cofundador da Capilum.
6: Vendo as propriedades deste material, achamos que era uma grande pena desperdiçá-lo. Decidimos encarar um desafio louco, coletar cabelos de salões de cabeleireiro e usá-los para criar diversas soluções.

0: soluções inovadoras e eficientes.
1: Inovante e performante.
2: O projeto começou com um tapete biodegradável que pode ser usado para absorver poluição por óleo nos solos, no mar ou nos rios. O cabelo, formado basicamente pela proteína queratina, tem a capacidade natural de agregar gordura.
0: É importante saber que o cabelo, devido à sua estrutura escamosa, absorve óleos naturalmente. É por isso que lavamos o cabelo. E ele reage da mesma forma com hidrocarbonetos. Conseguimos criar um material capaz de absorver até 26 vezes o seu peso em hidrocarbonetos, o que é muito interessante.

0: convencer os cabeleireiros a coletar e guardar os fios, em vez de jogá-los no lixo, foi mais fácil do que eles pensavam. Muitos relataram serem cada vez mais cobrados pelos clientes a adotar padrões ecorresponsáveis, como oferecer shampoos e colorantes menos químicos e se preocupar com aspectos como a eficiência energética e o destino do lixo gerado pelo serviço. Hoje, quase 6 mil salões são parceiros em toda a França e a atuação se expandiu para os países vizinhos Bélgica e Luxemburgo. Com tanto cabelo, a empresa desenvolveu outros produtos, fez almofadas e acaba de lançar um casaco forrado com fibra capilar. Os modelos tradicionais costumam usar a alternativa sintética, à base de petróleo, ou então penas de ganso. Na agricultura, uma proteção do solo feita com cabelo humano faz sucesso em projetos de reflorestamento na França.
1: Para nós humanos, não tem cheiro nenhum. Mas para os animais do bosque, como os veados, tem cheiro de humanos. Isso faz com que eles se afastem e não ataquem as árvores jovens que são plantadas em um reflorestamento. Até parece engraçado. Mas, na verdade, em média, 70% das árvores são perdidas nos primeiros 3 anos após o plantio de uma floresta.
0: O produto se tornou o carro-chefe da Capilum, com 500 mil exemplares vendidos em apenas 7 meses nas principais redes de lojas especializadas do país. Chega ao fim mais um Planeta Verde. Quinta que vem tem mais.
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2: Paris, 21 de maio de 2026. Essas são as principais notícias desta quinta-feira. O chefe das Forças Armadas do Paquistão, Asim Munir, é esperado hoje em Teherã, no âmbito dos esforços para alcançar um acordo de paz com os Estados Unidos. Já a China anunciou nessa manhã que receberá a visita do primeiro-ministro do Paquistão, Shehbaz Sharif, de sábado até terça. Pequim afirma que vai cooperar com o Paquistão e com o restante da comunidade internacional para restaurar a paz no Oriente Médio. Na véspera, o presidente americano Donald Trump declarou que está disposto a esperar alguns dias para obter, segundo ele, uma boa resposta da parte do regime iraniano. Mas, diante de jornalistas, o líder republicano voltou a evocar a possibilidade de novos ataques. Alguns membros da flotilha humanitária para Gaza, interceptada na terça pela Marinha de Israel, começaram a ser libertados nesta manhã, após a comoção internacional com a divulgação de um vídeo pelo ministro israelense da Segurança Nacional, Itamar Ben-Gvir, em que os militantes aparecem ajoelhados e com as mãos amarradas no porto de Ashdod. O embaixador de Israel na França, Joshua Zarka, garantiu que todos os ativistas serão repatriados. A Polônia anunciou que vai convocar o embaixador israelense em Varsóvia para exigir desculpas. Na véspera, Alemanha, Espanha, Itália, Irlanda, Turquia e Indonésia também protestaram contra o tratamento dado aos militantes da flotilha. Em uma carta enviada aos dirigentes da União Europeia, o chanceler alemão Friedrich Merz sugeriu hoje associar a Ucrânia ao bloco na véspera da adesão do país. Berlim propõe, na espera pela adesão do país. Berlim propõe conceder a Kiev um status de membro associado antes de uma adesão completa. A Ucrânia obteve em dezembro de 2023 o status de candidato oficial a ingressar na União Europeia, mas as negociações de adesão emperraram desde então devido aos vetos da Hungria, dirigida até recentemente pelo primeiro-ministro Viktor Orbán. O presidente ucraniano Volodymyr Zelensky reivindica uma adesão plena à União Europeia até 2027. A China declarou nessa quinta ser contrária ao que classificou de uso abusivo de meios judiciais após o indiciamento na véspera do ex-presidente cubano Raul Castro pelos Estados Unidos. Castro é acusado de envolvimento em um ataque visando aviões civis pilotados por opositores em 1996, época em que era ministro da Defesa. Horas e 30 minutos em Paris, 6:30 pelo horário de Brasília. 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
2: Bom dia, sol e 18 graus em Paris. Em destaque nesta quinta-feira, 21 de maio de 2026. Chefe das Forças Armadas do Paquistão é esperado em Teherã. Trump se diz disposto a esperar alguns dias pela resposta do regime iraniano. Militantes da flotilha para Gaza começam a ser libertados após indignação internacional com vídeo divulgado pelo ministro israelense da Segurança Nacional. E no Festival de Cinema de Cannes, o destaque neste penúltimo dia de competição é para o filme espanhol A Bola Negra e o longa belga Coward. Essas e outras notícias a seguir. O chefe das Forças Armadas do Paquistão, país que atua como mediador entre Estados Unidos e Irã, assim munir, é esperado nessa quinta em Teherã, no âmbito dos esforços para alcançar um acordo de paz com os Estados Unidos. Após a visita do ministro paquistanês do interior, a viagem de Munir tem como objetivo dar continuidade às discussões com as autoridades iranianas. A China anunciou nessa manhã que receberá a visita do primeiro-ministro do Paquistão, Shehbaz Sharif, de sábado até terça. Pequim afirma que vai cooperar com o Paquistão e com o restante da comunidade internacional para restaurar a paz e a estabilidade no Oriente Médio. Na véspera, o presidente americano Donald Trump declarou que está disposto a esperar alguns dias para obter, segundo ele, uma boa resposta da parte do regime iraniano. Diante de jornalistas, o líder republicano voltou a evocar a possibilidade de novos ataques. A Guarda Revolucionária Iraniana respondeu que, se as agressões se repetirem, a guerra vai se estender para além do Oriente Médio. A China declarou nessa quinta ser contrária ao que classificou de uso abusivo de meios judiciais após o indiciamento na véspera do ex-presidente cubano Raul Castro pelos Estados Unidos. Castro é acusado de envolvimento em um ataque visando aviões civis pilotados por opositores em 1996, quando era ministro da Defesa. A iniciativa americana contra o ex-dirigente cubano é vista como uma pressão adicional de Washington sobre as autoridades de Cuba. Segundo o governo chinês, os Estados Unidos devem parar de impor sanções e pressão contra Cuba e deixar de ameaçar constantemente recorrer à força. Alguns membros da flotilha humanitária para Gaza, interceptada na terça pela Marinha israelense, foram libertados ou serão libertados nessa quinta-feira, anunciaram vários países. O vídeo em que militantes da flotilha aparecem ajoelhados com as mãos amarradas, divulgado na quarta pelo ministro israelense da Segurança Nacional, Itamar Ben-Gvir, suscitou uma forte comoção internacional. O embaixador de Israel na França, Joshua Zarka, garantiu nessa manhã que todos os ativistas serão repatriados. A Polônia anunciou que vai convocar o embaixador israelense em Varsóvia para exigir desculpas. Na véspera, Alemanha, Espanha, Itália, Irlanda, Turquia e Indonésia também protestaram contra o tratamento dado aos militantes da flotilha. A coordenadora francesa da Global Sumud, Florence Eschia, conversou com a RFI e pediu a mobilização das autoridades. Vamos ouvi-la.
5: Com a flotilha anterior já tinha acontecido por isso. Tivemos relatos de militantes franceses dizendo que foram trancados em gaiolas, colocados em situações de detenção particularmente difíceis, acordados durante a noite, impedidos de dormir também durante o dia, maltratados, com comida sendo jogada para eles como se fossem cachorros. Enquanto não adotarem medidas concretas para fazer o Estado de Israel ceder, não estaremos satisfeitos. Sabemos que se 15 países da União Europeia votarem pela suspensão do acordo de associação com Israel, a economia israelense enfraquece. É fácil fazê-los mudar. Por que isso não é feito?
2: Florence Yeskia foi entrevistada por Guilherme Deteia. Um ataque de drones contra a cidade de Sirã, na região russa de Samara, matou duas pessoas nessa madrugada, segundo as autoridades locais. Já os serviços de segurança da Ucrânia anunciaram um reforço de sua defesa no norte do país, na fronteira com Belarus, devido à ameaça de um novo ataque da parte desse aliado da Rússia. Em uma carta enviada aos dirigentes da União Europeia, o chanceler alemão Friedrich Merz sugere nessa quinta associar a Ucrânia à União Europeia na falta de uma adesão que pode levar tempo. Por isso, Berlim propõe conceder a Kiev um status de membro associado antes de uma adesão completa. Na carta, Merz explica que a iniciativa permitiria que a Ucrânia participasse de certas reuniões do Conselho Europeu, que reúne chefes de governo e Estado do bloco, além de contar com um comissário associado, mas sem pasta. Vamos agora até o Festival de Cinema de Cannes com os destaques do dia com a enviada especial da RFI, Adriana Brandão.
6: Neste penúltimo dia da competição, a presença de Penélope Cruz e Glenn Close é aguardada no tapete vermelho de Cannes. As duas atrizes atuam longa Bola Negra, dos espanhóis Javier Calvo e Javier Ambrosi, que estreia nesta quinta na disputa pela Palma de Ouro. A obra é uma adaptação de um romance inacabado de García Lorca, que se passa na Espanha e conta a história de três homens em três épocas diferentes, 1932, 1937 e 2017. O belgas Lucas Dont entra na disputa com Coward, ou Covarde. O filme retrata a frente de batalha belga durante a Primeira Guerra Mundial, onde os homens mobilizados tentam escapar, nem que por um instante, da brutalidade do conflito. Os dois últimos dos 22 longas na competição pela Palma de Ouro entram na disputa na sexta-feira. Com apoio técnico de Tiffany Mentá, de Cana, Adriana Brandão, RFI.
2: Serão conhecidas hoje as chaves principais do torneio de Roland Garros. Na quarta, quatro brasileiros que disputavam uma vaga no qualificatório acabaram sendo eliminados. A repórter Maria Paula Carvalho conversou com o paranaense Thiago Wild após a derrota. Vamos ouvi-lo.
7: Não, a gente sempre torce pelos brasileiros, a gente sempre quer que eles tenham bons resultados, mas vou tirar uns dias para mim agora e acho que Roland Garros vai ficar para o ano que vem. Sempre dá vontade de voltar para cá, né? Sempre que a gente vem para cá, dá vontade de voltar. Que a gente vem jogar aqui, dá vontade de voltar o ano seguinte.
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2: Olá, neste segundo bloco vamos saber como o jornal Le Monde repercute as revelações sobre o envolvimento do senador e candidato à presidência Flávio Bolsonaro com o ex-banqueiro Daniel Vorcaro. Depois vamos até Cana, onde a nossa enviada especial entrevistou o diretor mexicano e a produtora brasileira do filme Seis Meses no Prédio Rosa e Azul, exibido na quinzena de realizadores do festival. Encerraremos esse bloco com o programa Planeta Verde, sobre uma startup francesa que transforma cabelos em roupas e utensílios de limpeza. Mas antes, no programa Linha Direta, vamos conversar com o nosso correspondente na Alemanha sobre a fama do país de ter a pior saúde preventiva da Europa.
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1: Uma pesquisa do Centro Alemão de Estudos do Câncer traz um diagnóstico alarmante sobre a situação da saúde pública na Alemanha. Embora seja o país que mais gasta com saúde pública na Europa, a Alemanha tem um dos piores desempenhos em saúde preventiva. Nós vamos até Düsseldorf conversar com o correspondente Gabriel Brust para entender as raízes deste fenômeno. Olá, Gabriel, bom dia. O que diz esse estudo científico que impactou a Alemanha?
9: Bom dia. Essa pesquisa, comparando 18 países europeus, foca justamente nas políticas de saúde preventivas e mostra que a Alemanha está no penúltimo lugar neste quesito, perdendo apenas para a Suíça. O ranking é liderado por Reino Unido, Finlândia, Irlanda, Noruega e França. O resultado do chamado Índice de Saúde Pública não chega a ser uma surpresa para estrangeiros que vivem aqui na Alemanha, como eu. Sempre me espantou o fato de que simplesmente não existem campanhas de saúde por aqui contra o uso de álcool e de tabaco ou com qualquer incentivo à prática de exercícios, por exemplo. Nem mesmo os médicos costumam focar muito em orientações em relação à alimentação saudável. Todo o tratamento médico por aqui é focado em combater os problemas depois que eles já surgiram. Esse traço cultural alemão é alarmante, principalmente quando a gente confronta ele com outros dois dados científicos. O primeiro, 50% dos europeus em algum momento da vida vão desenvolver um câncer. O segundo dado, 4 em cada 10 casos de câncer podem ser evitados através de políticas de prevenção efetivas, justamente o que não acontece aqui na Alemanha.
1: E, Gabriel, qual é a explicação para não haver políticas preventivas de saúde aí na Alemanha?
9: O mais curioso é justamente que a explicação para isso, segundo pesquisadores, é bastante cultural. Em um artigo publicado na renomada revista científica Lancet, o vice-presidente da Associação Alemã de Saúde Pública, o Rajo Zeb, diz que na década de 30 o regime nazista utilizou a higiene racial e a eugenia como políticas para justificar esterilizações involuntárias e assassinatos em massa. A ideia de promoção da saúde pública passou a estar profundamente ligada à ideologia nazista. Essa associação entre as duas coisas tornou a promoção de políticas de saúde pública um tabu na Alemanha Ocidental durante décadas no período pós-guerra. Como consequência, os centros locais de saúde tiveram suas atividades de prevenção e promoção de saúde bastante limitadas e continuam assim até hoje, focados apenas em medicina curativa e não preventiva. A história foi diferente na Alemanha Oriental, que estabeleceu um sistema de saúde socialista e deu mais ênfase a medidas preventivas, incluindo aí amplos programas de vacinação e check-ups regulares. Depois da reunificação das duas Alemanhas, em 1989, o sistema de saúde conjunto foi modelado a partir do sistema da Alemanha Ocidental. Foi dada prioridade à autonomia individual e a medicina praticada por médicos em consultórios privados.
1: Agora, Gabriel, quais são os principais dados comparativos de saúde entre os países europeus que essa pesquisa está revelando?
9: Antes de qualquer coisa, é importante a gente ressaltar como o dinheiro sozinho não garante um bom sistema de saúde preventiva, né? A Alemanha é o país que mais gasta com saúde pública na Europa, chegando a quase 13% do PIB. A média dos 27 Estados-membros da União Europeia é de cerca de 10%. Mas a gente pode dar uma olhada nas principais áreas de saúde preventiva. Começamos pelo consumo de tabaco. O estudo mostra que, na Alemanha, os impostos sobre o tabaco estão abaixo do nível recomendado pela OMS. A Irlanda e o Reino Unido, por exemplo, lideram o ranking de controle do tabaco há vários anos, seguidos pela França e pelos Países Baixos. Já em relação ao álcool, a Alemanha tem problemas em tributação, disponibilidade e publicidade. O álcool está facilmente disponível e é muito barato em relação a outros países. A Noruega, Finlândia, Suécia e a Lituânia, por exemplo, conseguiram reduzir muito o consumo de álcool através de restrições para compra e consumo. Por fim, em relação à nutrição, a Alemanha não tem normas para as refeições escolares, nem impostos sobre refrigerantes com muito açúcar.
1: Muito obrigado, Gabriel Brust, correspondente da RFI em Düsseldorf, que participou do Linha Direta de hoje.
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2: O jornal Le Monde desta quinta traz uma matéria assinada pela correspondente do Diário no Rio de Janeiro sobre as ambições presidenciais do senador Flávio Bolsonaro, fragilizadas por um escândalo sobre o envolvimento do candidato com o ex-banqueiro Daniel Vorcaro. No centro da polêmica está o financiamento do filme Dark Horse, que retrata a eleição de Jair Bolsonaro em 2018. Desde que foram revelados áudios de Flávio pedindo dinheiro a Vorcaro para quitar dívidas relacionadas à produção, o ultraconservador vem caindo nas pesquisas de intenção de voto, diz Le Monde. A matéria lembra que Flávio teria negociado 134 milhões de reais com o ex-banqueiro, que é acusado de ter orquestrado uma fraude financeira imensa. Le Monde destaca que, após as revelações do Intercept, Flávio tentou se retratar, alegando que, ao menos, Dark Horse não teria usado dinheiro público. Mas as explicações não convenceram nem mesmo aliados do candidato. Alguns deles teriam confidenciado ao jornal Folha de São Paulo que as revelações podem ser apenas a ponta do iceberg. Le Monde também diz que a Polícia Federal suspeita que parte dos recursos obtidos junto a Vorcaro possa ter sido usada para financiar as atividades de lobby de Eduardo Bolsonaro nos Estados Unidos, junto às autoridades americanas, em favor de seu pai. Flávio reuniu nesta semana 70 parlamentares em Brasília para garantir que colocou um ponto final na relação com Vorcaro. Depois, o senador exibiu o trailer de Dark Horse, prometendo que nada mais será revelado durante sua campanha, conclui o jornal Le Monde.
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6: A coprodução brasileira Seis Meses no Prédio Rosa e Azul, do diretor mexicano Bruno Santamaría Haas, estreou em Cannes na mostra paralela Semana da Crítica. O longa é inspirado nas memórias do cineasta, mais precisamente no momento em que ele tinha 11 anos, nos anos 1990, e o pai foi diagnosticado com o HIV.
10: El SIDA não é questão de suerte, sino de vida ou muerte.
6: Bruno Santamaría Haas começava a descobrir sua sexualidade e não compreende completamente a situação, que foi esquecida como um trauma durante quase 30 anos.
11: Durante a pandemia, eu tinha uma sensação de medo, de estranhamento, de incômodo no corpo. E senti que isso tinha relação com a memória do passado. Entrevistei minha família para tentar entender. E depois de entrevistá-los, fiquei muito comovido. Fiquei muito mais confuso. Depois de ouvi-los, entendi muito menos. Então comecei a escrever. E ao escrever, percebi que a memória não era suficiente, como se eu não conseguisse acessar uma emoção real. E de repente percebi que comecei a inventar, a imaginar. Entrelaçava memória, imaginação, entrevistas. Percebi que estava escrevendo um roteiro de ficção. Naquele momento, me encantei com a ideia de fazer um filme para, a partir da imaginação, voltar a olhar algo que de outra maneira seria impossível.
12: Volver a mirar algo que de outra maneira seria impossível.
6: Essa tensão foi retraçada no filme com muita alegria, música e festa.
12: Cresci escutando muita música salsa.
11: Cresci ouvindo muita música salsa. E algo que me emociona muito, que me arrepia, é que as letras falam de sofrimento, de traição, de dor, de morte. Mas nós dançamos, cantamos. E essa sensação, para mim, era central para entender como vivemos na minha família. Apesar da dor e do sofrimento, colorimos as paredes e nos pusemos a dançar.
12: Paredes de color e nos pusimos a bailar.
6: Seis semanas no prédio Rosa e Azul tem duas camadas. O passado, reconstruído pela ficção, e o presente, em uma linguagem de documentário, feito de entrevistas com a família de Bruno Santamaría Haas, que assina seu primeiro longa-metragem.
12: Desde o princípio, sabia que ia haver um diálogo.
11: Queria deixar claro que o filme não é apenas compartilhar uma história, mas mostrar que existe alguém que quer voltar a olhar o passado, que está buscando, que está tentando sentir algo que de outra forma seria impossível no próprio corpo, mas também pela relação entre passado e presente. Então, esse espaço tão grande de 30 anos entre a lembrança e o momento em que esse jovem decide fazer um filme, me interessava muito que estivesse no centro da história.
12: Me interessava muito que quedara no centro da película.
10: Sim. Sí.
13: Raquel Deise, da produtora Desvia, produziu o longa 6 meses no prédio Rosa e Azul. Como você chegou a esse projeto, Raquel?
14: Então, a gente chegou num projeto em 2023. A gente já tinha trabalhado com Bruno Santamaria, que ele foi o diretor de fotografia num outro filme, uma produção argentino-mexicano. Eu me apaixonei assim, imediatamente com a história, assim, com a maneira que ele queria recontar essa história muito pessoal da família dele. Conseguimos acessar um fundo de coprodução no Brasil nessa altura, ganhamos e fomos.
13: Um filme que conta o ressurgimento de um trauma.
14: Mas de uma forma muito delicada, muito sensível. Eu acho que também com uma grande dosagem de cura nesse caminho de fazer o filme. E também eu acho que isso é algo que muitas pessoas vão sentir, conectar com isso, né? Se fosse do cinema, para poder fazer isso também.
13: Raquel, a pós-produção aconteceu principalmente no Brasil. Isso influenciou muito o resultado final do filme?
14: Eu acho que o fato de ter uma participação grande brasileira na pós-produção, quanto na montagem, quanto no som, e os efeitos especiais, só trazia possibilidades de troca, assim, pensar o filme com um alcance maior. Com certeza contribuiu para o resultado tão lindo do filme.
13: Raquel, o Brasil está presente em Cannes este ano, principalmente com coproduções de filmes de cineastas de outros países, como o 6 meses no Edifício Rosa e Azul. O Brasil se impõe como produtor internacional no mercado cinematográfico?
14: Eu acho que uma coisa muito bonita que tem acontecido nos últimos anos, assim, com o cinema brasileiro, isso começou com muitos incentivos do governo, que pensou e projetou uma ideia de que o Brasil poderia ter uma participação grande no cinema internacional, no cinema mundial, não só na produção dos filmes pelos brasileiros, mas também nesses acordos bilaterais e multilaterais. E uma coisa que eu acho muito bonito agora, depois do sucesso de filmes como O Agente Secreto, ou O Último Azul, o ano passado, tipo, especialmente para cidades e estados fora do eixo de São Paulo e Rio, tipo, as pessoas agora, todo mundo do cinema sabe onde fica Recife, onde fica Pernambuco, e sabe que podem confiar em fazer filmes assim, em parceria com lugares fora do eixo de São Paulo e Rio, e que a gente faz cinema de altíssima qualidade, com técnicos e equipes e pessoas participando criativamente, que ajuda que esses filmes cheguem nos melhores festivais do mundo.
13: Os vencedores da Semana da Crítica foram anunciados nesta quarta-feira e 6 semanas no prédio Rosa e Azul não foi premiado, mas o longa do mexicano Bruno Santamaria Raso ainda concorre a 2 prêmios em Cannes, o Queer Palma e o Câmara de Ouro, que recompensa o melhor primeiro filme apresentado em todas as mostras do festival.
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0: Todos os dias, toneladas de cabelos cortados nos salões de beleza vão parar no lixo, quando na realidade poderiam servir de matéria-prima para diversos produtos. Uma startup francesa transformou um projeto de 2 estudantes em fábrica, que hoje emprega 20 pessoas e recicla até 20 mil quilos de cabelos por mês. Se os pelos de animais podem ser usados, por que não os de humanos? Há 7 anos, essa dúvida atiçou o interesse de 2 estudantes de administração em Clermont-Ferrand, no centro da França, quando eles descobriram que 4 mil toneladas de cabelos eram jogados fora todos os anos no país. James Taylor e Clément Bordeloup então perceberam que uma matéria-prima natural como essa teria o alto potencial de substituir a fibra plástica, portanto de petróleo, com uma série de usos na indústria. Os dois se lançaram no desafio de criar a primeira cadeia de reciclagem de cabelos do mundo. Quem explica é James, cofundador da Capilum.
15: Vendo as propriedades deste material, achamos que era uma grande pena desperdiçá-lo. Decidimos encarar um desafio louco: coletar cabelos de salões de cabeleireiro e usá-los para criar diversas soluções inovadoras e eficientes.
0: O projeto começou com um tapete biodegradável que pode ser usado para absorver poluição por óleo nos solos, no mar ou nos rios. O cabelo, formado basicamente pela proteína queratina, tem a capacidade natural de agregar gordura.
1: É importante saber que o cabelo, devido à sua estrutura escamosa, absorve óleos naturalmente. É por isso que lavamos o cabelo. E ele reage da mesma forma com hidrocarbonetos. Conseguimos criar um material capaz de absorver até 26 vezes o seu peso em hidrocarbonetos, o que é muito interessante.

0: convencer os cabeleireiros a coletar e guardar os fios, em vez de jogá-los no lixo, foi mais fácil do que eles pensavam. Muitos relataram serem cada vez mais cobrados pelos clientes a adotar padrões ecorresponsáveis, como oferecer shampoos e colorantes menos químicos e se preocupar com aspectos como a eficiência energética e o destino do lixo gerado pelo serviço. Hoje, quase 6 mil salões são parceiros em toda a França e a atuação se expandiu para os países vizinhos Bélgica e Luxemburgo. Com tanto cabelo, a empresa desenvolveu outros produtos, fez almofadas e acaba de lançar um casaco forrado com fibra capilar. Os modelos tradicionais costumam usar a alternativa sintética, à base de petróleo, ou então penas de ganso. Na agricultura, uma proteção do solo feita com cabelo humano faz sucesso em projetos de reflorestamento na França.
1: Para nós humanos, não tem cheiro nenhum. Mas para os animais do bosque, como os veados, tem cheiro de humanos. Isso faz com que eles se afastem e não ataquem as árvores jovens que são plantadas em um reflorestamento. Até parece engraçado, mas na verdade, em média, 70% das árvores são perdidas nos primeiros 3 anos após o plantio de uma floresta.
0: O produto se tornou o carro-chefe da Capilum, com 500 mil exemplares vendidos em apenas 7 meses nas principais redes de lojas especializadas do país. Chega ao fim mais um Planeta Verde. Quinta que vem tem mais.
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2: Paris, 21 de maio de 2026. Essas são as principais notícias desta quinta-feira. O chefe das Forças Armadas do Paquistão, Asim Munir, é esperado hoje em Teherã, no âmbito dos esforços para alcançar um acordo de paz com os Estados Unidos. Já a China anunciou nessa manhã que receberá a visita do primeiro-ministro do Paquistão, Shehbaz Sharif, de sábado até terça. Pequim afirma que vai cooperar com o Paquistão e com o restante da comunidade internacional para restaurar a paz no Oriente Médio. Na véspera, o presidente americano Donald Trump declarou que está disposto a esperar alguns dias para obter, segundo ele, uma boa resposta da parte do regime iraniano. Mas, diante de jornalistas, o líder republicano voltou a evocar a possibilidade de novos ataques. Alguns membros da flotilha humanitária para Gaza, interceptada na terça pela Marinha de Israel, começaram a ser libertados nesta manhã, após a comoção internacional com a divulgação de um vídeo pelo ministro israelense da Segurança Nacional, Itamar Ben-Gvir, em que os militantes aparecem ajoelhados e com as mãos amarradas no porto de Ashdod. O embaixador de Israel na França, Joshua Zarka, garantiu que todos os ativistas serão repatriados. A Polônia anunciou que vai convocar o embaixador israelense em Varsóvia para exigir desculpas. Na véspera, Alemanha, Espanha, Itália, Irlanda, Turquia e Indonésia também protestaram contra o tratamento dado aos militantes da flotilha. Em uma carta enviada aos dirigentes da União Europeia, o chanceler alemão Friedrich Merz sugeriu hoje associar a Ucrânia ao bloco na véspera da adesão do país. Berlim propõe, na espera pela adesão do país. Berlim propõe conceder a Kiev um status de membro associado antes de uma adesão completa. A Ucrânia obteve em dezembro de 2023 o status de candidato oficial a ingressar na União Europeia, mas as negociações de adesão emperraram desde então devido aos vetos da Hungria, dirigida até recentemente pelo primeiro-ministro Viktor Orbán. O presidente ucraniano Volodymyr Zelensky reivindica uma adesão plena à União Europeia até 2027. A China declarou nessa quinta ser contrária ao que classificou de uso abusivo de meios judiciais após o indiciamento na véspera do ex-presidente cubano Raul Castro pelos Estados Unidos. Castro é acusado de envolvimento em um ataque visando aviões civis pilotados por opositores em 1996, época em que era ministro da Defesa. Horas e 30 minutos em Paris, 6:30 pelo horário de Brasília. 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
2: Bom dia, sol e 18 graus em Paris. Em destaque nesta quinta-feira, 21 de maio de 2026. Chefe das Forças Armadas do Paquistão é esperado em Teherã. Trump se diz disposto a esperar alguns dias pela resposta do regime iraniano. Militantes da flotilha para Gaza começam a ser libertados após indignação internacional com vídeo divulgado pelo ministro israelense da Segurança Nacional. E no Festival de Cinema de Cannes, o destaque neste penúltimo dia de competição é para o filme espanhol A Bola Negra e o longa belga Coward. Essas e outras notícias a seguir. O chefe das Forças Armadas do Paquistão, país que atua como mediador entre Estados Unidos e Irã, assim Munir, é esperado nessa quinta em Teherã, no âmbito dos esforços para alcançar um acordo de paz com os Estados Unidos. Após a visita do ministro paquistanês do interior, a viagem de Munir tem como objetivo dar continuidade às discussões com as autoridades iranianas. A China anunciou nessa manhã que receberá a visita do primeiro-ministro do Paquistão, Shehbaz Sharif, de sábado até terça. Pequim afirma que vai cooperar com o Paquistão e com o restante da comunidade internacional para restaurar a paz e a estabilidade no Oriente Médio. Na véspera, o presidente americano Donald Trump declarou que está disposto a esperar alguns dias para obter, segundo ele, uma boa resposta da parte do regime iraniano. Diante de jornalistas, o líder republicano voltou a evocar a possibilidade de novos ataques. A Guarda Revolucionária Iraniana respondeu que, se as agressões se repetirem, a guerra vai se estender para além do Oriente Médio. A China declarou nessa quinta ser contrária ao que classificou de uso abusivo de meios judiciais após o indiciamento na véspera do ex-presidente cubano Raul Castro pelos Estados Unidos. Castro é acusado de envolvimento em um ataque visando aviões civis pilotados por opositores em 1996, quando era ministro da Defesa. A iniciativa americana contra o ex-dirigente cubano é vista como uma pressão adicional de Washington sobre as autoridades de Cuba. Segundo o governo chinês, os Estados Unidos devem parar de impor sanções e pressão contra Cuba e deixar de ameaçar constantemente recorrer à força. Alguns membros da flotilha humanitária para Gaza, interceptada na terça pela Marinha Israelense, foram libertados ou serão libertados nessa quinta-feira, anunciaram vários países. O vídeo em que militantes da flotilha aparecem ajoelhados com as mãos amarradas, divulgado na quarta pelo ministro israelense da Segurança Nacional, Itamar Ben-Gvir, suscitou uma forte comoção internacional. O embaixador de Israel na França, Joshua Zarka, garantiu nessa manhã que todos os ativistas serão repatriados. A Polônia anunciou que vai convocar o embaixador israelense em Varsóvia para exigir desculpas. Na véspera, Alemanha, Espanha, Itália, Irlanda, Turquia e Indonésia também protestaram contra o tratamento dado aos militantes da flotilha. A coordenadora francesa da Global Sumud, Florence Eschia, conversou com a RFI e pediu a mobilização das autoridades. Vamos ouvi-la.
5: Com a flotilha anterior já tinha acontecido por isso. Tivemos relatos de militantes franceses dizendo que foram trancados em gaiolas, colocados em situações de detenção particularmente difíceis, acordados durante a noite, impedidos de dormir também durante o dia, maltratados, com comida sendo jogada para eles como se fossem cachorros, enquanto não adotarem medidas concretas para fazer o Estado de Israel ceder. Não estaremos satisfeitos. Sabemos que se 15 países da União Europeia votarem pela suspensão do acordo de associação com Israel, a economia israelense enfraquece. É fácil fazê-los mudar. Por que isso não é feito?
2: Florence Yeskia foi entrevistada por Guilherme Deteia. Um ataque de drones contra a cidade de Sirã, na região russa de Samara, matou duas pessoas nessa madrugada, segundo as autoridades locais. Já os serviços de segurança da Ucrânia anunciaram um reforço de sua defesa no norte do país, na fronteira com Belarus, devido à ameaça de um novo ataque da parte desse aliado da Rússia. Em uma carta enviada aos dirigentes da União Europeia, o chanceler alemão Friedrich Merz sugere nessa quinta associar a Ucrânia à União Europeia na falta de uma adesão que pode levar tempo. Por isso, Berlim propõe conceder a Kiev um status de membro associado antes de uma adesão completa. Na carta, Merz explica que a iniciativa permitiria que a Ucrânia participasse de certas reuniões do Conselho Europeu, que reúne chefes de governo e Estado do bloco, além de contar com um comissário associado, mas sem pasta. Vamos agora até o Festival de Cinema de Cannes com os destaques do dia com a enviada especial da RFI, Adriana Brandão.
6: Neste penúltimo dia da competição, a presença de Penélope Cruz e Glenn Close é aguardada no tapete vermelho de Cannes. As duas atrizes atuam no longa Bola Negra, dos espanhóis Javier Calvo e Javier Ambrosi, que estreia nesta quinta na disputa pela Palma de Ouro. A obra é uma adaptação de um romance inacabado de García Lorca, que se passa na Espanha e conta a história de três homens em três épocas diferentes: 1932, 1937 e 2017. O belgas Lucas Dont entra na disputa com Coward, ou Covarde. O filme retrata a frente de batalha belga durante a Primeira Guerra Mundial, onde os homens mobilizados tentam escapar, nem que por um instante, da brutalidade do conflito. Os dois últimos dos 22 longas na competição pela Palma de Ouro entram na disputa na sexta-feira. Com apoio técnico de Tiffany Mentá, de Cannes, Adriana Brandão, RFI.
2: Serão conhecidas hoje as chaves principais do torneio de Roland Garros. Na quarta, quatro brasileiros que disputavam uma vaga no qualificatório acabaram sendo eliminados. A repórter Maria Paula Carvalho conversou com o paranaense Thiago Wild após a derrota. Vamos ouvi-lo.
7: Não, a gente sempre torce pelos brasileiros, a gente sempre quer que eles tenham bons resultados, mas vou tirar uns dias para mim agora e acho que Roland Garros vai ficar para o ano que vem. Sempre dá vontade de voltar para cá, né? Sempre que a gente vem para cá, dá vontade de voltar. Que a gente vem jogar aqui, dá vontade de voltar o ano seguinte.
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2: Olá, neste segundo bloco vamos saber como o jornal Le Monde repercute as revelações sobre o envolvimento do senador e candidato à presidência Flávio Bolsonaro com o ex-banqueiro Daniel Vorcaro. Depois vamos até Cannes, onde a nossa enviada especial entrevistou o diretor mexicano e a produtora brasileira do filme Seis Meses no Prédio Rosa e Azul, exibido na quinzena de realizadores do festival. Encerraremos esse bloco com o programa Planeta Verde, sobre uma startup francesa que transforma cabelos em roupas e utensílios de limpeza. Mas antes, no programa Linha Direta, vamos conversar com o nosso correspondente na Alemanha sobre a fama do país de ter a pior saúde preventiva da Europa.
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1: Uma pesquisa do Centro Alemão de Estudos do Câncer traz um diagnóstico alarmante sobre a situação da saúde pública na Alemanha. Embora seja o país que mais gasta com saúde pública na Europa, a Alemanha tem um dos piores desempenhos em saúde preventiva. Nós vamos até Düsseldorf conversar com o correspondente Gabriel Brust para entender as raízes deste fenômeno. Olá, Gabriel, bom dia. O que diz esse estudo científico que impactou a Alemanha?
8: Bom dia. Essa pesquisa, comparando 18 países europeus, foca justamente nas políticas de saúde preventivas e mostra que a Alemanha está no penúltimo lugar neste quesito, perdendo apenas para a Suíça. O ranking é liderado por Reino Unido, Finlândia, Irlanda, Noruega e França. O resultado do chamado Índice de Saúde Pública não chega a ser uma surpresa para estrangeiros que vivem aqui na Alemanha como eu. Sempre me espantou o fato de que simplesmente não existem campanhas de saúde por aqui contra o uso de álcool e de tabaco ou com qualquer incentivo à prática de exercícios, por exemplo. Nem mesmo os médicos costumam focar muito em orientações em relação à alimentação saudável. Todo o tratamento médico por aqui é focado em combater os problemas depois que eles já surgiram. Esse traço cultural alemão é alarmante, principalmente quando a gente confronta ele com outros dois dados científicos. O primeiro, 50% dos europeus em algum momento da vida vão desenvolver um câncer. O segundo dado, 4 em cada 10 casos de câncer podem ser evitados através de políticas de prevenção efetivas, justamente o que não acontece aqui na Alemanha.
1: E, Gabriel, qual é a explicação para não haver políticas preventivas de saúde aí na Alemanha?
8: O mais curioso é justamente que a explicação para isso, segundo pesquisadores, é bastante cultural. Em um artigo publicado na renomada revista científica Lancet, o vice-presidente da Associação Alemã de Saúde Pública, o Rajo Zeb, diz que na década de 30 o regime nazista utilizou a higiene racial e a eugenia como políticas para justificar esterilizações involuntárias e assassinatos em massa. A ideia de promoção da saúde pública passou a estar profundamente ligada à ideologia nazista. Essa associação entre as duas coisas tornou a promoção de políticas de saúde pública um tabu na Alemanha Ocidental durante décadas no período pós-guerra. Como consequência, os centros locais de saúde tiveram suas atividades de prevenção e promoção de saúde bastante limitadas e continuam assim até hoje, focados apenas em medicina curativa e não preventiva. A história foi diferente na Alemanha Oriental, que estabeleceu um sistema de saúde socialista e deu mais ênfase a medidas preventivas, incluindo aí amplos programas de vacinação e check-ups regulares. Depois da reunificação das duas Alemanhas, em 1989, o sistema de saúde conjunto foi modelado a partir do sistema da Alemanha Ocidental. Foi dada prioridade à autonomia individual e a medicina praticada por médicos em consultórios privados.
1: Agora, Gabriel, quais são os principais dados comparativos de saúde entre os países europeus que essa pesquisa está revelando?
8: Antes de qualquer coisa, é importante a gente ressaltar como o dinheiro sozinho não garante um bom sistema de saúde preventiva, né? A Alemanha é o país que mais gasta com saúde pública na Europa, chegando a quase 13% do PIB. A média dos 27 Estados-membros da União Europeia é de cerca de 10%. Mas a gente pode dar uma olhada nas principais áreas de saúde preventiva. Começamos pelo consumo de tabaco. O estudo mostra que, na Alemanha, os impostos sobre o tabaco estão abaixo do nível recomendado pela OMS. A Irlanda e o Reino Unido, por exemplo, lideram o ranking de controle do tabaco há vários anos, seguidos pela França e pelos Países Baixos. Já em relação ao álcool, a Alemanha tem problemas em tributação, disponibilidade e publicidade. O álcool está facilmente disponível e é muito barato em relação a outros países. A Noruega, Finlândia, Suécia e Lituânia, por exemplo, conseguiram reduzir muito o consumo de álcool através de restrições para compra e consumo. Por fim, em relação à nutrição, a Alemanha não tem normas para as refeições escolares, nem imposto sobre refrigerantes com muito açúcar.
1: Muito obrigado, Gabriel Brust, correspondente da RFI em Düsseldorf, que participou do Linha Direta de hoje.
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2: O jornal Le Monde desta quinta traz uma matéria assinada pela correspondente do Diário no Rio de Janeiro sobre as ambições presidenciais do senador Flávio Bolsonaro, fragilizadas por um escândalo sobre o envolvimento do candidato com o ex-banqueiro Daniel Vorcaro. No centro da polêmica está o financiamento do filme Dark Horse, que retrata a eleição de Jair Bolsonaro em 2018. Desde que foram revelados áudios de Flávio pedindo dinheiro a Vorcaro para quitar dívidas relacionadas à produção, o ultraconservador vem caindo nas pesquisas de intenção de voto, diz Le Monde. A matéria lembra que Flávio teria negociado 134 milhões de reais com o ex-banqueiro, que é acusado de ter orquestrado uma fraude financeira imensa. Le Monde destaca que após as revelações do Intercept, Flávio tentou se retratar, alegando que ao menos Dark Horse não teria usado dinheiro público. Mas as explicações não convenceram nem mesmo aliados do candidato. Alguns deles teriam confidenciado ao jornal Folha de São Paulo que as revelações podem ser apenas a ponta do iceberg. Le Monde também diz que a Polícia Federal suspeita que parte dos recursos obtidos junto a Vorcaro possa ter sido usada para financiar as atividades de lobby de Eduardo Bolsonaro nos Estados Unidos, junto às autoridades americanas, em favor de seu pai. Flávio reuniu nesta semana 70 parlamentares em Brasília para garantir que colocou um ponto final na relação com Vorcaro. Depois, o senador exibiu o trailer de Dark Horse, prometendo que nada mais será revelado durante sua campanha, conclui o jornal Le Monde.
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6: A coprodução brasileira Seis Meses no Prédio Rosa e Azul, do diretor mexicano Bruno Santamaría Haas, estreou em Cannes na mostra paralela Semana da Crítica. O longa é inspirado nas memórias do cineasta, mais precisamente no momento em que ele tinha 11 anos, nos anos 1990, e o pai foi diagnosticado com o HIV.
9: El SIDA não é questão de suerte, sino de vida ou muerte.
6: Bruno Santamaría Haas começava a descobrir sua sexualidade e não compreende completamente a situação, que foi esquecida como um trauma durante quase 30 anos.
10: Durante a pandemia, eu tinha uma sensação de medo, de estranhamento, de incômodo no corpo. E senti que isso tinha relação com a memória do passado. Entrevistei minha família para tentar entender. E depois de entrevistá-los, fiquei muito comovido. Fiquei muito mais confuso. Depois de ouvi-los, entendi muito menos. Então comecei a escrever. E ao escrever, percebi que a memória não era suficiente, como se eu não conseguisse acessar uma emoção real. E de repente percebi que comecei a inventar, a imaginar. Entrelaçava memória, imaginação, entrevistas. Percebi que estava escrevendo um roteiro de ficção. Naquele momento.

0: ano, Santa Maria Raso ainda concorre a 2 prêmios em Cannes, o Queer Palma e o Câmara de Ouro, que recompensa o melhor primeiro filme apresentado em todas as mostras do festival.
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2: Todos os dias, toneladas de cabelos cortados nos salões de beleza vão parar no lixo, quando na realidade poderiam servir de matéria-prima para diversos produtos. Uma startup francesa transformou um projeto de 2 estudantes em fábrica, que hoje emprega 20 pessoas e recicla até 20 mil quilos de cabelos por mês. Se os pelos de animais podem ser usados, por que não os de humanos? Há 7 anos, essa dúvida atiçou o interesse de 2 estudantes de administração em Clermont-Ferrand, no centro da França, quando eles descobriram que 4 mil toneladas de cabelos eram jogados fora todos os anos no país. James Taylor e Clément Bordeloup então perceberam que uma matéria-prima natural como essa teria o alto potencial de substituir a fibra plástica, portanto de petróleo, com uma série de usos na indústria. Os dois se lançaram no desafio de criar a primeira cadeia de reciclagem de cabelos do mundo. Quem explica é James, cofundador da Capilum.
3: Vendo as propriedades deste material, achamos que era uma grande pena desperdiçá-lo. Decidimos encarar um desafio louco, coletar cabelos de salões de cabeleireiro e usá-los para criar diversas soluções inovadoras e eficientes.
2: O projeto começou com um tapete biodegradável que pode ser usado para absorver poluição por óleo nos solos, no mar ou nos rios. O cabelo, formado basicamente pela proteína queratina, tem a capacidade natural de agregar gordura.
3: É importante saber que o cabelo, devido à sua estrutura escamosa, absorve óleos naturalmente. É por isso que lavamos o cabelo. E ele reage da mesma forma com hidrocarbonetos. Conseguimos criar um material capaz de absorver até 26 vezes o seu peso em hidrocarbonetos, o que é muito interessante.

0: convencer os cabeleireiros a coletar e guardar os fios, em vez de jogá-los no lixo, foi mais fácil do que eles pensavam. Muitos relataram serem cada vez mais cobrados pelos clientes a adotar padrões ecorresponsáveis, como oferecer shampoos e colorantes menos químicos e se preocupar com aspectos como a eficiência energética e o destino do lixo gerado pelo serviço. Hoje, quase 6 mil salões são parceiros em toda a França e a atuação se expandiu para os países vizinhos Bélgica e Luxemburgo. Com tanto cabelo, a empresa desenvolveu outros produtos, fez almofadas e acaba de lançar um casaco forrado com fibra capilar. Os modelos tradicionais costumam usar a alternativa sintética, à base de petróleo, ou então penas de ganso. Na agricultura, uma proteção do solo feita com cabelo humano faz sucesso em projetos de reflorestamento na França.
1: Para nós humanos, não tem cheiro nenhum. Mas para os animais do bosque, como os veados, tem cheiro de humanos. Isso faz com que eles se afastem e não ataquem as árvores jovens que são plantadas em um reflorestamento. Até parece engraçado. Mas, na verdade, em média, 70% das árvores são perdidas nos primeiros 3 anos após o plantio de uma floresta.
0: O produto se tornou o carro-chefe da Capilum, com 500 mil exemplares vendidos em apenas 7 meses nas principais redes de lojas especializadas do país. Chega ao fim mais um Planeta Verde. Quinta que vem tem mais.
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0: Paris, 21 de maio de 2026. Essas são as principais notícias desta quinta-feira. O chefe das Forças Armadas do Paquistão, Asim Munir, é esperado hoje em Teherã, no âmbito dos esforços para alcançar um acordo de paz com os Estados Unidos. Já a China anunciou nessa manhã que receberá a visita do primeiro-ministro do Paquistão, Shehbaz Sharif, de sábado até terça. Pequim afirma que vai cooperar com o Paquistão e com o restante da comunidade internacional para restaurar a paz no Oriente Médio. Na véspera, o presidente americano Donald Trump declarou que está disposto a esperar alguns dias para obter, segundo ele, uma boa resposta da parte do regime iraniano. Mas, diante de jornalistas, o líder republicano voltou a evocar a possibilidade de novos ataques. Alguns membros da flotilha humanitária para Gaza, interceptada na terça pela Marinha de Israel, começaram a ser libertados nesta manhã, após a comoção internacional com a divulgação de um vídeo pelo ministro israelense da Segurança Nacional, Itamar Ben-Gvir, em que os militantes aparecem ajoelhados e com as mãos amarradas no porto de Ashdod. O embaixador de Israel na França, Joshua Zarka, garantiu que todos os ativistas serão repatriados. A Polônia anunciou que vai convocar o embaixador israelense em Varsóvia para exigir desculpas. Na véspera, Alemanha, Espanha, Itália, Irlanda, Turquia e Indonésia também protestaram contra o tratamento dado aos militantes da flotilha. Em uma carta enviada aos dirigentes da União Europeia, o chanceler alemão Friedrich Merz sugeriu hoje associar a Ucrânia ao bloco na véspera da adesão do país. Berlim propõe, na espera pela adesão do país. Berlim propõe conceder a Kiev um status de membro associado antes de uma adesão completa. A Ucrânia obteve em dezembro de 2023 o status de candidato oficial a ingressar na União Europeia, mas as negociações de adesão emperraram desde então devido aos vetos da Hungria, dirigida até recentemente pelo primeiro-ministro Viktor Orbán. O presidente ucraniano Volodymyr Zelensky reivindica uma adesão plena à União Europeia até 2027. A China declarou nessa quinta ser contrária ao que classificou de uso abusivo de meios judiciais após o indiciamento na véspera do ex-presidente cubano Raul Castro pelos Estados Unidos. Castro é acusado de envolvimento em um ataque visando aviões civis pilotados por opositores em 1996, época em que era ministro da Defesa. Onze horas e 30 minutos em Paris, 6:30 pelo horário de Brasília. 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
0: Bom dia, sol e 18 graus em Paris. Em destaque nesta quinta-feira, 21 de maio de 2026. Chefe das Forças Armadas do Paquistão é esperado em Teherã. Trump se diz disposto a esperar alguns dias pela resposta do regime iraniano. Militantes da flotilha para Gaza começam a ser libertados após indignação internacional com um vídeo divulgado pelo ministro israelense da Segurança Nacional. E no Festival de Cinema de Cannes, o destaque neste penúltimo dia de competição é para o filme espanhol A Bola Negra e o longa belga Coward. Essas e outras notícias a seguir. O chefe das Forças Armadas do Paquistão, país que atua como mediador entre Estados Unidos e Irã, Asim Munir, é esperado nessa quinta em Teherã, no âmbito dos esforços para alcançar um acordo de paz com os Estados Unidos. Após a visita do ministro paquistanês do interior, a viagem de Munir tem como objetivo dar continuidade às discussões com as autoridades iranianas. A China anunciou nessa manhã que receberá a visita do primeiro-ministro do Paquistão, Shehbaz Sharif, de sábado até terça, Pequim afirma que vai cooperar com o Paquistão e com o restante da comunidade internacional para restaurar a paz e a estabilidade no Oriente Médio. Na véspera, o presidente americano Donald Trump declarou que está disposto a esperar alguns dias para obter, segundo ele, uma boa resposta da parte do regime iraniano. Diante de jornalistas, o líder republicano voltou a evocar a possibilidade de novos ataques. A Guarda Revolucionária Iraniana respondeu que, se as agressões se repetirem, a guerra vai se estender para além do Oriente Médio. A China declarou nessa quinta ser contrária ao que classificou de uso abusivo de meios judiciais após o indiciamento na véspera do ex-presidente cubano Raul Castro pelos Estados Unidos. Castro é acusado de envolvimento em um ataque visando aviões civis pilotados por opositores em 1996, quando era ministro da Defesa. A iniciativa americana contra o ex-dirigente cubano é vista como uma pressão adicional de Washington sobre as autoridades de Cuba. Segundo o governo chinês, os Estados Unidos devem parar de impor sanções e pressão contra Cuba e deixar de ameaçar constantemente recorrer à força. Alguns membros da flotilha humanitária para Gaza, interceptada na terça pela Marinha Israelense, foram libertados ou serão libertados nesta quinta-feira, anunciaram vários países. O vídeo em que militantes da flotilha aparecem ajoelhados com as mãos amarradas, divulgado na quarta pelo ministro israelense da Segurança Nacional, Itamar Ben-Gvir, suscitou uma forte comoção internacional. O embaixador de Israel na França, Joshua Zarka, garantiu nessa manhã que todos os ativistas serão repatriados. A Polônia anunciou que vai convocar o embaixador israelense em Varsóvia para exigir desculpas. Na véspera, a Alemanha, Espanha, Itália, Irlanda, Turquia e Indonésia também protestaram contra o tratamento dado aos militantes da flotilha. A coordenadora francesa da Global Sumud, Florence Eschia, conversou com a RFI e pediu a mobilização das autoridades. Vamos ouvi-la.
3: Com a flotilha anterior já tinha acontecido por isso. Tivemos relatos de militantes franceses dizendo que foram trancados em gaiolas, colocados em situações de detenção particularmente difíceis, acordados durante a noite, impedidos de dormir também durante o dia, maltratados, com comida sendo jogada para eles como se fossem cachorros. Enquanto não adotarem medidas concretas para fazer o Estado de Israel ceder, não estaremos satisfeitos. Sabemos que se 15 países da União Europeia votarem pela suspensão do acordo de associação com Israel, a economia israelense enfraquece. É fácil fazê-los mudar. Por que isso não é feito?
0: Florence Eschia foi entrevistada por Guilherme Deteia. Um ataque de drones contra a cidade de Sirã, na região russa de Samara, matou duas pessoas nessa madrugada, segundo as autoridades locais. Já os serviços de segurança da Ucrânia anunciaram um reforço de sua defesa no norte do país, na fronteira com Belarus, devido à ameaça de um novo ataque da parte desse aliado da Rússia. Em uma carta enviada aos dirigentes da União Europeia, o chanceler alemão Friedrich Merz sugere nessa quinta associar a Ucrânia à União Europeia na falta de uma adesão que pode levar tempo. Por isso, Berlim propõe conceder a Kiev um status de membro associado antes de uma adesão completa. Na carta, Merz explica que a iniciativa permitiria que a Ucrânia participasse de certas reuniões do Conselho Europeu, que reúne chefes de governo e Estado do bloco, além de contar com um comissário associado, mas sem pasta. Vamos agora até o Festival de Cinema de Cannes com os destaques do dia com a enviada especial da RFI, Adriana Brandão.
4: Neste penúltimo dia da competição, a presença de Penélope Cruz e Glenn Close é aguardada no tapete vermelho de Cannes. As duas atrizes atuam longa Bola Negra, dos espanhóis Javier Calvo e Javier Ambrosi, que estreia nesta quinta na disputa pela Palma de Ouro. A obra é uma adaptação de um romance inacabado de García Lorca, que se passa na Espanha e conta a história de três homens em três épocas diferentes: 1932, 1937 e 2017. O belga Lucas Dont entra na disputa com Coward, ou Covarde. O filme retrata a frente de batalha belga durante a Primeira Guerra Mundial, onde os homens mobilizados tentam escapar, nem que por um instante, da brutalidade do conflito. Os dois últimos dos 22 longas na competição pela Palma de Ouro entram na disputa na sexta-feira, com apoio técnico de Tiffany Mentá, de Cana, Adriana Brandão, RFI.
0: Serão conhecidas hoje as chaves principais do torneio de Roland Garros. Na quarta, quatro brasileiros que disputavam uma vaga no qualificatório acabaram sendo eliminados. A repórter Maria Paula Carvalho conversou com o paranaense Thiago Wild após a derrota. Vamos ouvi-lo.
5: Não, a gente sempre torce pelos brasileiros, a gente sempre quer que eles tenham bons resultados, mas vou tirar uns dias para mim agora e acho que Roland Garros vai ficar para o ano que vem. Sempre dá vontade de voltar para cá, né? Sempre que a gente vem para cá, dá vontade de voltar. Que a gente vem jogar aqui, dá vontade de voltar o ano seguinte.
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0: Olá, neste segundo bloco vamos saber como o jornal Le Monde repercute as revelações sobre o envolvimento do senador e candidato à presidência Flávio Bolsonaro com o ex-banqueiro Daniel Vorcaro. Depois vamos até Cana, onde a nossa enviada especial entrevistou o diretor mexicano e a produtora brasileira do filme Seis Meses no Prédio Rosa e Azul, exibido na quinzena de realizadores do festival. Encerraremos esse bloco com o programa Planeta Verde, sobre uma startup francesa que transforma cabelos em roupas e utensílios de limpeza. Mas antes, no programa Linha Direta, vamos conversar com o nosso correspondente na Alemanha sobre a fama do país de ter a pior saúde preventiva da Europa.
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2: Elcio Ramalho.
6: Uma pesquisa do Centro Alemão de Estudos do Câncer traz um diagnóstico alarmante sobre a situação da saúde pública na Alemanha. Embora seja o país que mais gasta com saúde pública na Europa, a Alemanha tem um dos piores desempenhos em saúde preventiva. Nós vamos até Düsseldorf conversar com o correspondente Gabriel Brust para entender as raízes deste fenômeno. Olá, Gabriel, bom dia. O que diz esse estudo científico que impactou a Alemanha?
7: Bom dia. Essa pesquisa, comparando 18 países europeus, foca justamente nas políticas de saúde preventivas e mostra que a Alemanha está no penúltimo lugar neste quesito, perdendo apenas para a Suíça. O ranking é liderado por Reino Unido, Finlândia, Irlanda, Noruega e França. O resultado do chamado Índice de Saúde Pública não chega a ser uma surpresa para estrangeiros que vivem aqui na Alemanha, como eu. Sempre me espantou o fato de que simplesmente não existem campanhas de saúde por aqui contra o uso de álcool e de tabaco ou com qualquer incentivo à prática de exercícios, por exemplo. Nem mesmo os médicos costumam focar muito em orientações em relação à alimentação saudável. Todo o tratamento médico por aqui é focado em combater os problemas depois que eles já surgiram. Esse traço cultural alemão é alarmante, principalmente quando a gente confronta ele com outros dois dados científicos. O primeiro, 50% dos europeus em algum momento da vida vão desenvolver um câncer. O segundo dado, 4 em cada 10 casos de câncer podem ser evitados através de políticas de prevenção efetivas, justamente o que não acontece aqui na Alemanha.
6: E, Gabriel, qual é a explicação para não haver políticas preventivas de saúde aí na Alemanha?
7: O mais curioso é justamente que a explicação para isso, segundo pesquisadores, é bastante cultural. Em um artigo publicado na renomada revista científica Lancet, O vice-presidente da Associação Alemã de Saúde Pública, o Rajo Zeb, diz que na década de 30 o regime nazista utilizou a higiene racial e a eugenia como políticas para justificar esterilizações involuntárias e assassinatos em massa. A ideia de promoção da saúde pública passou a estar profundamente ligada à ideologia nazista. Essa associação entre as duas coisas tornou a promoção de políticas de saúde pública um tabu na Alemanha Ocidental durante décadas no período pós-guerra. Como consequência, os centros locais de saúde tiveram suas atividades de prevenção e promoção de saúde bastante limitadas e continuam assim até hoje, focados apenas em medicina curativa e não preventiva. A história foi diferente na Alemanha Oriental, que estabeleceu um sistema de saúde socialista e deu mais ênfase a medidas preventivas, incluindo aí amplos programas de vacinação e check-ups regulares. Depois da reunificação das duas Alemanhas, em 1989, o sistema de saúde conjunto foi modelado a partir do sistema da Alemanha Ocidental. Foi dada prioridade à autonomia individual e à medicina praticada por médicos em consultórios privados.
6: Agora, Gabriel, quais são os principais dados comparativos de saúde entre os países europeus que essa pesquisa está revelando?
7: Antes de qualquer coisa, é importante a gente ressaltar como o dinheiro sozinho não garante um bom sistema de saúde preventiva, né? A Alemanha é o país que mais gasta com saúde pública na Europa, chegando a quase 13% do PIB. A média dos 27 estados membros da União Europeia é de cerca de 10%. Mas a gente pode dar uma olhada nas principais áreas de saúde preventiva. Começamos pelo consumo de tabaco. O estudo mostra que, na Alemanha, os impostos sobre o tabaco estão abaixo do nível recomendado pela OMS. A Irlanda e o Reino Unido, por exemplo, lideram o ranking de controle do tabaco há vários anos, seguidos pela França e pelos Países Baixos. Já em relação ao álcool, a Alemanha tem problemas em tributação, disponibilidade e publicidade. O álcool está facilmente disponível e é muito barato em relação a outros países. A Noruega, a Finlândia, a Suécia e a Lituânia, por exemplo, conseguiram reduzir muito o consumo de álcool através de restrições para compra e consumo. Por fim, em relação à nutrição, a Alemanha não tem normas para as refeições escolares, nem impostos sobre refrigerantes com muito açúcar.
6: Muito obrigado, Gabriel Brust, correspondente da RFM Düsseldorf, que participou do Linha Direta de hoje.
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0: O jornal Le Monde desta quinta traz uma matéria assinada pela correspondente do Diário no Rio de Janeiro sobre as ambições presidenciais do senador Flávio Bolsonaro, fragilizadas por um escândalo sobre o envolvimento do candidato com o ex-banqueiro Daniel Vorcaro. No centro da polêmica está o financiamento do filme Dark Horse, que retrata a eleição de Jair Bolsonaro em 2018. Desde que foram revelados áudios de Flávio pedindo dinheiro a Vorcaro para quitar dívidas relacionadas à produção, o ultraconservador vem caindo nas pesquisas de intenção de voto, diz Le Monde. A matéria lembra que Flávio teria negociado 134 milhões de reais com o ex-banqueiro, que é acusado de ter orquestrado uma fraude financeira imensa. Le Monde destaca que, após as revelações do Intercept, Flávio tentou se retratar, alegando que, ao menos, Dark Horse não teria usado dinheiro público. Mas as explicações não convenceram nem mesmo aliados do candidato. Alguns deles teriam confidenciado ao jornal Folha de São Paulo que as revelações podem ser apenas a ponta do iceberg. Le Monde também diz que a Polícia Federal suspeita que parte dos recursos obtidos junto a Vorcaro possa ter sido usada para financiar as atividades de lobby de Eduardo Bolsonaro nos Estados Unidos, junto às autoridades americanas, em favor de seu pai. Flávio reuniu nesta semana 70 parlamentares em Brasília para garantir que colocou um ponto final na relação com Vorcaro. Depois, o senador exibiu o trailer de Dark Horse, prometendo que nada mais será revelado durante sua campanha, conclui o jornal Le Monde.
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4: A coprodução brasileira Seis Meses no Prédio Rosa e Azul, do diretor mexicano Bruno Santa Maria Haas, estreou em Cannes na mostra paralela Semana da Crítica. O longa é inspirado nas memórias do cineasta, mais precisamente no momento em que ele tinha 11 anos, nos anos 1990, e o pai foi diagnosticado com o HIV.
9: El SIDA não é questão de suerte, sino de vida ou muerte.
4: Bruno Santa Maria Raso começava a descobrir sua sexualidade e não compreende completamente a situação, que foi esquecida como um trauma durante quase 30 anos.
10: Durante a pandemia, eu tinha uma sensação de medo, de estranhamento, de incômodo no corpo. E senti que isso tinha relação com a memória do passado. Entrevistei minha família para tentar entender. E depois de entrevistá-los, fiquei muito comovido. Fiquei muito mais confuso. Depois de ouvi-los, entendi muito menos. Então comecei a escrever. E ao escrever, percebi que a memória não era suficiente, como se eu não conseguisse acessar uma emoção real. E de repente percebi que comecei a inventar, a imaginar. Entrelaçava memória, imaginação, entrevistas. Percebi que estava escrevendo um roteiro de ficção. Naquele momento, me encantei com a ideia de fazer um filme para, a partir da imaginação, voltar a olhar algo que de outra maneira seria impossível.
11: Volver a mirar algo que de outra maneira seria impossível.
4: Essa tensão foi retraçada no filme com muita alegria, música e festa.
11: Cresci escutando muita música salsa.
10: Cresci ouvindo muita música salsa. E algo que me emociona muito, que me arrepia, é que as letras falam de sofrimento, de traição, de dor, de morte. Mas nós dançamos, cantamos. E essa sensação, para mim, era central para entender como vivemos na minha família. Apesar da dor e do sofrimento, colorimos as paredes e nos pusemos a dançar.
11: Paredes de color e nos pusimos a bailar.
4: Seis semanas no prédio Rosa e Azul tem duas camadas: o passado, reconstruído pela ficção, e o presente, em uma linguagem de documentário feito de entrevistas com a família de Bruno Santa Maria Raso, que assina seu primeiro longa-metragem.
11: Desde o princípio, sabia que ia haver um diálogo.
10: Queria deixar claro que o filme não é apenas compartilhar uma história, mas mostrar que existe alguém que quer voltar a olhar o passado, que está buscando, que está tentando sentir algo que de outra forma seria impossível no próprio corpo, mas também pela relação entre passado e presente. Então, esse espaço tão grande de 30 anos entre a lembrança e o momento em que esse jovem decide fazer um filme, me interessava muito que estivesse no centro da história.
11: Me interessava muito que quedara no centro da película. Sim.
4: Raquel Deise, da produtora Desvia, produziu o longa Seis Meses no Prédio Rosa e Azul. Como você chegou a esse projeto, Raquel?
12: Então, a gente chegou num projeto em 2023. A gente já tinha trabalhado com Bruno Santa Maria, que ele foi o diretor de fotografia num outro filme, uma produção argentino-mexicano. Eu me apaixonei assim, imediatamente com a história, assim, com a maneira que ele queria recontar essa história muito pessoal da família dele. Conseguimos acessar um fundo de coprodução no Brasil nessa altura, ganhamos e fomos.
4: Um filme que conta o ressurgimento de um trauma.
12: Mas de uma forma muito delicada, muito sensível. Eu acho que também com uma grande dosagem de cura nesse caminho de fazer o filme. E também eu acho que isso é algo que muitas pessoas vão sentir, conectar com isso, né? Se fosse do cinema, para poder fazer isso também.
4: Raquel, a pós-produção aconteceu principalmente no Brasil. Isso influenciou muito o resultado final do filme?
12: Eu acho que o fato de ter uma participação grande brasileira na pós-produção, quanto na montagem, quanto no som, e os efeitos especiais, só trazia possibilidades de troca, assim, pensar o filme com um alcance maior. Com certeza contribuiu para o resultado tão lindo do filme.
4: Raquel, o Brasil está presente em Cannes este ano, principalmente com coproduções de filmes de cineastas de outros países, como o Seis Meses no Edifício Rosa e Azul. O Brasil se impõe como produtor internacional no mercado cinematográfico?
12: Eu acho que uma coisa muito bonita que tem acontecido nos últimos anos, assim, com o cinema brasileiro, isso começou com muitos incentivos do governo, que pensou e projetou uma ideia de que o Brasil poderia ter uma participação grande no cinema internacional, no cinema mundial, não só na produção dos filmes pelos brasileiros, mas também nesses acordos bilaterais e multilaterais. E uma coisa que eu acho muito bonito agora, depois do sucesso de filmes como O Agente Secreto, ou O Último Azul, o ano passado, tipo, especialmente para cidades e estados fora do eixo de São Paulo-Rio, tipo, as pessoas agora, todo mundo do cinema sabe onde fica Recife, onde fica Pernambuco, e sabe que podem confiar em fazer filmes assim, em parceria com lugares fora do eixo de São Paulo-Rio, e que a gente faz cinema de altíssima qualidade, com técnicos e equipes e pessoas participando criativamente, que ajuda que esses filmes cheguem nos melhores festivais do mundo.
4: Os vencedores da Semana da Crítica foram anunciados nesta quarta-feira e seis semanas no prédio Rosa e Azul não foi premiado, mas o longa do mexicano Bruno Santamaría Raso ainda concorre a dois prêmios em Cannes, o Queer Palma e o Câmara de Ouro, que recompensa o melhor primeiro filme apresentado em todas as mostras do festival.
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14: Todos os dias, toneladas de cabelos cortados nos salões de beleza vão parar no lixo, quando na realidade poderiam servir de matéria-prima para diversos produtos. Uma startup francesa transformou um projeto de dois estudantes em fábrica, que hoje emprega 20 pessoas e recicla até 20 mil quilos de cabelos por mês. Se os pelos de animais podem ser usados, por que não os de humanos? Há 7 anos, essa dúvida atiçou o interesse de 2 estudantes de administração em Clermont-Ferrand, no centro da França, quando eles descobriram que 4 mil toneladas de cabelos eram jogados fora todos os anos no país. James Taylor e Clément Bordeloup então perceberam que uma matéria-prima natural como essa teria o alto potencial de substituir a fibra plástica, portanto de petróleo, com uma série de usos na indústria. Os dois se lançaram no desafio de criar a primeira cadeia de reciclagem de cabelos do mundo. Quem explica é James, cofundador da Capilum.
15: Vendo as propriedades deste material, achamos que era uma grande pena desperdiçá-lo. Decidimos encarar um desafio louco, coletar cabelos de salões de cabeleireiro e usá-los para criar diversas soluções inovadoras e eficientes.
14: O projeto começou com um tapete biodegradável que pode ser usado para absorver poluição por óleo nos solos, no mar ou nos rios. O cabelo, formado basicamente pela proteína queratina, tem a capacidade natural de agregar gordura.
15: É importante saber que o cabelo, devido à sua estrutura escamosa, absorve óleos naturalmente. É por isso que lavamos o cabelo. E ele reage da mesma forma com hidrocarbonetos. Conseguimos criar um material capaz de absorver até 26 vezes o seu peso em hidrocarbonetos, o que é muito interessante.

0: convencer os cabeleireiros a coletar e guardar os fios, em vez de jogá-los no lixo, foi mais fácil do que eles pensavam. Muitos relataram serem cada vez mais cobrados pelos clientes a adotar padrões ecorresponsáveis, como oferecer shampoos e colorantes menos químicos e se preocupar com aspectos como a eficiência energética e o destino do lixo gerado pelo serviço. Hoje, quase 6 mil salões são parceiros em toda a França e a atuação se expandiu para os países vizinhos Bélgica e Luxemburgo. Com tanto cabelo, a empresa desenvolveu outros produtos, fez almofadas e acaba de lançar um casaco forrado com fibra capilar. Os modelos tradicionais costumam usar a alternativa sintética, à base de petróleo, ou então penas de ganso. Na agricultura, uma proteção do solo feita com cabelo humano faz sucesso em projetos de reflorestamento na França.
1: Para nós humanos, não tem cheiro nenhum. Mas para os animais do bosque, como os veados, tem cheiro de humanos. Isso faz com que eles se afastem e não ataquem as árvores jovens que são plantadas em um reflorestamento. Até parece engraçado. Mas, na verdade, em média, 70% das árvores são perdidas nos primeiros 3 anos após o plantio de uma floresta.
0: O produto se tornou o carro-chefe da Capilum, com 500 mil exemplares vendidos em apenas 7 meses nas principais redes de lojas especializadas do país. Chega ao fim mais um Planeta Verde. Quinta que vem tem mais.
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2: Paris, 21 de maio de 2026. Essas são as principais notícias desta quinta-feira. O chefe das Forças Armadas do Paquistão, Asim Munir, é esperado hoje em Teherã, no âmbito dos esforços para alcançar um acordo de paz com os Estados Unidos. Já a China anunciou nessa manhã que receberá a visita do primeiro-ministro do Paquistão, Shehbaz Sharif, de sábado até terça. Pequim afirma que vai cooperar com o Paquistão e com o restante da comunidade internacional para restaurar a paz no Oriente Médio. Na véspera, o presidente americano Donald Trump declarou que está disposto a esperar alguns dias para obter, segundo ele, uma boa resposta da parte do regime iraniano. Mas, diante de jornalistas, o líder republicano voltou a evocar a possibilidade de novos ataques. Alguns membros da flotilha humanitária para Gaza, interceptada na terça pela Marinha de Israel, começaram a ser libertados nesta manhã, após a comoção internacional com a divulgação de um vídeo pelo ministro israelense da Segurança Nacional, Itamar Ben-Gvir, em que os militantes aparecem ajoelhados e com as mãos amarradas no porto de Ashdod. O embaixador de Israel na França, Joshua Zarka, garantiu que todos os ativistas serão repatriados. A Polônia anunciou que vai convocar o embaixador israelense em Varsóvia para exigir desculpas. Na véspera, Alemanha, Espanha, Itália, Irlanda, Turquia e Indonésia também protestaram contra o tratamento dado aos militantes da flotilha. Em uma carta enviada aos dirigentes da União Europeia, o chanceler alemão Friedrich Merz sugeriu hoje associar a Ucrânia ao bloco na véspera da adesão do país. Berlim propõe, na espera pela adesão do país. Berlim propõe conceder a Kiev um status de membro associado antes de uma adesão completa. A Ucrânia obteve em dezembro de 2023 o status de candidato oficial a ingressar na União Europeia, mas as negociações de adesão emperraram desde então devido aos vetos da Hungria, dirigida até recentemente pelo primeiro-ministro Viktor Orbán. O presidente ucraniano Volodymyr Zelensky reivindica uma adesão plena à União Europeia até 2027. A China declarou nessa quinta ser contrária ao que classificou de uso abusivo de meios judiciais após o indiciamento na véspera do ex-presidente cubano Raul Castro pelos Estados Unidos. Castro é acusado de envolvimento em um ataque visando aviões civis pilotados por opositores em 1996, época em que era ministro da Defesa. Horas e 30 minutos em Paris, 6:30 pelo horário de Brasília. 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
2: Bom dia, sol e 18 graus em Paris, em destaque nesta quinta-feira, 21 de maio de 2026. Chefe das Forças Armadas do Paquistão é esperado em Teherã. Trump se diz disposto a esperar alguns dias pela resposta do regime iraniano. Militantes da flotilha para Gaza começam a ser libertados após indignação internacional com vídeo divulgado pelo ministro israelense da Segurança Nacional. E no Festival de Cinema de Cannes, o destaque neste penúltimo dia de competição é para o filme espanhol A Bola Negra e o longa belga Coward. Essas e outras notícias a seguir. O chefe das Forças Armadas do Paquistão, país que atua como mediador entre Estados Unidos e Irã, assim munir, é esperado nessa quinta em Teherã, no âmbito dos esforços para alcançar um acordo de paz com os Estados Unidos. Após a visita do ministro paquistanês do interior, a viagem de Munir tem como objetivo dar continuidade às discussões com as autoridades iranianas. A China anunciou nessa manhã que receberá a visita do primeiro-ministro do Paquistão, Shehbaz Sharif, de sábado até terça. Pequim afirma que vai cooperar com o Paquistão e com o restante da comunidade internacional para restaurar a paz e a estabilidade no Oriente Médio. Na véspera, o presidente americano Donald Trump declarou que está disposto a esperar alguns dias para obter, segundo ele, uma boa resposta da parte do regime iraniano. Diante de jornalistas, o líder republicano voltou a evocar a possibilidade de novos ataques. A Guarda Revolucionária Iraniana respondeu que, se as agressões se repetirem, a guerra vai se estender para além do Oriente Médio. A China declarou nessa quinta ser contrária ao que classificou de uso abusivo de meios judiciais após o indiciamento na véspera do ex-presidente cubano Raul Castro pelos Estados Unidos. Castro é acusado de envolvimento em um ataque visando aviões civis pilotados por opositores em 1996, quando era ministro da Defesa. A iniciativa americana contra o ex-dirigente cubano é vista como uma pressão adicional de Washington sobre as autoridades de Cuba. Segundo o governo chinês, os Estados Unidos devem parar de impor sanções e pressão contra Cuba e deixar de ameaçar constantemente recorrer à força. Alguns membros da flotilha humanitária para Gaza, interceptada na terça pela Marinha Israelense, foram libertados ou serão libertados nessa quinta-feira, anunciaram vários países. O vídeo em que militantes da flotilha aparecem ajoelhados com as mãos amarradas, divulgado na quarta pelo ministro israelense da Segurança Nacional, Itamar Ben-Gvir, suscitou uma forte comoção internacional. O embaixador de Israel na França, Joshua Zarka, garantiu nessa manhã que todos os ativistas serão repatriados. A Polônia anunciou que vai convocar o embaixador israelense em Varsóvia para exigir desculpas. Na véspera, Alemanha, Espanha, Itália, Irlanda, Turquia e Indonésia também protestaram contra o tratamento dado aos militantes da flotilha. A coordenadora francesa da Global Sumud, Florence Eschia, conversou com a RFI e pediu a mobilização das autoridades. Vamos ouvi-la.
5: Com a flotilha anterior já tinha acontecido por isso. Tivemos relatos de militantes franceses dizendo que foram trancados em gaiolas, colocados em situações de detenção particularmente difíceis, acordados durante a noite, impedidos de dormir também durante o dia, maltratados, com comida sendo jogada para eles como se fossem cachorros, enquanto não adotarem medidas concretas para fazer o Estado de Israel ceder. Não estaremos satisfeitos. Sabemos que se 15 países da União Europeia votarem pela suspensão do acordo de associação com Israel, a economia israelense enfraquece. É fácil fazê-los mudar. Por que isso não é feito?
2: Florence Yeskia foi entrevistada por Guilherme Deteia. Um ataque de drones contra a cidade de Sirã, na região russa de Samara, matou duas pessoas nessa madrugada, segundo as autoridades locais. Já os serviços de segurança da Ucrânia anunciaram um reforço de sua defesa no norte do país, na fronteira com Belarus, devido à ameaça de um novo ataque da parte desse aliado da Rússia. Em uma carta enviada aos dirigentes da União Europeia, o chanceler alemão Friedrich Merz sugere nessa quinta associar a Ucrânia à União Europeia na falta de uma adesão que pode levar tempo. Por isso, Berlim propõe conceder a Kiev um status de membro associado antes de uma adesão completa. Na carta, Merz explica que a iniciativa permitiria que a Ucrânia participasse de certas reuniões do Conselho Europeu, que reúne chefes de governo e Estado do bloco, além de contar com um comissário associado, mas sem pasta. Vamos agora até o Festival de Cinema de Cannes com os destaques do dia com a enviada especial da RFI, Adriana Brandão.
6: Neste penúltimo dia da competição, a presença de Penélope Cruz e Glenn Close é aguardada no tapete vermelho de Cannes. As duas atrizes atuam longa Bola Negra, dos espanhóis Javier Calvo e Javier Ambrosi, que estreia nesta quinta na disputa pela Palma de Ouro. A obra é uma adaptação de um romance inacabado de García Lorca, que se passa na Espanha e conta a história de três homens em três épocas diferentes, 1932, 1937 e 2017. O belgas Lucas Dont entra na disputa com Coward, ou Covarde. O filme retrata a frente de batalha belga durante a Primeira Guerra Mundial, onde os homens mobilizados tentam escapar, nem que por um instante, da brutalidade do conflito. Os dois últimos dos 22 longas na competição pela Palma de Ouro entram na disputa na sexta-feira. Com apoio técnico de Tiffany Mentá, de Cana, Adriana Brandão, RFI.
2: Serão conhecidas hoje as chaves principais do torneio de Roland Garros. Na quarta, quatro brasileiros que disputavam uma vaga no qualificatório acabaram sendo eliminados. A repórter Maria Paula Carvalho conversou com o paranaense Thiago Wild após a derrota. Vamos ouvi-lo.
7: Não, a gente sempre torce pelos brasileiros, a gente sempre quer que eles tenham bons resultados, mas vou tirar uns dias para mim agora e acho que Roland Garros vai ficar para o ano que vem. Sempre dá vontade de voltar para cá, né? Sempre que a gente vem para cá, dá vontade de voltar o ano seguinte.
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2: Olá, neste segundo bloco vamos saber como o jornal Le Monde repercute as revelações sobre o envolvimento do senador e candidato à presidência Flávio Bolsonaro com o ex-banqueiro Daniel Vorcaro. Depois vamos até Cana, onde a nossa enviada especial entrevistou o diretor mexicano e a produtora brasileira do filme Seis Meses no Prédio Rosa e Azul, exibido na quinzena de realizadores do festival. Encerraremos esse bloco com o programa Planeta Verde, sobre uma startup francesa que transforma cabelos em roupas e utensílios de limpeza. Mas antes, no programa Linha Direta, vamos conversar com o nosso correspondente na Alemanha sobre a fama do país de ter a pior saúde preventiva da Europa.
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9: Elcio Ramalho.
1: Uma pesquisa do Centro Alemão de Estudos do Câncer traz um diagnóstico alarmante sobre a situação da saúde pública na Alemanha. Embora seja o país que mais gasta com saúde pública na Europa, a Alemanha tem um dos piores desempenhos em saúde preventiva. Nós vamos até Düsseldorf conversar com o correspondente Gabriel Brust para entender as raízes deste fenômeno. Olá, Gabriel, bom dia. O que diz esse estudo científico que impactou a Alemanha?
9: Bom dia. Essa pesquisa, comparando 18 países europeus, foca justamente nas políticas de saúde preventivas e mostra que a Alemanha está no penúltimo lugar neste quesito, perdendo apenas para a Suíça. O ranking é liderado por Reino Unido, Finlândia, Irlanda, Noruega e França. O resultado do chamado Índice de Saúde Pública não chega a ser uma surpresa para estrangeiros que vivem aqui na Alemanha, como eu. Sempre me espantou o fato de que simplesmente não existem campanhas de saúde por aqui contra o uso de álcool e de tabaco ou com qualquer incentivo à prática de exercícios, por exemplo. Nem mesmo os médicos costumam focar muito em orientações em relação à alimentação saudável. Todo o tratamento médico por aqui é focado em combater os problemas depois que eles já surgiram. Esse traço cultural alemão é alarmante, principalmente quando a gente confronta ele com outros dois dados científicos. O primeiro, 50% dos europeus em algum momento da vida vão desenvolver um câncer. O segundo dado, 4 em cada 10 casos de câncer podem ser evitados através de políticas de prevenção efetivas, justamente o que não acontece aqui na Alemanha.
1: E, Gabriel, qual é a explicação para não haver políticas preventivas de saúde aí na Alemanha?
9: O mais curioso é justamente que a explicação para isso, segundo pesquisadores, é bastante cultural. Em um artigo publicado na renomada revista científica Lancet, o vice-presidente da Associação Alemã de Saúde Pública, o Rajo Zeb, diz que na década de 30 o regime nazista utilizou a higiene racial e a eugenia como políticas para justificar esterilizações involuntárias e assassinatos em massa. A ideia de promoção da saúde pública passou a estar profundamente ligada à ideologia nazista. Essa associação entre as duas coisas tornou a promoção de políticas de saúde pública um tabu na Alemanha Ocidental durante décadas no período pós-guerra. Como consequência, os centros locais de saúde tiveram suas atividades de prevenção e promoção de saúde bastante limitadas e continuam assim até hoje, focados apenas em medicina curativa e não preventiva. A história foi diferente na Alemanha Oriental, que estabeleceu um sistema de saúde socialista e deu mais ênfase a medidas preventivas, incluindo aí amplos programas de vacinação e check-ups regulares. Depois da reunificação das duas Alemanhas, em 1989, o sistema de saúde conjunto foi modelado a partir do sistema da Alemanha Ocidental. Foi dada prioridade à autonomia individual e a medicina praticada por médicos em consultórios privados.
1: Agora, Gabriel, quais são os principais dados comparativos de saúde entre os países europeus que essa pesquisa está revelando?
9: Antes de qualquer coisa, é importante a gente ressaltar como o dinheiro sozinho não garante um bom sistema de saúde preventiva, né? A Alemanha é o país que mais gasta com saúde pública na Europa, chegando a quase 13% do PIB. A média dos 27 estados membros da União Europeia é de cerca de 10%. Mas a gente pode dar uma olhada nas principais áreas de saúde preventiva. Começamos pelo consumo de tabaco. O estudo mostra que, na Alemanha, os impostos sobre o tabaco estão abaixo do nível recomendado pela OMS. A Irlanda e o Reino Unido, por exemplo, lideram o ranking de controle do tabaco há vários anos, seguidos pela França e pelos Países Baixos. Já em relação ao álcool, a Alemanha tem problemas em tributação, disponibilidade e publicidade. O álcool está facilmente disponível e é muito barato em relação a outros países. A Noruega, a Finlândia, a Suécia e a Lituânia, por exemplo, conseguiram reduzir muito o consumo de álcool através de restrições para compra e consumo. Por fim, em relação à nutrição, a Alemanha não tem normas para as refeições escolares, nem imposto sobre refrigerantes com muito açúcar.
1: Muito obrigado, Gabriel Brust, correspondente da RFI em Düsseldorf, que participou do Linha Direta de hoje.
4: resenha da imprensa francesa.
3: Daniela Franco.
2: O jornal Le Monde desta quinta traz uma matéria assinada pela correspondente do Diário no Rio de Janeiro sobre as ambições presidenciais do senador Flávio Bolsonaro, fragilizadas por um escândalo sobre o envolvimento do candidato com o ex-banqueiro Daniel Vorcaro. No centro da polêmica está o financiamento do filme Dark Horse, que retrata a eleição de Jair Bolsonaro em 2018. Desde que foram revelados áudios de Flávio pedindo dinheiro a Vorcaro para quitar dívidas relacionadas à produção, o ultraconservador vem caindo nas pesquisas de intenção de voto, diz Le Monde. A matéria lembra que Flávio teria negociado 134 milhões de reais com o ex-banqueiro, que é acusado de ter orquestrado uma fraude financeira imensa. Le Monde destaca que após as revelações do Intercept, Flávio tentou se retratar, alegando que ao menos Dark Horse não teria usado dinheiro público. Mas as explicações não convenceram nem mesmo aliados do candidato. Alguns deles teriam confidenciado ao jornal Folha de São Paulo que as revelações podem ser apenas a ponta do iceberg. Le Monde também diz que a Polícia Federal suspeita que parte dos recursos obtidos junto a Vorcaro possa ter sido usada para financiar as atividades de lobby de Eduardo Bolsonaro nos Estados Unidos, junto às autoridades americanas, em favor de seu pai. Flávio reuniu nesta semana 70 parlamentares em Brasília para garantir que colocou um ponto final na relação com Vorcaro. Depois, o senador exibiu o trailer de Dark Horse, prometendo que nada mais será revelado durante sua campanha, conclui o jornal Le Monde.
3: Reportagem Adriana Brandão.
6: A coprodução brasileira Seis Meses no Prédio Rosa e Azul, do diretor mexicano Bruno Santamaría Haas, estreou em Cannes na mostra paralela Semana da Crítica. O longa é inspirado nas memórias do cineasta, mais precisamente no momento em que ele tinha 11 anos, nos anos 1990, e o pai foi diagnosticado com o HIV.
10: El SIDA não é questão de suerte, sino de vida ou muerte.
6: Bruno Santamaría Haas começava a descobrir sua sexualidade e não compreende completamente a situação que foi esquecida como um trauma durante quase 30 anos.
11: Durante a pandemia, eu tinha uma sensação de medo, de estranhamento, de incômodo no corpo. E senti que isso tinha relação com a memória do passado. Entrevistei minha família para tentar entender. E depois de entrevistá-los, fiquei muito comovido. Fiquei muito mais confuso. Depois de ouvi-los, entendi muito menos. Então comecei a escrever. E ao escrever, percebi que a memória não era suficiente. Como se eu não conseguisse acessar uma emoção real. E de repente percebi que comecei a inventar, a imaginar. Entrelaçava memória, imaginação, entrevistas. Percebi que estava escrevendo um roteiro de ficção. Naquele momento, me encantei com a ideia de fazer um filme para, a partir da imaginação, voltar a olhar algo que de outra maneira seria impossível.
6: Essa tensão foi retraçada no filme com muita alegria, música e festa.
11: Cresci ouvindo muita música salsa. E algo que me emociona muito, que me arrepia, é que as letras falam de sofrimento, de traição, de dor, de morte. Mas nós dançamos, cantamos. E essa sensação, para mim, era central para entender como vivemos na minha família. Apesar da dor e do sofrimento, colorimos as paredes e nos pusemos a dançar.
12: Paredes de color e nos pusimos a bailar.
6: Seis semanas no prédio Rosa e Azul tem duas camadas: o passado, reconstruído pela ficção, e o presente, em uma linguagem de documentário feito de entrevistas com a família de Bruno Santamaría Haas, que assina seu primeiro longa-metragem.
12: Desde o princípio, sabia que ia haver um diálogo.
11: Queria deixar claro que o filme não é apenas compartilhar uma história, mas mostrar que existe alguém que quer voltar a olhar o passado, que está buscando, que está tentando sentir algo que de outra forma seria impossível no próprio corpo, mas também pela relação entre passado e presente. Então, esse espaço tão grande de 30 anos entre a lembrança e o momento em que esse jovem decide fazer um filme, me interessava muito que estivesse no centro da história.
12: Me interessava muito que quedara no centro da película.

0: seis de meio-campistas que vão jogar pelo Brasil na Copa deste ano.
1: Um setor que eu acho que o Brasil hoje tem dificuldade é o meio-campo. Eu acho que é um setor muito importante e eu acho que a gente tem jogadores com a mesma característica, né? De maneira geral, acho que nós temos produzido menos jogadores de meio campo com características que desequilibram da intermediária para frente, mais perto do gol.
0: O Brasil vai ter nesta Copa mais uma oportunidade para conquistar o Hexa. Com a experiência de quem foi campeão com a seleção brasileira em 2002, o ex-zagueiro Roque Júnior falou do peso da camisa amarelinha.
1: O Brasil, como camisa, como tradição, por ser ainda a única, o único país que tem 5 títulos mundiais, acho que sempre vai para uma Copa do Mundo como favorito, né? Pela tradição hoje que ainda tem, pela camisa, pelos 5 títulos. Eu acho que se a gente for pegar a seleção hoje, eu acho que tem outras equipes melhores que eu acho que são mais favoritas. Eu acho que a França, a Espanha, a própria Argentina que ganhou o último Mundial. Eu acho que esses times, essas seleções estão num patamar acima e depois vem o Brasil.
0: O Brasil está no grupo C da Copa de 2026 e estreia no dia 13 de junho contra o Marrocos, em Nova Jersey. No dia 19, é a vez da seleção jogar contra o Haiti, na Filadélfia. Os brasileiros fecham a fase de grupos contra a Escócia, em Miami, no dia 24 de junho.
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0: 100 anos depois da morte de Claude Monet, a França revisita o nascimento do impressionismo no lugar onde ele germinou. Giverny, o vilarejo da Normandia, no norte da França, onde o pintor viveu e trabalhou por mais de 40 anos, traz a exposição Antes das Ninféias, Monet descobre Giverny. Uma mostra que desloca o olhar das telas consagradas do artista para o risco, a instabilidade e as escolhas radicais que moldaram o impressionismo como nós o conhecemos hoje. Como conta a assistente de pesquisa no Museu dos Impressionismos de Giverny e co-curadora da exposição, Marie Delbarry.
1: Quando se trata de definir o impressionismo, a questão sempre é bastante complexa. Não é um movimento que os próprios artistas tenham definido, como aconteceu, por exemplo, com o futurismo. Ele está mais próximo do cubismo e do fauvismo, ou seja, um movimento que foi definido pelos críticos, pelos jornalistas. E há dentro desse mesmo grupo personalidades artísticas muito diferentes entre si, o que torna difícil chegar a uma definição simples.
0: Mais do que temas, o que une Monet a seus pares é a ruptura com o modelo acadêmico. Até meados do século XIX, a grande pintura europeia exaltava cenas bíblicas, heróis clássicos e narrativas literárias. O impressionismo quebra esse pacto. Pinta o lazer moderno, o trem a vapor, o campo como campo, a cidade como cidade, sem idealização.
2: Eles têm algo que vai chocar muito os seus contemporâneos. Essas cores mais vivas, essa pincelada mais visível, que antes era um pouco reservada ao mundo do esboço, do estudo. E eles vão tentar preservar esse aspecto, que é cheio de movimento, cheio de frescor em suas telas expostas. Era uma pintura de temas considerados mais comuns do que a grande pintura de história ou de temas literários, mitológicos ou religiosos. E era, sobretudo, a forma como Monet e seus amigos a praticavam. Não era exatamente uma visão da natureza a qual o público e os colecionadores estavam habituados. É muito interessante ver uma tela impressionista exposta hoje em dia num museu ao lado de uma tela mais clássica, porque a luz da obra impressionista parece realmente saltar da parede.
3: Monet morreu em
0: 1926, aos 86 anos, em seu ateliê-jardim de Giverny, vítima de um câncer de pulmão. Temperamental, conhecido

0: Por destruir suas próprias telas quando não estava satisfeito, ele fumava muito, tinha hábitos alimentares excêntricos e viveu cercado pelas telas e pelas flores que pintou obsessivamente até o fim. Mas a mesma pintura que chocou o público do século XIX acabaria consagrada como um dos maiores patrimônios da arte ocidental. Aos poucos, o impressionismo deixa de ser visto como afronta e passa a ser reconhecido como revolução, como conta a curadora.
1: Talvez o público simplesmente se habitue com o passar dos anos. O que era antes chocante se torna mais aceitável. O público vai sendo aos poucos domesticado. É preciso dizer também que os impressionistas tiveram apoios, nomeadamente Émile Zola, que foi um grande defensor do impressionismo, pelo menos nos primeiros tempos. Aos poucos, os impressionistas, através de suas obras, vão seduzir cada vez mais gente e, a partir de um determinado momento, um público especial que vai imediatamente se empolgar com essa pintura nova, que é o público norte-americano.
0: A exposição Antes das Ninféias, Monet descobre Giverny, fica em cartaz até o dia 5 de julho de 2026.

0: Giro Internacional. Ana Carolina Peliz.
1: 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Estes são os destaques dessa sexta-feira, 22 de maio. O secretário-geral da OTAN, Mark Rutte, saudou o anúncio feito por Donald Trump sobre o envio de 5 mil soldados americanos para a Polônia, às margens da reunião de ministros das relações exteriores dos países da Aliança Atlântica, nesta sexta, em Helsingborg, na Suécia. Rutte, no entanto, enfatizou que o objetivo de longo prazo continua sendo de buscar menor dependência dos Estados Unidos. Antes de partir para a reunião da OTAN, o secretário de Estado americano, Marco Rubio, afirmou que Trump estava muito decepcionado com os membros da aliança, que não autorizaram seu país a usar suas bases em operações contra o Irã. O impasse nas negociações de paz entre o Irã e os Estados Unidos continua nesta sexta-feira. Segundo a mídia iraniana, o chefe do exército paquistanês, Azim Munir, está no Irã para continuar as discussões com autoridades iranianas. O Paquistão não confirmou o envio de um emissário. Teerã e Washington permanecem em desacordo sobre o estoque de urânio do Irã e o controle do Estreito de Hormuz. Centenas de trabalhadores da Bolívia voltam a se manifestar nesta sexta para exigir a renúncia de Rodrigo Paes, o presidente de centro-direita, que está no poder há pouco menos de 6 meses. Os protestos começaram em 1º de maio com uma greve por aumentos salariais, qualidade dos combustíveis, contra privatizações de estatais. Embora o governo tenha atendido parcialmente essas exigências, o conflito escalou e passou a pedir a renúncia de Rodrigo Paes. Os protestos incluem cerca de 22 bloqueios de estradas ao redor de La Paz, com o objetivo de forçar a queda do governo. 65 pessoas foram detidas e 6 ficaram feridas, uma em estado grave, após incidentes na noite de quinta-feira em Paris, envolvendo torcedores do Nice. O clube enfrenta o Lens na final da Copa da França na noite de hoje no Estádio de France, em Paris. Segundo a Secretaria de Segurança Pública da capital, foram encontradas armas brancas e armas improvisadas com os torcedores. O curta-metragem Laser Gato, de Lucas Ascher, único diretor brasileiro na seleção oficial do Festival de Cannes, venceu o prêmio da La Cinef, voltado ao incentivo de cineastas que estão saindo das escolas de cinema. O resultado foi anunciado na quinta-feira.

0: Bom dia, são 11 horas e 30 minutos em Paris, 6 e meia da manhã em Brasília. 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
2: Ana Carolina Pelis.
0: Em Paris, céu claro, os termômetros marcam 23 graus. Estes são os destaques desta sexta-feira, 22 de maio. Polônia agradece a Estados Unidos por anúncio de envio de 5 mil soldados americanos ao país, às margens de reunião da OTAN na Suécia. Centenas de trabalhadores da Bolívia voltam a se manifestar para exigir a renúncia do presidente Rodrigo Paz. Curta-metragem brasileiro Laser Gato vence prêmio em Festival de Cannes. Estas e outras notícias a seguir. O secretário-geral da OTAN, Mark Rutte, saudou o anúncio feito por Donald Trump na sexta-feira sobre o envio de 5 mil soldados americanos para a Polônia. As declarações de Rutte foram feitas às margens da reunião de ministros das relações exteriores dos países da Aliança Atlântica nesta sexta-feira em Helsingborg, na Suécia. Rutte, no entanto, enfatizou que o objetivo de longo prazo continua sendo de buscar uma menor dependência dos Estados Unidos. O ministro das Relações Exteriores da Polônia, Radoslaw Sikorski, também agradeceu a Donald Trump. Mais detalhes com Daniela Franco.
3: Desde o retorno de Donald Trump à Casa Branca, os líderes europeus têm vivido sob a constante ameaça de uma retirada dos Estados Unidos da aliança e Trump mantém a ambiguidade ao enviar sinais contraditórios sobre o assunto. Nas últimas semanas, o presidente americano anunciou a retirada de 5 mil soldados da Alemanha sem informar a Europa previamente. Já na quinta-feira, ele mencionou o envio de 5 mil soldados para a Polônia. Antes de embarcar para a reunião da OTAN, o secretário de Estado americano, Marco Rubio, afirmou que Trump estava muito decepcionado com os membros da aliança que não autorizaram os Estados Unidos a usarem bases dos países da OTAN em operações contra o Irã.
0: O impasse nas negociações de paz entre o Irã e os Estados Unidos continua nesta sexta-feira, mas o secretário de Estado americano, Marco Rubio, relatou sinais de progresso nas discussões e disse que acreditava que os paquistaneses iriam a Teerã hoje. Segundo a mídia iraniana, o chefe de exército paquistanês, Azim Munir, está no Irã para continuar as discussões com autoridades iranianas. O Paquistão não confirmou o envio de um emissário. Teerã e Washington permanecem em desacordo sobre o estoque de urânio do Irã e o controle do Estreito de Hormuz. Donald Trump afirmou que os Estados Unidos retomariam o estoque de urânio altamente enriquecido do Irã. Em outra frente de combate, o exército israelense anunciou nesta manhã que matou dois homens no sul do Líbano, perto da fronteira. Apesar do cessar-fogo que entrou em vigor em 17 de abril, Israel continua suas operações no Líbano, onde afirma estar combatendo o Hezbollah, grupo pró-Irã. O secretário de Estado dos Estados Unidos, Marco Rubio, alertou Cuba na quinta-feira que os Estados Unidos estavam determinados a impor mudanças na ilha comunista, um dia depois de o sistema judiciário americano indiciar o ex-presidente cubano Raul Castro. Os Estados Unidos também prenderam a irmã do presidente, da presidente executiva de um conglomerado de empresas administradas pelos militares de Cuba. Centenas de trabalhadores da Bolívia voltam a se manifestar nesta sexta-feira para exigir a renúncia de Rodrigo Paz, o presidente de centro-direita que está no poder há pouco menos de 6 meses. Detalhes com o correspondente da RFI para a América Latina, Márcio Rezende.
4: A guerra foi declarada no dia 1º de maio, quando a Central Obreira Boliviana anunciou uma greve geral por tempo indeterminado a partir do dia seguinte. No começo, as demandas eram setoriais, como aumentos salariais de 20%, qualidade dos combustíveis, a rejeição às privatizações de estatais e a rejeição a uma reforma nas propriedades das terras. Mas, embora o governo tenha atendido parcialmente essas exigências, o conflito escalou e passou a pedir a renúncia do presidente Rodrigo Paz, quem assumiu o cargo há apenas 6 meses.
0: Você ouviu Márcio Rezende, correspondente da RFI para a América Latina. A enviada especial da RFI à Cana, Adriana Brandão, traz as últimas informações sobre o Festival de Cinema, que ontem teve prêmio para o Brasil.
5: Teve festa brasileira na noite dessa quinta-feira em Cannes. O curta-metragem Laser Gato, de Lucas Ascher, venceu o prêmio da Mostra La Cinef, dedicada a filmes de escolas de cinema. O jovem cineasta paulistano foi o único diretor brasileiro na seleção oficial do Festival de Cannes este ano.
6: É muito maluco que o nosso filme ganhou esse prêmio, mas poder mostrar realmente São Paulo e São Paulo ser premiado e a gente mostrar um filme que se passa nessa cidade é muito, não sei, emocionante pra gente e toda essa equipe que trabalhou muito no filme e que acreditou nessa ideia maluca. Então eu tô meio sem palavras, a gente realmente não tava esperando, mas acho que a gente soube fazer uma boa comemoração na hora do jeito brasileiro.
7: Vai, Brasil!
5: Dois filmes realizados por cineastas mulheres encerram a competição pela Palma de Ouro nesta sexta. A alemã Valeska Grisenbach apresenta a aventura Sonhada. E a francesa Léa Misius estreia na disputa com Histórias da Noite. Os vencedores do Festival de Cannes 2026 serão revelados neste sábado, mas até agora a crítica está dividida e nenhum dos 22 longas na competição se impõe como favorito. Com apoio técnico de Tiffany Mentá, de Cânia, Adriana Brandão, RFI.
0: E 65 pessoas foram detidas e 6 ficaram feridas, uma em estado grave, após incidentes na noite de quinta-feira em Paris, envolvendo torcedores do Nice. O clube enfrenta o Lens na final da Copa da França, na noite de hoje, no Estádio de France, em Paris. Segundo a polícia da capital francesa, o tumulto começou por volta das 11h30 da noite de ontem, na zona leste de Paris, envolvendo cerca de 100 torcedores. Os torcedores foram presos por participar de um grupo com a intenção de cometer violência, segundo a Secretaria de Segurança Pública de Paris, e foram encontradas armas brancas e armas improvisadas com os torcedores, além de balaclavas e luvas blindadas. Para ter mais informações sobre o jogo de hoje e outras informações, no site da RFI Brasil.
1: Ana Carolina Pelis.
0: 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A seguir em nossa programação, a imprensa francesa analisa a divulgação por Itamar Ben-Gvir de imagens humilhantes de ativistas da flotilha rumo a Gaza, que gerou forte reação internacional. Logo após, você confere como ex-campeões mundiais e jornalistas esportivos avaliam a convocação de Neymar para a seleção brasileira feita por Carlo Ancelotti. Em seguida, uma reportagem sobre os 100 anos sem o pintor Claude Monet, um vilarejo francês revisita o nascimento do impressionismo. Mas antes, no Linha Direta, a tensão social aumenta na Bolívia com vários protestos contra o presidente Rodrigo Paz, que aposta num remanejamento no governo para estancar a crise.
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8: A Bolívia completa nesta sexta-feira 3 semanas de protestos comandados por setores que respondem ao ex-presidente Evo Morales, em sintonia com a Central Obreira Boliviana. A ordem é asfixiar a capital La Paz e a cidade vizinha de El Alto com bloqueios que impeçam a chegada de alimentos, medicamentos e combustíveis. A escassez fez os preços dispararem e o limite da paciência social está à prova. 4 pessoas morreram e mais de 100 foram presas nos distúrbios que exigem a renúncia do presidente Rodrigo Paz, que está apenas 6 meses no cargo. Vamos entender melhor o que está acontecendo na Bolívia com o nosso correspondente Márcio Rezende, baseado em Buenos Aires. Olá, Márcio, bom dia. 3 semanas de embate contra o presidente, o que os manifestantes querem e como o governo responde?
4: A guerra foi declarada no dia 1º de maio, quando a Central Obreira Boliviana anunciou uma greve geral por tempo indeterminado a partir do dia seguinte. No começo, as demandas eram setoriais, como aumentos salariais de 20%, qualidade dos combustíveis, a rejeição às privatizações de estatais e a rejeição a uma reforma nas propriedades das terras. Mas, embora o governo tenha atendido parcialmente essas exigências, o conflito escalou e passou a pedir a renúncia do presidente Rodrigo Paes, quem assumiu o cargo há apenas 6 meses. Os protestos incluem cerca de 22 bloqueios de estradas ao redor de La Paz, com o propósito de causar problemas econômicos que derivem numa crise política e force a queda do governo. Nesta quinta-feira, o ministro do Trabalho, Edgar Morales, renunciou ao cargo como forma de ajudar a pacificar o país. No dia anterior, quarta-feira, o presidente Rodrigo Paes tinha anunciado uma reforma ministerial visando tornar o governo mais ágil e mais próximo dos cidadãos. Paes também anunciou a criação de um Conselho Econômico e Social para debater com as organizações sociais as demandas populares, como a criação de empregos. Mesmo assim, nas últimas horas, a Central Obreira Boliviana fez uma nova manifestação que partiu da vizinha cidade de El Alto ao centro de La Paz. Desta vez, não houve confrontos como os registrados na segunda-feira, quando uma mobilização da Central Obreira somou-se a camponeses e militantes do ex-presidente Evo Morales, derivando em confronto com a polícia, em saques a comércios e agressões a policiais e jornalistas.
8: E Márcio, quais são as consequências deste cerco a La Paz?
4: Olha, a capital da Bolívia está asfixiada. Os bloqueios isolam La Paz do restante do país, provocando a falta de alimentos como carne, frango, ovos e verduras. A falta de combustível gera filas quilométricas de mais de 5 horas de espera por apenas 1 litro de gasolina ou de diesel. Nos hospitais começou o racionamento de oxigênio. Cirurgias têm sido adiadas. Se o panorama não mudar, o estoque acaba dentro de 1 semana. O problema afeta também em cidades como Oruro, Potosí, Cochabamba e Santa Cruz. A Câmara de Indústrias da Bolívia informou nesta quinta-feira que as perdas nas fábricas passam de US$ 600 milhões. Os preços se duplicaram e, em vários casos, se triplicaram.
8: Márcio Rezende, qual deve ser o desenlace do conflito? Qual é o cenário para os próximos dias?
4: Pois é, eu conversei com a analista política boliviana Lili Peñaranda. Ela acredita que possa durar mais 1 ou 2 semanas, porque historicamente esse foi o prazo limite dos conflitos sociais mais extensos. Existe um jogo tático e silencioso de desgaste dos dois lados. Os manifestantes visam estender o conflito para desgastar o governo, usando as necessidades da população por alimentos, medicamentos e combustíveis como elemento de pressão. Os manifestantes, segundo Lili Peñaranda, esperam que o governo reprima com violência e que haja um morto para acelerar o desgaste. O governo, por sua vez, tem evitado o confronto violento para evitar dar esse trunfo aos manifestantes. Rodrigo Paes aposta no cansaço dos protestos. Até agora, a população tem ficado contra os manifestantes, entendendo os protestos como uma extorsão, mas também tem exigido que o governo demonstre pulso firme e tome medidas duras, como declarar estado de sítio. Mas a paciência da população pode se esgotar diante da escassez. Segundo Lili Peñaranda, uma coisa é certa: se o presidente Rodrigo Paes ceder, o seu governo acaba. E o presidente tem dito que não vai renunciar.
8: Muito obrigado, Márcio Rezende, correspondente da RFI em Buenos Aires, que participou do Linha Direta de hoje.
2: Resenha da imprensa francesa.
1: Ana Carolina Pelis.
0: A imprensa francesa desta sexta-feira analisa a divulgação por Itamar Ben-Gvir, ministro da Segurança Nacional de Israel, de imagens humilhantes de ativistas da flotilha que ia rumo a Gaza. Os jornais interpretam o caso como um cruzamento entre tensões crescentes com a comunidade internacional, evidenciando tanto a instrumentalização da violência quanto a inconsistência das respostas diplomáticas. Le Figaro enfatiza a dimensão política interna do episódio. A divulgação das imagens por Ben-Gvir é interpretada como uma estratégia para fortalecer sua imagem de líder linha dura em plena pré-campanha eleitoral. Para Le Monde, o episódio da flotilha revela não apenas uma encenação específica, mas um padrão mais amplo de violência e maus tratos institucionalizados contra detentos palestinos. O jornal destaca o caráter excepcional da reação internacional, inclusive dentro do governo israelense, e sugere que o caso expõe tensões entre práticas de segurança radicalizadas e a imagem internacional de Israel. Libération denuncia uma indignação internacional variável. A humilhação de militantes estrangeiros gerou forte reação diplomática, ao contrário do tratamento rotineiro imposto a prisioneiros palestinos, amplamente documentado e pouco sancionado. Para o jornal, o episódio revela um duplo padrão nas respostas internacionais e reforça a ideia de que Ben-Gvir acabou oferecendo munição simbólica aos críticos de Israel.
7: Reportagem. Márcio Arruda.
9: Agora vem o bonito. Atacantes. Neymar Júnior Santos.
10: O mistério que rondava a convocação da seleção brasileira para a Copa do Mundo acabou. O técnico Carlo Ancelotti definiu nesta semana os 26 jogadores brasileiros que vão disputar o Mundial deste ano. E no grupo que vai vestir a amarelinha está Neymar. O camisa 10 do Santos vai se juntar a um seleto grupo de brasileiros que jogaram 4 Copas. Só Pelé, Ronaldo Fenômeno, Cafu, Nilton Santos, Djalma Santos, Castilho e Emerson Leão jogaram 4 Mundiais. O técnico Ancelotti, que convocou o Neymar pela primeira vez desde que assumiu a seleção, explicou a escolha pelo camisa 10 do Brasil nas últimas 3 Copas.
9: Vimos a avaliação de Neymar todo o ano e vimos que nesse último período ele jogou com continuidade, que melhorou a sua condição física e tem a possibilidade de jogar, de não jogar, de estar no banco, de entrar.
10: A convocação de Neymar dividiu opiniões por ainda não ter voltado a apresentar o futebol que o mundo já viu. O jornalista Carlos Eduardo Mansur, que cobre Copas do Mundo desde 1998, falou sobre a convocação do jogador do Santos.
11: No fundo, o que me parece é que existe, diante de uma lista de atacantes do Brasil que não tem tanto peso ou não tem o peso de outros tempos, prevaleceu uma fé de que, no grande palco, esse talento que está aprisionado ali num corpo que, no momento, não permite ao Neymar executar os movimentos técnicos de outros tempos, né? Que esse talento vai aflorar e que algo genial, alguns lampejos possam acontecer e ser decisivos, que ele possa impressionar adversários, enfim. É um exercício de fé mesmo, porque é algo que não vem acontecendo nos jogos do Neymar, mas que se espera que, numa Copa do Mundo, ele, por ter uma qualidade, ainda que guardada, adormecida, que outros não têm, se espera que ele possa executar isso.
10: O jornalista Eric Faria, que cobre Copas desde o Mundial disputado na África do Sul, disse que a convocação de Neymar está atrelada à vontade popular.
12: O Neymar fez, nesse ano, jogos espetaculares a ponto de todo mundo se comover e falar, pô, o Neymar tem que ir para a Copa do Mundo? Eu não acho. Mas eu acho que a figura do Neymar representa tanto para o torcedor brasileiro e a festa que foi feita aqui no Brasil pela convocação dele, acho que faz com que a gente tenha que olhar com bons olhos para a convocação do Neymar, sabe? E aí se ele vai jogar, quanto tempo ele vai jogar, como ele vai jogar, é uma discussão para os próximos capítulos.
10: Ancelotti afirmou que Neymar só vai entrar em campo na Copa se merecer.
9: Quero ser claro, limpo, honesto. Ele vai jogar se merece jogar. Eu acho que é importante não fixar toda a expectativa sobre um jogador. Eu acho que temos uma responsabilidade comum como equipe e cada um tem que aportar e meter as próprias qualidades só para uma coisa: ajudar a seleção a ganhar a Copa do Mundo.
10: Ricardinho, meia da seleção brasileira pentacampeã na Copa de 2002, também falou sobre o atacante João Pedro.
13: É lógico que, se tratando de convocação da seleção brasileira, sempre vai haver discussões, né? A principal dessa vez foi a ausência do João Pedro, até pelo número de gols que ele fez na Premier League. Mas eu acho que a questão de opção do treinador, ele tinha alguns nomes para convocar, tinha o retorno do Neymar, até pela condição melhor física que o Neymar apresenta, e acabou não convocando o João Pedro por uma opção. né, dele de ter outros nomes. O João Pedro teve algumas oportunidades na seleção, acabou não conseguindo performar da mesma forma com que performou, principalmente nessa temporada no Chelsea. E aí houve essa opção.
10: Roque Júnior, titular da zaga da seleção brasileira pentacampeã em 2002, destacou a escassez de meio-campistas que vão jogar pelo Brasil na Copa deste ano.
14: Um setor que eu acho que o Brasil hoje tem dificuldade é o meio-campo. Eu acho que é um setor muito importante e eu acho que a gente tem jogadores com a mesma característica, né? De maneira geral, acho que nós temos produzido menos jogadores de meio campo com características que desequilibram da intermediária para frente, mais perto do gol.
10: O Brasil vai ter nesta Copa mais uma oportunidade para conquistar o Hexa. Com a experiência de quem foi campeão com a seleção brasileira em 2002, o ex-zagueiro Roque Júnior falou do peso da camisa amarelinha.
14: O Brasil, como camisa, como tradição, por ser ainda o único país que tem 5 títulos mundiais, acho que sempre vai para uma Copa do Mundo como favorito, né? Pela tradição hoje que ainda tem, pela camisa, pelos 5 títulos. Eu acho que se a gente for pegar a seleção hoje, eu acho que tem outras equipes melhores que eu acho que são mais favoritas. Eu acho que a França, a Espanha, a própria Argentina que ganhou o último Mundial. Eu acho que esses times, essas seleções estão num patamar acima e depois vem o Brasil.
10: O Brasil está no grupo C da Copa de 2026 e estreia no dia 13 de junho contra o Marrocos, em Nova Jersey. No dia 19, é a vez da seleção jogar contra o Haiti, na Filadélfia. Os brasileiros fecham a fase de grupos contra a Escócia, em Miami, no dia 24 de junho.
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0: 100 anos depois da morte de Claude Monet, a França revisita o nascimento do impressionismo no lugar onde ele germinou. Giverny, o vilarejo da Normandia, no norte da França, onde o pintor viveu e trabalhou por mais de 40 anos, traz a exposição Antes das Ninféias, Monet descobre Giverny, uma mostra que desloca o olhar das telas consagradas do artista para o risco, a instabilidade e as escolhas radicais que moldaram o impressionismo como nós o conhecemos hoje. Como conta a assistente de pesquisa no Museu dos Impressionismos de Giverny e co-curadora da exposição, Marie Delbarry.
1: Quando se trata de definir o impressionismo, a questão sempre é bastante complexa. Não é um movimento que os próprios artistas tenham definido, como aconteceu, por exemplo, com o futurismo. Ele está mais próximo do cubismo e do fauvismo, ou seja, um movimento que foi definido pelos críticos, pelos jornalistas. E há dentro desse mesmo grupo personalidades artísticas muito diferentes entre si, o que torna difícil chegar a uma definição simples.
0: Mais do que temas, o que une Monet a seus pares é a ruptura com o modelo acadêmico. Até meados do século XIX, a grande pintura europeia exaltava cenas bíblicas, heróis clássicos e narrativas literárias. O impressionismo quebra esse pacto. Pinta o lazer moderno, o trem a vapor, o campo como campo, a cidade como cidade, sem idealização.
2: Eles
1: têm algo que vai chocar muito os seus contemporâneos. Essas cores mais vivas, essa pincelada mais visível, que antes era um pouco reservada ao mundo do esboço, do estudo. E eles vão tentar preservar esse aspecto que é cheio de movimento, cheio de frescor em suas telas expostas. Era uma pintura de temas considerados mais comuns do que a grande pintura de história ou de temas literários, mitológicos ou religiosos. E era, sobretudo, a forma como Monet e seus amigos a praticavam. Não era exatamente uma visão da natureza a qual o público e os colecionadores estavam habituados. É muito interessante ver uma tela impressionista exposta hoje em dia num museu ao lado de uma tela mais clássica, porque a luz da obra impressionista parece realmente saltar da parede.
2: Monet morreu em 1926,
0: aos 86 anos, em seu ateliê jardim de Giverny, vítima de um câncer de pulmão. Temperamental, conhecido por destruir suas próprias telas quando não estava satisfeito, ele fumava muito, tinha hábitos alimentares excêntricos e viveu cercado pelas telas e pelas flores que pintou obsessivamente até o fim. Mas a mesma pintura que chocou o público do século XIX acabaria consagrada como um dos maiores patrimônios da arte ocidental. Aos poucos, o impressionismo deixa de ser visto como afronta e passa a ser reconhecido como revolução, como conta a curadora.
1: Talvez o público simplesmente se habitue com o passar dos anos. O que era antes chocante se torna mais aceitável. O público vai sendo, aos poucos, domesticado. É preciso dizer também que os impressionistas tiveram apoios, nomeadamente Émile Zola, que foi um grande defensor do impressionismo, pelo menos nos primeiros tempos. Aos poucos, os impressionistas, através de suas obras, vão seduzir cada vez mais gente e, a partir de um determinado momento, um público especial que vai imediatamente se empolgar com essa pintura nova, que é o público norte-americano.
0: A exposição Antes das Ninféias, Monet descobre Giverny, fica em cartaz até o dia 5 de julho de 2026.

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1: 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Estes são os destaques dessa sexta-feira, 22 de maio. O secretário-geral da OTAN, Mark Rutte, saudou o anúncio feito por Donald Trump sobre o envio de 5 mil soldados americanos para a Polônia, às margens da reunião de ministros das relações exteriores dos países da Aliança Atlântica, nesta sexta, em Helsingborg, na Suécia. Rutte, no entanto, enfatizou que o objetivo de longo prazo continua sendo de buscar menor dependência dos Estados Unidos. Antes de partir para a reunião da OTAN, o secretário de Estado americano, Marco Rubio, afirmou que Trump estava muito decepcionado com os membros da aliança, que não autorizaram seu país a usar suas bases em operações contra o Irã. O impasse nas negociações de paz entre o Irã e os Estados Unidos continua nesta sexta-feira. Segundo a mídia iraniana, o chefe do exército paquistanês, Azim Munir, está no Irã para continuar as discussões com autoridades iranianas. O Paquistão não confirmou o envio de um emissário. Teerã e Washington permanecem em desacordo sobre o estoque de urânio do Irã e o controle do Estreito de Hormuz. Centenas de trabalhadores da Bolívia voltam a se manifestar nesta sexta para exigir a renúncia de Rodrigo Paes, o presidente de centro-direita, que está no poder há pouco menos de 6 meses. Os protestos começaram em 1º de maio com uma greve por aumentos salariais, qualidade dos combustíveis, contra privatizações de estatais. Embora o governo tenha atendido parcialmente essas exigências, o conflito escalou e passou a pedir a renúncia de Rodrigo Paes. Os protestos incluem cerca de 22 bloqueios de estradas ao redor de La Paz, com o objetivo de forçar a queda do governo. 65 pessoas foram detidas e 6 ficaram feridas, uma em estado grave, após incidentes na noite de quinta-feira em Paris, envolvendo torcedores do Nice. O clube enfrenta o Lens na final da Copa da França na noite de hoje no Estádio de France, em Paris. Segundo a Secretaria de Segurança Pública da capital, foram encontradas armas brancas e armas improvisadas com os torcedores. O curta-metragem Laser Gato, de Lucas Ascher, único diretor brasileiro na seleção oficial do Festival de Cannes, venceu o prêmio da La Cinef, voltado ao incentivo de cineastas que estão saindo das escolas de cinema. O resultado foi anunciado na quinta-feira.

0: Bom dia, são 11 horas e 30 minutos em Paris, 6:30 da manhã em Brasília. 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
0: Em Paris, céu claro, os termômetros marcam 23 graus. Estes são os destaques desta sexta-feira, 22 de maio. Polônia agradece a Estados Unidos por anúncio de envio de 5 mil soldados americanos ao país, às margens de reunião da OTAN na Suécia. Centenas de trabalhadores da Bolívia voltam a se manifestar para exigir a renúncia do presidente Rodrigo Paz. Curta-metragem brasileiro Laser Gato vence prêmio em Festival de Cannes. Estas e outras notícias a seguir. O secretário-geral da OTAN, Mark Rutte, saudou o anúncio feito por Donald Trump na sexta-feira sobre o envio de 5 mil soldados americanos para a Polônia. As declarações de Rutte foram feitas às margens da reunião de ministros das relações exteriores dos países da Aliança Atlântica nesta sexta-feira em Helsingborg, na Suécia. Rutte, no entanto, enfatizou que o objetivo de longo prazo continua sendo de buscar uma menor dependência dos Estados Unidos. O ministro das Relações Exteriores da Polônia, Radoslaw Sikorski, também agradeceu a Donald Trump. Mais detalhes com Daniela Franco.
3: Desde o retorno de Donald Trump à Casa Branca, os líderes europeus têm vivido sob a constante ameaça de uma retirada dos Estados Unidos da aliança e Trump mantém a ambiguidade ao enviar sinais contraditórios sobre o assunto. Nas últimas semanas, o presidente americano anunciou a retirada de 5 mil soldados da Alemanha sem informar a Europa previamente. Já na quinta-feira, ele mencionou o envio de 5 mil soldados para a Polônia. Antes de embarcar para a reunião da OTAN, o secretário de Estado americano, Marco Rubio, afirmou que Trump estava muito decepcionado com os membros da aliança que não autorizaram os Estados Unidos a usarem bases dos países da OTAN em operações contra o Irã.
0: O impasse nas negociações de paz entre o Irã e os Estados Unidos continua nesta sexta-feira, mas o secretário de Estado americano, Marco Rubio, relatou sinais de progresso nas discussões e disse que acreditava que os paquistaneses iriam a Teerã hoje. Segundo a mídia iraniana, o chefe de exército paquistanês, Azim Munir, está no Irã para continuar as discussões com autoridades iranianas. O Paquistão não confirmou o envio de um emissário. Teerã e Washington permanecem em desacordo sobre o estoque de urânio do Irã e o controle do Estreito de Hormuz. Donald Trump afirmou que os Estados Unidos retomariam o estoque de urânio altamente enriquecido do Irã. Em outra frente de combate, o exército israelense anunciou nesta manhã que matou dois homens no sul do Líbano, perto da fronteira. Apesar do cessar-fogo que entrou em vigor em 17 de abril, Israel continua suas operações no Líbano, onde afirma estar combatendo o Hezbollah, grupo pró-Irã. O secretário de Estado dos Estados Unidos, Marco Rubio, alertou Cuba na quinta-feira que os Estados Unidos estavam determinados a impor mudanças na ilha comunista, um dia depois de o sistema judiciário americano indiciar o ex-presidente cubano Raul Castro. Os Estados Unidos também prenderam a irmã do presidente, da presidente executiva de um conglomerado de empresas administradas pelos militares de Cuba. Centenas de trabalhadores da Bolívia voltam a se manifestar nesta sexta-feira para exigir a renúncia de Rodrigo Paz, o presidente de centro-direita que está no poder há pouco menos de 6 meses. Detalhes com o correspondente da RFI para a América Latina, Márcio Rezende.
4: A guerra foi declarada no dia 1º de maio, quando a Central Obreira Boliviana anunciou uma greve geral por tempo indeterminado a partir do dia seguinte. No começo, as demandas eram setoriais, como aumentos salariais de 20%, qualidade dos combustíveis, a rejeição às privatizações de estatais e a rejeição a uma reforma nas propriedades das terras. Mas, embora o governo tenha atendido parcialmente essas exigências, o conflito escalou e passou a pedir a renúncia do presidente Rodrigo Paz, quem assumiu o cargo há apenas 6 meses.
0: Você ouviu Márcio Rezende, correspondente da RFI para a América Latina. A enviada especial da RFI à Cana, Adriana Brandão, traz as últimas informações sobre o Festival de Cinema, que ontem teve prêmio para o Brasil.
5: Teve festa brasileira na noite dessa quinta-feira em Cannes. O curta-metragem Laser Gato, de Lucas Ascher, venceu o prêmio da Mostra La Cinef, dedicada a filmes de escolas de cinema. O jovem cineasta paulistano foi o único diretor brasileiro na seleção oficial do Festival de Cannes este ano.
6: É muito maluco que o nosso filme ganhou esse prêmio, mas poder mostrar... realmente São Paulo e São Paulo ser premiado e a gente mostrar um filme que se passa nessa cidade é muito, não sei, emocionante pra gente e toda essa equipe que trabalhou muito no filme e que acreditou nessa ideia maluca. Então eu tô meio sem palavras, a gente realmente não tava esperando, mas acho que a gente soube fazer uma boa comemoração na hora do jeito brasileiro.
7: Vai, Brasil!
5: Dois filmes realizados por cineastas mulheres encerram a competição pela Palma de Ouro nesta sexta. A alemã Valeska Griesenbach apresenta a aventura Sonhada. E a francesa Léa Misius estreia na disputa com Histórias da Noite. Os vencedores do Festival de Cannes 2026 serão revelados neste sábado, mas até agora a crítica está dividida e nenhum dos 22 longas na competição se impõe como favorito. Com o apoio técnico de Tiffany Mentá, de Cânia, Adriana Brandão, RFI.
0: E 65 pessoas foram detidas e 6 ficaram feridas, uma em estado grave, após incidentes na noite de quinta-feira em Paris, envolvendo torcedores do Nice. O clube enfrenta o Lens na final da Copa da França, na noite de hoje, no Estádio de France, em Paris. Segundo a polícia da capital francesa, o tumulto começou por volta das 11h30 da noite de ontem, na zona leste de Paris, envolvendo cerca de 100 torcedores. Os torcedores foram presos por participar de um grupo com a intenção de cometer violência, segundo a Secretaria de Segurança Pública de Paris, e foram encontradas armas brancas e armas improvisadas com os torcedores, além de balaclavas e luvas blindadas. 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
1: Ana Carolina Pelis.
0: 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A seguir em nossa programação, a imprensa francesa analisa a divulgação por Itamar Ben-Gvir de imagens humilhantes de ativistas da flotilha rumo a Gaza, que gerou forte reação internacional. Logo após, você confere como ex-campeões mundiais e jornalistas esportivos avaliam a convocação de Neymar para a seleção brasileira feita por Carlo Ancelotti. Em seguida, uma reportagem sobre os 100 anos sem o pintor Claude Monet. Um vilarejo francês revisita o nascimento do impressionismo. Mas antes, no Linha Direta, a tensão social aumenta na Bolívia com vários protestos contra o presidente Rodrigo Paz, que aposta num remanejamento no governo para estancar a crise.
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8: A Bolívia completa nesta sexta-feira 3 semanas de protestos comandados por setores que respondem ao ex-presidente Evo Morales, em sintonia com a Central Obreira Boliviana. A ordem é asfixiar a capital La Paz e a cidade vizinha de El Alto, com bloqueios que impeçam a chegada de alimentos, medicamentos e combustíveis. A escassez fez os preços dispararem e o limite da paciência social está à prova. 4 pessoas morreram e mais de 100 foram presas nos distúrbios que exigem a renúncia do presidente Rodrigo Paz, que está apenas 6 meses no cargo. Vamos entender melhor o que está acontecendo na Bolívia com o nosso correspondente Márcio Rezende, baseado em Buenos Aires. Olá, Márcio, bom dia. 3 semanas de embate contra o presidente, o que os manifestantes querem e como o governo responde?
4: A guerra foi declarada no dia 1º de maio, quando a Central Obreira Boliviana anunciou uma greve geral por tempo indeterminado a partir do dia seguinte. No começo, as demandas eram setoriais, como aumentos salariais de 20%, qualidade dos combustíveis, a rejeição às privatizações de estatais e a rejeição a uma reforma nas propriedades das terras. Mas, embora o governo tenha atendido parcialmente essas exigências, o conflito escalou e passou a pedir a renúncia do presidente Rodrigo Paes, quem assumiu o cargo há apenas 6 meses. Os protestos incluem cerca de 22 bloqueios de estradas ao redor de La Paz, com o propósito de causar problemas econômicos que derivem numa crise política e force a queda do governo. Nesta quinta-feira, o ministro do Trabalho, Edgar Morales, renunciou ao cargo como forma de ajudar a pacificar o país. No dia anterior, quarta-feira, o presidente Rodrigo Paes tinha anunciado uma reforma ministerial visando tornar o governo mais ágil e mais próximo dos cidadãos. Paes também anunciou a criação de um Conselho Econômico e Social para debater com as organizações sociais as demandas populares, como a criação de empregos. Mesmo assim, nas últimas horas, a Central Obreira Boliviana fez uma nova manifestação que partiu da vizinha cidade de El Alto ao centro de La Paz. Desta vez, não houve confrontos como os registrados na segunda-feira, quando uma mobilização da Central Obreira somou-se a camponeses e militantes do ex-presidente Evo Morales, derivando em confronto com a polícia, em saques a comércios e agressões a policiais e jornalistas.
8: E Márcio, quais são as consequências deste cerco a La Paz?
4: Olha, a capital da Bolívia está asfixiada. Os bloqueios isolam La Paz do restante do país, provocando a falta de alimentos como carne, frango, ovos e verduras. A falta de combustível gera filas quilométricas de mais de 5 horas de espera por apenas 1 litro de gasolina ou de diesel. Nos hospitais começou o racionamento de oxigênio. Cirurgias têm sido adiadas. Se o panorama não mudar, o estoque acaba dentro de 1 semana. O problema afeta também em cidades como Oruro, Potosí, Cochabamba e Santa Cruz. A Câmara de Indústrias da Bolívia informou nesta quinta-feira que as perdas nas fábricas passam de US$ 600 milhões. Os preços se duplicaram e, em vários casos, se triplicaram.
8: E Márcio Rezende, qual deve ser o desenlace do conflito? Qual é o cenário para os próximos dias?
4: Pois é, eu conversei com a analista política boliviana Lili Peñaranda. Ela acredita que possa durar mais 1 ou 2 semanas, porque historicamente esse foi o prazo limite dos conflitos sociais mais extensos. Existe um jogo tático e silencioso de desgaste dos dois lados. Os manifestantes visam estender o conflito para desgastar o governo, usando as necessidades da população por alimentos, medicamentos e combustíveis como elemento de pressão. Os manifestantes, segundo Lili Peñaranda, esperam que o governo reprima com violência e que haja um morto para acelerar o desgaste. O governo, por sua vez, tem evitado o confronto violento para evitar dar esse trunfo aos manifestantes. Rodrigo Paes aposta no cansaço dos protestos. Até agora, a população tem ficado contra os manifestantes, entendendo os protestos como uma extorsão, mas também tem exigido que o governo demonstre pulso firme e tome medidas duras, como declarar estado de sítio. Mas a paciência da população pode se esgotar diante da escassez. Segundo Lili Peñaranda, uma coisa é certa: se o presidente Rodrigo Paes ceder, o seu governo acaba. E o presidente tem dito que não vai renunciar.
8: Muito obrigado, Márcio Rezende, correspondente da RFI em Buenos Aires, que participou do Linha Direta de hoje.
2: Resenha da imprensa francesa.
1: Ana Carolina Pelis.
0: A imprensa francesa desta sexta-feira analisa a divulgação por Itamar Ben-Gvir, ministro da Segurança Nacional de Israel, de imagens humilhantes de ativistas da flotilha que ia rumo a Gaza. Os jornais interpretam o caso como um cruzamento entre tensões crescentes com a comunidade internacional, evidenciando tanto a instrumentalização da violência quanto a inconsistência das respostas diplomáticas. Le Figaro enfatiza a dimensão política interna do episódio. A divulgação das imagens por Ben-Gvir é interpretada como uma estratégia para fortalecer sua imagem de líder linha dura em plena pré-campanha eleitoral. Para Le Monde, o episódio da flotilha revela não apenas uma encenação específica, mas um padrão mais amplo de violência e maus tratos institucionalizados contra detentos palestinos. O jornal destaca o caráter excepcional da reação internacional, inclusive dentro do governo israelense, e sugere que o caso expõe tensões entre práticas de segurança radicalizadas e a imagem internacional de Israel. Libération denuncia uma indignação internacional variável. A humilhação de militantes estrangeiros gerou forte reação diplomática, ao contrário do tratamento rotineiro imposto a prisioneiros palestinos, amplamente documentado e pouco sancionado. Para o jornal, o episódio revela um duplo padrão nas respostas internacionais e reforça a ideia de que Ben-Gvir acabou oferecendo munição simbólica aos críticos de Israel.
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9: Agora vem o bonito. Atacantes. Neymar Júnior Santos.
10: O mistério que rondava a convocação da seleção brasileira para a Copa do Mundo acabou. O técnico Carlo Ancelotti definiu nesta semana os 26 jogadores brasileiros que vão disputar o Mundial deste ano. E no grupo que vai vestir a amarelinha está Neymar. O camisa 10 do Santos vai se juntar a um seleto grupo de brasileiros que jogaram 4 Copas. Só Pelé, Ronaldo Fenômeno, Cafu, Nilton Santos, Djalma Santos, Castilho e Emerson Leão jogaram 4 Mundiais. O técnico Ancelotti, que convocou o Neymar pela primeira vez desde que assumiu a seleção, explicou a escolha pelo camisa 10 do Brasil nas últimas 3 Copas.
9: Vimos a avaliação de Neymar todo o ano e vimos que nesse último período ele jogou com continuidade, que melhorou a sua condição física e tem a possibilidade de jogar, de não jogar, de estar no banco, de entrar.
10: A convocação de Neymar dividiu opiniões por ainda não ter voltado a apresentar o futebol que o mundo já viu. O jornalista Carlos Eduardo Mansur, que cobre Copas do Mundo desde 1998, falou sobre a convocação do jogador do Santos.
11: No fundo, o que me parece é que existe, diante de uma lista de atacantes do Brasil que não tem tanto peso ou não tem o peso de outros tempos, prevaleceu uma fé de que, no grande palco, esse talento que está aprisionado ali num corpo que, no momento, não permite ao Neymar executar os movimentos técnicos de outros tempos, né? Que esse talento vai aflorar e que algo genial, alguns lampejos possam acontecer e ser decisivos, que ele possa impressionar adversários, enfim. É um exercício de fé mesmo, porque é algo que não vem acontecendo nos jogos do Neymar, mas que se espera que, numa Copa do Mundo, ele, por ter uma qualidade, ainda que guardada, adormecida, que outros não têm, se espera que ele possa executar isso.
10: O jornalista Eric Faria, que cobre Copas desde o Mundial disputado na África do Sul, disse que a convocação de Neymar está atrelada à vontade popular.
12: O Neymar fez, nesse ano, jogos espetaculares a ponto de todo mundo se comover e falar, pô, o Neymar tem que ir para a Copa do Mundo? Eu não acho. Mas eu acho que a figura do Neymar representa tanto para o torcedor brasileiro e a festa que foi feita aqui no Brasil pela convocação dele, acho que faz com que a gente tenha que olhar com bons olhos para a convocação do Neymar, sabe? E aí se ele vai jogar, quanto tempo ele vai jogar, como ele vai jogar, é uma discussão para os próximos capítulos.
10: Ancelotti afirmou que Neymar só vai entrar em campo na Copa se merecer.
9: Quero ser claro, limpo, honesto. Ele vai jogar se merece jogar. Eu acho que é importante não fixar toda a expectativa sobre um jogador. Eu acho que temos uma responsabilidade comum como equipe e cada um tem que aportar e meter as próprias qualidades só para uma coisa: ajudar a seleção a ganhar a Copa do Mundo.
10: Ricardinho, meia da seleção brasileira pentacampeã na Copa de 2002, também falou sobre o atacante João Pedro.
13: É lógico que, se tratando de convocação da seleção brasileira, sempre vai haver discussões, né? A principal dessa vez foi a ausência do João Pedro, até pelo número de gols que ele fez na Premier League. Mas eu acho que a questão de opção do treinador, ele tinha alguns nomes para convocar, tinha o retorno do Neymar, até pela condição melhor física que o Neymar apresenta, e acabou não convocando o João Pedro, por uma opção, né, dele de ter outros nomes. O João Pedro teve algumas oportunidades na seleção, acabou não conseguindo performar da mesma forma com que performou, principalmente nessa temporada no Chelsea. E aí houve essa opção.
10: Roque Júnior, titular da zaga da seleção brasileira pentacampeã em 2002, destacou a escassez

0: zagueiro Roque Júnior falou do peso da camisa amarelinha.
1: O Brasil como camisa, como tradição, por ser ainda a única, o único país que tem 5 títulos mundiais, acho que sempre vai para uma Copa do Mundo como favorito, né? Pela tradição hoje que ainda tem, pela camisa, pelos 5 títulos. Eu acho que se a gente for pegar a seleção hoje, eu acho que tem outras equipes melhores que eu acho que são mais favoritas. Eu acho que a França, a Espanha, a própria Argentina que ganhou o último Mundial. Eu acho que esses times, essas seleções estão num patamar acima e depois vem o Brasil.
0: O Brasil está no grupo C da Copa de 2026 e estreia no dia 13 de junho contra o Marrocos, em Nova Jersey. No dia 19, é a vez da seleção jogar contra o Haiti, na Filadélfia. Os brasileiros fecham a fase de grupos contra a Escócia em Miami, no dia 24 de junho.
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0: 100 anos depois da morte de Claude Monet, a França revisita o nascimento do impressionismo no lugar onde ele germinou. Giverny, o vilarejo da Normandia, no norte da França, onde o pintor viveu e trabalhou por mais de 40 anos. Traz a exposição Antes das Ninféias, Monet descobre Giverny. Uma mostra que desloca o olhar das telas consagradas do artista para o risco, a instabilidade e as escolhas radicais que moldaram o impressionismo como nós o conhecemos hoje. Como conta a assistente de pesquisa no Museu dos Impressionismos de Giverny e co-curadora da exposição, Marie Delbarry.
1: Quando se trata de definir o impressionismo, a questão sempre é bastante complexa. Não é um movimento que os próprios artistas tenham definido, como aconteceu, por exemplo, com o futurismo. Ele está mais próximo do cubismo e do fauvismo, ou seja, um movimento que foi definido pelos críticos, pelos jornalistas. E há dentro desse mesmo grupo personalidades artísticas muito diferentes entre si, o que torna difícil chegar a uma definição simples.
0: Mais do que temas, o que une Monet a seus pares é a ruptura com o modelo acadêmico. Até meados do século XIX, a grande pintura europeia exaltava cenas bíblicas, heróis clássicos e narrativas literárias. O impressionismo quebra esse pacto. Pinta o lazer moderno, o trem a vapor, o campo como campo, a cidade como cidade, sem idealização.
2: Eles
1: têm algo que vai chocar muito os seus contemporâneos. Essas cores mais vivas, essa pincelada mais visível, que antes era um pouco reservada ao mundo do esboço, do estudo. E eles vão tentar preservar esse aspecto, que é cheio de movimento, cheio de frescor em suas telas expostas. Era uma pintura de temas considerados mais comuns do que a grande pintura de história ou de temas literários, mitológicos ou religiosos. E era, sobretudo, a forma como Monet e seus amigos a praticavam. Não era exatamente uma visão da natureza a qual o público e os colecionadores estavam habituados. É muito interessante ver uma tela impressionista exposta hoje em dia num museu ao lado de uma tela mais clássica, porque a luz da obra impressionista parece realmente saltar da parede.
2: Monet morreu em
0: 1926, aos 86 anos, em seu atelier jardim de Giverny, vítima de um câncer de pulmão. Temperamental, conhecido por destruir suas próprias telas quando não estava satisfeito, ele fumava muito, tinha hábitos alimentares excêntricos e viveu cercado pelas telas e pelas flores que pintou obsessivamente até o fim. Mas a mesma pintura que chocou o público do século XIX acabaria consagrada como um dos maiores patrimônios da arte ocidental. Aos poucos, o impressionismo deixa de ser visto como afronta e passa a ser reconhecido como revolução, como conta a curadora.
1: Talvez o público simplesmente se habitue com o passar dos anos. O que era antes

0: chocante se torna mais aceitável. O público vai sendo, aos poucos, domesticado. É preciso dizer também que os impressionistas tiveram apoios, nomeadamente Émile Zola, que foi um grande defensor do impressionismo, pelo menos nos primeiros tempos. Aos poucos, os impressionistas, através de suas obras, vão seduzir cada vez mais gente e, a partir de um determinado momento, um público especial, que vai imediatamente se empolgar com essa pintura nova, que é o público norte-americano.
1: A exposição Antes das Ninféias, Monet descobre Giverny, fica em cartaz até o dia 5 de julho de 2026.

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1: 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Estes são os destaques dessa sexta-feira, 22 de maio. O secretário-geral da OTAN, Mark Rutte, saudou o anúncio feito por Donald Trump sobre o envio de 5 mil soldados americanos para a Polônia, às margens da reunião de ministros das relações exteriores dos países da Aliança Atlântica, nesta sexta, em Helsingborg, na Suécia. Rutte, no entanto, enfatizou que o objetivo de longo prazo continua sendo de buscar menor dependência dos Estados Unidos. Antes de partir para a reunião da OTAN, o secretário de Estado americano, Marco Rubio, afirmou que Trump estava muito decepcionado com os membros da aliança, que não autorizaram seu país a usar suas bases em operações contra o Irã. O impasse nas negociações de paz entre o Irã e os Estados Unidos continua nesta sexta-feira. Segundo a mídia iraniana, o chefe do exército paquistanês, Azim Munir, está no Irã para continuar as discussões com autoridades iranianas. O Paquistão não confirmou o envio de um emissário. Teerã e Washington permanecem em desacordo sobre o estoque de urânio do Irã e o controle do Estreito de Hormuz. Centenas de trabalhadores da Bolívia voltam a se manifestar nesta sexta para exigir a renúncia de Rodrigo Paes, o presidente de centro-direita, que está no poder há pouco menos de 6 meses. Os protestos começaram em 1º de maio com uma greve por aumentos salariais, qualidade dos combustíveis, contra privatizações de estatais. Embora o governo tenha atendido parcialmente essas exigências, o conflito escalou e passou a pedir a renúncia de Rodrigo Paes. Os protestos incluem cerca de 22 bloqueios de estradas ao redor de La Paz, com o objetivo de forçar a queda do governo. 65 pessoas foram detidas e 6 ficaram feridas, uma em estado grave, após incidentes na noite de quinta-feira em Paris, envolvendo torcedores do Nice. O clube enfrenta o Lens na final da Copa da França na noite de hoje no Estádio de France, em Paris. Segundo a Secretaria de Segurança Pública da capital, foram encontradas armas brancas e armas improvisadas com os torcedores. O curta-metragem Laser Gato, de Lucas Ascher, único diretor brasileiro na seleção oficial do Festival de Cannes, venceu o prêmio da La Cinef, voltado ao incentivo de cineastas que estão saindo das escolas de cinema. O resultado foi anunciado na quinta-feira.

0: Bom dia, são 11 horas e 30 minutos em Paris, 6:30 da manhã em Brasília. 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
0: Em Paris, céu claro, os termômetros marcam 23 graus. Estes são os destaques desta sexta-feira, 22 de maio. Polônia agradece a Estados Unidos por anúncio de envio de 5 mil soldados americanos ao país, às margens de reunião da OTAN na Suécia. Centenas de trabalhadores da Bolívia voltam a se manifestar para exigir a renúncia do presidente Rodrigo Paz. Curta-metragem brasileiro Laser Gato vence prêmio em Festival de Cannes. Estas e outras notícias a seguir. O secretário-geral da OTAN, Mark Rutte, saudou o anúncio feito por Donald Trump na sexta-feira sobre o envio de 5 mil soldados americanos para a Polônia. As declarações de Rutte foram feitas às margens da reunião de ministros das relações exteriores dos países da Aliança Atlântica nesta sexta-feira em Helsingborg, na Suécia. Rutte, no entanto, enfatizou que o objetivo de longo prazo continua sendo de buscar uma menor dependência dos Estados Unidos. O ministro das Relações Exteriores da Polônia, Radoslaw Sikorski, também agradeceu a Donald Trump. Mais detalhes com Daniela Franco.
3: Desde o retorno de Donald Trump à Casa Branca, os líderes europeus têm vivido sob a constante ameaça de uma retirada dos Estados Unidos da aliança e Trump mantém a ambiguidade ao enviar sinais contraditórios sobre o assunto. Nas últimas semanas, o presidente americano anunciou a retirada de 5 mil soldados da Alemanha sem informar a Europa previamente. Já na quinta-feira, ele mencionou o envio de 5 mil soldados para a Polônia. Antes de embarcar para a reunião da OTAN, o secretário de Estado americano, Marco Rubio, afirmou que Trump estava muito decepcionado com os membros da aliança que não autorizaram os Estados Unidos a usarem bases dos países da OTAN em operações contra o Irã.
0: O impasse nas negociações de paz entre o Irã e os Estados Unidos continua nesta sexta-feira, mas o secretário de Estado americano, Marco Rubio, relatou sinais de progresso nas discussões e disse que acreditava que os paquistaneses iriam a Teerã hoje. Segundo a mídia iraniana, o chefe de exército paquistanês, Azim Munir, está no Irã para continuar as discussões com autoridades iranianas. O Paquistão não confirmou o envio de um emissário. Teerã e Washington permanecem em desacordo sobre o estoque de urânio do Irã e o controle do Estreito de Hormuz. Donald Trump afirmou que os Estados Unidos retomariam o estoque de urânio altamente enriquecido do Irã. Em outra frente de combate, o exército israelense anunciou nesta manhã que matou dois homens no sul do Líbano, perto da fronteira. Apesar do cessar-fogo que entrou em vigor em 17 de abril, Israel continua suas operações no Líbano, onde afirma estar combatendo o Hezbollah, grupo pró-Irã. O secretário de Estado dos Estados Unidos, Marco Rubio, alertou Cuba na quinta-feira que os Estados Unidos estavam determinados a impor mudanças na ilha comunista, um dia depois de o sistema judiciário americano indiciar o ex-presidente cubano Raul Castro. Os Estados Unidos também prenderam a irmã do presidente, da presidente executiva de um conglomerado de empresas administradas pelos militares de Cuba. Centenas de trabalhadores da Bolívia voltam a se manifestar nesta sexta-feira para exigir a renúncia de Rodrigo Paz, o presidente de centro-direita que está no poder há pouco menos de 6 meses. Detalhes com o correspondente da RFI para a América Latina, Márcio Rezende.
4: A guerra foi declarada no dia 1º de maio, quando a Central Obreira Boliviana anunciou uma greve geral por tempo indeterminado a partir do dia seguinte. No começo, as demandas eram setoriais, como aumentos salariais de 20%, qualidade dos combustíveis, a rejeição às privatizações de estatais e a rejeição a uma reforma nas propriedades das terras. Mas, embora o governo tenha atendido parcialmente essas exigências, o conflito escalou e passou a pedir a renúncia do presidente Rodrigo Paz, quem assumiu o cargo há apenas 6 meses.
0: Você ouviu Márcio Rezende, correspondente da RFI para a América Latina. A enviada especial da RFI, a Cana, Adriana Brandão, traz as últimas informações sobre o Festival de Cinema, que ontem teve prêmio para o Brasil.
5: Teve festa brasileira na noite dessa quinta-feira em Cannes. O curta-metragem Laser Gato, de Lucas Ascher, venceu o prêmio da Mostra La Cinef, dedicada a filmes de escolas de cinema. O jovem cineasta paulistano foi o único diretor brasileiro na seleção oficial do Festival de Cannes este ano.
6: É muito maluco que o nosso filme ganhou esse prêmio, mas poder mostrar realmente São Paulo e São Paulo ser premiado e a gente mostrar um filme que se passa nessa cidade é muito, não sei, emocionante pra gente e toda essa equipe que trabalhou muito no filme e que acreditou nessa ideia maluca. Então eu tô meio sem palavras, a gente realmente não tava esperando, mas acho que a gente soube fazer uma boa comemoração na hora do jeito brasileiro.
7: Vai, Brasil!
5: Dois filmes realizados por cineastas mulheres encerram a competição pela Palma de Ouro nesta sexta. A alemã Valeska Griesenbach apresenta A Aventura Sonhada. E a francesa Léa Misius estreia na disputa com Histórias da Noite. Os vencedores do Festival de Cannes 2026 serão revelados neste sábado, mas até agora a crítica está dividida e nenhum dos 22 longas na competição se impõe como favorito. Com o apoio técnico de Tiffany Mentá, de Cannes, Adriana Brandão, RFI.
0: E 65 pessoas foram detidas e 6 ficaram feridas, uma em estado grave, após incidentes na noite de quinta-feira em Paris, envolvendo torcedores do Nice. O clube enfrenta o Lens na final da Copa da França, na noite de hoje, no Estádio de France, em Paris. Segundo a polícia da capital francesa, o tumulto começou por volta das 11h30 da noite de ontem, na zona leste de Paris, envolvendo cerca de 100 torcedores. Os torcedores foram presos por participar de um grupo com a intenção de cometer violência, segundo a Secretaria de Segurança Pública de Paris, e foram encontradas armas brancas e armas improvisadas com os torcedores, além de balaclavas e luvas blindadas. Para ter mais informações sobre o jogo de hoje e outras informações, no site da RFI Brasil.
1: Ana Carolina Pelis.
0: 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A seguir em nossa programação, a imprensa francesa analisa a divulgação por Itamar Ben-Gvir de imagens humilhantes de ativistas da flotilha rumo a Gaza, que gerou forte reação internacional. Logo após, você confere como ex-campeões mundiais e jornalistas esportivos avaliam a convocação de Neymar para a seleção brasileira feita por Carlo Ancelotti. Em seguida, uma reportagem sobre os 100 anos sem o pintor Claude Monet. Um vilarejo francês revisita o nascimento do impressionismo. Mas antes, no Linha Direta, a tensão social aumenta na Bolívia com vários protestos contra o presidente Rodrigo Paz, que aposta num remanejamento no governo para estancar a crise.
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2: Elcio Ramalho.
8: A Bolívia completa nesta sexta-feira 3 semanas de protestos comandados por setores que respondem ao ex-presidente Evo Morales, em sintonia com a Central Obreira Boliviana. A ordem é asfixiar a capital La Paz e a cidade vizinha de El Alto com bloqueios que impeçam a chegada de alimentos, medicamentos e combustíveis. A escassez fez os preços dispararem e o limite da paciência social está à prova. 4 pessoas morreram e mais de 100 foram presas nos distúrbios que exigem a renúncia do presidente Rodrigo Paz, que está apenas 6 meses no cargo. Vamos entender melhor o que está acontecendo na Bolívia com o nosso correspondente Márcio Rezende, baseado em Buenos Aires. Olá, Márcio, bom dia. 3 semanas de embate contra o presidente, o que os manifestantes querem e como o governo responde?
4: A guerra foi declarada no dia 1º de maio, quando a Central Obreira Boliviana anunciou uma greve geral por tempo indeterminado a partir do dia seguinte. No começo, as demandas eram setoriais, como aumentos salariais de 20%, qualidade dos combustíveis, a rejeição às privatizações de estatais e a rejeição a uma reforma nas propriedades das terras. Mas, embora o governo tenha atendido parcialmente essas exigências, o conflito escalou e passou a pedir a renúncia do presidente Rodrigo Paes, quem assumiu o cargo há apenas 6 meses. Os protestos incluem cerca de 22 bloqueios de estradas ao redor de La Paz, com o propósito de causar problemas econômicos que derivem numa crise política e force a queda do governo. Nesta quinta-feira, o ministro do Trabalho, Edgar Morales, renunciou ao cargo como forma de ajudar a pacificar o país. No dia anterior, quarta-feira, o presidente Rodrigo Paes tinha anunciado uma reforma ministerial visando tornar o governo mais ágil e mais próximo dos cidadãos. Paes também anunciou a criação de um Conselho Econômico e Social para debater com as organizações sociais as demandas populares, como a criação de empregos. Mesmo assim, nas últimas horas, a Central Obreira Boliviana fez uma nova manifestação que partiu da vizinha cidade de El Alto ao centro de La Paz. Desta vez, não houve confrontos como os registrados na segunda-feira, quando uma mobilização da Central Obreira somou-se a camponeses e militantes do ex-presidente Evo Morales, derivando em confronto com a polícia, em saques a comércios e agressões a policiais e jornalistas.
8: E Márcio, quais são as consequências deste cerco a La Paz?
4: Olha, a capital da Bolívia está asfixiada. Os bloqueios isolam La Paz do restante do país, provocando a falta de alimentos como carne, frango, ovos e verduras. A falta de combustível gera filas quilométricas de mais de 5 horas de espera por apenas 1 litro de gasolina ou de diesel. Nos hospitais começou o racionamento de oxigênio. Cirurgias têm sido adiadas. Se o panorama não mudar, o estoque acaba dentro de 1 semana. O problema afeta também em cidades como Oruro, Potosí, Cochabamba e Santa Cruz. A Câmara de Indústrias da Bolívia informou nesta quinta-feira que as perdas nas fábricas passam de US$ 600 milhões. Os preços se duplicaram e, em vários casos, se triplicaram.
8: E Márcio Rezende, qual deve ser o desenlace do conflito? Qual é o cenário para os próximos dias?
4: Pois é, eu conversei com a analista política boliviana Lili Peñaranda. Ela acredita que possa durar mais 1 ou 2 semanas, porque historicamente esse foi o prazo limite dos conflitos sociais mais extensos. Existe um jogo tático e silencioso de desgaste dos dois lados. Os manifestantes visam estender o conflito para desgastar o governo, usando as necessidades da população por alimentos, medicamentos e combustíveis como elemento de pressão. Os manifestantes, segundo Lili Peñaranda, esperam que o governo reprima com violência e que haja um morto para acelerar o desgaste. O governo, por sua vez, tem evitado o confronto violento para evitar dar esse trunfo aos manifestantes. Rodrigo Paes aposta no cansaço dos protestos. Até agora, a população tem ficado contra os manifestantes, entendendo os protestos como uma extorsão, mas também tem exigido que o governo demonstre pulso firme e tome medidas duras, como declarar estado de sítio. Mas a paciência da população pode se esgotar diante da escassez. Segundo Lili Peñaranda, uma coisa é certa: se o presidente Rodrigo Paes ceder, o seu governo acaba. E o presidente tem dito que não vai renunciar.
8: Muito obrigado, Márcio Rezende, correspondente da RFI em Buenos Aires, que participou do Linha Direta de hoje.
2: Resenha da imprensa francesa.
1: Ana Carolina Pelis.
0: A imprensa francesa desta sexta-feira analisa a divulgação por Itamar Ben-Gvir, ministro da Segurança Nacional de Israel, de imagens humilhantes de ativistas da flotilha que ia rumo a Gaza. Os jornais interpretam o caso como um cruzamento entre tensões crescentes com a comunidade internacional, evidenciando tanto a instrumentalização da violência quanto a inconsistência das respostas diplomáticas. Le Figaro enfatiza a dimensão política interna do episódio. A divulgação das imagens por Ben-Gvir é interpretada como uma estratégia para fortalecer sua imagem de líder linha dura em plena pré-campanha eleitoral. Para Le Monde, o episódio da flotilha revela não apenas uma encenação específica, mas um padrão mais amplo de violência e maus tratos institucionalizados contra detentos palestinos. O jornal destaca o caráter excepcional da reação internacional, inclusive dentro do governo israelense, e sugere que o caso expõe tensões entre práticas de segurança radicalizadas e a imagem internacional de Israel. Libération denuncia uma indignação internacional variável. A humilhação de militantes estrangeiros gerou forte reação diplomática, ao contrário do tratamento rotineiro imposto a prisioneiros palestinos, amplamente documentado e pouco sancionado. Para o jornal, o episódio revela um duplo padrão nas respostas internacionais e reforça a ideia de que Ben-Gvir acabou oferecendo munição simbólica aos críticos de Israel.
7: 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Márcio Arruda.
9: Agora vem o bonito. Atacantes. Neymar Júnior Santos.
10: O mistério que rondava a convocação da seleção brasileira para a Copa do Mundo acabou. O técnico Carlo Ancelotti definiu nesta semana os 26 jogadores brasileiros que vão disputar o Mundial deste ano. E no grupo que vai vestir a amarelinha está Neymar. O camisa 10 do Santos vai se juntar a um seleto grupo de brasileiros que jogaram 4 Copas. Só Pelé, Ronaldo Fenômeno, Cafu, Nilton Santos, Djalma Santos, Castilho e Emerson Leão jogaram 4 Mundiais. O técnico Ancelotti, que convocou o Neymar pela primeira vez desde que assumiu a seleção, explicou a escolha pelo camisa 10 do Brasil nas últimas 3 Copas.
9: Vimos a avaliação de Neymar todo o ano e vimos que nesse último período ele jogou com continuidade, que melhorou a sua condição física e tem a possibilidade de jogar, de não jogar, de estar no banco, de entrar.
10: A convocação de Neymar dividiu opiniões por ainda não ter voltado a apresentar o futebol que o mundo já viu. O jornalista Carlos Eduardo Mansur, que cobre Copas do Mundo desde 1998, falou sobre a convocação do jogador do Santos.
11: No fundo, o que me parece é que existe, diante de uma lista de atacantes do Brasil que não tem tanto peso ou não tem o peso de outros tempos, prevaleceu uma fé de que, no grande palco, esse talento que está aprisionado ali num corpo que, no momento, não permite ao Neymar executar os movimentos técnicos de outros tempos, né? Que esse talento vai aflorar e que algo genial, alguns lampejos possam acontecer e ser decisivos, que ele possa impressionar adversários, enfim. É um exercício de fé mesmo, porque é algo que não vem acontecendo nos jogos do Neymar, mas que se espera que, numa Copa do Mundo, ele, por ter uma qualidade, ainda que guardada, adormecida, que outros não têm, se espera que ele possa executar isso.
10: O jornalista Eric Faria, que cobre Copas desde o Mundial disputado na África do Sul, disse que a convocação de Neymar está atrelada à vontade popular.
12: O Neymar fez, nesse ano, jogos espetaculares a ponto de todo mundo se comover e falar: pô, o Neymar tem que ir para a Copa do Mundo? Eu não acho. Mas eu acho que a figura do Neymar representa tanto para o torcedor brasileiro e a festa que foi feita aqui no Brasil pela convocação dele, acho que faz com que a gente tenha que olhar com bons olhos para a convocação do Neymar, sabe? E aí, se ele vai jogar, quanto tempo ele vai jogar, como ele vai jogar, é uma discussão para os próximos capítulos.
10: Ancelotti afirmou que Neymar só vai entrar em campo na Copa se merecer.
9: Quero ser claro, limpo, honesto. Ele vai jogar se merece jogar. Eu acho que é importante não fixar toda a expectativa sobre um jogador. Eu acho que temos uma responsabilidade comum como equipe e cada um tem que aportar e meter as próprias qualidades só para uma coisa: ajudar a seleção a ganhar a Copa do Mundo.
10: Ricardinho, meia da seleção brasileira pentacampeã na Copa de 2002, também falou sobre o atacante João Pedro.
13: É lógico que, se tratando de convocação da seleção brasileira, sempre vai haver discussões, né? A principal dessa vez foi a ausência do João Pedro, até pelo número de gols que ele fez na Premier League. Mas eu acho que questão de opção do treinador. Ele tinha alguns nomes para convocar, tinha o retorno do Neymar, até pela condição melhor física que o Neymar apresenta, e acabou não convocando o João Pedro. por uma opção, né, dele de ter outros nomes. João Pedro teve algumas oportunidades na seleção, acabou não conseguindo performar da mesma forma com que performou, principalmente nessa temporada no Chelsea. E aí houve essa opção.
10: Roque Júnior, titular da zaga da seleção brasileira pentacampeã em 2002, destacou a escassez de meio-campistas que vão jogar pelo Brasil na Copa deste ano.
14: Um setor que eu acho que o Brasil hoje tem dificuldade é o meio-campo. Eu acho que é um setor muito importante e eu acho que a gente tem jogadores com a mesma característica, né? De maneira geral, acho que nós temos produzido menos jogadores de meio-campo com características que desequilibram da intermediária para frente, mais perto do gol.
10: O Brasil vai ter nesta Copa mais uma oportunidade para conquistar o Hexa. Com a experiência de quem foi campeão com a seleção brasileira em 2002, o ex-zagueiro Roque Júnior falou do peso da camisa amarelinha.
14: O Brasil, como camisa, como tradição, por ser ainda o único país que tem 5 títulos mundiais, acho que sempre vai para uma Copa do Mundo como favorito, né? Pela tradição hoje que ainda tem, pela camisa, pelos 5 títulos. Eu acho que se a gente for pegar a seleção hoje, eu acho que tem outras equipes melhores que eu acho que são mais favoritas. Eu acho que a França, a Espanha, a própria Argentina que ganhou o último Mundial. Eu acho que esses times, essas seleções estão num patamar acima e depois vem o Brasil.
10: O Brasil está no grupo C da Copa de 2026 e estreia no dia 13 de junho contra o Marrocos, em Nova Jersey. No dia 19, é a vez da seleção jogar contra o Haiti, na Filadélfia. Os brasileiros fecham a fase de grupos contra a Escócia, em Miami, no dia 24 de junho.
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0: 100 anos depois da morte de Claude Monet, a França revisita o nascimento do impressionismo no lugar onde ele germinou. Giverny, o vilarejo da Normandia, no norte da França, onde o pintor viveu e trabalhou por mais de 40 anos, traz a exposição Antes das Ninféias, Monet descobre Giverny. Uma mostra que desloca o olhar das telas consagradas do artista para o risco, a instabilidade e as escolhas radicais que moldaram o impressionismo como nós o conhecemos hoje. Como conta a assistente de pesquisa no Museu dos Impressionismos de Giverny e co-curadora da exposição, Marie Delbarry.
1: Quando se trata de definir o impressionismo, a questão sempre é bastante complexa. Não é um movimento que os próprios artistas tenham definido, como aconteceu, por exemplo, com o futurismo. Ele está mais próximo do cubismo e do fauvismo, ou seja, um movimento que foi definido pelos críticos, pelos jornalistas. E há dentro desse mesmo grupo personalidades artísticas muito diferentes entre si, o que torna difícil chegar a uma definição simples.
0: Mais do que temas, o que une Monet a seus pares é a ruptura com o modelo acadêmico. Até meados do século XIX, a grande pintura europeia exaltava cenas bíblicas, heróis clássicos e narrativas literárias. O impressionismo quebra esse pacto. Pinta o lazer moderno, o trem a vapor, o campo como campo, a cidade como cidade, sem idealização.
2: Eles têm algo que vai chocar muito os seus contemporâneos. Essas cores mais vivas, essa pincelada mais visível, que antes era um pouco reservada ao mundo do esboço, do estudo. E eles vão tentar preservar esse aspecto, que é cheio de movimento, cheio de frescor em suas telas expostas. Era uma pintura de temas considerados mais comuns do que a grande pintura de história ou de temas literários, mitológicos ou religiosos. E era, sobretudo, a forma como Monet e seus amigos a praticavam. Não era exatamente uma visão da natureza a qual o público e os colecionadores estavam habituados. É muito interessante ver uma tela impressionista exposta hoje em dia num museu ao lado de uma tela mais clássica, porque a luz da obra impressionista parece realmente saltar da parede.
3: Monet morreu em
0: 1926, aos 86 anos, em seu atelier Jardim de Giverny, vítima de um câncer de pulmão. Temperamental, conhecido por destruir suas próprias telas quando não estava satisfeito, ele fumava muito, tinha hábitos alimentares excêntricos e viveu cercado pelas telas e pelas flores que pintou obsessivamente até o fim. Mas a mesma pintura que chocou o público do século XIX acabaria consagrada como um dos maiores patrimônios da arte ocidental. Aos poucos, o impressionismo deixa de ser visto como afronta e passa a ser reconhecido como revolução, como conta a curadora.
1: Talvez o público simplesmente se habitue com o passar dos anos. O que era antes chocante se torna mais aceitável. O público vai sendo aos poucos domesticado. É preciso dizer também que os impressionistas tiveram apoios, nomeadamente Émile Zola, que foi um grande defensor do impressionismo, pelo menos nos primeiros tempos. Aos poucos, os impressionistas, através de suas obras, vão seduzir cada vez mais gente e, a partir de um determinado momento, um público especial que vai imediatamente se empolgar com essa pintura nova, que é o público norte-americano.
0: A exposição Antes das Ninféias, Monet descobre Giverny, fica em cartaz até o dia 5 de julho de 2026.

0: 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Ana Carolina Peliz.
1: 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Estes são os destaques dessa sexta-feira, 22 de maio. O secretário-geral da OTAN, Mark Rutte, saudou o anúncio feito por Donald Trump sobre o envio de 5 mil soldados americanos para a Polônia, às margens da reunião de ministros das relações exteriores dos países da Aliança Atlântica, nesta sexta, em Helsingborg, na Suécia. Rutte, no entanto, enfatizou que o objetivo de longo prazo continua sendo de buscar menor dependência dos Estados Unidos. Antes de partir para a reunião da OTAN, o secretário de Estado americano, Marco Rubio, afirmou que Trump estava muito decepcionado com os membros da aliança, que não autorizaram seu país a usar suas bases em operações contra o Irã. O impasse nas negociações de paz entre o Irã e os Estados Unidos continua nesta sexta-feira. Segundo a mídia iraniana, o chefe do exército paquistanês, Azim Munir, está no Irã para continuar as discussões com autoridades iranianas. O Paquistão não confirmou o envio de um emissário. Teerã e Washington permanecem em desacordo sobre o estoque de urânio do Irã e o controle do Estreito de Hormuz. Centenas de trabalhadores da Bolívia voltam a se manifestar nesta sexta para exigir a renúncia de Rodrigo Paes, o presidente de centro-direita, que está no poder há pouco menos de 6 meses. Os protestos começaram em 1º de maio com uma greve por aumentos salariais, qualidade dos combustíveis, contra privatizações de estatais. Embora o governo tenha atendido parcialmente essas exigências, o conflito escalou e passou a pedir a renúncia de Rodrigo Paes. Os protestos incluem cerca de 22 bloqueios de estradas ao redor de La Paz, com o objetivo de forçar a queda do governo. 65 pessoas foram detidas e 6 ficaram feridas, uma em estado grave, após incidentes na noite de quinta-feira em Paris, envolvendo torcedores do Nice. O clube enfrenta o Lens na final da Copa da França na noite de hoje no Estádio de France, em Paris. Segundo a Secretaria de Segurança Pública da capital, foram encontradas armas brancas e armas improvisadas com os torcedores. O curta-metragem Laser Gato, de Lucas Ascher, único diretor brasileiro na seleção oficial do Festival de Cannes, venceu o prêmio da La Cinef, voltado ao incentivo de cineastas que estão saindo das escolas de cinema. O resultado foi anunciado na quinta-feira.

0: Bom dia, são 11 horas e 30 minutos em Paris, 6:30 da manhã em Brasília. 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
2: Ana Carolina Pelis.
0: Em Paris, céu claro, os termômetros marcam 23 graus. Estes são os destaques desta sexta-feira, 22 de maio. Polônia agradece a Estados Unidos por anúncio de envio de 5 mil soldados americanos ao país, às margens de reunião da OTAN na Suécia. Centenas de trabalhadores da Bolívia voltam a se manifestar para exigir a renúncia do presidente Rodrigo Paz. Curta-metragem brasileiro Laser Gato vence prêmio em Festival de Cannes. Estas e outras notícias a seguir. O secretário-geral da OTAN, Mark Rutte, saudou o anúncio feito por Donald Trump na sexta-feira sobre o envio de 5 mil soldados americanos para a Polônia. As declarações de Rutte foram feitas às margens da reunião de ministros das relações exteriores dos países da Aliança Atlântica nesta sexta-feira em Helsingborg, na Suécia. Rutte, no entanto, enfatizou que o objetivo de longo prazo continua sendo de buscar uma menor dependência dos Estados Unidos. O ministro das Relações Exteriores da Polônia, Radoslaw Sikorski, também agradeceu a Donald Trump. Mais detalhes com Daniela Franco.
3: Desde o retorno de Donald Trump à Casa Branca, os líderes europeus têm vivido sob a constante ameaça de uma retirada dos Estados Unidos da aliança e Trump mantém a ambiguidade ao enviar sinais contraditórios sobre o assunto. Nas últimas semanas, o presidente americano anunciou a retirada de 5 mil soldados da Alemanha sem informar a Europa previamente. Já na quinta-feira, ele mencionou o envio de 5 mil soldados para a Polônia. Antes de embarcar para a reunião da OTAN, o secretário de Estado americano, Marco Rubio, afirmou que Trump estava muito decepcionado com os membros da aliança que não autorizaram os Estados Unidos a usarem bases dos países da OTAN em operações contra o Irã.
0: O impasse nas negociações de paz entre o Irã e os Estados Unidos continua nesta sexta-feira, mas o secretário de Estado americano, Marco Rubio, relatou sinais de progresso nas discussões e disse que acreditava que os paquistaneses iriam a Teerã hoje. Segundo a mídia iraniana, o chefe de exército paquistanês, Azim Munir, está no Irã para continuar as discussões com autoridades iranianas. O Paquistão não confirmou o envio de um emissário. Teerã e Washington permanecem em desacordo sobre o estoque de urânio do Irã e o controle do Estreito de Hormuz. Donald Trump afirmou que os Estados Unidos retomariam o estoque de urânio altamente enriquecido do Irã. Em outra frente de combate, o exército israelense anunciou nesta manhã que matou dois homens no sul do Líbano, perto da fronteira. Apesar do cessar-fogo que entrou em vigor em 17 de abril, Israel continua suas operações no Líbano, onde afirma estar combatendo o Hezbollah, grupo pró-Irã. O secretário de Estado dos Estados Unidos, Marco Rubio, alertou Cuba na quinta-feira que os Estados Unidos estavam determinados a impor mudanças na ilha comunista, um dia depois de o sistema judiciário americano indiciar o ex-presidente cubano Raul Castro. Os Estados Unidos também prenderam a irmã do presidente, da presidente executiva de um conglomerado de empresas administradas pelos militares de Cuba. Centenas de trabalhadores da Bolívia voltam a se manifestar nesta sexta-feira para exigir a renúncia de Rodrigo Paz, o presidente de centro-direita que está no poder há pouco menos de 6 meses. Detalhes com o correspondente da RFI para a América Latina, Márcio Rezende.
4: A guerra foi declarada no dia 1º de maio, quando a Central Obreira Boliviana anunciou uma greve geral por tempo indeterminado a partir do dia seguinte. No começo, as demandas eram setoriais, como aumentos salariais de 20%, qualidade dos combustíveis, a rejeição às privatizações de estatais e a rejeição a uma reforma nas propriedades das terras. Mas, embora o governo tenha atendido parcialmente essas exigências, o conflito escalou e passou a pedir a renúncia do presidente Rodrigo Paz, quem assumiu o cargo há apenas 6 meses.
0: Você ouviu Márcio Rezende, correspondente da RFI para a América Latina. A enviada especial da RFI Acana, Adriana Brandão, traz as últimas informações sobre o Festival de Cinema, que ontem teve prêmio para o Brasil.
5: Teve festa brasileira na noite dessa quinta-feira em Cannes. O curta-metragem Laser Gato, de Lucas Ascher, venceu o prêmio da mostra La Cinef, dedicada a filmes de escolas de cinema. O jovem cineasta paulistano foi o único diretor brasileiro na seleção oficial do Festival de Cannes este ano.
6: É muito maluco que o nosso filme ganhou esse prêmio, mas poder mostrar realmente São Paulo e São Paulo ser premiado e a gente mostrar um filme que se passa nessa cidade é muito, não sei, emocionante pra gente e toda essa equipe que trabalhou muito no filme e que acreditou nessa ideia maluca. Então eu tô meio sem palavras, a gente realmente não tava esperando, mas acho que a gente soube fazer uma boa comemoração na hora do jeito brasileiro.
7: Vai, Brasil!
5: Dois filmes realizados por cineastas mulheres encerram a competição pela Palma de Ouro nesta sexta. A alemã Valeska Griesenbach apresenta a aventura Sonhada. E a francesa Léa Misius estreia na disputa com Histórias da Noite. Os vencedores do Festival de Cannes 2026 serão revelados neste sábado, mas até agora a crítica está dividida e nenhum dos 22 longas na competição se impõe como favorito. Com apoio técnico de Tiffany Mentá, de Cannes, Adriana Brandão, RFI.
0: E 65 pessoas foram detidas e 6 ficaram feridas, uma em estado grave, após incidentes na noite de quinta-feira em Paris, envolvendo torcedores do Nice. O clube enfrenta o Lens na final da Copa da França, na noite de hoje, no Estádio de France, em Paris. Segundo a polícia da capital francesa, o tumulto começou por volta das 11h30 da noite de ontem, na zona leste de Paris, envolvendo cerca de 100 torcedores. Os torcedores foram presos por participar de um grupo com a intenção de cometer violência, segundo a Secretaria de Segurança Pública de Paris, e foram encontradas armas brancas e armas improvisadas com os torcedores, além de balaclavas e luvas blindadas. Para ter mais informações sobre o jogo de hoje e outras informações, no site da RFI Brasil.
1: Ana Carolina Pelis.
0: 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A seguir em nossa programação, a imprensa francesa analisa a divulgação por Itamar Ben-Gvir de imagens humilhantes de ativistas da flotilha rumo a Gaza, que gerou forte reação internacional. Logo após, você confere como ex-campeões mundiais e jornalistas esportivos avaliam a convocação de Neymar para a seleção brasileira feita por Carlo Ancelotti. Em seguida, uma reportagem sobre os 100 anos sem o pintor Claude Monet. Um vilarejo francês revisita o nascimento do impressionismo. Mas antes, no Linha Direta, a tensão social aumenta na Bolívia com vários protestos contra o presidente Rodrigo Paz, que aposta num remanejamento no governo para estancar a crise.
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2: Elcio Ramalho.
8: A Bolívia completa nesta sexta-feira 3 semanas de protestos comandados por setores que respondem ao ex-presidente Evo Morales, em sintonia com a Central Obreira Boliviana. A ordem é asfixiar a capital La Paz e a cidade vizinha de El Alto, com bloqueios que impeçam a chegada de alimentos, medicamentos e combustíveis. A escassez fez os preços dispararem e o limite da paciência social está à prova. 4 pessoas morreram e mais de 100 foram presas nos distúrbios que exigem a renúncia do presidente Rodrigo Paz, que está apenas 6 meses no cargo. Vamos entender melhor o que está acontecendo na Bolívia com o nosso correspondente Márcio Rezende, baseado em Buenos Aires. Olá, Márcio, bom dia. 3 semanas de embate contra o presidente, o que os manifestantes querem e como o governo responde?
4: A guerra foi declarada no dia 1º de maio, quando a Central Obreira Boliviana anunciou uma greve geral por tempo indeterminado a partir do dia seguinte. No começo, as demandas eram setoriais, como aumentos salariais de 20%, qualidade dos combustíveis, a rejeição às privatizações de estatais e a rejeição a uma reforma nas propriedades das terras. Mas, embora o governo tenha atendido parcialmente essas exigências, o conflito escalou e passou a pedir a renúncia do presidente Rodrigo Paes, quem assumiu o cargo há apenas 6 meses. Os protestos incluem cerca de 22 bloqueios de estradas ao redor de La Paz, com o propósito de causar problemas econômicos que derivem numa crise política e force a queda do governo. Nesta quinta-feira, o ministro do Trabalho, Edgar Morales, renunciou ao cargo como forma de ajudar a pacificar o país. No dia anterior, quarta-feira, o presidente Rodrigo Paes tinha anunciado uma reforma ministerial visando tornar o governo mais ágil e mais próximo dos cidadãos. Paes também anunciou a criação de um Conselho Econômico e Social para debater com as organizações sociais as demandas populares, como a criação de empregos. Mesmo assim, nas últimas horas, a Central Obreira Boliviana fez uma nova manifestação que partiu da vizinha cidade de El Alto ao centro de La Paz. Desta vez, não houve confrontos como os registrados na segunda-feira, quando uma mobilização da Central Obreira somou-se a camponeses e militantes do ex-presidente Evo Morales, derivando em confronto com a polícia, em saques a comércios e agressões a policiais e jornalistas.
8: E Márcio, quais são as consequências deste cerco a La Paz?
4: Olha, a capital da Bolívia está asfixiada. Os bloqueios isolam La Paz do restante do país, provocando a falta de alimentos como carne, frango, ovos e verduras. A falta de combustível gera filas quilométricas de mais de 5 horas de espera por apenas 1 litro de gasolina ou de diesel. Nos hospitais começou o racionamento de oxigênio. Cirurgias têm sido adiadas. Se o panorama não mudar, o estoque acaba dentro de 1 semana. O problema afeta também em cidades como Oruro, Potosí, Cochabamba e Santa Cruz. A Câmara de Indústrias da Bolívia informou nesta quinta-feira que as perdas nas fábricas passam de US$ 600 milhões. Os preços se duplicaram e, em vários casos, se triplicaram.
8: E Márcio Rezende, qual deve ser o desenlace do conflito? Qual é o cenário para os próximos dias?
4: Pois é, eu conversei com a analista política boliviana Lili Peñaranda. Ela acredita que possa durar mais 1 ou 2 semanas, porque historicamente esse foi o prazo limite dos conflitos sociais mais extensos. Existe um jogo tático e silencioso de desgaste dos dois lados. Os manifestantes visam estender o conflito para desgastar o governo, usando as necessidades da população por alimentos, medicamentos e combustíveis como elemento de pressão. Os manifestantes, segundo Lili Peñaranda, esperam que o governo reprima com violência e que haja um morto para acelerar o desgaste. O governo, por sua vez, tem evitado o confronto violento para evitar dar esse trunfo aos manifestantes. Rodrigo Paes aposta no cansaço dos protestos. Até agora, a população tem ficado contra os manifestantes, entendendo os protestos como uma extorsão, mas também tem exigido que o governo demonstre pulso firme e tome medidas duras, como declarar estado de sítio. Mas a paciência da população pode se esgotar diante da escassez. Segundo Lili Peñaranda, uma coisa é certa. Se o presidente Rodrigo Paes ceder, o seu governo acaba. E o presidente tem dito que não vai renunciar.
8: Muito obrigado, Márcio Rezende, correspondente da RFI em Buenos Aires, que participou do Linha Direta de hoje.
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1: Ana Carolina Pelis.
0: A imprensa francesa desta sexta-feira analisa a divulgação por Itamar Ben-Gvir, ministro da Segurança Nacional de Israel, de imagens humilhantes de ativistas da flotilha que ia rumo a Gaza. Os jornais interpretam o caso como um cruzamento entre tensões crescentes com a comunidade internacional, evidenciando tanto a instrumentalização da violência quanto a inconsistência das respostas diplomáticas. Le Figaro enfatiza a dimensão política interna do episódio. A divulgação das imagens por Ben-Gvir é interpretada como uma estratégia para fortalecer sua imagem de líder linha dura em plena pré-campanha eleitoral. Para Le Monde, o episódio da flotilha revela não apenas uma encenação específica, mas um padrão mais amplo de violência e maus tratos institucionalizados contra detentos palestinos. O jornal destaca o caráter excepcional da reação internacional, inclusive dentro do governo israelense, e sugere que o caso expõe tensões entre práticas de segurança radicalizadas e a imagem internacional de Israel. Liberation denuncia uma indignação internacional variável. A humilhação de militantes estrangeiros gerou forte reação diplomática, ao contrário do tratamento rotineiro imposto a prisioneiros palestinos, amplamente documentado e pouco sancionado. Para o jornal, o episódio revela um duplo padrão nas respostas internacionais e reforça a ideia de que Ben-Gvir acabou oferecendo munição simbólica aos críticos de Israel.
7: Reportagem. Márcio Arruda.
9: Agora vem o bonito. Atacantes. Neymar Júnior Santos.
10: O mistério que rondava a convocação da seleção brasileira para a Copa do Mundo acabou. O técnico Carlo Ancelotti definiu nesta semana os 26 jogadores brasileiros que vão disputar o Mundial deste ano. E no grupo que vai vestir a amarelinha está Neymar. O camisa 10 do Santos vai se juntar a um seleto grupo de brasileiros que jogaram 4 Copas. Só Pelé, Ronaldo Fenômeno, Cafu, Nilton Santos, Djalma Santos, Castilho e Emerson Leão jogaram 4 Mundiais. O técnico Ancelotti, que convocou o Neymar pela primeira vez desde que assumiu a seleção, explicou a escolha pelo camisa 10 do Brasil nas últimas 3 Copas.
9: Vimos a avaliação de Neymar todo o ano e vimos que nesse último período ele jogou com continuidade, que melhorou a sua condição física e tem a possibilidade de jogar, de não jogar, de estar no banco, de entrar.
10: A convocação de Neymar dividiu opiniões por ainda não ter voltado a apresentar o futebol que o mundo já viu. O jornalista Carlos Eduardo Mansur, que cobre Copas do Mundo desde 1998, falou sobre a convocação do jogador do Santos.
11: No fundo, o que me parece é que existe, diante de uma lista de atacantes do Brasil que não tem tanto peso ou não tem o peso de outros tempos, prevaleceu uma fé de que, no grande palco, esse talento que está aprisionado ali num corpo que no momento não permite ao Neymar executar os movimentos técnicos de outros tempos, né? Que esse talento vai aflorar e que algo genial, alguns lampejos possam acontecer e ser decisivos, que ele possa impressionar adversários, enfim. É um exercício de fé mesmo, porque é algo que não vem acontecendo nos jogos do Neymar, mas que se espera que numa Copa do Mundo ele, por ter uma qualidade, ainda que guardada, adormecida, que outros não têm, se espera que ele possa executar isso.
10: O jornalista Eric Faria, que cobre Copas desde o Mundial disputado na África do Sul, disse que a convocação de Neymar está atrelada à vontade popular.
12: O Neymar fez, nesse ano, jogos espetaculares a ponto de todo mundo se comover e falar, pô, o Neymar tem que ir para a Copa do Mundo. Eu não acho. Mas eu acho que a figura do Neymar representa tanto para o torcedor brasileiro e a festa que foi feita aqui no Brasil pela convocação dele, acho que faz com que a gente tenha que olhar com bons olhos para a convocação do Neymar, sabe? E aí se ele vai jogar, quanto tempo ele vai jogar, como ele vai jogar, é uma discussão para os próximos capítulos.
10: Ancelotti afirmou que Neymar só vai entrar em campo na Copa se merecer.
9: Quero ser claro, limpo, honesto. Ele vai jogar se merece jogar. Eu acho que é importante não fixar toda a expectativa sobre um jogador. Eu acho que temos uma responsabilidade comum como equipe e cada um tem que aportar e meter as próprias qualidades só para uma coisa, ajudar a seleção a ganhar a Copa do Mundo.
10: Ricardinho, meia da seleção brasileira pentacampeã na Copa de 2002, também falou sobre o atacante João Pedro.
13: É lógico que, se tratando de convocação da seleção brasileira, sempre vai haver discussões, né? A principal dessa vez foi a ausência do João Pedro, até pelo número de gols que ele fez na Premier League. Mas eu acho que a questão de opção do treinador, ele tinha alguns nomes para convocar, tinha o retorno do Neymar, até pela condição melhor física que o Neymar apresenta, e acabou não convocando o João Pedro por uma opção. né, dele de ter outros nomes. João Pedro teve algumas oportunidades na seleção, acabou não conseguindo performar da mesma forma com que performou, principalmente nessa temporada no Chelsea. E aí houve essa opção.
10: Roque Júnior, titular da zaga da seleção brasileira pentacampeã em 2002, destacou a escassez de meio-campistas que vão jogar pelo Brasil na Copa deste ano.
14: Um setor que eu acho que o Brasil hoje tem dificuldade é o meio-campo. Eu acho que é um setor muito importante e eu acho que a gente tem jogadores com a mesma característica, né? De maneira geral, acho que nós temos produzido menos jogadores de meio campo com características que desequilibram da intermediária para frente, mais perto do gol.
10: O Brasil vai ter nesta Copa mais uma oportunidade para conquistar o Hexa. Com a experiência de quem foi campeão com a seleção brasileira em 2002, o ex-zagueiro Roque Júnior falou do peso da camisa amarelinha.
14: O Brasil, como camisa, como tradição, por ser ainda o único país que tem 5 títulos mundiais, acho que sempre vai para um...
10: Roque Júnior falou do peso da camisa amarelinha.
14: O Brasil, como camisa, como tradição, por ser ainda o único país que tem 5 títulos mundiais, acho que sempre vai para uma Copa do Mundo como favorito.

0: natureza a qual o público e os colecionadores estavam habituados. É muito interessante ver uma tela impressionista exposta hoje em dia num museu ao lado de uma tela mais clássica, porque a luz da obra impressionista parece realmente saltar da parede.
1: La toile impressionniste a vraiment l'air de jaillir du mur.
2: Monet morreu em 1926, aos 86 anos, em seu ateliê Jardim de Giverny, vítima de um câncer de pulmão. Temperamental, conhecido por destruir suas próprias telas quando não estava satisfeito, ele fumava muito, tinha hábitos alimentares excêntricos e viveu cercado pelas telas e pelas flores que pintou obsessivamente até o fim. Mas a mesma pintura que chocou o público do século XIX acabaria consagrada como um dos maiores patrimônios da arte ocidental. Aos poucos, o impressionismo deixa de ser visto como afronta e passa a ser reconhecido como revolução, como conta a curadora.
0: Talvez o público simplesmente se habitue com o passar dos anos. O que era antes chocante se torna mais aceitável. O público vai sendo aos poucos domesticado. É preciso dizer também que os impressionistas tiveram apoios, nomeadamente Émile Zola, que foi um grande defensor do impressionismo, pelo menos nos primeiros tempos. Aos poucos, os impressionistas, através de suas obras, vão seduzir cada vez mais gente e, a partir de um determinado momento, um público especial que vai imediatamente se empolgar com essa pintura nova, que é o público norte-americano.
2: A exposição Antes das Ninféias, Monet descobre Giverny, fica em cartaz até o dia 5 de julho de 2026.

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1: 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Estes são os destaques dessa sexta-feira, 22 de maio. O secretário-geral da OTAN, Mark Rutte, saudou o anúncio feito por Donald Trump sobre o envio de 5 mil soldados americanos para a Polônia, às margens da reunião de ministros das relações exteriores dos países da Aliança Atlântica, nesta sexta, em Helsingborg, na Suécia. Rutte, no entanto, enfatizou que o objetivo de longo prazo continua sendo de buscar menor dependência dos Estados Unidos. Antes de partir para a reunião da OTAN, o secretário de Estado americano, Marco Rubio, afirmou que Trump estava muito decepcionado com os membros da aliança que não autorizaram seu país a usar suas bases em operações contra o Irã. O impasse nas negociações de paz entre o Irã e os Estados Unidos continua nesta sexta-feira. Segundo a mídia iraniana, o chefe do exército paquistanês, Azim Munir, está no Irã para continuar as discussões com autoridades iranianas. O Paquistão não confirmou o envio de um emissário. Teherã e Washington permanecem em desacordo sobre o estoque de urânio do Irã e o controle do Estreito de Hormuz. Centenas de trabalhadores da Bolívia voltam a se manifestar nesta sexta para exigir a renúncia de Rodrigo Paes, o presidente de centro-direita, que está no poder há pouco menos de 6 meses. Os protestos começaram em 1º de maio com uma greve por aumentos salariais, qualidade dos combustíveis, contra privatizações de estatais. Embora o governo tenha atendido parcialmente essas exigências, o conflito escalou e passou a pedir a renúncia de Rodrigo Paes. Os protestos incluem cerca de 22 bloqueios de estradas ao redor de La Paz, com o objetivo de forçar a queda do governo. 65 pessoas foram detidas e 6 ficaram feridas, uma em estado grave, após incidentes na noite de quinta-feira em Paris, envolvendo torcedores do Nice. O clube enfrenta o Lens na final da Copa da França na noite de hoje no Estádio de France, em Paris. Segundo a Secretaria de Segurança Pública da capital,

foram encontradas armas brancas e armas improvisadas com os torcedores. O curta-metragem Laser Gato, de Lucas Ascher, único diretor brasileiro na seleção oficial do Festival de Cannes, venceu o prêmio da La Cinef, voltado ao incentivo de cineastas que estão saindo das escolas de cinema. O resultado foi anunciado na quinta-feira.

0: Bom dia, são 11 horas e 30 minutos em Paris, 6 e meia da manhã em Brasília. 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
0: Em Paris, céu claro, os termômetros marcam 23 graus. Estes são os destaques desta sexta-feira, 22 de maio. Polônia agradece a Estados Unidos por anúncio de envio de 5 mil soldados americanos ao país, às margens de reunião da OTAN na Suécia. Centenas de trabalhadores da Bolívia voltam a se manifestar para exigir a renúncia do presidente Rodrigo Paz. Curta-metragem brasileiro Laser Gato vence prêmio em Festival de Cannes. Estas e outras notícias a seguir. O secretário-geral da OTAN, Mark Rutte, saudou o anúncio feito por Donald Trump na sexta-feira sobre o envio de 5 mil soldados americanos para a Polônia. As declarações de Rutte foram feitas às margens da reunião de ministros das relações exteriores dos países da Aliança Atlântica nesta sexta-feira em Helsingborg, na Suécia. Rutte, no entanto, enfatizou que o objetivo de longo prazo continua sendo de buscar uma menor dependência dos Estados Unidos. O ministro das Relações Exteriores da Polônia, Radoslaw Sikorski, também agradeceu a Donald Trump. Mais detalhes com Daniela Franco.
3: Desde o retorno de Donald Trump à Casa Branca, os líderes europeus têm vivido sob a constante ameaça de uma retirada dos Estados Unidos da aliança e Trump mantém a ambiguidade ao enviar sinais contraditórios sobre o assunto. Nas últimas semanas, o presidente americano anunciou a retirada de 5 mil soldados da Alemanha sem informar a Europa previamente. Já na quinta-feira, ele mencionou o envio de 5 mil soldados para a Polônia. Antes de embarcar para a reunião da OTAN, o secretário de Estado americano, Marco Rubio, afirmou que Trump estava muito decepcionado com os membros da aliança que não autorizaram os Estados Unidos a usarem bases dos países da OTAN em operações contra o Irã.
0: O impasse nas negociações de paz entre o Irã e os Estados Unidos continua nesta sexta-feira, mas o secretário de Estado americano, Marco Rubio, relatou sinais de progresso nas discussões e disse que acreditava que os paquistaneses iriam a Teerã hoje. Segundo a mídia iraniana, o chefe de exército paquistanês, Azim Munir, está no Irã para continuar as discussões com autoridades iranianas. O Paquistão não confirmou o envio de um emissário. Teerã e Washington permanecem em desacordo sobre o estoque de urânio do Irã e o controle do Estreito de Hormuz. Donald Trump afirmou que os Estados Unidos retomariam o estoque de urânio altamente enriquecido do Irã. Em outra frente de combate, o exército israelense anunciou nesta manhã que matou dois homens no sul do Líbano, perto da fronteira. Apesar do cessar-fogo que entrou em vigor em 17 de abril, Israel continua suas operações no Líbano, onde afirma estar combatendo o Hezbollah, grupo pró-Irã. O secretário de Estado dos Estados Unidos, Marco Rubio, alertou Cuba na quinta-feira que os Estados Unidos estavam determinados a impor mudanças na ilha comunista, um dia depois de o sistema judiciário americano indiciar o ex-presidente cubano Raul Castro. Os Estados Unidos também prenderam a irmã do presidente, da presidente executiva de um conglomerado de empresas administradas pelos militares de Cuba. Centenas de trabalhadores da Bolívia voltam a se manifestar nesta sexta-feira para exigir a renúncia de Rodrigo Paz, o presidente de centro-direita que está no poder há pouco menos de 6 meses. Detalhes com o correspondente da RFI para a América Latina, Márcio Rezende.
4: A guerra foi declarada no dia 1º de maio, quando a Central Obreira Boliviana anunciou uma greve geral por tempo indeterminado a partir do dia seguinte. No começo, as demandas eram setoriais, como aumentos salariais de 20%, qualidade dos combustíveis, a rejeição às privatizações de estatais e a rejeição a uma reforma nas propriedades das terras. Mas, embora o governo tenha atendido parcialmente essas exigências, o conflito escalou e passou a pedir a renúncia do presidente Rodrigo Paz, quem assumiu o cargo há apenas 6 meses.
0: Você ouviu Márcio Rezende, correspondente da RFI para a América Latina. A enviada especial da RFI, a Cana, Adriana Brandão, traz as últimas informações sobre o Festival de Cinema, que ontem teve prêmio para o Brasil.
5: Teve festa brasileira na noite dessa quinta-feira em Cannes. O curta-metragem Laser Gato, de Lucas Ascher, venceu o prêmio da Mostra La Cinef, dedicada a filmes de escolas de cinema. O jovem cineasta paulistano foi o único diretor brasileiro na seleção oficial do Festival de Cannes este ano.
6: É muito maluco que o nosso filme ganhou esse prêmio, mas poder mostrar... realmente São Paulo, e São Paulo ser premiado, e a gente mostrar um filme que se passa nessa cidade, é muito, não sei, emocionante pra gente e toda essa equipe que trabalhou muito no filme e que acreditou nessa ideia maluca. Então eu tô meio sem palavras, a gente realmente não tava esperando, mas acho que a gente soube fazer uma boa comemoração na hora do jeito brasileiro.
7: Vai, Brasil!
5: Dois filmes realizados por cineastas mulheres encerram a competição pela Palma de Ouro nesta sexta. A alemã Valeska Griesenbach apresenta A Aventura Sonhada. E a francesa Léa Misius estreia na disputa com Histórias da Noite. Os vencedores do Festival de Cannes 2026 serão revelados neste sábado, mas até agora a crítica está dividida e nenhum dos 22 longas na competição se impõe como favorito. Com o apoio técnico de Tiffany Mentá, de Cânia, Adriana Brandão, RFI.
0: E 65 pessoas foram detidas e 6 ficaram feridas, uma em estado grave, após incidentes na noite de quinta-feira em Paris, envolvendo torcedores do Nice. O clube enfrenta o Lens na final da Copa da França na noite de hoje no Estádio de France, em Paris. Segundo a polícia da capital francesa, o tumulto começou por volta das 11h30 da noite de ontem na zona leste de Paris, envolvendo cerca de 100 torcedores. Os torcedores foram presos por participar de um grupo com a intenção de cometer violência, segundo a Secretaria de Segurança Pública de Paris, e foram encontradas armas brancas e armas improvisadas com os torcedores, além de balaclavas e luvas blindadas. 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
1: Ana Carolina Pelis.
0: 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A seguir em nossa programação, a imprensa francesa analisa a divulgação por Itamar Ben-Gvir de imagens humilhantes de ativistas da flotilha rumo a Gaza, que gerou forte reação internacional. Logo após, você confere como ex-campeões mundiais e jornalistas esportivos avaliam a convocação de Neymar para a seleção brasileira feita por Carlo Ancelotti. Em seguida, uma reportagem sobre os 100 anos sem o pintor Claude Monet. Um vilarejo francês revisita o nascimento do impressionismo. Mas antes, no Linha Direta, a tensão social aumenta na Bolívia com vários protestos contra o presidente Rodrigo Paz, que aposta num remanejamento no governo para estancar a crise.
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8: A Bolívia completa nesta sexta-feira 3 semanas de protestos comandados por setores que respondem ao ex-presidente Evo Morales, em sintonia com a Central Obreira Boliviana. A ordem é asfixiar a capital La Paz e a cidade vizinha de El Alto, com bloqueios que impeçam a chegada de alimentos, medicamentos e combustíveis. A escassez fez os preços dispararem e o limite da paciência social está à prova. 4 pessoas morreram e mais de 100 foram presas nos distúrbios que exigem a renúncia do presidente Rodrigo Paz, que está apenas 6 meses no cargo. Vamos entender melhor o que está acontecendo na Bolívia com o nosso correspondente Márcio Rezende, baseado em Buenos Aires. Olá, Márcio, bom dia. 3 semanas de embate contra o presidente, o que os manifestantes querem e como o governo responde?
4: A guerra foi declarada no dia 1º de maio, quando a Central Obreira Boliviana anunciou uma greve geral por tempo indeterminado a partir do dia seguinte. No começo, as demandas eram setoriais, como aumentos salariais de 20%, qualidade dos combustíveis, a rejeição às privatizações de estatais e a rejeição a uma reforma nas propriedades das terras. Mas, embora o governo tenha atendido parcialmente essas exigências, o conflito escalou e passou a pedir a renúncia do presidente Rodrigo Paes, quem assumiu o cargo há apenas 6 meses. Os protestos incluem cerca de 22 bloqueios de estradas ao redor de La Paz, com o propósito de causar problemas econômicos que derivem numa crise política e force a queda do governo. Nesta quinta-feira, o ministro do Trabalho, Edgar Morales, renunciou ao cargo como forma de ajudar a pacificar o país. No dia anterior, quarta-feira, o presidente Rodrigo Paes tinha anunciado uma reforma ministerial visando tornar o governo mais ágil e mais próximo dos cidadãos. Paes também anunciou a criação de um Conselho Econômico e Social para debater com as organizações sociais as demandas populares, como a criação de empregos. Mesmo assim, nas últimas horas, a Central Obreira Boliviana fez uma nova manifestação que partiu da vizinha cidade de El Alto ao centro de La Paz. Desta vez, não houve confrontos como os registrados na segunda-feira, quando uma mobilização da Central Obreira somou-se a camponeses e militantes do ex-presidente Evo Morales, derivando em confronto com a polícia, em saques a comércios e agressões a policiais e jornalistas.
8: E Márcio, quais são as consequências deste cerco a La Paz?
4: Olha, a capital da Bolívia está asfixiada. Os bloqueios isolam La Paz do restante do país, provocando a falta de alimentos como carne, frango, ovos e verduras. A falta de combustível gera filas quilométricas de mais de 5 horas de espera por apenas 1 litro de gasolina ou de diesel. Nos hospitais começou o racionamento de oxigênio. Cirurgias têm sido adiadas. Se o panorama não mudar, o estoque acaba dentro de 1 semana. O problema afeta também em cidades como Oruro, Potosí, Cochabamba e Santa Cruz. A Câmara de Indústrias da Bolívia informou nesta quinta-feira que as perdas nas fábricas passam de US$ 600 milhões. Os preços se duplicaram e, em vários casos, se triplicaram.
8: Márcio Rezende, qual deve ser o desenlace do conflito? Qual é o cenário para os próximos dias?
4: Pois é, eu conversei com a analista política boliviana Lili Peñaranda. Ela acredita que possa durar mais 1 ou 2 semanas, porque historicamente esse foi o prazo limite dos conflitos sociais mais extensos. Existe um jogo tático e silencioso de desgaste dos dois lados. Os manifestantes visam estender o conflito para desgastar o governo, usando as necessidades da população por alimentos, medicamentos e combustíveis como elemento de pressão. Os manifestantes, segundo Lili Peñaranda, esperam que o governo reprima com violência e que haja um morto para acelerar o desgaste. O governo, por sua vez, tem evitado o confronto violento para evitar dar esse trunfo aos manifestantes. Rodrigo Paes aposta no cansaço dos protestos. Até agora, a população tem ficado contra os manifestantes, entendendo os protestos como uma extorsão, mas também tem exigido que o governo demonstre pulso firme e tome medidas duras, como declarar estado de sítio. Mas a paciência da população pode se esgotar diante da escassez. Segundo Lili Peñaranda, uma coisa é certa: se o presidente Rodrigo Paes ceder, o seu governo acaba. E o presidente tem dito que não vai renunciar.
8: Muito obrigado, Márcio Rezende, correspondente da RFI em Buenos Aires, que participou do Linha Direta de hoje.
2: Resenha da imprensa francesa.
1: Ana Carolina Pelis.
0: A imprensa francesa desta sexta-feira analisa a divulgação por Itamar Ben-Gvir, ministro da Segurança Nacional de Israel, de imagens humilhantes de ativistas da flotilha que ia rumo a Gaza. Os jornais interpretam o caso como um cruzamento entre tensões crescentes com a comunidade internacional, evidenciando tanto a instrumentalização da violência quanto a inconsistência das respostas diplomáticas. Le Figaro enfatiza a dimensão política interna do episódio. A divulgação das imagens por Ben-Gvir é interpretada como uma estratégia para fortalecer sua imagem de líder linha dura em plena pré-campanha eleitoral. Para Le Monde, o episódio da flotilha revela não apenas uma encenação específica, mas um padrão mais amplo de violência e maus tratos institucionalizados contra detentos palestinos. O jornal destaca o caráter excepcional da reação internacional, inclusive dentro do governo israelense, e sugere que o caso expõe tensões entre práticas de segurança radicalizadas e a imagem internacional de Israel. Libération denuncia uma indignação internacional variável. A humilhação de militantes estrangeiros gerou forte reação diplomática, ao contrário do tratamento rotineiro imposto a prisioneiros palestinos, amplamente documentado e pouco sancionado. Para o jornal, o episódio revela um duplo padrão nas respostas internacionais e reforça a ideia de que Ben-Gvir acabou oferecendo munição simbólica aos críticos de Israel.
7: Reportagem. Márcio Arruda.
9: Agora vem o bonito. Atacantes. Neymar Júnior Santos.
10: O mistério que rondava a convocação da seleção brasileira para a Copa do Mundo acabou. O técnico Carlo Ancelotti definiu nesta semana os 26 jogadores brasileiros que vão disputar o Mundial deste ano. E no grupo que vai vestir a amarelinha está Neymar. O camisa 10 do Santos vai se juntar a um seleto grupo de brasileiros que jogaram 4 Copas. Só Pelé, Ronaldo Fenômeno, Cafu, Nilton Santos, Djalma Santos, Castilho e Emerson Leão jogaram 4 Mundiais. O técnico Ancelotti, que convocou o Neymar pela primeira vez desde que assumiu a seleção, explicou a escolha pelo camisa 10 do Brasil nas últimas 3 Copas.
9: Vimos a avaliação de Neymar todo o ano e vimos que nesse último período ele jogou com continuidade, que melhorou a sua condição física e tem a possibilidade de jogar, de não jogar, de estar no banco, de entrar.
10: A convocação de Neymar dividiu opiniões por ainda não ter voltado a apresentar o futebol que o mundo já viu. O jornalista Carlos Eduardo Mansur, que cobre Copas do Mundo desde 1998, falou sobre a convocação do jogador do Santos.
11: No fundo, o que me parece é que existe, diante de uma lista de atacantes do Brasil que não tem tanto peso ou não tem o peso de outros tempos, prevaleceu uma fé de que, no grande palco, esse talento que está aprisionado ali num corpo que, no momento, não permite ao Neymar executar os movimentos técnicos de outros tempos, né? Que esse talento vai aflorar e que algo genial, alguns lampejos possam acontecer e ser decisivos, que ele possa impressionar adversários, enfim. É um exercício de fé mesmo, porque é algo que não vem acontecendo nos jogos do Neymar, mas que se espera que, numa Copa do Mundo, ele, por ter uma qualidade, ainda que guardada, adormecida, que outros não têm, se espera que ele possa executar isso.
10: O jornalista Eric Faria, que cobre Copas desde o Mundial disputado na África do Sul, disse que a convocação de Neymar está atrelada à vontade popular.
12: O Neymar fez, nesse ano, jogos espetaculares a ponto de todo mundo se comover e falar, pô, o Neymar tem que ir para a Copa do Mundo? Eu não acho. Mas eu acho que a figura do Neymar representa tanto para o torcedor brasileiro e a festa que foi feita aqui no Brasil pela convocação dele, acho que faz com que a gente tenha que olhar com bons olhos para a convocação do Neymar, sabe? E aí se ele vai jogar, quanto tempo ele vai jogar, como ele vai jogar, é uma discussão para os próximos capítulos.
10: Ancelotti afirmou que Neymar só vai entrar em campo na Copa se merecer.
9: Quero ser claro, limpo, honesto. Ele vai jogar se merece jogar. Eu acho que é importante não fixar toda a expectativa sobre um jogador. Eu acho que temos uma responsabilidade comum como equipe e cada um tem que aportar e meter as próprias qualidades só para uma coisa, ajudar a seleção a ganhar a Copa do Mundo.
10: Ricardinho, meia da seleção brasileira pentacampeã na Copa de 2002, também falou sobre o atacante João Pedro.
13: É lógico que, se tratando de convocação da seleção brasileira, sempre vai haver discussões, né? A principal dessa vez foi a ausência do João Pedro, até pelo número de gols que ele fez na Premier League. Mas eu acho que questão de opção do treinador, ele tinha alguns nomes para convocar, tinha o retorno do Neymar, até pela condição melhor física que o Neymar apresenta, e acabou não convocando o João Pedro por uma opção. né, dele de ter outros nomes. João Pedro teve algumas oportunidades na seleção, acabou não conseguindo performar da mesma forma com que performou, principalmente nessa temporada no Chelsea. E aí houve essa opção.
10: Roque Júnior, titular da zaga da seleção brasileira pentacampeã em 2002, destacou a escassez de meio-campistas que vão jogar pelo Brasil na Copa deste ano.
14: Um setor que eu acho que o Brasil hoje tem dificuldade é o meio-campo. Eu acho que é um setor muito importante e eu acho que a gente tem jogadores com a mesma característica, né? De maneira geral, acho que nós temos produzido menos jogadores de meio campo com características que desequilibram da intermediária para frente, mais perto do gol.
10: O Brasil vai ter nesta Copa mais uma oportunidade para conquistar o Hexa. Com a experiência de quem foi campeão com a seleção brasileira em 2002, o ex-zagueiro Roque Júnior falou do peso da camisa amarelinha.
14: O Brasil, como camisa, como tradição, por ser ainda o único país que tem 5 títulos mundiais, acho que sempre vai para uma Copa do Mundo como favorito, né? Pela tradição hoje que ainda tem, pela camisa, pelos 5 títulos. Eu acho que se a gente for pegar a seleção hoje, eu acho que tem outras equipes melhores que eu acho que são mais favoritas. Eu acho que a França, a Espanha, a própria Argentina que ganhou o último Mundial. Eu acho que esses times, essas seleções estão num patamar acima e depois vem o Brasil.
10: O Brasil está no grupo C da Copa de 2026 e estreia no dia 13 de junho contra o Marrocos, em Nova Jersey. No dia 19, é a vez da seleção jogar contra o Haiti, na Filadélfia. Os brasileiros fecham a fase de grupos contra a Escócia, em Miami, no dia 24 de junho.
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0: 100 anos depois da morte de Claude Monet, a França revisita o nascimento do impressionismo no lugar onde ele germinou. Giverny, o vilarejo da Normandia, no norte da França, onde o pintor viveu e trabalhou por mais de 40 anos, traz a exposição Antes das Ninféias, Monet descobre Giverny, uma mostra que desloca o olhar das telas consagradas do artista para o risco, a instabilidade e as escolhas radicais que moldaram o impressionismo como nós o conhecemos hoje. Como conta a assistente de pesquisa no Museu dos Impressionismos de Giverny e co-curadora da exposição, Marie Delbarry.
1: Quando se trata de definir o impressionismo, a questão sempre é bastante complexa. Não é um movimento que os próprios artistas tenham definido, como aconteceu, por exemplo, com o futurismo. Ele está mais próximo do cubismo e do fauvismo, ou seja, um movimento que foi definido pelos críticos, pelos jornalistas. E há dentro desse mesmo grupo personalidades artísticas muito diferentes entre si, o que torna difícil chegar a uma definição simples.
0: Mais do que temas, o que une Monet a seus pares é a ruptura com o modelo acadêmico. Até meados do século XIX, a grande pintura europeia exaltava cenas bíblicas, heróis clássicos e narrativas literárias. O impressionismo quebra esse pacto. Pinta o lazer moderno, o trem a vapor, o campo como campo, a cidade como cidade, sem idealização.
2: Eles têm algo que vai chocar muito os seus contemporâneos. Essas cores mais vivas, essa pincelada mais visível, que antes era um pouco reservada ao mundo do esboço, do estudo. E eles vão tentar preservar esse aspecto, que é cheio de movimento, cheio de frescor em suas telas expostas. Era uma pintura de temas considerados mais comuns do que a grande pintura de história ou de temas literários, mitológicos ou religiosos. E era, sobretudo, a forma como Monet e seus amigos a praticavam. Não era exatamente uma visão da natureza a qual o público e os colecionadores estavam habituados. É muito interessante ver uma tela impressionista exposta hoje em dia num museu ao lado de uma tela mais clássica, porque a luz da obra impressionista parece realmente saltar da parede.
3: Monet morreu em 1926,
0: aos 86 anos, em seu ateliê jardim de Giverny, vítima de um câncer de pulmão. Temperamental, conhecido por destruir suas próprias telas quando não estava satisfeito, ele fumava muito, tinha hábitos alimentares excêntricos e viveu cercado pelas telas e pelas flores que pintou obsessivamente até o fim. Mas a mesma pintura que chocou o público do século XIX acabaria consagrada como um dos maiores patrimônios da arte ocidental. Aos poucos, o impressionismo deixa de ser visto como afronta e passa a ser reconhecido como revolução, como conta a curadora.
1: Talvez o público simplesmente se habitue com o passar dos anos. O que era antes chocante se torna mais aceitável. O público vai sendo aos poucos domesticado. É preciso dizer também que os impressionistas tiveram apoios, nomeadamente Émile Zola, que foi um grande defensor do impressionismo, pelo menos nos primeiros tempos. Aos poucos, os impressionistas, através de suas obras, vão seduzir cada vez mais gente e, a partir de um determinado momento, um público especial que vai imediatamente se empolgar com essa pintura nova, que é o público norte-americano.
0: A exposição Antes das Ninféias, Monet descobre Giverny, fica em cartaz até o dia 5 de julho de 2026.

0: 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Ana Carolina Peliz.
1: 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Estes são os destaques dessa sexta-feira, 22 de maio. O secretário-geral da OTAN, Mark Rutte, saudou o anúncio feito por Donald Trump sobre o envio de 5 mil soldados americanos para a Polônia, às margens da reunião de ministros das relações exteriores dos países da Aliança Atlântica, nesta sexta, em Helsingborg, na Suécia. Rutte, no entanto, enfatizou que o objetivo de longo prazo continua sendo de buscar menor dependência dos Estados Unidos. Antes de partir para a reunião da OTAN, o secretário de Estado americano, Marco Rubio, afirmou que Trump estava muito decepcionado com os membros da aliança que não autorizaram seu país a usar suas bases em operações contra o Irã. O impasse nas negociações de paz entre o Irã e os Estados Unidos continua nesta sexta-feira. Segundo a mídia iraniana, o chefe do exército paquistanês, Azim Munir, está no Irã para continuar as discussões com autoridades iranianas. O Paquistão não confirmou o envio de um emissário. Teerã e Washington permanecem em desacordo sobre o estoque de urânio do Irã e o controle do Estreito de Hormuz. Centenas de trabalhadores da Bolívia voltam a se manifestar nesta sexta para exigir a renúncia de Rodrigo Paes, o presidente de centro-direita, que está no poder há pouco menos de 6 meses. Os protestos começaram em 1º de maio com uma greve por aumentos salariais, qualidade dos combustíveis, contra privatizações de estatais. Embora o governo tenha atendido parcialmente essas exigências, o conflito escalou e passou a pedir a renúncia de Rodrigo Paes. Os protestos incluem cerca de 22 bloqueios de estradas ao redor de La Paz, com o objetivo de forçar a queda do governo. 65 pessoas foram detidas e 6 ficaram feridas, uma em estado grave, após incidentes na noite de quinta-feira em Paris, envolvendo torcedores do Nice. O clube enfrenta o Lens na final da Copa da França na noite de hoje no Estádio de France, em Paris. Segundo a Secretaria de Segurança Pública da capital, foram encontradas armas brancas e armas improvisadas com os torcedores. O curta-metragem Laser Gato, de Lucas Ascher, único diretor brasileiro na seleção oficial do Festival de Cannes, venceu o prêmio da La Cinef, voltado ao incentivo de cineastas que estão saindo das escolas de cinema. O resultado foi anunciado na quinta-feira.

0: Bom dia, são 11 horas e 30 minutos em Paris, 6 e meia da manhã em Brasília. 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
0: Em Paris, céu claro, os termômetros marcam 23 graus. Estes são os destaques desta sexta-feira, 22 de maio. Polônia agradece a Estados Unidos por anúncio de envio de 5 mil soldados americanos ao país, às margens de reunião da OTAN na Suécia. Centenas de trabalhadores da Bolívia voltam a se manifestar para exigir a renúncia do presidente Rodrigo Paz. Curta-metragem brasileiro Laser Gato vence prêmio em Festival de Cannes. Estas e outras notícias a seguir. O secretário-geral da OTAN, Mark Rutte, saudou o anúncio feito por Donald Trump na sexta-feira sobre o envio de 5 mil soldados americanos para a Polônia. As declarações de Rutte foram feitas às margens da reunião de ministros das relações exteriores dos países da Aliança Atlântica nesta sexta-feira em Helsingborg, na Suécia. Rutte, no entanto, enfatizou que o objetivo de longo prazo continua sendo de buscar uma menor dependência dos Estados Unidos. O ministro das Relações Exteriores da Polônia, Radoslaw Sikorski, também agradeceu a Donald Trump. Mais detalhes com Daniela Franco.
3: Desde o retorno de Donald Trump à Casa Branca, os líderes europeus têm vivido sob a constante ameaça de uma retirada dos Estados Unidos da aliança e Trump mantém a ambiguidade ao enviar sinais contraditórios sobre o assunto. Nas últimas semanas, o presidente americano anunciou a retirada de 5 mil soldados da Alemanha sem informar a Europa previamente. Já na quinta-feira, ele mencionou o envio de 5 mil soldados para a Polônia. Antes de embarcar para a reunião da OTAN, o secretário de Estado americano, Marco Rubio, afirmou que Trump estava muito decepcionado com os membros da aliança que não autorizaram os Estados Unidos a usarem bases dos países da OTAN em operações contra o Irã.
0: O impasse nas negociações de paz entre o Irã e os Estados Unidos continua nesta sexta-feira, mas o secretário de Estado americano, Marco Rubio, relatou sinais de progresso nas discussões e disse que acreditava que os paquistaneses iriam a Teerã hoje. Segundo a mídia iraniana, o chefe de exército paquistanês, Azim Munir, está no Irã para continuar as discussões com autoridades iranianas. O Paquistão não confirmou o envio de um emissário. Teerã e Washington permanecem em desacordo sobre o estoque de urânio do Irã e o controle do Estreito de Hormuz. Donald Trump afirmou que os Estados Unidos retomariam o estoque de urânio altamente enriquecido do Irã. Em outra frente de combate, o exército israelense anunciou nesta manhã que matou dois homens no sul do Líbano, perto da fronteira. Apesar do cessar-fogo que entrou em vigor em 17 de abril, Israel continua suas operações no Líbano, onde afirma estar combatendo o Hezbollah, grupo pró-Irã. O secretário de Estado dos Estados Unidos, Marco Rubio, alertou Cuba na quinta-feira que os Estados Unidos estavam determinados a impor mudanças na ilha comunista, um dia depois de o sistema judiciário americano indiciar o ex-presidente cubano Raul Castro. Os Estados Unidos também prenderam a irmã do presidente, da presidente executiva de um conglomerado de empresas administradas pelos militares de Cuba. Centenas de trabalhadores da Bolívia voltam a se manifestar nesta sexta-feira para exigir a renúncia de Rodrigo Paz, o presidente de centro-direita que está no poder há pouco menos de 6 meses. Detalhes com o correspondente da RFI para a América Latina, Márcio Rezende.
4: A guerra foi declarada no dia 1º de maio, quando a Central Obreira Boliviana anunciou uma greve geral por tempo indeterminado a partir do dia seguinte. No começo, as demandas eram setoriais, como aumentos salariais de 20%, qualidade dos combustíveis, a rejeição às privatizações de estatais e a rejeição a uma reforma nas propriedades das terras. Mas, embora o governo tenha atendido parcialmente essas exigências, o conflito escalou e passou a pedir a renúncia do presidente Rodrigo Paz, quem assumiu o cargo há apenas 6 meses.
0: Você ouviu Márcio Rezende, correspondente da RFI para a América Latina. A enviada especial da RFI, a Cana, Adriana Brandão, traz as últimas informações sobre o Festival de Cinema, que ontem teve prêmio para o Brasil.
5: Teve festa brasileira na noite dessa quinta-feira em Cannes. O curta-metragem Laser Gato, de Lucas Ascher, venceu o prêmio da Mostra La Cinef, dedicada a filmes de escolas de cinema. O jovem cineasta paulistano foi o único diretor brasileiro na seleção oficial do Festival de Cannes este ano.
6: É muito maluco que o nosso filme ganhou esse prêmio, mas poder mostrar realmente São Paulo e São Paulo ser premiado e a gente mostrar um filme que se passa nessa cidade é muito, não sei, emocionante pra gente e toda essa equipe que trabalhou muito no filme e que acreditou nessa ideia maluca. Então eu tô meio sem palavras, a gente realmente não tava esperando, mas acho que a gente soube fazer uma boa comemoração na hora do jeito brasileiro.
7: Vai, Brasil!
5: Dois filmes realizados por cineastas mulheres encerram a competição pela Palma de Ouro nesta sexta. A alemã Valeska Griesenbach apresenta a aventura Sonhada. E a francesa Léa Misius estreia na disputa com Histórias da Noite. Os vencedores do Festival de Cannes 2026 serão revelados neste sábado, mas até agora a crítica está dividida e nenhum dos 22 longas na competição se impõe como favorito. Com apoio técnico de Tiffany Mentá, de Cânia, Adriana Brandão, RFI.
0: E 65 pessoas foram detidas e 6 ficaram feridas, uma em estado grave, após incidentes na noite de quinta-feira em Paris, envolvendo torcedores do Nice. O clube enfrenta o Lens na final da Copa da França na noite de hoje no Estádio de France, em Paris. Segundo a polícia da capital francesa, o tumulto começou por volta das 11h30 da noite de ontem na zona leste de Paris, envolvendo cerca de 100 torcedores. Os torcedores foram presos por participar de um grupo com a intenção de cometer violência, segundo a Secretaria de Segurança Pública de Paris, e foram encontradas armas brancas e armas improvisadas com os torcedores, além de balaclavas e luvas blindadas. Para ter mais informações sobre o jogo de hoje e outras informações, no site da RFI Brasil.
1: Ana Carolina Pelis.
0: 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A seguir em nossa programação, a imprensa francesa analisa a divulgação por Itamar Ben-Gvir de imagens humilhantes de ativistas da flotilha rumo a Gaza, que gerou forte reação internacional. Logo após, você confere como ex-campeões mundiais e jornalistas esportivos avaliam a convocação de Neymar para a seleção brasileira feita por Carlo Ancelotti. Em seguida, uma reportagem sobre os 100 anos sem o pintor Claude Monet, um vilarejo francês revisita o nascimento do impressionismo. Mas antes, no Linha Direta, a tensão social aumenta na Bolívia com vários protestos contra o presidente Rodrigo Paz, que aposta num remanejamento no governo para estancar a crise.
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2: Elcio Ramalho.
8: A Bolívia completa nesta sexta-feira 3 semanas de protestos comandados por setores que respondem ao ex-presidente Evo Morales, em sintonia com a Central Obreira Boliviana. A ordem é asfixiar a capital La Paz e a cidade vizinha de El Alto com bloqueios que impeçam a chegada de alimentos, medicamentos e combustíveis. A escassez fez os preços dispararem e o limite da paciência social está à prova. 4 pessoas morreram e mais de 100 foram presas nos distúrbios que exigem a renúncia do presidente Rodrigo Paz, que está apenas 6 meses no cargo. Vamos entender melhor o que está acontecendo na Bolívia com o nosso correspondente Márcio Rezende, baseado em Buenos Aires. Olá, Márcio, bom dia. 3 semanas de embate contra o presidente, o que os manifestantes querem e como o governo responde?
4: A guerra foi declarada no dia 1º de maio, quando a Central Obreira Boliviana anunciou uma greve geral por tempo indeterminado a partir do dia seguinte. No começo, as demandas eram setoriais, como aumentos salariais de 20%, qualidade dos combustíveis, a rejeição às privatizações de estatais e a rejeição a uma reforma nas propriedades das terras. Mas, embora o governo tenha atendido parcialmente essas exigências, o conflito escalou e passou a pedir a renúncia do presidente Rodrigo Paes, quem assumiu o cargo há apenas 6 meses. Os protestos incluem cerca de 22 bloqueios de estradas ao redor de La Paz, com o propósito de causar problemas econômicos que derivem numa crise política e force a queda do governo. Nesta quinta-feira, o ministro do Trabalho, Edgar Morales, renunciou ao cargo como forma de ajudar a pacificar o país. No dia anterior, quarta-feira, o presidente Rodrigo Paes tinha anunciado uma reforma ministerial visando tornar o governo mais ágil e mais próximo dos cidadãos. Paes também anunciou a criação de um Conselho Econômico e Social para debater com as organizações sociais as demandas populares, como a criação de empregos. Mesmo assim, nas últimas horas, a Central Obreira Boliviana fez uma nova manifestação que partiu da vizinha cidade de El Alto ao centro de La Paz. Desta vez, não houve confrontos como os registrados na segunda-feira, quando uma mobilização da Central Obreira somou-se a camponeses e militantes do ex-presidente Evo Morales, derivando em confronto com a polícia, em saques a comércios e agressões a policiais e jornalistas.
8: E Márcio, quais são as consequências deste cerco a La Paz?
4: Olha, a capital da Bolívia está asfixiada. Os bloqueios isolam La Paz do restante do país, provocando a falta de alimentos como carne, frango, ovos e verduras. A falta de combustível gera filas quilométricas de mais de 5 horas de espera por apenas 1 litro de gasolina ou de diesel. Nos hospitais começou o racionamento de oxigênio. Cirurgias têm sido adiadas. Se o panorama não mudar, o estoque acaba dentro de 1 semana. O problema afeta também em cidades como Oruro, Potosí, Cochabamba e Santa Cruz. A Câmara de Indústrias da Bolívia informou nesta quinta-feira que as perdas nas fábricas passam de US$ 600 milhões. Os preços se duplicaram e, em vários casos, se triplicaram.
8: Márcio Rezende, qual deve ser o desenlace do conflito? Qual é o cenário para os próximos dias?
4: Pois é, eu conversei com a analista política boliviana Lili Peñaranda. Ela acredita que possa durar mais 1 ou 2 semanas, porque historicamente esse foi o prazo limite dos conflitos sociais mais extensos. Existe um jogo tático e silencioso de desgaste dos dois lados. Os manifestantes visam estender o conflito para desgastar o governo, usando as necessidades da população por alimentos, medicamentos e combustíveis como elemento de pressão. Os manifestantes, segundo Lili Peñaranda, esperam que o governo reprima com violência e que haja um morto para acelerar o desgaste. O governo, por sua vez, tem evitado o confronto violento para evitar dar esse trunfo aos manifestantes. Rodrigo Paes aposta no cansaço dos protestos. Até agora, a população tem ficado contra os manifestantes, entendendo os protestos como uma extorsão, mas também tem exigido que o governo demonstre pulso firme e tome medidas duras, como declarar estado de sítio. Mas a paciência da população pode se esgotar diante da escassez. Segundo Lili Peñaranda, uma coisa é certa: se o presidente Rodrigo Paes ceder, o seu governo acaba. E o presidente tem dito que não vai renunciar.
8: Muito obrigado, Márcio Rezende, correspondente da RFI em Buenos Aires, que participou do Linha Direta de hoje.
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7: Ana Carolina Pelis.
0: A imprensa francesa desta sexta-feira analisa a divulgação por Itamar Ben-Gvir, ministro da Segurança Nacional de Israel, de imagens humilhantes de ativistas da flotilha que ia rumo a Gaza. Os jornais interpretam o caso como um cruzamento entre tensões crescentes com a comunidade internacional, evidenciando tanto a instrumentalização da violência quanto a inconsistência das respostas diplomáticas. Le Figaro enfatiza a dimensão política interna do episódio. A divulgação das imagens por Ben-Gvir é interpretada como uma estratégia para fortalecer sua imagem de líder linha dura em plena pré-campanha eleitoral. Para Le Monde, o episódio da flotilha revela não apenas uma encenação específica, mas um padrão mais amplo de violência e maus tratos institucionalizados contra detentos palestinos. O jornal destaca o caráter excepcional da reação internacional, inclusive dentro do governo israelense, e sugere que o caso expõe tensões entre práticas de segurança radicalizadas e a imagem internacional de Israel. Libération denuncia uma indignação internacional variável. A humilhação de militantes estrangeiros gerou forte reação diplomática, ao contrário do tratamento rotineiro imposto a prisioneiros palestinos, amplamente documentado e pouco sancionado. Para o jornal, o episódio revela um duplo padrão nas respostas internacionais e reforça a ideia de que Ben-Gvir acabou oferecendo munição simbólica aos críticos de Israel.
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9: Márcio Arruda.
10: Agora vem o bonito. Atacantes. Neymar Júnior Santos.
11: O mistério que rondava a convocação da seleção brasileira para a Copa do Mundo acabou. O técnico Carlo Ancelotti definiu nesta semana os 26 jogadores brasileiros que vão disputar o Mundial deste ano. E no grupo que vai vestir a amarelinha está Neymar. O camisa 10 do Santos vai se juntar a um seleto grupo de brasileiros que jogaram 4 Copas. Só Pelé, Ronaldo Fenômeno, Cafu, Nilton Santos, Djalma Santos, Castilho e Emerson Leão jogaram 4 Mundiais. O técnico Ancelotti, que convocou o Neymar pela primeira vez desde que assumiu a seleção, explicou a escolha pelo camisa 10 do Brasil nas últimas 3 Copas.
10: Vimos a avaliação de Neymar todo o ano e vimos que nesse último período ele jogou com continuidade, que melhorou a sua condição física e tem a possibilidade de jogar, de não jogar, de estar no banco, de entrar.
11: A convocação de Neymar dividiu opiniões por ainda não ter voltado a apresentar o futebol que o mundo já viu. O jornalista Carlos Eduardo Mansur, que cobre Copas do Mundo desde 1998, falou sobre a convocação do jogador do Santos.
12: No fundo, o que me parece é que existe, diante de uma lista de atacantes do Brasil que não tem tanto peso ou não tem o peso de outros tempos, prevaleceu uma fé de que, no grande palco, esse talento que está aprisionado ali num corpo que no momento não permite ao Neymar executar os movimentos técnicos de outros tempos, né? Que esse talento vai aflorar e que algo genial, alguns lampejos possam acontecer e ser decisivos, que ele possa impressionar adversários, enfim. É um exercício de fé mesmo, porque é algo que não vem acontecendo nos jogos do Neymar, mas que se espera que numa Copa do Mundo ele, por ter uma qualidade, ainda que guardada, adormecida, que outros não têm, se espera que ele possa executar isso.
11: O jornalista Eric Faria, que cobre Copas desde o Mundial disputado na África do Sul, disse que a convocação de Neymar está atrelada à vontade popular.
13: O Neymar fez, nesse ano, jogos espetaculares a ponto de todo mundo se comover e falar, pô, o Neymar tem que ir para a Copa do Mundo? Eu não acho. Mas eu acho que a figura do Neymar representa tanto para o torcedor brasileiro e a festa que foi feita aqui no Brasil pela convocação dele, acho que faz com que a gente tenha que olhar com bons olhos para a convocação do Neymar, sabe? E aí se ele vai jogar, quanto tempo ele vai jogar, como ele vai jogar, é uma discussão para os próximos capítulos.
11: Ancelotti afirmou que Neymar só vai entrar em campo na Copa se merecer.
10: Quero ser claro, limpo, honesto. Ele vai jogar se merece jogar. Eu acho que é importante não fixar toda a expectativa sobre um jogador. Eu acho que temos uma responsabilidade comum como equipe e cada um tem que aportar e meter as próprias qualidades só para uma coisa, ajudar a seleção a ganhar a Copa do Mundo.
11: Ricardinho, meia da seleção brasileira pentacampeã na Copa de 2002, também falou sobre o atacante João Pedro.
14: É lógico que, se tratando de convocação da seleção brasileira, sempre vai haver discussões, né? A principal dessa vez foi a ausência do João Pedro, até pelo número de gols que ele fez na Premier League. Mas eu acho que a questão de opção do treinador, ele tinha alguns nomes para convocar, tinha o retorno do Neymar, até pela condição melhor física que o Neymar apresenta, e acabou não convocando o João Pedro, por uma opção, né, dele de ter outros nomes. João Pedro teve algumas oportunidades na seleção, acabou não conseguindo performar da mesma forma com que performou, principalmente nessa temporada no Chelsea. E aí houve essa opção.
11: Roque Júnior, titular da zaga da seleção brasileira pentacampeã em 2002, destacou a escassez de meio-campistas que vão jogar pelo Brasil na Copa deste ano.
15: Um setor que eu acho que o Brasil hoje tem dificuldade é o meio-campo. Eu acho que é um setor muito importante e eu acho que a gente tem jogadores com a mesma característica, né? De maneira geral, acho que nós temos produzido menos jogadores de meio campo com características que desequilibram da intermediária para frente, mais perto do gol.
11: O Brasil vai ter nesta Copa mais uma oportunidade para conquistar o Hexa. Com a experiência de quem foi campeão com a seleção brasileira em 2002, o ex-zagueiro Roque Júnior falou do peso da camisa amarelinha.
15: O Brasil, como camisa, como tradição, por ser ainda a única, o único país que tem 5 títulos mundiais, acho que sempre vai para uma Copa do Mundo como favorito, né? Pela tradição hoje que ainda tem, pela camisa, pelos 5 títulos. Eu acho que se a gente for pegar a seleção hoje, eu acho que tem outras equipes melhores que eu acho que são mais favoritas. Eu acho que a França, a Espanha, a própria Argentina que ganhou o último Mundial. Eu acho que esses times, essas seleções estão num patamar acima e depois vem o Brasil.
11: O Brasil está no grupo C da Copa de 2026 e estreia no dia 13 de junho contra o Marrocos, em Nova Jersey. No dia 19, é a vez da seleção jogar contra o Haiti, na Filadélfia. Os brasileiros fecham a fase de grupos contra a Escócia, em Miami, no dia 24 de junho.
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0: 100 anos depois da morte de Claude Monet, a França revisita o nascimento do impressionismo no lugar onde ele germinou. Giverny, o vilarejo da Normandia, no norte da França, onde o pintor viveu e trabalhou por mais de 40 anos. Traz a exposição Antes das Ninféias, Monet descobre Giverny. Uma mostra que desloca o olhar das telas consagradas do artista para o risco, a instabilidade e as escolhas radicais que moldaram o impressionismo como nós o conhecemos hoje. Como conta a assistente de pesquisa no Museu dos Impressionismos de Giverny e co-curadora da exposição, Marie Delbarry.
1: Quando se trata de definir o impressionismo, a questão sempre é bastante complexa. Não é um movimento que os próprios artistas tenham definido, como aconteceu, por exemplo, com o futurismo. Ele está mais próximo do cubismo e do fauvismo, ou seja, um movimento que foi definido pelos críticos, pelos jornalistas. E há dentro desse mesmo grupo personalidades artísticas muito diferentes entre si, o que torna difícil chegar a uma definição simples.
0: Mais do que temas, o que une Monet a seus pares é a ruptura com o modelo acadêmico. Até meados do século XIX, a grande pintura europeia exaltava cenas bíblicas, heróis clássicos e narrativas literárias. O impressionismo quebra esse pacto. Pinta o lazer moderno, o trem a vapor, o campo como campo, a cidade como cidade, sem idealização.
2: Eles
1: têm algo que vai chocar muito os seus contemporâneos. Essas cores mais vivas, essa pincelada mais visível, que antes era um pouco reservada ao mundo do esboço, do estudo. E eles vão tentar preservar esse aspecto, que é cheio de movimento, cheio de frescor em suas telas expostas. Era uma pintura de temas considerados mais comuns do que a grande pintura de história ou de temas literários, mitológicos ou religiosos. E era, sobretudo, a forma como Monet e seus amigos a praticavam. Não era exatamente uma visão da natureza a qual o público e os colecionadores estavam habituados. É muito interessante ver uma tela impressionista exposta hoje em dia num museu ao lado de uma tela mais clássica, porque a luz desa a qual o público e os colecionadores estavam habituados. É muito interessante ver uma tela impressionista exposta hoje em dia num museu ao lado de uma tela mais clássica, porque a luz da obra impressionista parece

negociações de paz entre o Irã e os Estados Unidos continua nesta sexta-feira. Segundo a mídia iraniana, o chefe do exército paquistanês, Azim Munir, está no Irã para continuar as discussões com autoridades iranianas. O Paquistão não confirmou o envio de um emissário. Teerã e Washington permanecem em desacordo sobre o estoque de urânio do Irã e o controle do Estreito de Hormuz. Centenas de trabalhadores da Bolívia voltam a se manifestar nesta sexta para exigir a renúncia de Rodrigo Paes, o presidente de centro-direita, que está no poder há pouco menos de 6 meses. Os protestos começaram em 1º de maio com uma greve por aumentos salariais, qualidade dos combustíveis, contra privatizações de estatais. Embora o governo tenha atendido parcialmente essas exigências, o conflito escalou e passou a pedir a renúncia de Rodrigo Paes. Os protestos incluem cerca de 22 bloqueios de estradas ao redor de La Paz, com o objetivo de forçar a queda do governo. 65 pessoas foram detidas e 6 ficaram feridas, uma em estado grave, após incidentes na noite de quinta-feira em Paris, envolvendo torcedores do Nice. O clube enfrenta o Lens na final da Copa da França na noite de hoje no Estádio de France, em Paris. Segundo a Secretaria de Segurança Pública da capital, foram encontradas armas brancas e armas improvisadas com os torcedores. O curta-metragem Laser Gato, de Lucas Ascher, único diretor brasileiro na seleção oficial do Festival de Cannes, venceu o prêmio da La Cinef, voltado ao incentivo de cineastas que estão saindo das escolas de cinema. O resultado foi anunciado na quinta-feira.

0: Bom dia, são 11 horas e 30 minutos em Paris, 6 e meia da manhã em Brasília. 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
2: Ana Carolina Pelis.
0: Em Paris, céu claro, os termômetros marcam 23 graus. Estes são os destaques desta sexta-feira, 22 de maio. Polônia agradece a Estados Unidos por anúncio de envio de 5 mil soldados americanos ao país, às margens de reunião da OTAN na Suécia. Centenas de trabalhadores da Bolívia voltam a se manifestar para exigir a renúncia do presidente Rodrigo Paz. Curta-metragem brasileiro Laser Gato vence prêmio em Festival de Cannes. Estas e outras notícias a seguir. O secretário-geral da OTAN, Mark Rutte, saudou o anúncio feito por Donald Trump na sexta-feira sobre o envio de 5 mil soldados americanos para a Polônia. As declarações de Rutte foram feitas às margens da reunião de ministros das relações exteriores dos países da Aliança Atlântica nesta sexta-feira em Helsingborg, na Suécia. Rutte, no entanto, enfatizou que o objetivo de longo prazo continua sendo de buscar uma menor dependência dos Estados Unidos. O ministro das Relações Exteriores da Polônia, Radoslaw Sikorski, também agradeceu a Donald Trump. Mais detalhes com Daniela Franco.
3: Desde o retorno de Donald Trump à Casa Branca, os líderes europeus têm vivido sob a constante ameaça de uma retirada dos Estados Unidos da aliança e Trump mantém a ambiguidade ao enviar sinais contraditórios sobre o assunto. Nas últimas semanas, o presidente americano anunciou a retirada de 5 mil soldados da Alemanha sem informar a Europa previamente. Já na quinta-feira, ele mencionou o envio de 5 mil soldados para a Polônia. Antes de embarcar para a reunião da OTAN, o secretário de Estado americano, Marco Rubio, afirmou que Trump estava muito decepcionado com os membros da aliança que não autorizaram os Estados Unidos a usarem bases dos países da OTAN em operações contra o Irã.
0: O impasse nas negociações de paz entre o Irã e os Estados Unidos continua nesta sexta-feira, mas o secretário de Estado americano, Marco Rubio, relatou sinais de progresso nas discussões e disse que acreditava que os paquistaneses iriam a Teerã hoje. Segundo a mídia iraniana, o chefe de exército paquistanês, Azim Munir, está no Irã para continuar as discussões com autoridades iranianas.

0: Paquistão não confirmou o envio de um emissário. Teerã e Washington permanecem em desacordo sobre o estoque de urânio do Irã e o controle do Estreito de Hormuz. Donald Trump afirmou que os Estados Unidos retomariam o estoque de urânio altamente enriquecido do Irã. Em outra frente de combate, o exército israelense anunciou nesta manhã que matou dois homens no sul do Líbano, perto da fronteira. Apesar do cessar-fogo que entrou em vigor em 17 de abril, Israel continua suas operações no Líbano, onde afirma estar combatendo o Hezbollah, grupo pró-Irã. O secretário de Estado dos Estados Unidos, Marco Rubio, alertou Cuba na quinta-feira que os Estados Unidos estavam determinados a impor mudanças na ilha comunista, um dia depois de o sistema judiciário americano indiciar o ex-presidente cubano Raul Castro. Os Estados Unidos também prenderam a irmã do presidente, da presidente executiva de um conglomerado de empresas administradas pelos militares de Cuba. Centenas de trabalhadores da Bolívia voltam a se manifestar nesta sexta-feira para exigir a renúncia de Rodrigo Paz, o presidente de centro-direita que está no poder há pouco menos de 6 meses. Detalhes com o correspondente da RFI para a América Latina, Márcio Rezende.
1: A guerra foi declarada no dia 1º de maio, quando a Central Obreira Boliviana anunciou uma greve geral por tempo indeterminado a partir do dia seguinte. No começo, as demandas eram setoriais, como aumentos salariais de 20%, qualidade dos combustíveis, a rejeição às privatizações de estatais e a rejeição a uma reforma nas propriedades das terras. Mas, embora o governo tenha atendido parcialmente essas exigências, o conflito escalou e passou a pedir a renúncia do presidente Rodrigo Paz, quem assumiu o cargo há apenas 6 meses.
0: Você ouviu Márcio Rezende, correspondente da RFI para a América Latina. A enviada especial da RFI à Cana, Adriana Brandão, traz as últimas informações sobre o Festival de Cinema, que ontem teve prêmio para o Brasil.
2: Teve festa brasileira na noite dessa quinta-feira em Cannes. O curta-metragem Laser Gato, de Lucas Ascher, venceu o prêmio da Mostra La Cinef, dedicada a filmes de escolas de cinema. O jovem cineasta paulistano foi o único diretor brasileiro na seleção oficial do Festival de Cannes este ano.
3: É muito maluco que o nosso filme ganhou esse prêmio, mas poder mostrar realmente São Paulo e São Paulo ser premiado e a gente mostrar um filme que se passa nessa cidade é muito, não sei, emocionante pra gente e toda essa equipe que trabalhou muito no filme e que acreditou nessa ideia maluca. Então eu tô meio sem palavras, a gente realmente não tava esperando, mas acho que a gente soube fazer uma boa comemoração na hora do jeito brasileiro.
4: Vai, Brasil!
2: Dois filmes realizados por cineastas mulheres encerram a competição pela Palma de Ouro nesta sexta. A alemã Valeska Griesenbach apresenta a aventura Sonhada. E a francesa Léa Misius estreia na disputa com Histórias da Noite. Os vencedores do Festival de Cannes 2026 serão revelados neste sábado, mas até agora a crítica está dividida e nenhum dos 22 longas na competição se impõe como favorito. Com o apoio técnico de Tiffany Mentá, de Cannes, Adriana Brandão, RFI.
0: E 65 pessoas foram detidas e 6 ficaram feridas, uma em estado grave, após incidentes na noite de quinta-feira em Paris, envolvendo torcedores do Nice. O clube enfrenta o Lens na final da Copa da França, na noite de hoje, no Estádio de France, em Paris. Segundo a polícia da capital francesa, o tumulto começou por volta das 11h30 da noite de ontem, na zona leste de Paris, envolvendo cerca de 100 torcedores. Os torcedores foram presos por participar de um grupo com a intenção de cometer violência, segundo a Secretaria de Segurança Pública de Paris, e foram encontradas armas brancas e armas improvisadas com os torcedores, além de balaclavas e luvas blindadas. Para ter mais informações sobre o jogo de hoje e outras informações, no site da RFI Brasil.
4: Ana Carolina Pelis.
0: Você ouve a RFI a seguir em nossa programação. A imprensa francesa analisa a divulgação por Itamar Ben-Gvir de imagens humilhantes de ativistas da flotilha rumo a Gaza, que gerou forte reação internacional. Logo após, você confere como ex-campeões mundiais e jornalistas esportivos avaliam a convocação de Neymar para a seleção brasileira feita por Carlo Ancelotti. Em seguida, uma reportagem sobre os 100 anos sem o pintor Claude Monet, um vilarejo francês revisita o nascimento do impressionismo. Mas antes, no Linha Direta, a tensão social aumenta na Bolívia com vários protestos contra o presidente Rodrigo Paz, que aposta num remanejamento no governo para estancar a crise.
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6: Elcio Ramalho.
7: A Bolívia completa nesta sexta-feira 3 semanas de protestos comandados por setores que respondem ao ex-presidente Evo Morales, em sintonia com a Central Obreira Boliviana. A ordem é asfixiar a capital La Paz e a cidade vizinha de El Alto com bloqueios que impeçam a chegada de alimentos, medicamentos e combustíveis. A escassez fez os preços dispararem e o limite da paciência social está à prova. 4 pessoas morreram e mais de 100 foram presas nos distúrbios que exigem a renúncia do presidente Rodrigo Paz, que está apenas 6 meses no cargo. Vamos entender melhor o que está acontecendo na Bolívia com o nosso correspondente Márcio Rezende, baseado em Buenos Aires. Olá, Márcio, bom dia. 3 semanas de embate contra o presidente, o que os manifestantes querem e como o governo responde.
1: A guerra foi declarada no dia 1º de maio, quando a Central Obreira Boliviana anunciou uma greve geral por tempo indeterminado a partir do dia seguinte. No começo, as demandas eram setoriais, como aumentos salariais de 20%, qualidade dos combustíveis, a rejeição às privatizações de estatais e a rejeição a uma reforma nas propriedades das terras. Mas, embora o governo tenha atendido parcialmente essas exigências, o conflito escalou e passou a pedir a renúncia do presidente Rodrigo Paz, quem assumiu o cargo há apenas 6 meses. Os protestos incluem cerca de 22 bloqueios de estradas ao redor de La Paz, com o propósito de causar problemas econômicos que derivem numa crise política e force a queda do governo. Nesta quinta-feira, o ministro do Trabalho, Edgar Morales, renunciou ao cargo como forma de ajudar a pacificar o país. No dia anterior, quarta-feira, o presidente Rodrigo Paz tinha anunciado uma reforma ministerial visando tornar o governo mais ágil e mais próximo dos cidadãos. Paz também anunciou a criação de um Conselho Econômico e Social para debater com as organizações sociais as demandas populares, como a criação de empregos. Mesmo assim, nas últimas horas, a Central Obreira Boliviana fez uma nova manifestação que partiu da vizinha cidade de El Alto ao centro de La Paz. Desta vez, não houve confrontos como os registrados na segunda-feira, quando uma mobilização da Central Obreira somou-se a camponeses e militantes do ex-presidente Evo Morales, derivando em confronto com a polícia, em saques a comércios e agressões a policiais e jornalistas.
7: E Márcio, quais são as consequências deste cerco a La Paz?
1: Olha, a capital da Bolívia está asfixiada. Os bloqueios isolam La Paz do restante do país, provocando a falta de alimentos como carne, frango, ovos e verduras. A falta de combustível gera filas quilométricas de mais de 5 horas de espera por apenas 1 litro de gasolina ou de diesel. Nos hospitais começou o racionamento de oxigênio. Cirurgias têm sido adiadas. Se o panorama não mudar, o estoque acaba dentro de 1 semana. O problema afeta também em cidades como Oruro, Potosí, Cochabamba e Santa Cruz. A Câmara de Indústrias da Bolívia informou nesta quinta-feira que as perdas nas fábricas passam de US$ 600 milhões. Os preços se duplicaram e, em vários casos, se triplicaram.
7: E Márcio Rezende, qual deve ser o desenlace do conflito? Qual é o cenário para os próximos dias?
1: Pois é, eu conversei com a analista política boliviana Lili Peñaranda. Ela acredita que possa durar mais 1 ou 2 semanas, porque historicamente esse foi o prazo limite dos conflitos sociais mais extensos. Existe um jogo tático e silencioso de desgaste dos 2 lados. Os manifestantes visam estender o conflito para desgastar o governo, usando as necessidades da população por alimentos, medicamentos e combustíveis como elemento de pressão. Os manifestantes, segundo Lili Peñaranda, Miranda esperam que o governo reprima com violência e que haja um morto para acelerar o desgaste. O governo, por sua vez, tem evitado o confronto violento para evitar dar esse trunfo aos manifestantes. Rodrigo Paes aposta no cansaço dos protestos. Até agora, a população tem ficado contra os manifestantes, entendendo os protestos como uma extorsão, mas também tem exigido que o governo demonstre pulso firme e tome medidas duras, como declarar estado de sítio. Mas a paciência da população pode se esgotar diante da escassez. Segundo Lili Penharanda, uma coisa é certa. Se o presidente Rodrigo Paes ceder, o seu governo acaba. E o presidente tem dito que não vai renunciar.
7: Muito obrigado, Márcio Rezende, correspondente da RFM em Buenos Aires, que participou do Linha Direta de hoje.
8: Resenha da imprensa francesa.
9: Ana Carolina Pelis.
0: A imprensa francesa desta sexta-feira analisa a divulgação por Itamar Ben-Gvir, ministro da Segurança Nacional de Israel, de imagens humilhantes de ativistas da flotilha que ia rumo a Gaza. Os jornais interpretam o caso como um cruzamento entre tensões crescentes com a comunidade internacional, evidenciando tanto a instrumentalização da violência quanto a inconsistência das respostas diplomáticas. Le Figaro enfatiza a dimensão política interna do episódio. A divulgação das imagens por Ben-Gvir é interpretada como uma estratégia para fortalecer sua imagem de líder linha dura em plena pré-campanha eleitoral. Para Le Monde, o episódio da flotilha revela não apenas uma encenação específica, mas um padrão mais amplo de violência e maus tratos institucionalizados contra detentos palestinos. O jornal destaca o caráter excepcional da reação internacional, inclusive dentro do governo israelense, e sugere que o caso expõe tensões entre práticas de segurança radicalizadas e a imagem internacional de Israel. Libération denuncia uma indignação internacional variável. A humilhação de militantes estrangeiros gerou forte reação diplomática, ao contrário do tratamento rotineiro imposto a prisioneiros palestinos, amplamente documentado e pouco sancionado. Para o jornal, o episódio revela um duplo padrão nas respostas internacionais e reforça a ideia de que Ben-Gvir acabou oferecendo munição simbólica aos críticos de Israel.
4: Reportagem.
6: Márcio Arruda.
10: Agora vem o bonito. Atacantes. Neymar Júnior Santos.
11: O mistério que rondava a convocação da seleção brasileira para a Copa do Mundo acabou. O técnico Carlo Ancelotti definiu nesta semana os 26 jogadores brasileiros que vão disputar o Mundial deste ano. E no grupo que vai vestir a amarelinha está Neymar. O camisa 10 do Santos vai se juntar a um seleto grupo de brasileiros que jogaram 4 Copas. Só Pelé, Ronaldo Fenômeno, Cafu, Nilton Santos, Djalma Santos, Castilho e Emerson Leão jogaram 4 Mundiais. O técnico Ancelotti, que convocou o Neymar pela primeira vez desde que assumiu a seleção, explicou a escolha pelo camisa 10 do Brasil nas últimas 3 Copas.
10: Vimos a avaliação de Neymar todo o ano e vimos que nesse último período ele jogou com continuidade, que melhorou a sua condição física e tem a possibilidade de jogar, de não jogar, de estar no banco, de entrar.
11: A convocação de Neymar dividiu opiniões por ainda não ter voltado a apresentar o futebol que o mundo já viu. O jornalista Carlos Eduardo Mansur, que cobre Copas do Mundo desde 1998, falou sobre a convocação do jogador do Santos.
12: No fundo, o que me parece é que existe, diante de uma lista de atacantes do Brasil que não tem tanto peso ou não tem o peso de outros tempos, prevaleceu uma fé de que, no grande palco, esse talento que está aprisionado ali num corpo que no momento não permite ao Neymar executar os movimentos técnicos de outros tempos, né? Que esse talento vai aflorar e que algo genial, alguns lampejos possam acontecer e ser decisivos, que ele possa impressionar adversários, enfim. É um exercício de fé mesmo, porque é algo que não vem acontecendo nos jogos do Neymar, mas que se espera que numa Copa do Mundo ele, por ter uma qualidade ainda que guardada, adormecida, que outros não têm, se espera que ele possa executar isso.
11: O jornalista Eric Faria, que cobre Copas desde o Mundial disputado na África do Sul, disse que a convocação de Neymar está atrelada à vontade popular.
13: O Neymar fez, nesse ano, jogos espetaculares a ponto de todo mundo se comover e falar, pô, o Neymar tem que ir para a Copa do Mundo? Eu não acho. Mas eu acho que a figura do Neymar representa tanto para o torcedor brasileiro e a festa que foi feita aqui no Brasil pela convocação dele, acho que faz com que a gente tenha que olhar com bons olhos para a convocação do Neymar, sabe? E aí se ele vai jogar, quanto tempo ele vai jogar, como ele vai jogar, é uma discussão para os próximos capítulos.
11: Ancelotti afirmou que Neymar só vai entrar em campo na Copa se merecer.
10: Quero ser claro, limpo e honesto. Ele vai jogar se merece jogar. Eu acho que é importante não fixar toda a expectativa sobre um jogador. Eu acho que temos uma responsabilidade comum como equipe e cada um tem que aportar e meter as próprias qualidades só para uma coisa, ajudar a seleção a ganhar a Copa do Mundo.
11: Ricardinho, meia da seleção brasileira pentacampeã na Copa de 2002, também falou sobre o atacante João Pedro.
14: É lógico que, se tratando de convocação da seleção brasileira, sempre vai haver discussões, né? A principal dessa vez foi a ausência do João Pedro, até pelo número de gols que ele fez na Premier League. Mas eu acho que questão de opção do treinador, ele tinha alguns nomes para convocar, tinha o retorno do Neymar, até pela condição melhor física que o Neymar apresenta, e acabou não convocando o João Pedro por uma opção, né, dele de ter outros nomes. O João Pedro teve algumas oportunidades na seleção, acabou não conseguindo performar da mesma forma com que performou, principalmente nessa temporada no Chelsea. E aí houve essa opção.
11: Roque Júnior, titular da zaga da seleção brasileira pentacampeã em 2002, destacou a escassez de meio-campistas que vão jogar pelo Brasil na Copa deste ano.
15: Um setor que eu acho que o Brasil hoje tem dificuldade é o meio-campo. Eu acho que é um setor muito importante e eu acho que a gente tem jogadores com a mesma característica, né? De maneira geral, acho que nós temos produzido menos jogadores de meio campo com características que desequilibram da intermediária para frente, mais perto do gol.
11: O Brasil vai ter nesta Copa mais uma oportunidade para conquistar o Hexa. Com a experiência de quem foi campeão com a seleção brasileira em 2002, o ex-zagueiro Roque Júnior falou do peso da camisa amarelinha.
15: O Brasil, como camisa, como tradição, por ser ainda o único país que tem 5 títulos mundiais, acho que sempre vai para uma Copa do Mundo como favorito, né? Pela tradição hoje que ainda tem, pela camisa, pelos 5 títulos. Eu acho que se a gente for pegar a seleção hoje, eu acho que tem outras equipes melhores que eu acho que são mais favoritas. Eu acho que a França, a Espanha, a própria Argentina que ganhou o último Mundial. Eu acho que esses times, essas seleções estão num patamar acima e depois vem o Brasil.
11: O Brasil está no grupo C da Copa de 2026 e estreia no dia 13 de junho contra o Marrocos, em Nova Jersey. No dia 19, é a vez da seleção jogar contra o Haiti, na Filadélfia. Os brasileiros fecham a fase de grupos contra a Escócia, em Miami, no dia 24 de junho.
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0: 100 anos depois da morte de Claude Monet, a França revisita o nascimento do impressionismo no lugar onde ele germinou. Giverny, o vilarejo da Normandia, no norte da França, onde o pintor viveu e trabalhou por mais de 40 anos, traz a exposição Antes das Ninféias, Monet descobre Giverny. Uma mostra que desloca o olhar das telas consagradas do artista para o risco, a instabilidade e as escolhas radicais que moldaram o impressionismo como nós o conhecemos hoje. Como conta a assistente de pesquisa no Museu dos Impressionismos de Giverny e co-curadora da exposição, Marie Delbarry.
1: Quando se trata de definir o impressionismo, a questão sempre é bastante complexa. Não é um movimento que os próprios artistas tenham definido, como aconteceu, por exemplo, com o futurismo. Ele está mais próximo do cubismo e do fauvismo, ou seja, um movimento que foi definido pelos críticos, pelos jornalistas. E há dentro desse mesmo grupo personalidades artísticas muito diferentes entre si, o que torna difícil chegar a uma definição simples.
0: Mais do que temas, o que une Monet a seus pares é a ruptura com o modelo acadêmico. Até meados do século XIX, a grande pintura europeia exaltava cenas bíblicas, heróis clássicos e narrativas literárias. O impressionismo quebra esse pacto. Pinta o lazer moderno, o trem a vapor, o campo como campo, a cidade como cidade, sem idealização.
2: Eles
1: têm algo que vai chocar muito os seus contemporâneos. Essas cores mais vivas, essa pincelada mais visível, que antes era um pouco reservada ao mundo do esboço, do estudo. E eles vão tentar preservar esse aspecto que é cheio de movimento, cheio de frescor em suas telas expostas. Era uma pintura de temas considerados mais comuns do que a grande pintura de história ou de temas literários, mitológicos ou religiosos. E era, sobretudo, a forma como Monet e seus amigos a praticavam. Não era exatamente uma visão da natureza a qual o público e os colecionadores estavam habituados. É muito interessante ver uma tela impressionista exposta hoje em dia num museu ao lado de uma tela mais clássica, porque a luz da obra impressionista parece realmente saltar da parede.
2: Monet morreu em
0: 1926, aos 86 anos, em seu ateliê jardim de Giverny, vítima de um câncer de pulmão. Temperamental, conhecido por destruir suas próprias telas quando não estava satisfeito, ele fumava muito, tinha hábitos alimentares excêntricos e viveu cercado pelas telas e pelas flores que pintou obsessivamente até o fim. Mas a mesma pintura que chocou o público do século XIX acabaria consagrada como um dos maiores patrimônios da arte ocidental. Aos poucos, o impressionismo deixa de ser visto como afronta e passa a ser reconhecido como revolução, como conta a curadora.
1: Talvez o público simplesmente se habitue com o passar dos anos. O que era antes chocante se torna mais aceitável. O público vai sendo aos poucos domesticado. É preciso dizer também que os impressionistas tiveram apoios, nomeadamente Émile Zola, que foi um grande defensor do impressionismo, pelo menos nos primeiros tempos. Aos poucos, os impressionistas, através de suas obras, vão seduzir cada vez mais gente e, a partir de um determinado momento, um público especial que vai imediatamente se empolgar com essa pintura nova, que é o público norte-americano.
0: A exposição Antes das Ninféias, Monet descobre Giverny, fica em cartaz até o dia 5 de julho de 2026.

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1: 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Estes são os destaques dessa sexta-feira, 22 de maio. O secretário-geral da OTAN, Mark Rutte, saudou o anúncio feito por Donald Trump sobre o envio de 5 mil soldados americanos para a Polônia, às margens da reunião de ministros das relações exteriores dos países da Aliança Atlântica, nesta sexta, em Helsingborg, na Suécia. Rutte, no entanto, enfatizou que o objetivo de longo prazo continua sendo de buscar menor dependência dos Estados Unidos. Antes de partir para a reunião da OTAN, o secretário de Estado americano, Marco Rubio, afirmou que Trump estava muito decepcionado com os membros da aliança, que não autorizaram seu país a usar suas bases em operações contra o Irã. O impasse nas negociações de paz entre o Irã e os Estados Unidos continua nesta sexta-feira. Segundo a mídia iraniana, o chefe do exército paquistanês, Azim Munir, está no Irã para continuar as discussões com autoridades iranianas. O Paquistão não confirmou o envio de um emissário. Teerã e Washington permanecem em desacordo sobre o estoque de urânio do Irã e o controle do Estreito de Hormuz. Centenas de trabalhadores da Bolívia voltam a se manifestar nesta sexta para exigir a renúncia de Rodrigo Paes, o presidente de centro-direita, que está no poder há pouco menos de 6 meses. Os protestos começaram em 1º de maio com uma greve por aumentos salariais, qualidade dos combustíveis, contra privatizações de estatais. Embora o governo tenha atendido parcialmente essas exigências, o conflito escalou e passou a pedir a renúncia de Rodrigo Paes. Os protestos incluem cerca de 22 bloqueios de estradas ao redor de La Paz, com o objetivo de forçar a queda do governo. 65 pessoas foram detidas e 6 ficaram feridas, uma em estado grave, após incidentes na noite de quinta-feira em Paris, envolvendo torcedores do Nice. O clube enfrenta o Lens na final da Copa da França na noite de hoje no Estádio de France, em Paris. Segundo a Secretaria de Segurança Pública da capital, foram encontradas armas brancas e armas improvisadas com os torcedores. O curta-metragem Laser Gato, de Lucas Ascher, único diretor brasileiro na seleção oficial do Festival de Cannes, venceu o prêmio da La Cinef, voltado ao incentivo de cineastas que estão saindo das escolas de cinema. O resultado foi anunciado na quinta-feira.

0: Bom dia, são 11 horas e 30 minutos em Paris, 6 e meia da manhã em Brasília. 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
2: Ana Carolina Pelis.
0: Em Paris, céu claro, os termômetros marcam 23 graus. Estes são os destaques desta sexta-feira, 22 de maio. Polônia agradece a Estados Unidos por anúncio de envio de 5 mil soldados americanos ao país, às margens de reunião da OTAN na Suécia. Centenas de trabalhadores da Bolívia voltam a se manifestar para exigir a renúncia do presidente Rodrigo Paz. Curta-metragem brasileiro Laser Gato vence prêmio em Festival de Cannes. Estas e outras notícias a seguir. O secretário-geral da OTAN, Mark Rutte, saudou o anúncio feito por Donald Trump na sexta-feira sobre o envio de 5 mil soldados americanos para a Polônia. As declarações de Rutte foram feitas às margens da reunião de ministros das relações exteriores dos países da Aliança Atlântica nesta sexta-feira em Helsingborg, na Suécia. Rutte, no entanto, enfatizou que o objetivo de longo prazo continua sendo de buscar uma menor dependência dos Estados Unidos. O ministro das Relações Exteriores da Polônia, Radoslaw Sikorski, também agradeceu a Donald Trump. Mais detalhes com Daniela Franco.
3: Desde o retorno de Donald Trump à Casa Branca, os líderes europeus têm vivido sob a constante ameaça de uma retirada dos Estados Unidos da aliança e Trump mantém a ambiguidade ao enviar sinais contraditórios sobre o assunto. Nas últimas semanas, o presidente americano anunciou a retirada de 5 mil soldados da Alemanha sem informar a Europa previamente. Já na quinta-feira, ele mencionou o envio de 5 mil soldados para a Polônia. Antes de embarcar para a reunião da OTAN, o secretário de Estado americano, Marco Rubio, afirmou que Trump estava muito decepcionado com os membros da aliança que não autorizaram os Estados Unidos a usarem bases dos países da OTAN em operações contra o Irã.
0: O impasse nas negociações de paz entre o Irã e os Estados Unidos continua nesta sexta-feira, mas o secretário de Estado americano, Marco Rubio, relatou sinais de progresso nas discussões e disse que acreditava que os paquistaneses iriam a Teerã hoje. Segundo a mídia iraniana, o chefe de exército paquistanês, Azim Munir, está no Irã para continuar as discussões com autoridades iranianas. O Paquistão não confirmou o envio de um emissário. Teerã e Washington permanecem em desacordo sobre o estoque de urânio do Irã e o controle do Estreito de Hormuz. Donald Trump afirmou que os Estados Unidos retomariam o estoque de urânio altamente enriquecido do Irã. Em outra frente de combate, o exército israelense anunciou nesta manhã que matou dois homens no sul do Líbano, perto da fronteira. Apesar do cessar-fogo que entrou em vigor em 17 de abril, Israel continua suas operações no Líbano, onde afirma estar combatendo o Hezbollah, grupo pró-Irã. O secretário de Estado dos Estados Unidos, Marco Rubio, alertou Cuba na quinta-feira que os Estados Unidos estavam determinados a impor mudanças na ilha comunista, um dia depois de o sistema judiciário americano indiciar o ex-presidente cubano Raul Castro. Os Estados Unidos também prenderam a irmã do presidente, da presidente executiva de um conglomerado de empresas administradas pelos militares de Cuba. Centenas de trabalhadores da Bolívia voltam a se manifestar nesta sexta-feira para exigir a renúncia de Rodrigo Paz, o presidente de centro-direita que está no poder há pouco menos de 6 meses. Detalhes com o correspondente da RFI para a América Latina, Márcio Rezende.
4: A guerra foi declarada no dia 1º de maio, quando a Central Obreira Boliviana anunciou uma greve geral por tempo indeterminado a partir do dia seguinte. No começo, as demandas eram setoriais, como aumentos salariais de 20%, qualidade dos combustíveis, a rejeição às privatizações de estatais e a rejeição a uma reforma nas propriedades das terras. Mas, embora o governo tenha atendido parcialmente essas exigências, o conflito escalou e passou a pedir a renúncia do presidente Rodrigo Paz, quem assumiu o cargo há apenas 6 meses.
0: Você ouviu Márcio Rezende, correspondente da RFI para a América Latina. A enviada especial da RFI, a Cana, Adriana Brandão, traz as últimas informações sobre o Festival de Cinema, que ontem teve prêmio para o Brasil.
5: Teve festa brasileira na noite dessa quinta-feira em Cannes. O curta-metragem Laser Gato, de Lucas Ascher, venceu o prêmio da Mostra La Cinef, dedicada a filmes de escolas de cinema. O jovem cineasta paulistano foi o único diretor brasileiro na seleção oficial do Festival de Cannes este ano.
6: É muito maluco de nosso filme ganhar esse prêmio, mas poder mostrar realmente São Paulo e São Paulo ser premiado e a gente mostrar um filme que se passa nessa cidade é muito, não sei, emocionante pra gente e toda essa equipe que trabalhou muito no filme e que acreditou nessa ideia maluca. Então eu tô meio sem palavras, a gente realmente não tava esperando, mas acho que a gente soube fazer uma boa comemoração na hora do jeito brasileiro.
7: Vai, Brasil!
5: Dois filmes realizados por cineastas mulheres encerram a competição pela Palma de Ouro nesta sexta. A alemã Valeska Griesenbach apresenta A Aventura Sonhada. E a francesa Léa Misius estreia na disputa com Histórias da Noite. Os vencedores do Festival de Cannes 2026 serão revelados neste sábado, mas até agora a crítica está dividida e nenhum dos 22 longas na competição se impõe como favorito. Com o apoio técnico de Tiffany Mentá, de Cânia, Adriana Brandão, RFI.
0: E 65 pessoas foram detidas e 6 ficaram feridas, uma em estado grave, após incidentes na noite de quinta-feira em Paris, envolvendo torcedores do Nice. O clube enfrenta o Lens na final da Copa da França na noite de hoje no Estádio de France, em Paris. Segundo a polícia da capital francesa, o tumulto começou por volta das 11h30 da noite de ontem na zona leste de Paris, envolvendo cerca de 100 torcedores. Os torcedores foram presos por participar de um grupo com a intenção de cometer violência, segundo a Secretaria de Segurança Pública de Paris, e foram encontradas armas brancas e armas improvisadas com os torcedores, além de balaclavas e luvas blindadas. 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
8: Ana Carolina Pelis.
0: 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A seguir em nossa programação, a imprensa francesa analisa a divulgação por Itamar Ben-Gvir de imagens humilhantes de ativistas da flotilha rumo a Gaza, que gerou forte reação internacional. Logo após, você confere como ex-campeões mundiais e jornalistas esportivos avaliam a convocação de Neymar para a seleção brasileira feita por Carlo Ancelotti. Em seguida, uma reportagem sobre os 100 anos sem o pintor Claude Monet. Um vilarejo francês revisita o nascimento do impressionismo. Mas antes, no Linha Direta, a tensão social aumenta na Bolívia com vários protestos contra o presidente Rodrigo Paz, que aposta num remanejamento no governo para estancar a crise.
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11: A Bolívia completa nesta sexta-feira 3 semanas de protestos comandados por setores que respondem ao ex-presidente Evo Morales, em sintonia com a Central Obreira Boliviana. A ordem é asfixiar a capital La Paz e a cidade vizinha de El Alto, com bloqueios que impeçam a chegada de alimentos, medicamentos e combustíveis. A escassez fez os preços dispararem e o limite da paciência social está à prova. 4 pessoas morreram e mais de 100 foram presas nos distúrbios que exigem a renúncia do presidente Rodrigo Paz, que está apenas 6 meses no cargo. Vamos entender melhor o que está acontecendo na Bolívia com o nosso correspondente Márcio Rezende, baseado em Buenos Aires. Olá, Márcio, bom dia. 3 semanas de embate contra o presidente, o que os manifestantes querem e como o governo responde?
4: A guerra foi declarada no dia 1º de maio, quando a Central Obreira Boliviana anunciou uma greve geral por tempo indeterminado a partir do dia seguinte. No começo, as demandas eram setoriais, como aumentos salariais de 20%, qualidade dos combustíveis, a rejeição às privatizações de estatais e a rejeição a uma reforma nas propriedades das terras. Mas, embora o governo tenha atendido parcialmente essas exigências, o conflito escalou e passou a pedir a renúncia do presidente Rodrigo Paes, quem assumiu o cargo há apenas 6 meses. Os protestos incluem cerca de 22 bloqueios de estradas ao redor de La Paz, com o propósito de causar problemas econômicos que derivem numa crise política e force a queda do governo. Nesta quinta-feira, o ministro do Trabalho, Edgar Morales, renunciou ao cargo como forma de ajudar a pacificar o país. No dia anterior, quarta-feira, o presidente Rodrigo Paes tinha anunciado uma reforma ministerial visando tornar o governo mais ágil e mais próximo dos cidadãos. Paes também anunciou a criação de um Conselho Econômico e Social para debater com as organizações sociais as demandas populares, como a criação de empregos. Mesmo assim, nas últimas horas, a Central Obreira Boliviana fez uma nova manifestação que partiu da vizinha cidade de El Alto ao centro de La Paz. Desta vez, não houve confrontos como os registrados na segunda-feira, quando uma mobilização da Central Obreira somou-se a camponeses e militantes do ex-presidente Evo Morales, derivando em confronto com a polícia, em saques a comércios e agressões a policiais e jornalistas.
11: E Márcio, quais são as consequências deste cerco a La Paz?
4: Olha, a capital da Bolívia está asfixiada. Os bloqueios isolam La Paz do restante do país, provocando a falta de alimentos como carne, frango, ovos e verduras. A falta de combustível gera filas quilométricas de mais de 5 horas de espera por apenas 1 litro de gasolina ou de diesel. Nos hospitais começou o racionamento de oxigênio. Cirurgias têm sido adiadas. Se o panorama não mudar, o estoque acaba dentro de 1 semana. O problema afeta também em cidades como Oruro, Potosí, Cochabamba e Santa Cruz. A Câmara de Indústrias da Bolívia informou nesta quinta-feira que as perdas nas fábricas passam de US$ 600 milhões. Os preços se duplicaram e, em vários casos, se triplicaram.
11: Márcio Rezende, qual deve ser o desenlace do conflito? Qual é o cenário para os próximos dias?
4: Pois é, eu conversei com a analista política boliviana Lili Peñaranda. Ela acredita que possa durar mais 1 ou 2 semanas, porque historicamente esse foi o prazo limite dos conflitos sociais mais extensos. Existe um jogo tático e silencioso de desgaste dos dois lados. Os manifestantes visam estender o conflito para desgastar o governo, usando as necessidades da população por alimentos, medicamentos e combustíveis como elemento de pressão. Os manifestantes, segundo Lili Peñaranda, esperam que o governo reprima com violência e que haja um morto para acelerar o desgaste. O governo, por sua vez, tem evitado o confronto violento para evitar dar esse trunfo aos manifestantes. Rodrigo Paes aposta no cansaço dos protestos. Até agora, a população tem ficado contra os manifestantes, entendendo os protestos como uma extorsão, mas também tem exigido que o governo demonstre pulso firme e tome medidas duras, como declarar estado de sítio. Mas a paciência da população pode se esgotar diante da escassez. Segundo Lili Peñaranda, uma coisa é certa: se o presidente Rodrigo Paes ceder, o seu governo acaba. E o presidente tem dito que não vai renunciar.
11: Muito obrigado, Márcio Rezende, correspondente da RF em Buenos Aires, que participou do Linha Direta de hoje.
2: Resenha da imprensa francesa.
1: Ana Carolina Pelis.
0: A imprensa francesa desta sexta-feira analisa a divulgação por Itamar Ben-Gvir, ministro da Segurança Nacional de Israel, de imagens humilhantes de ativistas da flotilha que ia rumo a Gaza. Os jornais interpretam o caso como um cruzamento entre tensões crescentes com a comunidade internacional, evidenciando tanto a instrumentalização da violência quanto a inconsistência das respostas diplomáticas. Le Figaro enfatiza a dimensão política interna do episódio. A divulgação das imagens por Ben-Gvir é interpretada como uma estratégia para fortalecer sua imagem de líder linha dura em plena pré-campanha eleitoral. Para Le Monde, o episódio da flotilha revela não apenas uma encenação específica, mas um padrão mais amplo de violência e maus tratos institucionalizados contra detentos palestinos. O jornal destaca o caráter excepcional da reação internacional, inclusive dentro do governo israelense, e sugere que o caso expõe tensões entre práticas de segurança radicalizadas e a imagem internacional de Israel. Libération denuncia uma indignação internacional variável. A humilhação de militantes estrangeiros gerou forte reação diplomática, ao contrário do tratamento rotineiro imposto a prisioneiros palestinos, amplamente documentado e pouco sancionado. Para o jornal, o episódio revela um duplo padrão nas respostas internacionais e reforça a ideia de que Ben-Gvir acabou oferecendo munição simbólica aos críticos de Israel.
8: Reportagem.
7: Márcio Arruda.
12: Agora vem o bonito. Atacantes. Neymar Júnior Santos.
13: O mistério que rondava a convocação da seleção brasileira para a Copa do Mundo acabou. O técnico Carlo Ancelotti definiu nesta semana os 26 jogadores brasileiros que vão disputar o Mundial deste ano. E no grupo que vai vestir a amarelinha está Neymar. O camisa 10 do Santos vai se juntar a um seleto grupo de brasileiros que jogaram 4 Copas. Só Pelé, Ronaldo Fenômeno, Cafu, Nilton Santos, Djalma Santos, Castilho e Emerson Leão jogaram 4 Mundiais. O técnico Ancelotti, que convocou o Neymar pela primeira vez desde que assumiu a seleção, explicou a escolha pelo camisa 10 do Brasil nas últimas 3 Copas.
12: Vimos a avaliação de Neymar todo o ano e vimos que nesse último período ele jogou com continuidade, que melhorou a sua condição física e tem a possibilidade de jogar, de não jogar, de estar no banco, de entrar.
13: A convocação de Neymar dividiu opiniões por ainda não ter voltado a apresentar o futebol que o mundo já viu. O jornalista Carlos Eduardo Mansur, que cobre Copas do Mundo desde 1998, falou sobre a convocação do jogador do Santos.
14: No fundo, o que me parece é que existe, diante de uma lista de atacantes do Brasil que não tem tanto peso ou não tem o peso de outros tempos, prevaleceu uma fé de que, no grande palco, esse talento que está aprisionado ali num corpo que no momento não permite ao Neymar executar os movimentos técnicos de outros tempos, né? Que esse talento vai aflorar e que algo genial, alguns lampejos possam acontecer e ser decisivos, que ele possa impressionar adversários, enfim. É um exercício de fé mesmo, porque é algo que não vem acontecendo nos jogos do Neymar, mas que se espera que numa Copa do Mundo ele, por ter uma qualidade, ainda que guardada, adormecida, que outros não têm, se espera que ele possa executar isso.
13: O jornalista Eric Faria, que cobre Copas desde o Mundial disputado na África do Sul, disse que a convocação de Neymar está atrelada à vontade popular.
15: O Neymar fez, nesse ano, jogos espetaculares a ponto de todo mundo se comover e falar: pô, o Neymar tem que ir para a Copa do Mundo? Eu não acho. Mas eu acho que a figura do Neymar representa tanto para o torcedor brasileiro e a festa que foi feita aqui no Brasil pela convocação dele, acho que faz com que a gente tenha que olhar com bons olhos para a convocação do Neymar, sabe? E aí, se ele vai jogar, quanto tempo ele vai jogar, como ele vai jogar, é uma discussão para os próximos capítulos.
13: Ancelotti afirmou que Neymar só vai entrar em campo na Copa se merecer.
12: Quero ser claro, limpo, honesto. Ele vai jogar se merece jogar. Eu acho que é importante não fixar toda a expectativa sobre um jogador. Eu acho que temos uma responsabilidade comum como equipe e cada um tem que aportar e meter as próprias qualidades só para uma coisa: ajudar a seleção a ganhar a Copa do Mundo.
13: Ricardinho, meia da seleção brasileira pentacampeã na Copa de 2002, também falou sobre o atacante João Pedro.
16: É lógico que, se tratando de convocação da seleção brasileira, sempre vai haver discussões, né? A principal dessa vez foi a ausência do João Pedro, até pelo número de gols que ele fez na Premier League. Mas eu acho que a questão de opção do treinador, ele tinha alguns nomes para convocar, tinha o retorno do Neymar, até pela condição melhor física que o Neymar apresenta, e acabou não convocando o João Pedro por uma opção, né, dele de ter outros nomes. João Pedro teve algumas oportunidades na seleção, acabou não conseguindo performar da mesma forma com que performou, principalmente nessa temporada no Chelsea. E aí houve essa opção.
13: Roque Júnior, titular da zaga da seleção brasileira pentacampeã em 2002, destacou a escassez de meio-campistas que vão jogar pelo Brasil na Copa deste ano.
17: Um setor que eu acho que o Brasil hoje tem dificuldade é o meio-campo. Eu acho que é um setor muito importante e eu acho que a gente tem jogadores com a mesma característica, né? De maneira geral, acho que nós temos produzido menos jogadores de meio-campo com características que desequilibram da intermediária para frente, mais perto do gol.
13: O Brasil vai ter nesta Copa mais uma oportunidade para conquistar o Hexa. Com a experiência de quem foi campeão com a seleção brasileira em 2002, o ex-zagueiro Roque Júnior falou do peso da camisa amarelinha.
17: O Brasil, como camisa, como tradição, por ser ainda o único país que tem 5 títulos mundiais, acho que sempre vai para uma Copa do Mundo como favorito, né? Pela tradição hoje que ainda tem, pela camisa, pelos 5 títulos. Eu acho que se a gente for pegar a seleção hoje, eu acho que tem outras equipes melhores que eu acho que são mais favoritas. Eu acho que a França, a Espanha, a própria Argentina que ganhou o último Mundial. Eu acho que esses times, essas seleções estão num patamar acima e depois vem o Brasil.
13: O Brasil está no grupo C da Copa de 2026 e estreia no dia 13 de junho contra o Marrocos, em Nova Jersey. No dia 19, é a vez da seleção jogar contra o Haiti, na Filadélfia. Os brasileiros fecham a fase de grupos contra a Escócia, em Miami, no dia 24 de junho.
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0: 100 anos depois da morte de Claude Monet, a França revisita o nascimento do impressionismo no lugar onde ele germinou. Giverny, o vilarejo da Normandia, no norte da França, onde o pintor viveu e trabalhou por mais de 40 anos, traz a exposição Antes das Ninféias, Monet descobre Giverny. Uma mostra que desloca o olhar das telas consagradas do artista para o risco, a instabilidade e as escolhas radicais que moldaram o impressionismo como nós o conhecemos hoje. Como conta a assistente de pesquisa no Museu dos Impressionismos de Giverny e co-curadora da exposição, Marie Delbarry.
1: Quando se trata de definir o impressionismo, a questão sempre é bastante complexa. Não é um movimento que os próprios artistas tenham definido, como aconteceu, por exemplo, com o futurismo. Ele está mais próximo do cubismo e do fauvismo, ou seja, um movimento que foi definido pelos críticos, pelos jornalistas. E há dentro desse mesmo grupo personalidades artísticas muito diferentes entre si, o que torna difícil chegar a uma definição simples.
0: Mais do que temas, o que une Monet a seus pares é a ruptura com o modelo acadêmico. Até meados do século XIX, a grande pintura europeia exaltava cenas bíblicas, heróis clássicos e narrativas literárias. O impressionismo quebra esse pacto. Pinta o lazer moderno, o trem a vapor, o campo como campo, a cidade como cidade, sem idealização.
2: Eles têm algo que vai chocar muito os seus contemporâneos. Essas cores mais vivas, essa pincelada mais visível, que antes era um pouco reservada ao mundo do esboço, do estudo. E eles vão tentar preservar esse aspecto, que é cheio de movimento, cheio de frescor em suas telas expostas. Era uma pintura de temas considerados mais comuns do que a grande pintura de história ou de temas literários, mitológicos ou religiosos. E era, sobretudo, a forma como Monet e seus amigos a praticavam. Não era exatamente uma visão da natureza a qual o público e os colecionadores estavam habituados. É muito interessante ver uma tela impressionista exposta hoje em dia num museu ao lado de uma tela mais clássica, porque a luz da obra impressionista parece realmente saltar da parede.
3: Monet morreu em
0: 1926, aos 86 anos, em seu atelier jardim de Giverny, vítima de um câncer de pulmão. Temperamental, conhecido por destruir suas próprias telas quando não estava satisfeito, ele fumava muito, tinha hábitos alimentares excêntricos e viveu cercado pelas telas e pelas flores que pintou obsessivamente até o fim. Mas a mesma pintura que chocou o público do século XIX acabaria consagrada como um dos maiores patrimônios da arte ocidental. Aos poucos, o impressionismo deixa de ser visto como afronta e passa a ser reconhecido como revolução, como conta a curadora.
1: Talvez o público simplesmente se habitue com o passar dos anos. O que era antes chocante se torna mais aceitável. O público vai sendo aos poucos domesticado. É preciso dizer também que os impressionistas tiveram apoios, nomeadamente Émile Zola, que foi um grande defensor do impressionismo, pelo menos nos primeiros tempos. Aos poucos, os impressionistas, através de suas obras, vão seduzir cada vez mais gente e, a partir de um determinado momento, um público especial que vai imediatamente se empolgar com essa pintura nova, que é o público norte-americano.
0: A exposição Antes das Ninféias, Monet descobre Giverny, fica em cartaz até o dia 5 de julho de 2026.

O clube enfrenta o Lens na final da Copa da França na noite de hoje no Estádio de France em Paris. Segundo a Secretaria de Segurança Pública da capital, foram encontradas armas brancas e armas improvisadas com os torcedores. O curta-metragem Laser Gato, de Lucas Ascher, único diretor brasileiro na seleção oficial do Festival de Cannes, venceu o prêmio da La Cinef, voltado ao incentivo de cineastas que estão saindo das escolas de cinema. O resultado foi anunciado na quinta-feira.

0: Bom dia, são 11 horas e 30 minutos em Paris, 6:30 da manhã em Brasília. 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
0: Em Paris, céu claro, os termômetros marcam 23 graus. Estes são os destaques desta sexta-feira, 22 de maio. Polônia agradece a Estados Unidos por anúncio de envio de 5 mil soldados americanos ao país, às margens de reunião da OTAN na Suécia. Centenas de trabalhadores da Bolívia voltam a se manifestar para exigir a renúncia do presidente Rodrigo Paz. Curta-metragem brasileiro Laser Gato vence prêmio em Festival de Cannes. Estas e outras notícias a seguir. O secretário-geral da OTAN, Mark Rutte, saudou o anúncio feito por Donald Trump na sexta-feira sobre o envio de 5 mil soldados americanos para a Polônia. As declarações de Rutte foram feitas às margens da reunião de ministros das relações exteriores dos países da Aliança Atlântica nesta sexta-feira em Helsingborg, na Suécia. Rutte, no entanto, enfatizou que o objetivo de longo prazo continua sendo de buscar uma menor dependência dos Estados Unidos. O ministro das Relações Exteriores da Polônia, Radoslaw Sikorski, também agradeceu a Donald Trump. Mais detalhes com Daniela Franco.
3: Desde o retorno de Donald Trump à Casa Branca, os líderes europeus têm vivido sob a constante ameaça de uma retirada dos Estados Unidos da aliança e Trump mantém a ambiguidade ao enviar sinais contraditórios sobre o assunto. Nas últimas semanas, o presidente americano anunciou a retirada de 5 mil soldados da Alemanha sem informar a Europa previamente. Já na quinta-feira, ele mencionou o envio de 5 mil soldados para a Polônia. Antes de embarcar para a reunião da OTAN, o secretário de Estado americano, Marco Rubio, afirmou que Trump estava muito decepcionado com os membros da aliança que não autorizaram os Estados Unidos a usarem bases dos países da OTAN em operações contra o Irã.
0: O impasse nas negociações de paz entre o Irã e os Estados Unidos continua nesta sexta-feira, mas o secretário de Estado americano, Marco Rubio, relatou sinais de progresso nas discussões e disse que acreditava que os paquistaneses iriam a Teerã hoje. Segundo a mídia iraniana, o chefe de exército paquistanês, Azim Munir, está no Irã para continuar as discussões com autoridades iranianas. O Paquistão não confirmou o envio de um emissário. Teerã e Washington permanecem em desacordo sobre o estoque de urânio do Irã e o controle do Estreito de Hormuz. Donald Trump afirmou que os Estados Unidos retomariam o estoque de urânio altamente enriquecido do Irã. Em outra frente de combate, o exército israelense anunciou nesta manhã que matou dois homens no sul do Líbano, perto da fronteira. Apesar do cessar-fogo que entrou em vigor em 17 de abril, Israel continua suas operações no Líbano, onde afirma estar combatendo o Hezbollah, grupo pró-Irã. O secretário de Estado dos Estados Unidos, Marco Rubio, alertou Cuba na quinta-feira que os Estados Unidos estavam determinados a impor mudanças na ilha comunista, um dia depois de o sistema judiciário americano indiciar o ex-presidente cubano Raul Castro. Os Estados Unidos também prenderam a irmã do presidente, da presidente executiva de um conglomerado de empresas administradas pelos militares de Cuba. Centenas de trabalhadores da Bolívia voltam a se manifestar nesta sexta-feira para exigir a renúncia de Rodrigo.

0: Rodrigo Paz, o presidente de centro-direita que está no poder há pouco menos de 6 meses. Detalhes com o correspondente da RFI para a América Latina, Márcio Rezende.
1: A guerra foi declarada no dia 1º de maio, quando a Central Obreira Boliviana anunciou uma greve geral por tempo indeterminado a partir do dia seguinte. No começo, as demandas eram setoriais, como aumentos salariais de 20%, qualidade dos combustíveis, a rejeição às privatizações de estatais e a rejeição a uma reforma nas propriedades das terras. Mas, embora o governo tenha atendido parcialmente essas exigências, o conflito escalou e passou a pedir a renúncia do presidente Rodrigo Paz, quem assumiu o cargo há apenas 6 meses.
0: Você ouviu Márcio Rezende, correspondente da RFI para a América Latina. A enviada especial da RFI à Cana, Adriana Brandão, traz as últimas informações sobre o Festival de Cinema, que ontem teve prêmio para o Brasil.
2: Teve festa brasileira na noite dessa quinta-feira em Cannes. O curta-metragem Laser Gato, de Lucas Ascher, venceu o prêmio da Mostra La Cinef, dedicada a filmes de escolas de cinema. O jovem cineasta paulistano foi o único diretor brasileiro na seleção oficial do Festival de Cannes este ano.
3: É muito maluco que o nosso filme ganhou esse prêmio, mas poder mostrar realmente São Paulo e São Paulo ser premiado e a gente mostrar um filme que se passa nessa cidade é muito, não sei, emocionante pra gente e toda essa equipe que trabalhou muito no filme e que acreditou nessa ideia maluca. Então eu tô meio sem palavras, a gente realmente não tava esperando, mas acho que a gente soube fazer uma boa comemoração na hora do jeito brasileiro.
4: Vai, Brasil!
2: Dois filmes realizados por cineastas mulheres encerram a competição pela Palma de Ouro nesta sexta. A alemã Valeska Griesenbach apresenta a aventura Sonhada. E a francesa Léa Mizius estreia na disputa com Histórias da Noite. Os vencedores do Festival de Cannes 2026 serão revelados neste sábado, mas até agora a crítica está dividida e nenhum dos 22 longas na competição se impõe como favorito. Com o apoio técnico de Tiffany Mentá, de Cannes, Adriana Brandão, RFI.
0: E 65 pessoas foram detidas e 6 ficaram feridas, uma em estado grave, após incidentes na noite de quinta-feira em Paris, envolvendo torcedores do Nice. O clube enfrenta o Lens na final da Copa da França, na noite de hoje, no Estádio de France, em Paris. Segundo a polícia da capital francesa, o tumulto começou por volta das 11h30 da noite de ontem, na zona leste de Paris, envolvendo cerca de 100 torcedores. Os torcedores foram presos por participar de um grupo com a intenção de cometer violência, segundo a Secretaria de Segurança Pública de Paris, e foram encontradas armas brancas e armas improvisadas com os torcedores, além de balaclavas e luvas blindadas. 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
5: Ana Carolina Pelis.
0: 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A seguir em nossa programação, a imprensa francesa analisa a divulgação por Itamar Ben-Gvir de imagens humilhantes de ativistas da flotilha rumo a Gaza, que gerou forte reação internacional. Logo após, você confere como ex-campeões mundiais e jornalistas esportivos avaliam a convocação de Neymar para a seleção brasileira feita por Carlo Ancelotti. Em seguida, uma reportagem sobre os 100 anos sem o pintor Claude Monet. Um vilarejo francês revisita o nascimento do impressionismo. Mas antes, no Linha Direta, a tensão social aumenta na Bolívia com vários protestos contra o presidente Rodrigo Paz, que aposta num remanejamento no governo para estancar a crise.
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5: A Bolívia completa nesta sexta-feira 3 semanas de protestos comandados por setores que respondem ao ex-presidente Evo Morales, em sintonia com a Central Obreira Boliviana. A ordem é asfixiar a capital La Paz e a cidade vizinha de El Alto, com bloqueios que impeçam a chegada de alimentos, medicamentos e combustíveis. A escassez fez os preços dispararem e o limite da paciência social está à prova. 4 pessoas morreram e mais de 100 foram presas nos distúrbios que exigem a renúncia do presidente Rodrigo Paz, que está apenas 6 meses no cargo. Vamos entender melhor o que está acontecendo na Bolívia com o nosso correspondente Márcio Rezende, baseado em Buenos Aires. Olá, Márcio, bom dia. 3 semanas de embate contra o presidente, o que os manifestantes querem e como o governo responde.
1: A guerra foi declarada no dia 1º de maio, quando a Central Obreira Boliviana anunciou uma greve geral por tempo indeterminado a partir do dia seguinte. No começo, as demandas eram setoriais, como aumentos salariais de 20%, qualidade dos combustíveis, a rejeição às privatizações de estatais e a rejeição a uma reforma nas propriedades das terras. Mas, embora o governo tenha atendido parcialmente essas exigências, o conflito escalou e passou a pedir a renúncia do presidente Rodrigo Paz, quem assumiu o cargo há apenas 6 meses. Os protestos incluem cerca de 22 bloqueios de estradas ao redor de La Paz, com o propósito de causar problemas econômicos que derivem numa crise política e force a queda do governo. Nesta quinta-feira, o ministro do Trabalho, Edgar Morales, renunciou ao cargo como forma de ajudar a pacificar o país. No dia anterior, quarta-feira, o presidente Rodrigo Paz tinha anunciado uma reforma ministerial visando tornar o governo mais ágil e mais próximo dos cidadãos. Paz também anunciou a criação de um Conselho Econômico e Social para debater com as organizações sociais as demandas populares, como a criação de empregos. Mesmo assim, nas últimas horas, a Central Obreira Boliviana fez uma nova manifestação que partiu da vizinha cidade de El Alto ao centro de La Paz. Desta vez, não houve confrontos como os registrados na segunda-feira, quando uma mobilização da Central Obreira somou-se a camponeses e militantes do ex-presidente Evo Morales, derivando em confronto com a polícia, em saques a comércios e agressões a policiais e jornalistas.
5: E Márcio, quais são as consequências deste cerco a La Paz?
1: Olha, a capital da Bolívia está asfixiada. Os bloqueios isolam La Paz do restante do país, provocando a falta de alimentos como carne, frango, ovos e verduras. A falta de combustível gera filas quilométricas de mais de 5 horas de espera por apenas 1 litro de gasolina ou de diesel. Nos hospitais começou o racionamento de oxigênio. Cirurgias têm sido adiadas. Se o panorama não mudar, o estoque acaba dentro de 1 semana. O problema afeta também em cidades como Oruro, Potosí, Cochabamba e Santa Cruz. A Câmara de Indústrias da Bolívia informou nesta quinta-feira que as perdas nas fábricas passam de US$ 600 milhões. Os preços se duplicaram e, em vários casos, se triplicaram.
5: E Márcio Rezende, qual deve ser o desenlace do conflito? Qual é o cenário para os próximos dias?
1: Pois é, eu conversei com a analista política boliviana Lili Peñaranda. Ela acredita que possa durar mais 1 ou 2 semanas, porque historicamente esse foi o prazo limite dos conflitos sociais mais extensos. Existe um jogo tático e silencioso de desgaste dos 2 lados. Os manifestantes visam estender o conflito para desgastar o governo, usando as necessidades da população por alimentos, medicamentos e combustíveis como elemento de pressão. Os manifestantes, segundo Lili Peñaranda, esperam que o governo reprima com violência e que haja um morto para acelerar o desgaste. O governo, por sua vez, tem evitado o confronto violento para evitar dar esse trunfo aos manifestantes. Rodrigo Paz aposta no cansaço dos protestos. Até agora, a população tem ficado contra os manifestantes, entendendo os protestos como uma extorsão, mas também tem exigido que o governo demonstre pulso firme e tome medidas duras, como declarar estado de sítio. Mas a paciência da população pode se esgotar diante da escassez. Segundo Lili Peñaranda, uma coisa é certa: se o presidente Rodrigo Paz ceder, o seu governo acaba. E o presidente tem dito que não vai renunciar.
5: Muito obrigado, Márcio Rezende, correspondente da RFI em Buenos Aires, que participou do Linha Direta de hoje.
2: Resenha da imprensa francesa.
4: Ana Carolina Pelis.
0: A imprensa francesa desta sexta-feira analisa a divulgação por Itamar Ben-Gvir, ministro da Segurança Nacional de Israel, de imagens humilhantes de ativistas da flotilha que ia rumo a Gaza. Os jornais interpretam o caso como um cruzamento entre tensões crescentes com a comunidade internacional, evidenciando tanto a instrumentalização da violência quanto a inconsistência das respostas diplomáticas. Le Figaro enfatiza a dimensão política interna do episódio. A divulgação das imagens por Ben-Gvir é interpretada como uma estratégia para fortalecer sua imagem de líder linha dura em plena pré-campanha eleitoral. Para Le Monde, o episódio da flotilha revela não apenas uma encenação específica, mas um padrão mais amplo de violência e maus tratos institucionalizados contra detentos palestinos. O jornal destaca o caráter excepcional da reação internacional, inclusive dentro do governo israelense, e sugere que o caso expõe tensões entre práticas de segurança radicalizadas e a imagem internacional de Israel. Libération denuncia uma indignação internacional variável. A humilhação de militantes estrangeiros gerou forte reação diplomática, ao contrário do tratamento rotineiro imposto a prisioneiros palestinos, amplamente documentado e pouco sancionado. Para o jornal, o episódio revela um duplo padrão nas respostas internacionais e reforça a ideia de que Ben-Gvir acabou oferecendo munição simbólica aos críticos de Israel.
4: Reportagem. Márcio Arruda.
6: Agora vem o bonito. Atacantes. Neymar Júnior Santos.
7: O mistério que rondava a convocação da seleção brasileira para a Copa do Mundo acabou. O técnico Carlo Ancelotti definiu nesta semana os 26 jogadores brasileiros que vão disputar o Mundial deste ano. E no grupo que vai vestir a amarelinha está Neymar. O camisa 10 do Santos vai se juntar a um seleto grupo de brasileiros que jogaram 4 Copas. Só Pelé, Ronaldo Fenômeno, Cafu, Nilton Santos, Djalma Santos, Castilho e Emerson Leão jogaram 4 Mundiais. O técnico Ancelotti, que convocou o Neymar pela primeira vez desde que assumiu a seleção, explicou a escolha pelo camisa 10 do Brasil nas últimas 3 Copas.
6: Vimos a avaliação de Neymar todo o ano e vimos que nesse último período ele jogou com continuidade, que melhorou a sua condição física e tem a possibilidade de jogar, de não jogar, de estar no banco, de entrar.
7: A convocação de Neymar dividiu opiniões por ainda não ter voltado a apresentar o futebol que o mundo já viu. O jornalista Carlos Eduardo Mansur, que cobre Copas do Mundo desde 1998, falou sobre a convocação do jogador do Santos.
8: No fundo, o que me parece é que existe, diante de uma lista de atacantes do Brasil que não tem tanto peso ou não tem o peso de outros tempos, prevaleceu uma fé de que, no grande palco, esse talento que está aprisionado ali num corpo que no momento não permite ao Neymar executar os movimentos técnicos de outros tempos, né? Que esse talento vai aflorar e que algo genial, alguns lampejos possam acontecer e ser decisivos, que ele possa impressionar adversários, enfim. É um exercício de fé mesmo, porque é algo que não vem acontecendo nos jogos do Neymar, mas que se espera que numa Copa do Mundo ele, por ter uma qualidade, ainda que guardada, adormecida, que outros não têm, se espera que ele possa executar isso.
7: O jornalista Eric Faria, que cobre Copas desde o Mundial disputado na África do Sul, disse que a convocação de Neymar está atrelada à vontade popular.
9: O Neymar fez, nesse ano, jogos espetaculares a ponto de todo mundo se comover e falar: pô, o Neymar tem que ir para a Copa do Mundo? Eu não acho. Mas eu acho que a figura do Neymar representa tanto para o torcedor brasileiro e a festa que foi feita aqui no Brasil pela convocação dele, acho que faz com que a gente tenha que olhar com bons olhos para a convocação do Neymar, sabe? E aí, se ele vai jogar, quanto tempo ele vai jogar, como ele vai jogar, é uma discussão para os próximos capítulos.
7: Ancelotti afirmou que Neymar só vai entrar em campo na Copa se merecer.
6: Quero ser claro, é limpo, é honesto. Ele vai jogar se merece jogar. Eu acho que é importante não fixar toda a expectativa sobre um jogador. Eu acho que temos uma responsabilidade comum como equipe e cada um tem que aportar e meter as próprias qualidades só para uma coisa: ajudar a seleção a ganhar a Copa do Mundo.
7: Ricardinho, meia da seleção brasileira pentacampeã na Copa de 2002, também falou sobre o atacante João Pedro.
10: É lógico que, se tratando de convocação da seleção brasileira, sempre vai haver discussões, né? É, a principal dessa vez foi a ausência do João Pedro, até pelo número de gols que ele fez na Premier League. Mas eu acho que questão de opção do treinador. Ele tinha alguns nomes para convocar, tinha o retorno do Neymar, até pela condição melhor física que o Neymar apresenta, e acabou não convocando o João Pedro por uma opção, né, dele de ter outros nomes. O João Pedro teve algumas oportunidades na seleção, acabou não conseguindo performar da mesma forma com que performou, principalmente nessa temporada no Chelsea. E aí houve essa opção.
7: Roque Júnior, titular da zaga da seleção brasileira pentacampeã em 2002, destacou a escassez de meio-campistas que vão jogar pelo Brasil na Copa deste ano.
11: Um setor que eu acho que o Brasil hoje tem dificuldade é o meio-campo. Eu acho que é um setor muito importante e eu acho que a gente tem jogadores com a mesma característica, né? De maneira geral, acho que nós temos produzido menos jogadores de meio-campo com características que desequilibram da intermediária para frente, mais perto do gol.
7: O Brasil vai ter nesta Copa mais uma oportunidade para conquistar o Hexa. Com a experiência de quem foi campeão com a seleção brasileira em 2002, o ex-zagueiro Roque Júnior falou do peso da camisa amarelinha.
11: O Brasil, como camisa, como tradição, por ser ainda o único país que tem 5 títulos mundiais, acho que sempre vai para uma Copa do Mundo como favorito, né? Pela tradição hoje que ainda tem, pela camisa, pelos 5 títulos. Eu acho que se a gente for pegar a seleção hoje, eu acho que tem outras equipes melhores que eu acho que são mais favoritas. Eu acho que a França, a Espanha, a própria Argentina que ganhou o último Mundial. Eu acho que esses times, essas seleções estão num patamar acima e depois vem o Brasil.
7: O Brasil está no grupo C da Copa de 2026 e estreia no dia 13 de junho contra o Marrocos, em Nova Jersey. No dia 19, é a vez da seleção jogar contra o Haiti, na Filadélfia. Os brasileiros fecham a fase de grupos contra a Escócia, em Miami, no dia 24 de junho.
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0: 100 anos depois da morte de Claude Monet, a França revisita o nascimento do impressionismo no lugar onde ele germinou. Giverny, o vilarejo da Normandia, no norte da França, onde o pintor viveu e trabalhou por mais de 40 anos, traz a exposição Antes das Ninféias, Monet descobre Giverny. Uma mostra que desloca o olhar das telas consagradas do artista para o risco, a instabilidade e as escolhas radicais que moldaram o impressionismo como nós o conhecemos hoje. Como conta a assistente de pesquisa no Museu dos Impressionismos de Giverny e co-curadora da exposição, Marie Delbarry.
1: Quando se trata de definir o impressionismo, a questão sempre é bastante complexa. Não é um movimento que os próprios artistas tenham definido, como aconteceu, por exemplo, com o futurismo. Ele está mais próximo do cubismo e do fauvismo, ou seja, um movimento que foi definido pelos críticos, pelos jornalistas. E há dentro desse mesmo grupo personalidades artísticas muito diferentes entre si, o que torna difícil chegar a uma definição simples.
0: Mais do que temas, o que une Monet a seus pares é a ruptura com o modelo acadêmico. Até meados do século XIX, a grande pintura europeia exaltava cenas bíblicas, heróis clássicos e narrativas literárias. O impressionismo quebra esse pacto. Pinta o lazer moderno, o trem a vapor, o campo como campo, a cidade como cidade, sem idealização.
2: Eles têm algo que vai chocar muito os seus contemporâneos. Essas cores mais vivas, essa pincelada mais visível, que antes era um pouco reservada ao mundo do esboço, do estudo. E eles vão tentar preservar esse aspecto, que é cheio de movimento, cheio de frescor em suas telas expostas. Era uma pintura de temas considerados mais comuns do que a grande pintura de história ou de temas literários, mitológicos ou religiosos. E era, sobretudo, a forma como Monet e seus amigos a praticavam. Não era exatamente uma visão da natureza a qual o público e os colecionadores estavam habituados. É muito interessante ver uma tela impressionista exposta hoje em dia num museu ao lado de uma tela mais clássica, porque a luz da obra impressionista parece realmente saltar da parede.
3: Monet morreu em
0: 1926, aos 86 anos, em seu ateliê Jardim de Giverny, vítima de um câncer de pulmão. Temperamental, conhecido por destruir suas próprias telas quando não estava satisfeito, ele fumava muito, tinha hábitos alimentares excêntricos e viveu cercado pelas telas e pelas flores que pintou obsessivamente até o fim. Mas a mesma pintura que chocou o público do século XIX acabaria consagrada como um dos maiores patrimônios da arte ocidental. Aos poucos, o impressionismo deixa de ser visto como afronta e passa a ser reconhecido como revolução, como conta a curadora.
1: Talvez o público simplesmente se habitue com o passar dos anos. O que era antes chocante se torna mais aceitável. O público vai sendo aos poucos domesticado. É preciso dizer também que os impressionistas tiveram apoios, nomeadamente Émile Zola, que foi um grande defensor do impressionismo, pelo menos nos primeiros tempos. Aos poucos, os impressionistas, através de suas obras, vão seduzir cada vez mais gente e, a partir de um determinado momento, um público especial que vai imediatamente se empolgar com essa pintura nova, que é o público norte-americano.
0: A exposição Antes das Ninféias, Monet descobre Giverny, fica em cartaz até o dia 5 de julho de 2026.

0: 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Ana Carolina Pelis.
1: 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Estes são os destaques dessa sexta-feira, 22 de maio. O secretário-geral da OTAN, Mark Rutte, saudou o anúncio feito por Donald Trump sobre o envio de 5 mil soldados americanos para a Polônia, às margens da reunião de ministros das relações exteriores dos países da Aliança Atlântica, nesta sexta, em Helsingborg, na Suécia. Rutte, no entanto, enfatizou que o objetivo de longo prazo continua sendo de buscar menor dependência dos Estados Unidos. Antes de partir para a reunião da OTAN, o secretário de Estado americano, Marco Rubio, afirmou que Trump estava muito decepcionado com os membros da aliança que não autorizaram seu país a usar suas bases em operações contra o Irã. O impasse nas negociações de paz entre o Irã e os Estados Unidos continua nesta sexta-feira. Segundo a mídia iraniana, o chefe do exército paquistanês, Azim Munir, está no Irã para continuar as discussões com autoridades iranianas. O Paquistão não confirmou o envio de um emissário. Teerã e Washington permanecem em desacordo sobre o estoque de urânio do Irã e o controle do Estreito de Hormuz. Centenas de trabalhadores da Bolívia voltam a se manifestar nesta sexta para exigir a renúncia de Rodrigo Paz, o presidente de centro-direita, que está no poder há pouco menos de 6 meses. Os protestos começaram em 1º de maio com uma greve por aumentos salariais, qualidade dos combustíveis, contra privatizações de estatais. Embora o governo tenha atendido parcialmente essas exigências, o conflito escalou e passou a pedir a renúncia de Rodrigo Paz. Os protestos incluem cerca de 22 bloqueios de estradas ao redor de La Paz, com o objetivo de forçar a queda do governo. 65 pessoas foram detidas e 6 ficaram feridas, uma em estado grave, após incidentes na noite de quinta-feira em Paris, envolvendo torcedores do Nice. O clube enfrenta o Lens na final da Copa da França na noite de hoje no Estádio de France, em Paris. Segundo a Secretaria de Segurança Pública da capital, foram encontradas armas brancas e armas improvisadas com os torcedores. O curta-metragem Laser Gato, de Lucas Ascher, único diretor brasileiro na seleção oficial do Festival de Cannes, venceu o prêmio da La Cinef, voltado ao incentivo de cineastas que estão saindo das escolas de cinema. O resultado foi anunciado na quinta-feira.

0: Bom dia, são 11 horas e 30 minutos em Paris, 6 e meia da manhã em Brasília. 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
0: Em Paris, céu claro, os termômetros marcam 23 graus. Estes são os destaques desta sexta-feira, 22 de maio. Polônia agradece a Estados Unidos por anúncio de envio de 5 mil soldados americanos ao país, às margens de reunião da OTAN na Suécia. Centenas de trabalhadores da Bolívia voltam a se manifestar para exigir a renúncia do presidente Rodrigo Paz. Curta-metragem brasileiro Laser Gato vence prêmio em Festival de Cannes. Estas e outras notícias a seguir. O secretário-geral da OTAN, Mark Rutte, saudou o anúncio feito por Donald Trump na sexta-feira sobre o envio de 5 mil soldados americanos para a Polônia. As declarações de Rutte foram feitas às margens da reunião de ministros das relações exteriores dos países da Aliança Atlântica nesta sexta-feira em Helsingborg, na Suécia. Rutte, no entanto, enfatizou que o objetivo de longo prazo continua sendo de buscar uma menor dependência dos Estados Unidos. O ministro das Relações Exteriores da Polônia, Radoslaw Sikorski, também agradeceu a Donald Trump. Mais detalhes com Daniela Franco.
3: Desde o retorno de Donald Trump à Casa Branca, os líderes europeus têm vivido sob a constante ameaça de uma retirada dos Estados Unidos da aliança e Trump mantém a ambiguidade ao enviar sinais contraditórios sobre o assunto. Nas últimas semanas, o presidente americano anunciou a retirada de 5 mil soldados da Alemanha sem informar a Europa previamente. Já na quinta-feira, ele mencionou o envio de 5 mil soldados para a Polônia. Antes de embarcar para a reunião da OTAN, o secretário de Estado americano, Marco Rubio, afirmou que Trump estava muito decepcionado com os membros da aliança que não autorizaram os Estados Unidos a usarem bases dos países da OTAN em operações contra o Irã.
0: O impasse nas negociações de paz entre o Irã e os Estados Unidos continua nesta sexta-feira, mas o secretário de Estado americano, Marco Rubio, relatou sinais de progresso nas discussões e disse que acreditava que os paquistaneses iriam a Teerã hoje. Segundo a mídia iraniana, o chefe de exército paquistanês, Azim Munir, está no Irã para continuar as discussões com autoridades iranianas. O Paquistão não confirmou o envio de um emissário. Teerã e Washington permanecem em desacordo sobre o estoque de urânio do Irã e o controle do Estreito de Hormuz. Donald Trump afirmou que os Estados Unidos retomariam o estoque de urânio altamente enriquecido do Irã. Em outra frente de combate, o exército israelense anunciou nesta manhã que matou dois homens no sul do Líbano, perto da fronteira. Apesar do cessar-fogo que entrou em vigor em 17 de abril, Israel continua suas operações no Líbano, onde afirma estar combatendo o Hezbollah, grupo pró-Irã. O secretário de Estado dos Estados Unidos, Marco Rubio, alertou Cuba na quinta-feira que os Estados Unidos estavam determinados a impor mudanças na ilha comunista, um dia depois de o sistema judiciário americano indiciar o ex-presidente cubano Raul Castro. Os Estados Unidos também prenderam a irmã do presidente, da presidente executiva de um conglomerado de empresas administradas pelos militares de Cuba. Centenas de trabalhadores da Bolívia voltam a se manifestar nesta sexta-feira para exigir a renúncia de Rodrigo.